0: na sua, quase na sua totalidade. Tivemos ali algumas situações que correram, corremos ali algum, atrás ali algum prejuízo, mas portanto, a situação, os incêndios são assim, não são controláveis às primeiras, mas conseguimos efetivamente dar nota daquilo que era o nosso objetivo. Portanto, neste momento os trabalhos decorrem de forma favorável, temos ali algumas reativações fortes. O comportamento do incêndio à noite na montanha é um pouco diferente daquilo que é o normal e, portanto, neste momento temos o 50% do contingente todo a trabalho e a fazer aquilo que é o trabalho que nos foi dado como objetivo pela Unidade Militar de Emergência e, portanto, como eu disse, trabalhos a correr favoravelmente, mas com muitos pontos quentes. Portanto, uma área muito grande, estamos a falar de um incêndio que já atingiu 77 mil hectares e 200 km por hino, portanto, o maior incêndio registrado em Espanha até o momento.
1: A Força Portuguesa, constituída por 134 elementos, estão sob a coordenação da Unidade Militar de Emergência de Espanha. O comandante David Lobato antevê um agravamento das condições hoje devido à rotação prevista do vento.
0: Amanhã teremos aqui um dia também complicado, com aumento de temperatura, uma rotação do vento para sul, o que poderemos ter a causa do incêndio, se não estiver bem considerada, a tornar-se uma cabeça. Portanto, vamos acompanhando, nas previsões, efetivamente, e perdão-me aqui a expressão, mas só no fim do jogo.
1: O incêndio em Espanha, que as autoridades classificam como o maior incêndio florestal da história recente do país. As temperaturas que subiram no domingo na generalidade do território vão continuar a aumentar esta segunda-feira e amanhã. As regiões do interior norte, centro, Alentejo e também Sotavento do Algarvio vão ter noites de verão. O meteorologista do IPMA, Bruno Café, adianta que em algumas regiões os termómetros podem passar dos 41.
2: Amanhã continuamos com a subida de temperatura, quer da máxima, quer da mínima. Já vamos ter aqui temperaturas que em alguns locais do Alentejo, do Val do Tejo, do Val do Douro, se irão aproximar ou passar os 40 graus, do modo geral entre os 35 e os 40 graus para o interior e mais junto ao litoral, aqui as temperaturas um pouco mais baixas em alguns locais. A mínima também em subida amanhã, já com alguns locais da parte leste do continente, incluindo Sotavento e Algarvio, com temperaturas mínimas para consideradas de noites tropicais, portanto temperaturas mínimas que não descem dos 20 graus.
1: Todos os distritos de Portugal continental, com exceção de Faro, vão estar sob o aviso amarelo esta segunda-feira e amanhã, terça, devido ao calor. Nestes dois dias, Portugal continental está praticamente todo em perigo de incêndio máximo ou muito elevado. Varache é o novo campeão do Estoril Open. O tenista francês venceu a primeira final do ATP da carreira e volta a ser feliz em Portugal, Rita da Silva Vieira.
3: Ao fim de 2 horas e 26, Varache conseguiu a maior vitória da carreira. O tenista francês venceu o Estoril Open frente a Alexander Blok por 2-1. Um primeiro set de alto nível do francês, com resposta e crescimento do belga no segundo. Foi preciso ir ao terceiro set, 7-5, para vencer. Varache volta a ser feliz em Portugal, depois de ter vencido aqui o primeiro challenger da carreira.
4: Eu adoro jogar em Portugal, jogo sempre bem, não sei porquê. Tive o meu primeiro título de Challenger, a primeira vitória de ATP e agora o primeiro título. Adoro jogar aqui em Portugal e vou voltar.
3: Um torneio de alto nível depois de ter eliminado o cabeça de série Rublev, algo importante.
4: Claro que ganhar ao primeiro cabeça de série, ao Rublev, que é um grande jogador, foi bom para mim. E depois conseguir estar na meia-final. São só 2 jogos, tudo pode acontecer. Acreditei em mim, joguei jogo a jogo e ganhei. É fantástico.
3: Varache vai agora subir ao lugar 48 do ranking, o ponto mais alto da carreira, um acima do português Nuno Borges, e volta a sorrir no Estoril.
1: Rita da Silva Vieira, o francês Luca Varache a conquistar o Estoril Open deste ano.

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0: 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Boa noite. Início de madrugada de segunda-feira com a entrevista TSF-JN ao presidente do Instituto de Emergência Médica, Luís Cabral.
1: Luís Mendes Cabral tem 46 anos, é açoriano de Ponta Delgada, médico e especialista em medicina de urgência e emergência com formação em anestesiologia. Tudo isto lhe permitiu trabalhar como médico e gestor hospitalar nos Açores, foi também secretário da Saúde no Governo Regional e, claro, tem trabalhado na área da emergência, nomeadamente no INEM, onde conhece bem os cantos à casa. Por exemplo, trabalhou no CODU, no Centro de Orientação de Doentes Urgentes, no transporte de helicóptero e deu formação em emergência médica a bombeiros. Regressa agora ao continente para assumir a presidência do INEM, regressa pela porta grande, mas a um cargo que se tem revelado escaldante para os seus antecessores. Ainda antes da tomada de posse, por exemplo, já havia quem lhe pedisse a substituição. O presidente do INEM é então o convidado da entrevista TSF-JN. Eu sou a Dora Pires, da TSF. Pelo Jornal de Notícias está a jornalista Rita Neves Costa. Dr. Luís Cabral, seja muito bem-vindo à entrevista. Com a nova lei orgânica, os dirigentes do INEM, como o presidente, passam a ter o estatuto de gestor público e, penso eu, melhoria de vencimento. A determinada altura, queixou-se de que perdeu muito dinheiro ao vir para o INEM. Pergunto-lhe se nesta altura já não precisa de dormir no gabinete e já tem ajudas de custo para ir ver a família aos Açores todos os fins de semana.
2: Bom, duas perguntas interessantes logo à partida. Dizer que em primeiro lugar não, ou seja, nós continuo a suportar as minhas viagens para a Ilha Terceira todos os fins de semana e encontrei já uma residência em Lisboa que me permite, dentro daquilo que era o salário de presidente do INEM, ter umas instalações condignas para ficar em Lisboa. A questão do vencimento e da orgânica não vem tanto pelo aquilo que é o salário dos presidentes e devo-lhe talvez confessar que continuarei a perder dinheiro em relação àquilo que eram os meus vencimentos anteriores. Vem muito pela capacidade que agora nós temos de ter mais dois elementos no Conselho Diretivo, porque apenas dois eram curtos, ou seja, nós passamos a ser quatro, mas talvez destacar que estes novos dois não são dois elementos não clínicos, ou seja, estamos a falar do diretor clínico do INEM e do enfermeiro diretor do INEM. E isso vai ser muito importante nesta nova modalidade de gestão do INEM que gostaria de imprimir.
1: Lá iremos. Uma das dificuldades nos últimos anos do Instituto tem sido a contratação também de técnicos de emergência pré-hospitalar. Vai melhorar nesse aspecto?
2: Nós fizemos um concurso agora recentemente para mais 200 técnicos. Infelizmente aquilo que nós sabemos é que este concurso neste momento tem 40 técnicos na formação final para integrarem os quadros do INEM. Nós iremos continuar a abrir concursos, mas as questões...
1: Mas falta o quê? Falta também salário?
2: Penso que essas questões são de ordem sindical e não são geridas diretamente pelo INEM, mas foram recentemente...
1: Mas quem sofre as consequências,
2: portanto... Foram recentemente aumentados, ou seja, o valor da remuneração dos técnicos de emergência para hospitalares subiu consideravelmente nos últimos dois, três anos, e isso, penso que neste momento, não será a causa de nós não termos tantos concorrentes nos concursos que tivemos, principalmente neste concurso de 2025, que só temos 200 elementos, só temos 40 elementos. Penso que a principal causa tem a ver com as condições de vida, principalmente no sul do país, em que...
1: Também dormem no local de trabalho.
2: Infelizmente, poderá ser uma das causas pelas quais não teremos tantos concorrentes. Mas é transversal a todos os outros setores. Ou seja, este problema não é um problema exclusivo do INEM, é um problema transversal a todo o país.
1: Eu ainda sou do tempo em que o INEM era considerado das entidades mais ricas da saúde, que vivia exclusivamente dos prémios do seguro. Entretanto, os seguros multiplicaram-se, nomeadamente ao nível dos seguros de saúde, os prémios aumentaram, há financiamento do Orçamento do Estado e o INEM parece estar em estado quase sempre de pré-falência, nomeadamente agora com esta questão de ter que alugar veículos rent-a-car, civis, entre aspas, não é? Porque a frota está velha e não funciona. Como é que se chega aqui?
2: Chegou-se aqui por muitos anos de desinvestimento no próprio Instituto. Como sabem, o INEM apresentou saldos de gerência ao longo dos últimos anos. Esses saldos de gerência, por definição, implicam investimento não feito, não é? Ou seja, o dinheiro não foi investido, pelo que ficou em caixa e passou como saldo de gerência.
1: Portanto, havia dinheiro que em vez de ser investido ficava nos cofres a dizer isto foi uma boa gestão? Foi isso?
2: Foram sendo apresentados saldos de gerência por não investimento. É isso que nós sabemos. O INEM vive exclusivamente daquilo que é com participação dos 2,5% dos seguros de vida, dos seguros de automóveis, dos nossos, que nós, como portugueses, pagamos. Tem havido um crescimento, como referiu, gradual ao longo destes anos, só que não acompanhou aquilo que são as necessidades operacionais do INEM. Nós tivemos que já... Este governo fez um aumento muito significativo do valor da comparticipação aos bombeiros, que estava nos 6.690, passou para 8.760, e nós já este ano fizemos um aumento para 10.800 euros por mês, por ambulância que temos contratualizada com os bombeiros. Porquê? Porque é necessário, porque reflete aquilo que são os custos operacionais dessas viaturas. E por isso, se queremos ter um sistema de emergência médico em condições e com qualidade a funcionar, temos que ter com participação financeira em consonância. O INEM vai precisar de mais financiamento, ou seja...
1: São os tais 40 milhões que o Expresso fala.
2: Sim, nós este ano recebemos 40 milhões do Orçamento de Estado e vamos precisar de mais 40 milhões no próximo ano, além do valor dos seguros, para continuar a fazer a operação.
1: Portanto, mas não haverá, isso parece que já está claro, não haverá o tal aumento da percentagem de 2,5% para 3,5%, que era o que o senhor preferia até. Fiquei com essa ideia que seria mais simples.
2: Claro, seria mais simples. Ou seja, nós sabemos claramente quanto é que recebemos, com essa percentagem adicional ficaria mais claro. Vamos ficar dependentes da transferência de verbas do Orçamento de Estado. Aquilo que me garantiram é que essas verbas, e tal como aconteceu este ano, de uma forma muito rápida, simples, aconteceu, mas seria mais previsível.
1: Só a questão dos carros, até quando é que vai precisar de...
2: Uma boa notícia é que os carros que foram comprados agora neste concurso das 275 viaturas, os primeiros 30 já chegaram a Portugal, já estão nas transformadoras a serem caracterizados para serem entregues ao INEM. 118 vêm a caminho de Portugal já dentro do navio para depois serem entregues às transformadoras e poderem ser caracterizados. O que quer dizer que até o final deste ano iremos ter praticamente a frota renovada. Foram constrangimentos operacionais que nos levaram a esta situação.
1: Mas porque
2: decisão,
1: estavam avariados? Porque não há?
2: Porque foram avariando e que nós, os carros que tínhamos, têm um número limite, não é? Ou seja, aquilo que aconteceu foi por constrangimentos operacionais e carros já com muitos anos deixaram de estar disponíveis e tivemos que nos socorrer. A opção que nos foi dada foi entre parar o socorro ou continuar a fazer o socorro. Estes carros não foram colocados em pontos hospitais que têm VMERs. Estes carros vieram substituir alguns dos carros que o INEM usava nas suas delegações, nos helicópteros e nas UMIPs, que são as unidades com psicólogo, para fazerem o socorro.
1: Menos contacto com as pessoas para não se assustarem e eventualmente verem carros.
2: Sim, e que não são carros que precisem de uma. Que tenham uma utilização tão frequente como têm as outras viaturas das 44 VMERs que temos nos hospitais. E esperemos nós que de uma forma transitória apenas, até

0: esta hostilidade que existe, que ainda antes mesmo de ser nomeado já existia?
1: Pois, não sei, vou-lhe dizer de uma forma clara, não percebo, porque nunca tinha havido qualquer tipo de diálogo, qualquer tipo de conversa com o sindicato, por isso, antes de chegar, já estavam a pedir a minha saída, sem qualquer tipo de negociação, sem qualquer tipo de conversa. Talvez esclarecer que, da parte do Conselho Diretivo do INEM, houve sempre uma total abertura para uma conversa franca sobre estas matérias. Nós nunca fechamos a porta a ninguém e continuamos de porta aberta, disponíveis para receber todos connosco que querem trabalhar. Houve algumas estruturas que optaram por se isolar. Neste contexto, obviamente, nós não podemos ir a correr atrás delas. O que podemos fazer é continuar de portas abertas à espera que queiram conversar connosco.
0: Disse numa entrevista em abril que veio para refundar o INEM e que não saía do Instituto enquanto isso não fosse feito. A nova lei orgânica está dentro daquilo que eram as suas expectativas ou podia ir um bocadinho mais além?
1: A nova lei orgânica poderia, e como todos nós gostaríamos, poderia ir sempre mais longe, não é? A perspectiva que nós tínhamos era que pudéssemos ser, no fundo, equiparados a uma EPE, ou seja, uma entidade pública empresarial, tal como todas as outras unidades de saúde do SNS. Era um processo mais moroso, era um processo que envolvia avaliações da OTAU e foi percebido que o INEM precisava de uma nova orgânica já e não iríamos ficar à espera mais meses por essa nova orgânica. É a orgânica que eu preciso neste momento e que o INEM precisa neste momento para fazer esta transição de um modelo mais burocrático para um modelo mais moderno. A orgânica do INEM vem de 1981, sofreu uma ligeira adaptação em 2016, é verdade, mas ainda não refletia esta realidade que hoje em dia nós temos na nossa relação com o trabalho, quer em teletrabalho, como estamos aqui hoje nesta entrevista, e de uma forma muito, muito, muito direta, tal como as questões de presença, de telepresença, nomeadamente das reuniões por Teams e por todos aqueles quadradinhos que normalmente nos habituamos, não é? Esta orgânica precisava ter a orgânica do Instituto do INEM precisava ter esta vertente, e por isso penso que esta orgânica será a orgânica necessária, obviamente associada aos estatutos, porque os estatutos ainda têm que sair, ainda não saíram, mas será a orgânica necessária para que nós possamos fazer esse processo de transição. O INEM não poderia estar a arrastar este processo durante mais meses. Quanto mais rápido nós fizéssemos este processo, mais rápido conseguiríamos dedicar-nos e focar-nos na vertente operacional. Esta orgânica vai permitir isso.
0: Nos últimos meses, a questão da formação do INEM tem sido uma das áreas mais polémicas, digamos assim. Afinal, o Instituto vai manter ou não a formação das equipas e a acreditação de entidades externas?
1: Aquilo que está claro na orgânica, na nova orgânica que já foi publicada, é que nós temos que nos focar na formação dos operacionais do SIEM, dos operacionais do Sistema Integrado de Emergência Médica. Ou seja, tem que dar formação aos bombeiros, tem que dar formação aos enfermeiros, tem que dar informação aos médicos, tem que dar formação aos técnicos de emergência pré-hospitalar, aos farmacêuticos e aos psicólogos. É nessa vertente que nós temos que focar. E se nós pensarmos que temos cerca de 10 mil bombeiros associados às 520 ambulâncias que temos no sistema, juntamente com os elementos da Cruz Vermelha, percebemos logo que temos aqui um campo enorme de formação que temos que dar. E por isso devemos nos desfocar daquilo que não é este core business do INEM, daquilo que não é a atividade principal do INEM. A acreditação de entidades externas formativas não é uma necessidade premente do INEM.
2: Propunha-lhe agora um exercício, penso eu, para simplificar aqui alguns aspectos. Uma das novidades com a nova lei orgânica é o reposicionamento de meios de ambulâncias, nomeadamente nos hospitais, nas unidades locais de saúde. Isto às pessoas não diz muito onde é que fica a VMER e a CIED, enfim, bom, as siglas todas. Imaginando, por exemplo, que aqui na segunda circular há um acidente. O que é que acontece agora em termos de funcionamento do INEM? Que não acontecia antes ou que se pretende que venha a acontecer. Qual é a diferença?
1: Bem, a primeira questão tem a ver principalmente com a geolocalização das viaturas, ou seja, nós temos que ter uma ideia muito clara onde é que as viaturas estão e qual é a ambulância que está mais próxima aqui do acidente da segunda circular, independentemente onde seja a base dessa ambulância.
2: Ou seja, não acontecia antes.
1: não acontecia antes no INEM, essa realidade, isso ainda não é uma realidade. Nós

0: Agora, felizmente, com as mudanças dos sistemas informáticos, estamos a conseguir lá chegar. E por isso, a questão de onde é a base operacional das ambulâncias não é tão relevante nesta resposta. Obviamente, temos de ter uma noção estratégica e geoestratégica da distribuição das ambulâncias e isso manter-se-á. Independentemente da ambulância estar a regressar do hospital ou de estar disponível a caminho da sua base, aquilo que tem que ser, temos de ter todos como pressuposto, é ativar a ambulância que está mais perto, porque é isso que garante um tempo de resposta mais adequado.
1: E essa é a grande diferença? Ou seja, o facto de haver VMER, por exemplo, a responsabilidade, digamos, das ULS, isso
0: já existe. Não altera nada, ou seja, na vertente do suporte avançado de vida, que são onde está incluído as VMERs, não há qualquer tipo de alteração relativamente ao modelo que já existe. Já estavam entregues às ULS, ou seja, as viaturas são nossas, mas as equipas são dos hospitais. Relativamente às CIVs, que são as viaturas que têm o enfermeiro e o técnico de emergência para o hospital, as ambulâncias, essas também já eram, de alguma forma, partilhadas com as ULS, num modelo misto em que os enfermeiros, a maior parte viria das ULS, embora alguns também sejam nossos, e os técnicos de emergência para o hospital são os nossos. Aquilo que há em termos de eventual novidade tem a ver com a base hospitalar das ambulâncias, ou seja, as nossas ambulâncias amarelas do INEM terem uma base hospitalar e uma distribuição hospitalar. Isto porquê? Por dois motivos. Primeiro, por uma questão estratégica de posicionamento e de criar melhores condições até de trabalho para esses elementos, porque muitas das bases que nós temos em Lisboa não têm as condições necessárias de salubridade para os nossos elementos e por isso estas parcerias com o hospital permitiram criar bases operacionais adequadas. Segundo aspecto, se os técnicos de emergência pré-hospitalar querem ter uma profissão e uma carreira, é muito limitativo olhar para esta profissão e para esta carreira apenas no Instituto. E aquilo que foi proposto é que seja visto numa perspectiva de Sistema Nacional de Saúde e não apenas no Instituto Nacional de Emergência Médica, por exemplo, tal como acontece aqui ao lado em Espanha, que os técnicos de emergências sanitárias têm uma base hospitalar e têm enquadramento no funcionamento hospitalar.
1: Mas voltando aqui a este exemplo de um acidente aqui às portas da TSF, na segunda circular, se alguma coisa correr mal, a responsabilidade é sempre do INEM, não será do hospital.
0: A responsabilidade do acionamento e a responsabilidade da gestão dos meios é sempre do INEM. Tal como acontece hoje em dia, nós temos 520 ambulâncias contratualizadas com os bombeiros e que estão nos diferentes pontos do país. A responsabilidade operacional é dos bombeiros, é verdade, mas a responsabilidade de coordenação dessas viaturas é nossa.
1: Uhum. A questão, referi há bocadinho a questão do teletrabalho, houve também críticas ao fim dos centros regionais do INEM. Como é que se funciona, como é que substitui os centros regionais com teletrabalho?
0: Um aspecto importante é não vamos fechar qualquer um dos CODUs existentes. Os estatutos prevêem claramente a existência de 4 CODUs exatamente nos mesmos locais, com as mesmas pessoas, funcionando exatamente da mesma forma. Ou seja, não há diminuição da resposta operacional nessas áreas. E também dizer que o que nós esperamos é que haja até um reforço operacional e administrativo em cada um desses 4 centros, nomeadamente o CODU Porto passará a ter um diretor de serviço e um enfermeiro gestor e um TEP coordenador, o CODU Lisboa também, o CODU Coimbra também, o CODU Algarve também. Do ponto de vista administrativo, aquilo que nós pretendemos é que na vertente dos recursos humanos, do Departamento de Gestão Financeira, no Departamento Jurídico, no Departamento de Logística, haja também elementos em cada um destes 4 centros, destes 4 polos onde o INEM funciona, de forma a que se possam dar apoio de proximidade, um dos funcionários do INEM, que era tratado de uma questão com os recursos humanos, ter alguém no Porto, em Coimbra.
1: Então o que é que muda?
0: Um reforço, na realidade, eu acho piada, porque algumas destas coisas são vistas como um escândalo, uma diminuição, tal como foi, por exemplo, na questão dos despachos que nós fizemos do transporte doente crítico, que iam acabar As TIPs, neste momento, as TIPs continuam a funcionar no mesmo modelo, da mesma forma. Ou seja, não há aqui, acho que há às vezes leituras enviesadas daquilo
1: e
0: que é.
1: E se calhar muita gente pé atrás consigo.
0: Não, penso que, pondo, talvez pondo esta questão de uma forma clara, que é quem vem para fazer uma mudança, quem vem para alterar algumas realidades, obviamente irá ter sempre alguém que gosta e alguém que não gosta, porque o não decidir, o não fazer nada, aí era fácil e teríamos toda a gente satisfeita comigo.
2: Houve recentemente um caso de um homem de Caldas das Taipas, Guimarães, que morreu depois de ser socorrido pela ambulância da corporação mais distante. O INEM abriu um processo de averiguações, houve ou não falhas no socorro, e não podemos estar aqui a correr o risco de entrar num processo semelhante ao da educação, que gerou um pouco de caos, para não dizer muito, mas aqui com consequências mais graves, já que para alguns doentes não há segundas oportunidades.
0: Em primeiro lugar, dizer que, obviamente, lamentando a morte do utente, morrem cerca de 325 pessoas por dia em Portugal, e o INEM pode ser acusado, claramente, por essas 325 mortes, porque não chegamos a tempo. Isto não é verdade, ou seja, nós, obviamente, não conseguimos salvar todas as pessoas, situações de neoplasia, em fase terminal, em que a paragem cardiorrespiratória, no fundo a morte, não é presenciada, nós não conseguimos reverter, ou seja, nós não vamos salvar todas as pessoas, porque naturalmente a vida humana tem um fim. Aquilo que nós temos que nos focar é nas situações em que conseguimos efetivamente salvar as pessoas. E dizer-vos que é muito desgastante e é triste para os funcionários do INEM, principalmente aqueles que estão nos centros de atendimento de doentes urgentes, e que estão a tentar fazer o seu melhor, perceber que nós atendemos 1 milhão e 600 mil chamadas por ano e somos acusados por 10, 12 chamadas em que eventualmente as coisas não tenham corrido tão bem. Isto é um sistema feito por pessoas, para pessoas, e que nós, obviamente, poderemos encontrar algumas falhas, e é nesse
1: mas
0: sentido.
1: Quando não corre bem, corrige.
0: E é nesse sentido que estamos a tentar trabalhar, corrigir. Mais uma vez, e talvez pegando na questão anterior, que é o mais fácil seria ter feito o que tinha sido feito até agora, que era, em 2022, comprou-se um novo sistema informático, e por medo da mudança e por medo das alterações que eventualmente pudessem daí advir, nunca se pôs o sistema informático em implementação. E deixou-se chegar os CODUs a um ponto em que qualquer posto de atendimento em que o computador avariava era fechado, e nós não tínhamos capacidade de repor esse posto de atendimento. Talvez fosse confortável deixar as coisas andar. Não foi para isso que eu vim, não é essa a missão que eu tenho. Ou seja, a missão foi no sentido, há 8 meses atrás, decidir claramente, há um novo sistema informático que nos vai permitir ter expansão, que nos vai permitir ter modernidade, que nos vai permitir ter uma melhor resposta.
1: Tem que funcionar bem.
0: Nos últimos 8 meses, foi isso que foi feito. Foram, do ponto de vista técnico, e não é o presidente do INEM, como é óbvio, são os técnicos da empresa que nos fazem esse suporte, são os técnicos informáticos do INEM, são os profissionais dos CODUs, são as pessoas que estão na linha da frente, que tiveram a trabalhar para que ele pudesse ser implementado. Uma mudança desta magnitude pode trazer aqui algumas situações que tenham que ser corrigidas, identificadas e corrigidas. Como disse, nós não iremos fazer tudo de forma perfeita, mas temos sempre a consciência de que, mais uma vez, 1 milhão e 600 mil chamadas, conseguimos dar uma resposta muito, muito adequada aos portugueses. Se falharmos 1, 2, 10 vezes, vamos tentar identificar essas falhas e tentar melhorar para que isso não aconteça. Agora, não há sistemas perfeitos em emergência médica para o hospital lá.
2: Mas este caso de Caldas das Taipas ainda está em averiguação?
0: Este caso de Caldas das Taipas foi devidamente averiguado, as conclusões foram enviadas para o Ministério, tal como foi pedido pela Senhora Ministra, e aquilo que nós chegamos à conclusão é que, efetivamente, era uma situação irrecuperável. Ou seja, seria impossível nós, enquanto INEM, enquanto médicos, fazer qualquer tipo de intervenção que pudesse recuperar o utente, e nós não falhamos redondamente em termos de ativação. Aquilo que nós percebemos foi que, efetivamente, Caldas das Taipas poderia ter chegado cerca de 2-3 minutos antes dos bombeiros de Guimarães e da Vemer de Guimarães. É assim, realidade. Agora, nós, dentro daquilo que era as opções que tínhamos disponíveis na altura, decidimos, pensamos nós, decidimos da melhor forma e foi essa a avaliação que foi feita.
2: Uma das questões que também tem surgido com esta nova lei orgânica do INEM é a abertura a acordos com privados no transporte de emergência pré-hospitalar. Como é que isto vai funcionar em concreto e como é que reage às críticas que têm sido feitas que falam em desmantelamento de um serviço público?
0: O INEM não pode ter amarras, ou seja, nós temos que ter a elasticidade suficiente para poder responder às situações que nos são postas com todas as ferramentas disponíveis. Esta questão, privado ou não privado, penso que é uma questão mais ideológica do que propriamente operacional e prática. Talvez puxar a questão para a margem sul do Tejo, quando nós chegamos havia uma falta muito significativa de recursos na margem sul do Tejo, na Península de Setúbal. E aquilo que se foi feito foi pedir aos bombeiros voluntários, através da Liga Portuguesa dos Bombeiros, a Liga dos Bombeiros Portuguesa, e que nos desse mais recursos, que chegasse ao limite das suas capacidades na margem sul. Isso melhorou significativamente a resposta, mas se não houvesse essa capacidade, acho que não devem ser questões ideológicas que nos devem pôr travões relativamente à utilização de outros recursos para socorrer a população.
1: Deixe-me só, se a lei orgânica, se a nova lei orgânica já estivesse em vigor, em vez de recorrer a rentacar, empresas de rentacar, podia já recorrer a privados nesta situação agora que teve de falta de meios?
0: Não, estamos a falar de uma situação completamente diferente, ou seja, não seria possível para meios de suporte avançado de vida, que é o que nós temos, estamos aqui a falar de ter outras alternativas que não esta perspectiva das rentacar.
1: Precisamente, referi há pouco que os veículos nesta altura não têm geolocalização ainda, que é uma coisa que é difícil de perceber ao cidadão comum, porque qualquer telemóvel, por mais barato que seja, a maioria já tem. Há menos de um ano, os responsáveis da empresa de inteligência artificial aplicada à saúde da Sword Health estiveram no INEM, ofereceram-se para ajudar a resolver os problemas e desistiram rapidamente porque disseram que a situação era completamente incomportável e caótica. Agora, está previsto o recurso à inteligência artificial também para questões operacionais. Queria-lhe pedir para explicar isto e se é com a mesma empresa.
0: Sim, dizer-lhes claramente que foi feito um esforço enorme, e esse esforço também começou com a anterior direção do INEM, no sentido de modernizarmos e atualizarmos todo o parque informático do INEM. Nós neste momento temos servidores novos, computadores novos, monitores novos, temos software novo. A questão do software era fundamental, porque com o anterior software seria completamente impossível qualquer tipo de adaptação a estes novos modelos de inteligência artificial e esta capacitação que nós precisamos dentro desta área, e por isso percebo a crítica que foi feita e percebo também a opção que foi tomada anteriormente à minha chegada no sentido da evolução. Nós estamos a trabalhar com a Sword no sentido de adaptar o sistema informático que temos neste momento esta nova área da inteligência artificial. Talvez
1: o sistema
0: algo que foi paradigma, algo que foi paradigma do último governo britânico, é que há um Ministério da Inteligência Artificial, não é? Ou seja, isto é uma realidade na qual nós temos que entrar rapidamente, não é? O Ministro da Modernização do Estado tem-nos dito claramente que é uma realidade que nós temos que avançar. Não será, claramente, para atender pessoas. Ou seja, nós não iremos fazer atendimento, e eu acho que o projeto terá pecado por aí.
1: Mas era esse o modelo inicial?
0: Era esse o modelo inicial, e acho que o projeto terá pecado por aí. A inteligência artificial... A inteligência artificial acho que ainda não tem maturidade suficiente para fazer um atendimento em emergência médica. Terá, claramente, para fazer atendimento de marcação de consultas, situações não urgentes. Atendimento em emergência médica é um atendimento ainda muito emotivo. O que falta, e emoção, falta um pouco de emoção à inteligência artificial ainda para conseguir lá chegar. O primeiro passo que está a ser dado neste momento tem a ver com a auditoria. Nós temos vários TEPs a fazer a auditoria às chamadas dos TEPs, de forma a garantir a qualidade das mesmas chamadas. Nós pensamos que, e é isso que está a ser trabalhado com a Sword, é possível pôr a inteligência artificial a fazer a auditoria a todas as chamadas, não apenas a uma amostra das chamadas, a todas as chamadas, e dar-nos indicações muito claras do desempenho do atendimento, para antes de evoluirmos para qualquer outro passo nesta área da inteligência artificial.
1: Por exemplo, ver quanto tempo é que demoraram a atender as chamadas.
0: Quando... Se o algoritmo foi corretamente seguido, se foram cordiais com a pessoa que pediu a ambulância, se registaram a morada certa, se por algum motivo há uma falha crítica no atendimento daquela chamada que nos possa levar a prestar um socorro deficiente. Existem aqui um inúmero campo de oportunidades e que podem ajudar, no fundo, os próprios técnicos de emergência pré-hospitalar que fazem o atendimento. Conseguiríamos detectar situações de burnout de uma forma precoce, conseguiríamos, por exemplo, detectar situações de infecções emergentes que possam escapar, por exemplo, uma situação de ébola. Se a inteligência artificial estiver a fazer o seguimento de todas as chamadas, se a pessoa que fez o atendimento não estiver desperta para aquela situação, a inteligência artificial dirá claramente, olha, esta situação tem que ser vista porque esta situação é suspeita. Pronto, existem aqui várias áreas de potencial utilização da inteligência artificial de ajuda aos operacionais.
1: Para já sempre na retaguarda, ou seja...
0: Não acho que tenha, mais uma vez, não acho que tenha maturidade suficiente para fazermos atendimento ao público, até porque eventualmente podemos não precisar, ou seja, as pessoas e os técnicos que nós temos no INEM poderão ser necessários e os suficientes para garantir o atendimento personalizado.
1: Uhum. Esta nova lei orgânica também refere ali a determinada altura um modelo de cooperação com as Forças Armadas. Sabemos que quando houve a crise dos helicópteros que houve o recurso às Forças Armadas. O que é que está a pensar quando se refere nisto, de um modelo de cooperação com as Forças Armadas?
0: Foi pegando um dos pontos importantes. Esta questão dos helicópteros parece-me que é uma questão importante. Nós, o país irá receber 4 helicópteros através da defesa vocacionados para a emergência médica e nós teríamos que prever essa cooperação. Vamos substituir os nossos atuais helicópteros com estes novos equipamentos? Não. Ou seja, não há uma previsibilidade, estes equipamentos têm características diferentes, permitem aterrar em locais que anteriormente com helicópteros mais pesados nós não conseguíamos chegar e têm uma velocidade de ativação e de resposta muito melhor. Agora, há questões que já têm sido trabalhadas, por exemplo, com o Instituto Português de Sangue e Transplantação, esta questão da mudança dos critérios de morte cerebral ou de doadores para transplante, ou seja, o conhecido MASTIS-3, irá muito provavelmente aumentar o número de colheitas de órgãos no país e essas situações não são situações de emergência médica primária, ou seja, em que nós temos que ir ao terreno buscar as pessoas. São situações programadas entre as diferentes unidades de saúde do país. Penso que poderá haver aqui uma partilha de recursos, porque o número de helicópteros que nós temos a nível nacional ainda é inferior ao número de helicópteros, à média do número de helicópteros dos outros países europeus. E por isso, penso que termos mais uma vez a capacidade e a orgânica permitir-nos ter a capacidade de utilizar esse recurso, acho que é fundamental.
1: Esta questão dos helicópteros também foi ultrapassada com a Gulfmed, penso... A parte mais crítica, mas fala-se que depois de 2030, que parece muito longe, mas é já depois da manhã, que as coisas poderão mudar em termos de localização das bases destes helicópteros. Já sabemos neste país, quando se fala em retirar seja o que for do interior, há uma reação muito dura da parte das autarquias, não é? Mas qual é a sua noção do que seria melhor para o país?
0: Bom, uma das discussões que nós temos que ter, por isso é que lançamos a discussão, uma das decisões que nós temos que tomar é em final de 2027 temos que decidir claramente qual é o modelo que queremos para poder lançar o concurso, exatamente,
1: pois é.
0: 2030 é já amanhã, pronto. E por isso tem que haver uma decisão clara no final do próximo ano para que o concurso saia exatamente com o modelo que nós queremos. Esta discussão foi lançada agora, parece-me importante, porque, e é isso, às vezes como no princípio, quando me acusaram de tomar as decisões e não ter as decisões de forma partilhada, não há mais partilha nesta questão dos helicópteros do que aquilo que foi por nós feito, e era importante que assim o fosse, permitiu termos várias ideias. Uma das coisas que sabemos à partida é que nos primários, ou seja, nas situações de utilização dos helicópteros em proximidade, em que é um dos meios de suporte avançados que vai ao local, temos que ter esta proximidade territorial, ou seja, estas bases de Macete de Cavaleiros, de Viseu, de Évora e de Loulé, ou seja, para situações de atendimento primário. Agora, não faz sentido nenhum estar a tirar um helicóptero de Viseu para ir ao Porto, pegar numa equipa de colheita de órgãos, vir ao hospital do Algarve, voltar ao hospital do Porto e depois entregar o helicóptero novamente a Viseu no final do dia, tendo o país ficado o dia inteiro descoberto, o interior do país ficado o dia inteiro descoberto em termos de assistência pré-hospitalar. Provavelmente, um modelo ideal seria nós termos um grupo de helicópteros a fazer atendimento primário e ter um outro grupo de helicópteros a fazer o transporte secundário entre as diferentes unidades de saúde.
1: Mas que com estes da Força Aérea?
0: É essa a discussão que temos de ter. Se queremos que sejam estes a Força Aérea, se queremos contratualizar mais helicópteros, ter 6 helicópteros, de uma forma simples, e talvez pensando em número de horas, nós atualmente temos 4 helicópteros a funcionar 24 horas por dia. No período noturno, a maior parte dos países europeus não tem helicópteros a funcionar. Tem apenas 1 ou 2 helicópteros a funcionar. A Espanha tem cerca de 36 helicópteros durante o período diurno e chega ao período noturno, passa para 4 helicópteros. Ou seja, há aqui uma diferença grande entre a operação entre o nascer e o pôr do sol. Se pensarmos nisto, o número de horas neste momento que estamos a pagar para o atual dispositivo pode ser utilizado da mesma forma e termos 6 helicópteros em vez de termos só 4.
1: Redistribuir as horas por mais helicópteros. É essa a ideia?
0: Sim.
1: Há mesmo com o apoio dos helicópteros da Força Aérea?
0: A questão dos helicópteros da Força Aérea é uma questão que tem que ser agora equacionada até do ponto de vista técnico, não é? Ou seja, não será o presidente do INEMA a decidir que o helicóptero pode ou não aterrar em alguns helicópteros.
1: Qual é o seu modelo ideal?
0: Eu penso que o modelo ideal, e em termos de conforto, as equipas têm relatado, estes novos helicópteros são muito mais ágeis, permitem muito mais conforto. Mas, por exemplo, para a questão da transplantação, estamos a falar de um número de elementos em equipa que pode chegar aos 9 e que já não cabem dentro destes helicópteros que nós temos neste momento a funcionar. Ou seja, é uma discussão que tem que ser tida até ao final de 2027. Em 2027 é bom que o país saiba claramente o que precisa para que o concurso possa ser lançado em tempo útil para que em 2030 não falhe.
1: E também não é uma boa altura para saber que heliportos é que podem de facto operar, que tem sido sempre...
0: Tem que ser feito um investimento grande e será um dos passos agora provavelmente posteriores do INEM nesta nova orgânica. Tem que ser um investimento grande em identificação, melhoria e no fundo investimento nos diferentes heliportos, inclusive os heliportos de base hospitalar. Já está a ser feito um trabalho no sentido de identificar zonas de aterragem fora dos heliportos convencionais, ou seja, zonas em que é seguro aterrar e que os pilotos sabem claramente que tipo de obstáculos têm à volta para que possam utilizar. Sim, é um trabalho, não faz sentido termos helicópteros sem ter sítios onde eles possam aterrar.
1: É a minha questão, precisamente. Outra questão que é muito curiosa no meio de tudo isto, desta perspectiva de modernização e de tecnologia adaptada à saúde, e nomeadamente ao INEM, é a velha história das macas. Quando é que isto acaba? Não haver macas, de termos ambulâncias paradas? É assim tão difícil reforçar o número de macas nos bombeiros ou nos hospitais? Ou não sei.
0: A questão, em primeiro lugar, não é uma questão transversal ao país todo. Como sabemos, são questões pontuais em apenas algumas unidades de saúde e não tem a ver com propriamente o número de macas. Tem a ver com o percurso que o doente tem que fazer no serviço de urgência, nomeadamente as questões de triagem, ou seja, o doente tem que ser triado, tem que ser passado entre equipas, ou seja, não é só chegar lá, deixar o doente e seguir...
1: Mas pode passar de uma maca para outra.
0: E deve, e é isso que
1: acontece. E os bombeiros vão embora porque já fizeram o trabalho deles.
0: É isso que acontece na maior parte dos hospitais deste país. É assim que deve ser o sistema, ou seja, nós não devemos ter as nossas ambulâncias retidas nos hospitais por falta de capacidade de processamento posterior, ou seja, há ali, no fundo, um bottleneck, um gargalo, que não permite que as nossas ambulâncias estejam disponíveis para fazer o resto para o hospitalar, porque, pondo a coisa de uma forma muito clara, talvez, Dora, que é não me parece que haja falta de ambulâncias. Nós não temos falta de ambulâncias no país. Aquilo, tínhamos algumas zonas carenciadas e que tivemos que corrigir. Agora, aquilo que temos é que se as nossas ambulâncias puderem fazer o seu trabalho de uma forma célere, são as suficientes e as necessárias para a resposta
1: que
0: precisamos.
1: Mas são os médicos são os médicos que não passam os doentes da maca da ambulância para a maca do hospital? Estamos a falar de uma coisa destas?
0: Eu presumo que não sejam os médicos a fazer a transferência.
1: Os médicos, os enfermeiros, os técnicos,
0: a fazer a transferência.
1: Quem seja.
0: Tal como foi explicado recentemente, tem a ver não com o processo da transferência física, mas tem a ver com o processo de admissão e passagem de informação à triagem. Se a triagem dos hospitais estiver de alguma forma demorada, é natural que não se consiga passar a informação tão rapidamente.
1: Para concluir, apenas ia-lhe perguntar se tem discutido todas estas questões do INEM, que é uma parte essencial da área da saúde, com a professora Adalberto Campos Fernandes, que é o homem do Presidente da República para a Saúde, e tanto quanto sei, está interessado em perceber como é que as coisas estão a mudar.
0: Sim, o professor Adalberto já me chamou ao Palácio da Cidadela em Cascais, já tivemos uma conversa sobre este assunto. Penso que há um alinhamento estratégico muito importante nesta matéria relativamente às reformas que o INEM precisa para que possamos ter um melhor INEM. Mais uma vez, eu sou um executor daquilo que são as políticas nesta área, não é? Não sou eu que define a orgânica, não sou eu que define os estatutos, há uma resolução do Conselho de Ministros, há uma decisão de despacho ministerial e eu estou aqui para ajudar a implementá-las. Obviamente há um diálogo e neste caso em concreto há um diálogo que está a ser profícuo no sentido de irmos no bom caminho para o INEM.
1: O Presidente da República promulgou a lei orgânica, a questão é se convenceu o professor Adalberto Campos Fernandes que este é um bom caminho?
0: Eu expliquei o caminho que nós estamos a fazer. Mais do que estar a convencer alguém, nós somos pessoas de diálogo, somos pessoas de ciência e obviamente temos que trocar argumentos no sentido de percebermos se é o melhor caminho. Penso que há aqui um alinhamento estratégico relativamente ao caminho. Penso que não há ninguém neste país que não tivesse essa percepção de que havia uma necessidade de mudança por parte do INEM. Essa mudança está a ser implementada. Temos novos meios e equipamentos informáticos, temos novos sistemas de informáticos no CODU, temos mais ambulâncias, temos mais profissionais, cerca de 480 de 2025 e 2026. Vamos ter novas viaturas, temos novos protocolos de atuação, vamos iniciar a formação aos bombeiros nesses protocolos de formação, ou seja, há aqui um processo de mudança que está a acontecer.
1: Vamos ver como é que ele decorre daqui para a frente. Muito obrigada por ter vindo à entrevista TSF-JN.
0: Muito obrigado.
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0: E sejam bem-vindos a mais um dia de reflexão aqui na TSF. Eu sou José Paiva Capucho e já tenho aqui comigo a Maria Escaja, o Zé Pedro Silva e o João Maria Joné, mas desta vez à distância. Olá, bom dia, boa tarde, boa noite a todos. Não profiram nem sequer uma sílaba, porque entretanto temos que ir a correr. Pronto, já estragou isto tudo. Mas mesmo assim vamos a correr para o nosso café.
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0: Ora bem, para o nosso café, hoje vamos falar de uma das pessoas, de uma das melhores pessoas do país, diria, é uma pessoa importante, uma pessoa, enfim, que todas as vezes que não falamos dele, ficamos com saudades. O Primeiro-Ministro Luís Montenegro não vai de férias, eu devo dizer...
2: Ah, que já foi.
0: Não, é que nós criticamos muitas vezes aqui Luís Montenegro e ele acabou de fazer um dos atos mais altruístas que eu já vi um homem ou uma mulher fazer. Zé Pedro Silva, começando por ti, o Sr. Primeiro-Ministro diz que não vai de férias para coordenar a atividade do Governo, sendo certo que não sei bem qual é a atividade, porque entretanto ele vai ficando, ou, quer dizer, não vai ficar sem ministros, mas parece que pode vir a ficar, não é? Portanto, fica sem, é que vemos como uma indústria sem trabalhadores. Portanto, o que é que achas que Luís Montenegro vai ficar a fazer quando estivermos todos de papo para o ar na praia?
3: Muito pouco, porque fica a coordenar a atividade do Governo quando o Governo está mais ou menos de férias, não é? E portanto fica lá em São Bento com as suas 55 Sport TVs a ver não sei o que é que está agora a passar, não é? Porque, enfim...
0: Ele também já viu muito futebol, foi a três jogos do Mundial.
3: Pois, mas continua... Que
2: é, foi a todos.
3: É um apreciador... Não foi a todos.
0: A todos não foi.
3: É um apreciador...
2: Então, só não foi um.
3: É um apreciador de desporto, eu penso que não foi a dois, foram cinco, eu acho que ele foi a três, mas sem certeza, fact-checking ao momento, também pouco importa, porque sabemos
4: que... Faz correto, José Pedro Silva.
3: Eu tenho ideia, tenho essa ideia, sim. Mas vamos lá ver... Nesta altura fica a coordenar a atividade do Governo, certo? Ok, eu só acho uma coisa é algo que eu trago para o tema seguinte, mas vou deixar também já neste. Como eu creio que o Governo está a ser governado, o Governo governa, mas este está a ser governado pela Agência de Comunicação, e vamos falar nisto a propósito do caso da educação, parece-me a mim que alguém, algum entendido na matéria do marketing político, disse: ó Luís, tu que fizeste uma campanha a dizer deixa o Luís trabalhar, estás a levar muita pancada com a história do futebol e de andar sempre de um lado para o outro a anunciar imensas coisas e sempre a passear e às vezes até cimeiras da NATO, que é importantíssimo.
0: Claro.
3: Atenção, isso está fora de questão.
0: É importante estar.
3: Sim, mas nunca está no gabinete. E eu genuinamente não sei, eu nunca governei um país, tenho que admitir, mas genuinamente...
0: Mas estiveste próximo.
3: Eu tive, muitas vezes. Eu genuinamente não sei como é que se consegue governar um país sem estar... uma semana no gabinete e a sair às três da manhã, a se chamar a Ministra da Justiça e dizer, então o que é que estamos aqui a fazer? Mostra-me lá e tal e coisa. Portanto, esta ideia, mas isto não é de agora, atenção, isto não é só Montenegro, Costa era a mesma coisa. Não param, porque nós percebemos pela agenda deles, não param no gabinete, não estão em São Bento fechados. Eu pergunto-me, como é que é possível trabalhar assim?
0: Não, António,
3: é possível.
0: Costa teve um problema no Impedrógão Grande, se não me engano, porque teve que esclarecer que não estava de férias.
3: Não, sim, isso era outra questão. Eu estava a falar só apenas de não se vê um chefe de governo uma semana calado, fechado no seu gabinete, a coordenar governo nenhum. Pronto, a não sempre em apresentações, ou é de ciência, ou é uma empresa, ou é uma cimeira, ou é na Europa, ou é no futebol. E pronto, volto a dizer, não sei como é que se governa um país, porque eu governei, mas acho difícil que se governe assim. Mas agora, voltando à agência, parece-me que disseram, olha, ficava muito bem se tu agora dissesses que não ias de férias porque voltamos ao Luís que quer trabalhar. Claro que vai de férias, porque já disse cá no fim de semana e depois um dia ou outro. Portanto, no conjunto, vai uma sexta-feira ou uma quinta, ninguém nota, e vai tirar férias à mesma. Mas isto é tudo comunicação, não é?
0: Porque... Mas achas que o português come essa comunicação?
3: Oh, não sei. Não sei, não faço ideia, não conheço a dieta do português.
0: Já terminaste? É só isso?
3: Já, e mesmo assim,
0: sim,
3: acho que foi muito.
0: Em média,
3: mesmo
0: não
3: assim,
0: sei,
3: acho que foi muito.
0: Deixa lá ver. Maria Escaja, é levemente irritante este espírito messiânico de Luís Montenegro, de dizer, não, eu fico. Eu fico.
3: Paulo Portas,
0: eu fico.
3: Na Câmara de Lisboa e não ficou.
2: Não é levemente.
4: Foi Neymar Júnior também. E depois também não ficou.
2: E depois Fernando Santos disse que só voltava dia 11.
0: Então podemos dizer que Luís Montenegro também, lá está,
2: tem uma longa escola,
0: também não vai ficar de férias.
2: Escola, segue uma
0: também
2: longa não. Escola de tradição de pessoas não irem de férias. Eu acho este aquele comunicado altamente populista e uma tentativa de, primeiro, de fazer parecer que está a trabalhar para resolver os problemas que o seu próprio governo criou ao país nos últimos tempos. E segundo, depois de ter andado a passear no Mundial com Portugal em alerta máximo, o país quase inteiro em alerta vermelho, e ele tranquilão a ver jogos de futebol nos Estados Unidos, e não me interpretei mal, quem não gostaria de estar a ver jogos do Mundial? Agora, prioridades. Luís Montenegro não soube estabelecê-las e agora quer com esta medida que parece uma coisa franciscana, não vou ter férias, eu agora vou trabalhar para o país. Primeiro é um mau exemplo para os trabalhadores, porque o direito às férias está consagrado no Código do Trabalho. Uma pessoa que trabalha tem direito a férias. O que eu acho é que Luís Montenegro não terá trabalhado assim tanto nos últimos tempos e agora não pode tirar férias. Já aconteceu a várias pessoas, não é? Uma pessoa tira 3 dias aqui, 4 dias ali, vai aos Estados Unidos ver a bola e depois, olha, entretanto ficou sem e já não pode tirar 2 semanas seguidas. Acontece, os dias de férias têm um limite. Luís Montenegro passeou significativamente nos últimos tempos. Pronto, e agora vem com esta conversa. Já não é João Marcelo, também acho que foi Marcelo que há uns anos também fez uma coisa deste género, de não ia, dizer que não ia de férias ou que ia encurtar as férias ou uma coisa qualquer. Acho isso um disparate.
0: Mas imagina, ao mesmo
2: acho que
0: tempo...
2: até Luís Montenegro tem direito a férias e acho que usar não vou ter férias como uma coisa quase lá está, como dizias, messiânica, é errado a vários níveis, especialmente porque nós não somos todos burros.
0: Mas há aqui outra coisa que é, se o chefe de facto não tira de férias, há muita gente que estava a programar tirar férias e não vai tirar porque o chefe fica.
2: É um péssimo exemplo.
0: Estou a imaginar aquele trabalhador no governo, aí tinha tudo marcado.
2: Pá, espero que o trabalhador do governo vá embora e deixe o Luís Montenegro
3: a
2: lidar.
3: Isso aí já faz um bocadinho parte de funções especiais, porque governar um país não é propriamente ser técnico superior de uma empresa pública. Não, isso já faz.
0: Não, mas imagina a secretária de Luís Montenegro, já tinha tudo marcado.
3: Um assessor do primeiro-ministro, ou
0: um assessor.
3: Se estiver cá às 4 da manhã a sair de casa para ir para. Não, nós não vamos dizer, peço desculpa, mas eu não. Portanto, são funções especiais, não é? Quer dizer, isso aí não acho.
0: Não, mas imagina que tinha de facto uma viagem, gastou 3 mil euros.
2: Espera, não, vai. Lua de mel.
3: Ah, bem, ok.
2: É. Tem direito às suas férias.
3: Sim. Então,
2: o facto do patrão ter decidido que depois de andar a passear, ter dito agora não vou de férias, não quer dizer que os seus trabalhadores não devam fazer, têm direito. Estão a trabalhar o ano inteiro, têm direito às suas férias. Espero que vão, aproveitem e que se divirtam muito.
0: Joné, se tivesses que apostar, dirias que Luís Montenegro teria de férias para onde e se comeria bola com creme ou sem
2: Espinho,
0: creme?
2: Não vai para o Algarve.
0: Para Espanha. Joné, estás connosco?
5: Estou convosco. Eu queria primeiro dizer que a minha repulsa pela figura deste primeiro-ministro é tão grande que imediatamente quando eu soube que ele não se ia ausentar, ausentei-me só para fazer pirraça. E por isso é que vocês também ficaram um bocadinho surpreendidos de eu fazer esta emissão à distância. Mas foi por essa razão. Eu não consigo estar onde está Luís Montenegro. É fisicamente impossível.
2: Ficaste com as férias de novo?
5: Um bocadinho em parte, não é? Também acho que é importante. Mas acho que bola com creme e a resposta tem que ser Espinho, de facto. Mas,
0: ele só vai a Espinho de férias?
5: Fico, o meu comentário. Não, ele vai ao Brasil às vezes pago por amigos dele que têm relações
2: importantes
5: com o setor da saúde. Mas as férias de Luís Montenegro, como tudo o que ele faz, são uma oportunidade, é um bocadinho como os influencers, não é? Os influencers, cada vez que vão a qualquer lado, têm um patrocínio de não sei o quê. Luís Montenegro também, só que, pronto, é para ser político. É um político sponsored. Sol verde atrás, um fato de banho assim com o logotipo do Colégio Inglês do Porto. Depois vai-se, pronto, dividindo um bocadinho por quem é que ele é patrocinado. Já houve os bilhetes da Galp, desta vez acho que não foram da Galp. Mas sim, é assim uma espécie de política influencer que não deixa de ter graça. Até porque ele chegou ao poder graças a uma operação com esse nome. Mas que é que
2: acho
5: eu
2: que
5: acho?
2: O sonho de Montenegro era ser influencer e não primeiro-ministro.
5: Jogos da bola. Eu para mim ninguém vai ao
2: casinos online.
5: Para mim ninguém vai ao Aleve que não seja influencer, porque aquilo é demasiado mau.
2: Espera, calma, a pessoa pode ir estrategicamente ao Aleve.
5: É, podes ir estrategicamente, mas é muito difícil.
2: É difícil.
5: Eu também já lá fui ver coisas que gosto, mas aqui sofre-se muito.
2: Sofre-se.
5: Não há uma única pessoa que não se esteja a filmar.
2: Incluindo o Luís Montenegro.
5: E vestido à rigor para condizer com a relva sintética. Tudo aquilo, pronto, é cringe, não é? Como se diz na gíria. Mas sobre esta questão das férias, achei muito interessante, de facto, porque também vi, ontem, acho eu, a primeira-ministra do Japão também estava a dizer que dormia entre 0 e 3 horas, que eu acho um perigo. E estava a pensar sobre isso e estava a pensar que esta coisa de haver notícias a toda a hora para encher chouriços acaba por criar esta necessidade do movimento perpétuo dos políticos, que é um bocado disparatado, porque se eles não dormem e não descansam, as decisões que eles tomam, que eu já acho que são más quando eles estão descansadinhos,
2: ficam piores,
5: são capazes de ser bastante piores. Eu gostava,
0: Marcelo,
5: que o primeiro-ministro
2: descansasse
5: um mês de férias, porque acho que isso é o que toda a gente precisa descansar.
0: Mas tu achas que se o Luís Montenegro descansasse, melhorava a sua performance
2: não.
0: política?
2: Não, melhorava um bocadinho.
5: Qualquer pessoa melhora se tiver o descanso adequado. E de facto, o Zé Pedro estava aqui a falar desta coisa que também me diz muito, que é esta ideia de estão sempre em inaugurações. Já ao meu nível autárquico eu noto muito isto, que eu de facto estou lá a fazer a oposição, não é? Eu não tenho um full-time job naquilo, mas há pessoas que têm, e faz-me confusão a quantidade de tempo que eles têm para estar em inaugurações e em festas e em coisas. Eu fico tipo, então, mas isto não dava jeito de estar a trabalhar, não é? Ou seja, nem que seja no sentido de ficar muita coisa por aprovar, não é? Nem a fazer o trabalho propriamente dito, porque quem está em posições de chefia está mais a validar coisas que acontecem em baixo, mas faz-me um bocado de confusão a cultura que existe dos políticos terem que estar em todo o lado e também terem de trabalhar a todas as horas. Por exemplo, aquela pancadaria da bicicleta do Ministério das Infraestruturas, a que horas foi aquilo?
2: Ah, foi tardíssimo, eram tipo 11 da noite,
0: tarde,
2: ou 10 e tal.
0: Já estava tudo cansado.
2: Já não deviam lá
5: já
2: estar.
5: Já estava tudo mal disposto, por exemplo.
4: E eventualmente com fome também podiam...
0: Eventualmente os cornichos do Manuel Pinho, no Parlamento.
5: Pois, se calhar não tinha dormido bem.
0: Direta.
5: Este é o tipo de coisas que nós temos que começar a pensar enquanto sociedade, que é, queremos políticos...
0: Dorminhocos?
5: Constantemente irritadiços e a tomar decisões à flor da pele, com os nervos à flor da pele, ou queremos que as pessoas tenham uma vida normal e saudável? Eu, enquanto pessoa que já fiz uma série de campanhas e não tive nada uma vida saudável quando isso aconteceu, sempre me pareceu estranho, e lá está, os políticos têm essa coisa, depois quando são os debates têm que descansar, não é? Porque senão estão só a dizer disparados nos debates, mas... Se não estão a descansar quando andam às voltas a fazer campanha, estão só a dizer disparates às pessoas na rua, o que também é desnecessário, porque as pessoas não fizeram nada para merecer.
0: Mas o rácio de políticos que morreram em atividade de campanha ou assim é baixo ou não?
5: Sim, tipo, não estamos a falar de morrer, José Paiva, estamos a falar de dizer disparates.
2: Sim,
0: pode levar à morte,
4: às vezes é semelhante.
2: É um bocadinho diferente, eu acho.
5: Sim. Estamos a falar da pessoa perder o filtro, de não estar com paciência.
4: Fora brincadeiras, tivemos um candidato a morrer em campanha.
5: É verdade, o Sousa Franco.
4: Sousa Franco, e claramente por exaustão de...
5: Pois.
4: Foi um infarto.
2: Isto é uma glorificação da exaustão e do cansaço e do não
4: e do stress do mercado milhão também ajudou, não é? O stress daquela pressão.
5: Era Matosinhos, pá.
4: Matosinhos. Tinha ideia que era o Milhão, pronto, era Matosinhos.
2: Pronto.
0: Muito bem. Joana, terminaste? Estou a sentir que estás a ficar cansado, precisas descansar.
5: Não, mas acho que isto é, a Maria estava a tocar num ponto importante que acho que toca à sociedade toda, que é uma lógica que tem a ver com as redes sociais, é uma lógica performativa no trabalho, que é mais do que trabalhar e mostrar resultados, eu tenho que mostrar que estou a trabalhar e tenho que ser perceptível para os outros que eu estou a trabalhar, que leva à exaustão, que leva a más decisões. E pronto, não seria a única coisa
2: para rever. Um mau ambiente de trabalho.
5: Sim, não seria a única coisa para rever na atividade política. De facto, como o Zé Pedro diz, há outras coisas que acontecem na política que também não são muito saudáveis, tipo banhos de multidão, que não, não serve a ninguém, não é? Não, ninguém vai conectar com um político num banho de multidão, e se calhar o político, se for mais velhinho, ainda tem um ataque. Portanto, depois também é essa coisa dos políticos trabalharem até aos 70, 80 anos porque não têm reforma com mais pessoas, o que faz sentido é pronto, irem até ao fim. Tudo isto faz parte de uma cultura tóxica de trabalho que a política tem ao seu extremo, que seria uma coisa de rever, mas pronto, muito isto bem. É todo um raciocínio que nós podemos ter aqui no dia de reflexão, porque somos espetaculares.
0: Claro, e nunca estamos cansados e com 8 horas de sono.
2: E porque o próprio nome convida a isso.
0: É.
5: Claro, mas na presidência de lá, nas reuniões entre Luís Montenegro e Hugo Soares, eu penso que eles não sabem quem é a primeira-ministra do Japão, quanto mais que aquela disse ontem, portanto não deve dar para fazer este tipo de reflexão.
0: Fica a sugestão.
5: Se tivessem um bocadinho mais de tempo, se calhar podiam.
0: Hugo Soares e Luís Montenegro a descansar em São Bento em Conchinha. Por que não? Vamos então para a nossa reflexão.
2: Graças a Deus.
1: Vamos refletir.
0: Muito bem. Vamos agora à nossa reflexão. Os ouvintes e os telespectadores não viram que eu fui quase vítima de agressão aqui neste podcast, mas enfim, vamos deixar isso à parte. Vamos fazer uma espécie...
5: Seria mais que merecida.
2: Isto é um exagero. Depois dizem que eu sou dramática. Enfim, me diz que eu sou dramática e nunca conheço o Zé Paiva.
0: Eu nunca disse que és dramática. Vamos falar
2: sobre... Não estou
0: sobre,
2: a dizer que és tu não és a única.
0: Se eu puder terminar, fazer o meu trabalho, senão, vou-me embora.
4: Vai para o sindicato.
0: Vamos para o sindicato dos moderadores.
2: Sindicato dos moderadores de podcast.
0: Eu sou o presidente, não sei se sabiam. Vamos
2: e
0: falar da...
2: Membro.
0: Não, não consigo. Vamos falar da sequela de Luís... De sequela, pode-se mesmo falar de sequelas. De Luís Neves e de Fernando Alexandre, porque apesar de se manterem vivos, continuam a ser completamente cozinhados, quer seja no Parlamento ou fora dele. Zé Pedro Silva, tenta dizer qualquer coisa de jeito sobre este tema, por favor, ao contrário da semana passada. O PS, por exemplo, era um dos partidos que estava mais ou menos em silêncio em relação a Luís Neves, já veio dizer que de facto tem que se clarificar aqui a posição do ministro. Em relação ao ministro da Educação, basicamente admitiu que o Estado falhou, portanto pediu desculpa, e houve uma série de prazos que foram falhados. Há muita gente que ainda está à espera de saber qual é que é o seu destino, sobretudo os alunos, não é? Qual é que achas, se pudéssemos fazer uma espécie de maratona do falhanço, qual é que achas que é o ministro que está mais próximo de cortar a fita e dizer perdi? Ou não convém nada continuarmos com esse discurso de demissão, porque isto vai passar e as tais sequelas de que eu falei não vão ser completamente dissipadas quando chegarmos a setembro ou outubro. É na reentrée, no fundo.
4: Estás a fazer os temas por PECs, não é? A pessoa despacha, pois.
0: E tu podes escolher.
4: Uma pessoa gosta de tanto ter a coisa compartimentada e vai assim em PECs.
0: À semana faço tu aqui a moderação, se quiseres.
4: É porque são casos muito distintos, mas como tu vais fazer duas voltas. Mas
0: eu porque, não sei porquê. Porque eu não disse que ia fazer.
4: Porque os casos. Não, mas justamente isto que eu estava a dizer que ias fazer era mais ou menos uma sugestão. Mas ouve, só porque eu acho que são casos bastante diferentes. Sobre Luís Neves, começando por aí. E já na semana passada me parecia, ou mesmo parece nesta, que o caso é bastante grave, que não é aceitável.
0: Tornou-se mais grave por causa do empreiteiro?
4: Repara, eu tenho ouvido isso, a questão do atrelado. Ah, não, espera, agora é que com um atrelado. As coisas que eu ouvi esta semana e a semana passada sobre o caso e sobre um diretor da PJ, ou seja, quem for, ou de outro instituto qualquer, no final de uma inauguração, pedir ao empreiteiro um favor, porque foi disso que se tratou. E pessoas que disseram, ah, também, agora não se pode fazer nada neste país, mas estamos de uma maneira, nem por isso é que ninguém quer ir para a política. Eu fico banzado com o que ouço, confesso, porque para mim são questões de princípio. Não sei se o monte é pequeno e modesto, não sei se é uma herdade gigante, não sei se é uma piscina, se é um tanque, são questões de princípio. E portanto o homem que tinha naquela altura a missão de perseguir estes casos, não é? Este aproveitamento, esta ingerência, este tráfico de influências, o que seja, não é? Tem que se apurar. É o primeiro que desvaloriza e que diz, não, perfeitamente, eu adjudiquei a obra ao empreiteiro e depois peço-lhe um favor para ver na minha casa. Não é? Pronto. E dizer-se que isto é normal e que são só os invejosos portugueses, esta teoria permanente, não é? Confesso que não consigo conceber. E pessoas disseram, ai não, espera, agora com o outro lado é que isto é mais grave. Ai, com o outro lado é que é mais grave, espera lá. Mais uma vez, quando as questões são de princípio, isto quase sempre, quando há uma falha, nós devemos ficar logo alerta, a dizer, porque se há aqui um comportamento, ele porventura repetiu-se, não é? Seja o descuido, seja a negligência.
3: E, portanto, este caso tem-me deixado um bocadinho escandalizado, confesso. Sobretudo pela opinião pública e também, e é aí que eu vou, e também da oposição. Porque eu vou explicar o que é que eu quero dizer com isto. Conseguiu mais uma vez dar-se razão, sem necessariamente ter que ser dada, mas conseguiu-se mais uma vez dar-se razão ao populismo, ao projeto populista que nós temos, aos senhores do Chega, porque disseram desde a primeira hora isto não me parece aceitável. Enquanto os partidos do centro, os partidos moderados e todos os outros,
0: não é?
3: Moderados e moderados, sim, calam-se. E eu confesso que o ministro não explicou, desde a primeira hora, o ministro não explicou rigorosamente nada. Ontem voltou a dizer que vai explicar sempre para a frente. Aquilo que uma pessoa deve dizer logo a seguir é: mas vai juntar tudo para explicar ponto por ponto. Porquê? Porque é que não explica neste preciso momento? Precisa de quê? 15 dias? Um mês? Três? Precisa que se esqueça. E, portanto, os partidos da oposição, quando nós discutimos como é que o Chega cresce tanto, está à vista. Porque numa situação em que todos os partidos tinham que pedir exigência e calarem-se com este discurso tremendo de que ninguém quer ir para a política porque temos de ser sérios na política. Sim, tem graça. Convém ser sério. Convém ser um bocadinho sério, convém ter alguns princípios. Há pessoas que podem ir para funções públicas porque têm o feitio para isso, o temperamento, a folha limpa, e há pessoas que não podem. Pronto. E portanto, agora estamos nesta onda. Já não se pode fazer nada, já não se pode pedir favores. E portanto, os partidos calaram-se. E isso é cumplicidade.
0: E António José Seguro?
3: A mesma coisa, diz que está atento, mas isso nós já sabíamos que António José Seguro seria, enfim, um boneco de cera. Aquilo,
0: não vai entrar
3: neste
0: jogo?
3: Neste momento o Palácio de
5: Belém parece feito, feitio.
3: Madame Tussaud.
0: Não achas que vai, não é deve, mas achas que não vai entrar em jogo nestas duas?
3: Eu não sei se vai, se não vai. Acho que tem que ser mais contundente. O país assiste de facto a coisas um bocadinho do arco da velha, não é? E penso que o chefe de Estado tem que às vezes pôr um bocadinho mais ordem na casa. Agora, deixa-me só dizer-te isto, portanto, porque isto acho importante, mais uma vez dizer, se isto explica estes crescimentos todos e o povo dizer nas ruas e nas redes sociais, que hoje em dia também se ouve, o Chega foi o único que disse desde a primeira hora, voltou a acontecer isto. E portanto, eu acho lamentável que os partidos não sejam mais exigentes, nomeadamente o partido do governo, não é? Que tem lá um ministro que leva um mês de suspeitas e de dúvidas que não são aceitáveis, não é? E a oposição também. Portanto, e houve um único partido que saiu cá para fora a dizer isto tem que ser explicado imediatamente, senão o senhor tem que sair. E é difícil, perante os casos que vamos sabendo, não se concordar com isto. É lamentável, mas esse é o ponto. Portanto, se pudermos passar o Ministro da Educação para depois.
0: Sim, claro, eu faço-te a vontade.
3: Não, obrigado.
0: Maria Escaja, entretanto, o Procurador-Geral da República, Amadeu Guerra, mandou abrir um inquérito. Os primeiros indícios recolhidos pela PJ, neste caso do outro lado, não convenceram. Portanto, Luís Neves já está a perder aquela capa de super-herói e de justiceiro que todos nós vimos, sobretudo contra a extrema-direita, ou não? A imagem beliscou, sentes que é de uma semana para a outra, como o Zé Pedro de Silva referiu, isto já tem alguns dias, mas do podcast, do episódio anterior para este, a imagem de Luís Neves deteriorou-se para ti?
2: Sim, eu tenho estado atenta a este caso e tenho ficado cada vez mais surpreendida e confusa com as notícias que vão saindo sobre este caso, porque é de facto inacreditável que perante um caso que todos os dias produz uma notícia nova e tem um desenvolvimento novo, de uma pessoa que esteve, que foi diretor da PJ e que fez frente a pessoas perigosas e criminosos perigosos e que, portanto, será um alvo a abater por muitas pessoas, e que ele não venha dizer nada, que não preste uma declaração. Não é possível que Luís Neves continue em silêncio. Quer seja inocente, quer seja culpado, ou quer ache que está a ser tramado por um grande complô, tem que vir dizer alguma coisa, tem que dar uma justificação às pessoas.
0: E se ele não souber o que dizer?
2: Tem que saber o que dizer, ele sabe o que se passa ou não. Sabe o que se passa na sua vida, sabe o que se passa com o seu cargo, sabe o que se passa com o escrutínio sobre o qual está debaixo, certo? Sabe o que é que fez ou o que é que não fez, sabe que atitudes é que teve que podem ser consideradas, que possam ser condenadas ou que possam ser criticadas ou não. Se alguém que, pode, que sabe o que é que se passa e que nos pode vir dizer o que é que se passa é o próprio Luís Neves, que por alguma razão, talvez um pouco o Zé, que o Zé Pedro disse, se remeteu ao silêncio. Está à espera que passe? Está à espera que alguém... Está à espera que saia mais alguma coisa? Está à espera que saia, que se descubra mais alguma coisa? Ou que se prove que afinal... não tem culpas em tudo o que se diz, pois quer dizer, tem que dar uma justificação. É um governante, faz parte do governo. Eu para começar, não sei porque é que Luís Neves aceitou ir para Ministro da Administração Interna, desde o início, desde o primeiro dia, que uma pessoa que era da Polícia Judiciária, que foi tão dura com a infiltração da extrema-direita na PSP e na GNR, que portanto, e que foi tutelar a pasta que gere essas próprias pessoas. Portanto, eu não percebo para começar porque é que Luís Neves foi para o Ministro da Administração Interna. Nem tinha a ideia dele que tivesse uma ambição de fazer parte de um governo, especialmente deste governo da AD, que é bastante delicado. Portanto, eu para começar não percebo porque é que vai para lá. E segundo, não percebo agora esta postura... Não dar uma justificação, de não dizer nada, não sabemos o que é que se passa, não sabemos qual é a opinião dele, parece que desapareceu. Não pode ser. Há um respeito que se tem que ter pelo povo que se governa, pelas pessoas que se governam. Somos todos pessoas, não sabemos o que é que se passa. Uns de nós acham que é gravíssimo, outros acham que é menos grave, mas quer dizer, há várias opiniões e isto tem ocupado o espaço público e a opinião pública. E eu acho que o sujeito que provoca esta discussão e que teve ou não as atitudes que provocam esta discussão, tem que vir falar sobre elas, tem que vir dizer o que é que aconteceu, tem que vir dizer qual a sua versão dos factos. Que senão, é que nós temos, de um lado, temos um ministro que está debaixo de fogo também e que fala, também não é preciso falar todos os dias.
0: Fernando Alexandre fala
2: todos os dias, já disse tudo e o seu contrário, já mentiu, já disse a verdade, já mostrou não saber o que é que se passava, já mostrou que as pessoas à volta dele não, sabiam que ele não sabia o que é que se passava, já puseram o Bugalho a falar, que não é do governo, mas também fala toda a gente. E no caso do Luís Neves, não sabemos nada, tudo fechado em copas, não é normal. Acho uma falta de respeito por todos nós. Lá está, acho que não é preciso ser um exagero, acho que é preciso alguma... Acho bem que as pessoas pensem no que é que vão dizer e analisem os factos e que não venham também prestar declarações que depois afinal não são verdade.

0: obviamente, quando nós fazemos estas coisas, fazemos com a informação que temos ao dia que temos, mas de qualquer das maneiras, eu acho que a semana passada fui demasiado benevolente e nesse sentido cometi um erro de análise com estas pessoas. Não é que eu acho que alguma delas devia demitir, que mantenho que não é, não faz particular sentido ainda, o Ministro da Administração Interna já mais ou menos, mas acho que o que eu sabia a semana passada me fez ter uma fé excessiva, e isso foi um erro de análise, no que ainda havia para sair. No caso do Ministro da Educação, esta coisa de criar o deadline, eu achei que queria dizer que no deadline as coisas estavam feitas, e chegar sexta-feira e não ter as notas publicadas, obviamente. Se eu estava a achar que era exagero e motivação de pânico, se as notas saíssem na sexta-feira, estar a criar esta lógica de que todas as notas são para ser questionadas, e a partir do momento em que há pessoas que têm uma pauta que diz 0 ou menos 3 e passado 2 dias têm uma coisa no computador que lhes diz que afinal tiveram 17, eu acho que isto não dá fiabilidade nenhuma a aluno nenhum. Uma coisa é o sofrer por antecipação, que é uma coisa que eu sou filosoficamente contra. Outra coisa é avaliar os resultados disto. E apesar de já ser uma grande borrada aquilo só ser entregue como foi na sexta-feira, porque pronto, muita gente, muitos professores tiveram que fazer, e outras pessoas, funcionários, diretores, tiveram que fazer um esforço enorme. Isso eu acho que faz parte, e havia coisas que explicavam isso, a necessidade de fazer esta modernização, a questão do PRR, havia coisas que explicavam isto. Agora também viemos a saber uma coisa que eu acho que de facto ilibe em parte o ministro, que é como é que há uma pessoa que tem a responsabilidade de fazer um teste piloto e depois não desenvolve um relatório sobre o teste piloto. Obviamente que o Ministério também não se percebe como é que não pede, olha, desculpe, não houve um teste piloto, mas dos dois lados é completamente absurdo, não é? E dá um bocadinho o oxigênio àquela tal teoria da sabotagem, uma pessoa que vem de nomeações anteriores e que faz um teste piloto e não elabora uma conclusão para esse teste piloto, uma coisa um bocado absurda. Mas pronto, eu acho que o Ministro da Educação é uma pessoa competente e vai sobreviver a isto, até porque o PSD finalmente começou a defendê-lo seriamente, mas vamos ver, porque agora entretanto apareceu o terceiro ministro com problemas, não é? Um bocadinho pegando nas minhas teorias da conspiração da semana passada, o terceiro ministro com problemas também está envolvido com algumas coisas que podiam justificar golpadas de bastidores, o Miguel Pinto Luz, mas ficamos para saber o que é que consequências é que vai ter. Eu diria, lá está, que é um bocadinho mais a maioria da Vinha que disse, isto, e eu achei bem, que faz mais, se calhar é mais importante um hotel gigantesco em cima do mar do que um tanque. Mas o país ainda não virou muito agulhas para o Miguel Pinto Luz, também é normal que assim seja, porque
1: as duas coisas podem estar ligadas, não é? Por isso é que era eu defendo aquela questão do princípio, não é? Ou seja, não é a questão de ser um tanque ou um hotel, as duas coisas podem estar ligadas.
0: É que o hotel não é dele. E foi facilitado através do desbaratar de património público, nomeadamente a venda de 800 metros quadrados de terreno em cima do mar por 300 mil euros. Eu tenho a certeza que quase todos os portugueses que hoje em dia estejam com alguém na família, ou eles próprios a tentar comprar uma casa, olharão para a ideia de 800 metros quadrados em cima do mar por 300 mil euros como um insulto pessoal.
2: Eu senti-me insultada pessoalmente, até porque conheço a zona, conheço o sítio e fiquei muito irritada.
0: Pois, em 2020, não é? Não é uma coisa que aconteceu em 2001, portanto o valor de mercado mais ou menos 10 vezes abaixo do que tinha na altura ao metro quadrado.
2: Tens que ir lá, Joné, que tu és de lá, tens que ir lá tirar-lhes os terrenos.
0: Não, há várias coisas aqui que tocam com

0: Cascais.
1: Achaste que o Luís Neves é um bocadinho de fora? Estás a dar?
0: Não, não, eu ia agora ao Luís Neves e até aproveitei esta ligação porque há várias coisas que tocam em Cascais, nomeadamente parece que o outro lado estava em São Domingos de Rana.
2: Não era no Seixal?
0: Não era em Tires?
2: Acho que era Seixal.
3: Então era em Tires ou em São Domingos de Rana?
2: Santarém, eu penso que era Seixal, mas
0: Tires é São Domingos de Rana.
2: Mais uma vez, estou a
0: temos que ir ver isso, mas acho
3: as pessoas de São Domingos de Rana e as pessoas de Tires não devem reclamar o contentor da mesma forma. Olha que se tu dizes às pessoas isso assim, perdes as eleições no próximo ano.
0: O estabelecimento prisional de Tires e Tires, enquanto localidade, são na freguesia de São Domingos de Rana.
3: Tu estás mesmo a desvalorizar o nacionalismo de São Domingos de Rana.
1: Jónia, vá lá ao Luís Neves, estamos a perder tempo com designações que não interessam, não é, Menino Jesus?
0: Pois, interessam, mas eu acho que as respeitei. Acho que não, tenho certeza.
1: Adiante. À distância fica mais complicado, tens que ser um bocadinho mais conciso.
0: Mas sobre o Luís Neves, de facto a coisa do outro lado é folclórica. Claro que já entra aí uma narrativa de que o outro lado tinha droga, quando na verdade tinha acetona. Mas acima de tudo isto parece-me estranho, lá está. Obviamente que um diretor da Polícia Judiciária não pode permitir que uma coisa dessas aconteça, e se ele ainda fosse diretor da Polícia Judiciária tinha que ser demitido. Agora, não deixa de ser estranho que ele não seja diretor da Polícia Judiciária desde fevereiro e isto se saiba agora. Portanto, esta autorização tem que ter sido há mais tempo, não é? Para ter sido ele o responsável. Todo este caso é muito estranho, portanto eu aguardo as explicações dele, mas entra num nível de gravidade diferente. Eu conheci um empreiteiro no meu trabalho e ele fez-me ali um jeitinho, do que eu conheci um empreiteiro no meu trabalho enquanto diretor da Polícia Judiciária, cedi-lhe material apreendido com provas, ele guardou a acetona no gabinete dele durante vários meses enquanto usava o outro lado para fazer obras. Isto já estamos num nível em que, pronto, aguardando pelas explicações, eu parece mais provável que ele se devesse demitir do que não o fazer, sendo que lá está, o Primeiro-Ministro tem esse problema de credibilidade, porque se fosse Luís Montenegro a mandar nisto, dizia a Luís Neves para ir a eleições, não é? Ser legitimado pelo voto dos portugueses, porque o que ele fez ou deixou de fazer é absolutamente indiferente.
1: Vamos então aqui à segunda ronda de Zé Pedro Silva. Fernando Alexandre, entretanto, parece que à medida que vai dizendo cada vez mais coisas, enterra-se um bocadinho mais. Se calhar podia adotar um bocadinho o silêncio de Luís Neves. Esta terça saiu a notícia do Expresso: alunos que estão a fazer exames na segunda fase podem repetir provas em setembro e contará a melhor nota. Portanto, parece que a crise poderá eventualmente estar a estabilizar. Nós, a semana passada, vocês tiveram aqui um bate-boca algo intenso sobre que papel é que os professores estão a desempenhar e se esta guerra, de certa forma, está um bocadinho orquestrada politicamente entre professores e o Ministério da Educação. Parece-te que Fernando Alexandre vai conseguir sair vivo e aquele problema que nós falámos da digitalização poderá dissipar-se, outra vez usando este termo, e se calhar mais tarde vamos voltar a isso, mas para já vamos só estancar aqui a sangria e ver se para o ano não acontece a mesma coisa. Ou achas que os danos são irreparáveis? Não só na percepção e imagem pública do ministro, como do próprio processo.
2: As coisas mudaram bastante. Há bocado o Jorge dizia isso sobre ambos os casos. Eu sobre este também assisti a coisas. Enfim, as coisas, o processo vai andando, vamos ouvindo e lendo, e as coisas, a opinião tem que acompanhar todas as novidades e toda a informação que vai surgindo. No caso de Fernando Alexandre, para mim há uma coisa que me chateia muito. Eu odeio ser enganado, odeio que mintam nas funções públicas, nas outras também, mas a mentira faz parte da vida, já se sabe. Mas de uma função daquelas, quando fazem conferências de imprensa, e eu fico com uma sensação no final, e por isso é que eu há pouco falei na questão da comunicação, das agências de comunicação que estão a governar o governo. Eu digo isto sem qualquer tipo de certeza absoluta, não é? Não tenho contactos dentro do governo, mas quando eu vejo o ministro a utilizar expressões rigorosamente iguais às do líder da bancada parlamentar do partido do governo, poucos minutos depois, vejo que aquilo tudo foi combinado, não é? Portanto, vamos apostar aqui nesta ideia, há aquela ideia de que temos que falhar para avançar, tudo isto eu vejo os engenhocas da comunicação a pensar nisto, é tudo, cada um mais inteligente do que o outro, mas tudo isto me parece de plástico. Não é? E o que me chateia verdadeiramente, porque eu disse a semana passada, o ministro aqui neste caso andou para a frente com um processo, há de ter feito da melhor forma, falhou, não é por aí que tem que haver uma demissão. Era um completo absurdo, era um exagero, é tudo isso. Porque governar também corresponde, também tem que. Cabe na governação os erros. E tem que caber as falhas, não é? Quer dizer, não podemos exigir um grau de 100% de acerto num governante. Isso não é atingível. Agora, o meu problema é quando o ministro faz uma conferência de imprensa, que é um ato de comunicação praticamente falso, não é? Transmite uma confiança e uma segurança que não existe. Volta a falar na questão dos professores tentando, não sei se é responsabilização, se há ali uma tentativa, não é, de fazer aqui uma certa confusão, não é?
1: O próprio Luís Montenegro também se meteu com os professores, vale a pena dizer.
2: Meteram-se todos e eu ainda não consegui. Claro que há uma auditoria e essa eu acho muito importante, só espero que não seja esta agora que foi encomendada por 700 mil paus, porque era preferível que fosse uma coisa mais independente e eu gostava que saísse do Parlamento. Enfim, vai sair do governo, mas convinha que fosse do Parlamento para analisar mesmo tudo de facto e para apurar também isso, houve resistência ou não? Porque se os senhores disseram que houve resistência, se vier a confirmar que não houve resistência nenhuma, têm que ser politicamente responsabilizados. E isso é pelo eleitorado, obviamente, pela sociedade, pela opinião. Eu não posso é falar de coisas que não sei, não é? Portanto, eu preciso que alguém me diga.
3: Pode, é isso, nós fazemos aqui todas as semanas.
2: E toda a gente. Agora, eu preciso que me digam isso. Há um relatório que conclui, não, a resistência, portanto, os professores que se ofereceram para corrigir e depois não corrigiram nada, portanto, estavam ali a deixar, é completamente residual ou nem sequer existe. Quem teve afirmações durante estas semanas a dizer que isso era parte do problema, tem que ser responsabilizado. Agora, Fernando Alexandre faz uma conferência que é um ato de propaganda, é um ato de comunicação, não corresponde à verdade. Eu procurei alguma informação sobre o caso, alguma informação de quem está por dentro, e tive a felicidade de a ter, e não há informação nenhuma das pessoas que estão a tratar disto, quem está nas correções, dos professores, dos tariados, não tem qualquer tipo de informação. Portanto, ouviram como nós, e isso para mim é um escândalo. E portanto Fernando Alexandre começa a cair a uma velocidade maior, não é? Se eu disse que não era um ministro de 18 ou 19, passava a ser de 16 ou 17, se calhar agora já está no 14 ou no 13, e por ali fora quase à negativa.
3: Ainda está positivo?
2: Porque isto é imperdoável. As pessoas que estão a ajudá-lo a que isto ainda tenha um fim relativamente, enfim, positivo. Não terem informação antes de quem está apenas em casa a assistir, não é? Portanto, a informação não chegar. Aquela questão da terceira fase. Segundo sei, ninguém está informado. Uhum. Ontem, hoje, não sei como é que já está esse assunto. Portanto, estamos na quarta-feira, eu reporto uma terça-feira. Não faziam sequer ideia do que era essa terceira fase, ou como é que era, quando é que... Portanto, primeiro, o que é que o governo quer? Comunicar para o país, para o eleitorado. E dizer, está tudo bem, afinal, isto houve aqui só um atraso, mas já está tudo a correr bem. Não é? Depois, quem está a tratar do assunto? Olha, eu não sei de nada. E, portanto, isto já não é aceitável. Isto já não é erro. E também já não é erro o senhor secretário de Estado, Alexandre Homem Cristo, ter falado com o presidente do Júri Nacional dos Exames, que lhe disse que isto ia correr mal. Ele disse, não, vai correr bem com a digitalização. E depois o senhor júri, o presidente do júri, não entregou um relatório, mas eles também não pediram. Portanto, avança-se sem um grau de confiança, andam todos à luta uns com os outros, um é do partido, o outro é do outro partido, e isto não é serviço. Agora, o responsável máximo tem que ser sempre o ministro. E, portanto, Fernando Alexandre está, neste momento sim, já está metido numa alhada daquelas muito complicadas. Eu já não sei se há saída para isto, porque lá está, a partir do momento em que começam com esta estratégia, não é? Não comunicam com quem está no terreno. Querem fazer mais comunicação política e estão alunos prejudicados, está o país prejudicado, não é? Olha, sabes uma coisa, e com este termino, este governo sempre teve uma preocupação muito grande, e até nós ficamos emocionados, o país sempre teve uma grande preocupação com os jovens que emigram. E aliás, foi um desígnio nacional deste governo acabar com os jovens que emigram. Este governo está a conseguir que os jovens emigrem na pré-primária. É que nem dá sequer para tirar aqui um curso. Fazer o percurso académico em Portugal, pelos vistos, é um problema. Não há confiança, há atrasos. Portanto, vão começar a emigrar ainda na pré-primária ou no primeiro ciclo. Um governo queria acabar com a imigração dos jovens.
1: Muito bem, nós entretanto vamos ter que emigrar para outro sítio, interrompemos a nossa emissão, se ainda tiverem paciência para nos ouvir, é saltar para o site TSF em tsf.pt, ouvir-nos nas outras plataformas todas.

0: 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A esta hora voltamos ao estado do sítio com Ricardo Alexandre.
1: É verão, vamos à água. Há água no mundo e o que é urgente fazer, mas também as guerras, o novo inquilino do número 10 de Downing Street, a luta de Naama Asfari. O acesso à água potável melhorou significativamente nas últimas décadas, mas continua a ser um dos maiores desafios globais de saúde pública e desenvolvimento. O problema hoje em dia não é apenas o volume de água doce disponível, mas também a distribuição, qualidade, infraestrutura e gestão de um bem essencial, mas limitado. A Almada tem andado nas notícias pelas piores razões, mas há outros motivos de preocupação a uma escala global e também certamente nacional. No mundo há 2,2 mil milhões de pessoas que não têm acesso à água potável, gerida de forma segura, segundo a Organização Mundial de Saúde e a Unicef. Alguns estudos científicos, utilizando critérios mais rigorosos de qualidade e disponibilidade contínua, estimam que o número pode chegar a 4,4 mil milhões, ou seja, seria mais de metade da população mundial. Nesta edição do Estado do Sítio, vou conversar com Franco Bové, conselheiro sénior de WASH, o Programa de Água, Saneamento e Higiene da Unicef para a América Latina e Caribe, especialista na resposta humanitária e no desenvolvimento de sistemas resilientes de água e saneamento em contexto de crises. Também minha convidada, a professora e investigadora do Instituto de Ciências Sociais da Universidade de Lisboa, Luísa Schmidt. Sobre as guerras na Ucrânia e no Irão e também sobre os desafios de Andy Burnham, novo primeiro-ministro britânico, vamos ouvir excertos da conversa que tive com o investigador Rui Henrique Santos, do Instituto para as Relações Internacionais, no Mapa Mundo da TSF. Também a nossa convidada, Luísa Teutónio Pereira, da Associação de Amizade Portugal Saara Ocidental. Naama Asfari, um defensor dos direitos humanos saharaui de 56 anos, está à beira da morte. Está preso há mais de 15 anos por defender pacificamente os direitos do povo saharaui. Desde 8 de junho está em greve de fome por tempo indeterminado. Vamos conhecer as exigências que os saharauis fazem ao Reino de Marrocos e à comunidade internacional. Os números permitem quase sempre leituras consoante a perspectiva. Pode parecer positivo se dissermos que 74%, quase 3 quartos da população mundial, tem acesso à água potável gerida de forma segura, água disponível no domicílio, quando necessária, livre de contaminação, mas este número também significa que há ainda 2,2 mil milhões de pessoas que não dispõem desse nível de acesso à água. Se formos mais criteriosos, são mais ainda 3,4 mil milhões aqueles que não têm saneamento seguro, 1,7 mil milhões não dispõem de instalações básicas para a higiene em casa. As maiores dificuldades concentram-se na África subsaariana, no sul da Ásia, em algumas regiões do Médio Oriente, no fundo em áreas rurais e países de baixo rendimento. Nestas regiões, muitos habitantes precisam percorrer vários quilómetros para recolher água, frequentemente de qualidade inadequada. Mais de 1000 crianças com menos de 5 anos morrem a cada dia devido a doenças evitáveis relacionadas com água contaminada e más condições de higiene. Franco Bové é conselheiro sénior de WASH, o Programa para Água, Saneamento e Higiene da Unicef para a América Latina e Caraíbas. É especialista na resposta humanitária no desenvolvimento de sistemas resilientes de água e saneamento em contextos de crise, desastres naturais e alterações climáticas. Bem-vindo ao Estado do Sítio da TSF. Começamos precisamente por aí, pelas mudanças climáticas. Estão a agravar a crise hídrica, a crise da água, através de secas, inundações, eventos climáticos e meteorológicos extremos. Será que estes fatores afetam as crianças de maneira desproporcional?
2: Obviamente que sim. O que afeta o cambio climático afeta...
3: Obviamente, sim, com certeza. As mudanças climáticas afetam o acesso à água e saneamento seguros. Impactam significativamente os serviços de água e saneamento. De que maneira isso afeta esses serviços? Quando ocorrem secas, elas obviamente reduzem a disponibilidade de água sob vários aspectos. Eventos climáticos extremos, como inundações, podem danificar a infraestrutura de abastecimento de água. e as estações de tratamento, além de afetar os sistemas de saneamento, entre outras coisas. Em última análise, tudo isso causa impacto nos serviços destinados às famílias mais vulneráveis e remotas, aquelas mais afetadas por esse tipo de evento. Então, quais são as consequências para as crianças? Bem, as crianças são particularmente vulneráveis à falta de água e saneamento. Porquê? Porque os seus corpos e sistemas imunológicos são menos desenvolvidos do que os dos adultos. Consequentemente, a higiene precária e a falta de acesso à água obviamente expõem as crianças à diarreia e a outros tipos de doenças e infecções. Para crianças menores de 5 anos, a diarreia é uma das principais causas de aumento da mortalidade. Também aumenta a frequência e a gravidade da desnutrição e dos episódios recorrentes de diarreia. No fim das contas, tudo isso cria um ambiente onde é muito mais difícil para uma criança desenvolver-se e sobreviver. Nesse sentido, as mudanças climáticas impactam os serviços de água, o que, por sua vez, afeta a saúde, a nutrição e até mesmo o acesso das crianças à educação. Para nós, proteger as crianças desses riscos evitáveis, especificamente questões relacionadas com a água, o saneamento e a higiene, está no cerne do trabalho humanitário e de desenvolvimento da UNICEF. A água insegura, o saneamento precário e a higiene inadequada continuam entre as principais causas de mortalidade infantil evitável.
2: Como ele corre do trabalho humanitário que está fazendo o UNICEF, o material do desenvolvimento.
1: O saneamento precário e a higiene inadequada continuam entre as principais causas de mortalidade infantil evitável.
2: Incluindo
3: os esforços para combater condições como infecções respiratórias agudas. Sim, é um fator muito importante.
2: Sim, é um fator muito importante.
1: É admissível que milhões de pessoas ainda não tenham acesso à água potável segura e a saneamento em pleno século XXI?
3: Não, é claramente inaceitável que, de acordo com o levantamento mais recente realizado pela UNICEF e pela Organização Mundial de Saúde em 2024, 2.100 milhões de pessoas atualmente não têm acesso à água segura. 3.400 milhões não têm acesso a serviços de saneamento geridos de forma segura. Isso é inaceitável. O acesso à água e o saneamento é um direito, não um privilégio. Um direito reconhecido pelas Nações Unidas desde 2010. Embora os governos tenham a responsabilidade de garantir que todas as suas populações, incluindo as mais vulneráveis nas áreas rurais remotas ou suburbanas, tenham acesso à água segura e saneamento, devemos reconhecer a imensa dimensão do desafio. Existem desafios como as mudanças climáticas, o crescimento populacional e a rápida expansão urbana. Há questões relacionadas com a produção e uma infinidade de outros problemas que os governos precisam de enfrentar. Os níveis atuais de investimento são insuficientes. Estamos constantemente a correr atrás do prejuízo nos nossos esforços para proporcionar acesso seguro a toda a gente. Então, o que é que uma organização como a UNICEF faz? Trabalhamos para apoiar os governos no desenvolvimento de políticas nacionais e para assegurar que o fluxo de investimentos para o setor, num contexto de concorrência com outras áreas, ao mesmo tempo em que focamos na sustentabilidade dos sistemas diante das mudanças climáticas e de diversos desafios sociais e económicos. Em suma, não é uma tarefa fácil.
2: Não é um assunto fácil.
1: Que impacto os programas do OSHA, Água, Saneamento e Higiene, têm na saúde, na nutrição, na educação, no desenvolvimento integral das crianças?
2: De forma muito simples.
3: Ora bem, de forma muito simples, no que diz respeito à saúde, o acesso à água segura, saneamento adequado e práticas de higiene seguras reduzem a exposição a diarreias e infecções de todos os tipos. É também essencial, crucial, que hospitais e centros de saúde tenham acesso a instalações de água e higiene. Isso possibilita a prevenção e o controle de infecções nesses estabelecimentos e garante uma assistência à saúde de qualidade. Quanto à nutrição, quando uma criança sofre de diarreia recorrente ou infecções intestinais, a capacidade do seu organismo absorver nutrientes fica comprometida. Consequentemente, uma criança que se alimenta, mas não tem acesso à água segura, saneamento e condições similares, não consegue aproveitar plenamente os benefícios nutricionais que os alimentos oferecem. Há também a questão da educação. Se me permitem destacar um ponto, uma menina que passa Uma hora e meia a ir buscar água para a sua família perde 500 horas por ano. 500 horas de acesso à educação e à escola. Isso é claramente uma injustiça. Além disso, a falta de acesso à água ou instalações sanitárias na escola afeta a frequência escolar, especialmente a das meninas. Em última análise, a ausência desses serviços básicos em centros de saúde, escolas e comunidades cria um ambiente que não é apenas insalubre, mas também indigno para as crianças e para os seus pais.
2: Para os niños, para as niñas, para os seus padres.
1: Agradeço a Franco Bové, da Unicef. Seja bem-vindo ao Estado do Sítio, professora Luísa Schmidt. O que é que saiu da Bienal da Água que aconteceu na Casa das Histórias Paulo Rego, em Cascais, na semana passada?
4: Bem, muito bom dia. O que aconteceu foi o apelo de Cascais, portanto é uma ideia, a ideia de lançar 30 anos depois do Manifesto da Água, onde o Ricardo Petrella e o Mário Soares na altura tiveram bastante importância, a lançar agora o que se chama, o que se vai chamar, que ainda não foi lançado, mas que será muito em breve, o apelo de Cascais, reforçando o quê? Eu diria seis principais assuntos. Primeiro, a ideia da água como bem comum da humanidade. A governança da água, nesse registro, tem que seguir o princípio comum da humanidade e não uma realidade que pode ser parcelada e gerida de forma desarticulada ao sabor das conquistas políticas e dos grandes interesses económicos, não é? E nós não nos podemos esquecer que, de facto, os últimos dados da Unicef são absolutamente trágicos, não é? Mais de 1000 crianças morrem todos os dias devido à água contaminada, 646 milhões de crianças não têm serviços básicos de higiene nas escolas, 447 milhões de escolas não têm água potável. Portanto, isto é absolutamente, isto para não falar depois dos 2 mil milhões de pessoas que vivem em agregados familiares com crianças também sem acesso à água potável. Portanto, há aqui uma questão que é considerá-la bem comum da humanidade, de sobrevivência, não é? A água é vida. Depois, a questão ética e humanista, a água é um monopólio natural que não pode ser privatizado e infelizmente já está privatizado em vários países do mundo. Porque uma coisa são as concessões, isso também nós temos, não é? As concessões fazem sentido para a gestão. Outra é a privatização desse monopólio natural. Inclusivamente tivemos há uns anos, eu lembro em 2014, 2015, aqui um problema da tentativa de 2014, 2013 de privatização da água, que depois felizmente não foi para a frente. Houve um grande movimento europeu até contra a privatização da água nos países europeus, e aqui também manteve-se as águas de Portugal, e enfim, manteve-se o tal monopólio natural gerido para o bem público comum, que é o país no seu conjunto. E é um bocadinho passar da lógica da economia do negócio para a economia do bem comum, e aí é importante esta questão ética e humanista da água como monopólio natural. Terceira coisa, só se protege a água do planeta protegendo o clima. Ou seja, há aqui uma relação muito direta com os gases de efeito de estufa e com o seu aumento, e são urgentes as políticas globais do clima e levar a sério as alterações climáticas, não é? A água é talvez das figuras mais iminentes que impõem políticas globais para o clima. Basta pensarmos na seca, nos eventos extremos. Mesmo na União Europeia, saiu um relatório recentemente em que tivemos um inverno chuvoso, mas basta as altas temperaturas que depois se sentiram com as ondas de calor para desidratar e ressequir plantas e solos e, portanto, o subsolo. Portanto, isto aqui, e neste momento temos a Holanda, a semana passada, declarou oficialmente uma situação de escassez de água devido à seca. Portanto, a questão das alterações climáticas é aqui essencial. Levar a sério não só a redução das emissões, como a noção de que é preciso adaptarmos a esta nova realidade.
1: Porque agrava a disponibilidade da água existente.
4: Sim, claro, agrava mesmo, portanto, devido à seca, e agrava inclusivamente tudo aquilo que se liga com a biodiversidade e as florestas que depois dão corpo à água, não é? Que são essenciais para termos boa água. Uma quarta coisa que este apelo diz e que se falou bastante foi o fim da poluição. Portanto, a poluição, as diversas poluições, portanto, o envenenamento da água é algo que continua em vários sítios do mundo, também na Europa, mas muito mais noutros locais. Portanto, basta pensarmos nas indústrias que não têm qualquer tipo de tratamento, na mineração, que é altamente poluente e que se faz sem quaisquer cuidados em vários sítios do mundo, até em Portugal. Portanto, em Portugal queriam fazer uma mina em Grândola, no concelho de Grândola, e uma das razões porque foi chumbada pela Agência Portuguesa do Ambiente foi justamente pela afetação do aquífero de Setúbal. Portanto, é preciso muito cuidado a esse nível, e portanto esta ideia de acabar com a poluição, pôr fim às poluições e ao envenenamento da água é fundamental. nível. Depois, pôr no topo, um quinto aspecto, pôr no topo os valores da água e os serviços de ecossistema, que eu dizia há pouco, sem boa floresta, sem boa conservação da natureza, nós não temos boa água, não é? Até há aquela expressão, plantar floresta é plantar água. Ela é fundamental para a boa qualidade da água, por isso é que nós temos que cuidar também, no nosso caso aqui em Lisboa, da Serra da Estrela, porque a água vem do Zezo, vem de lá, e é fundamental toda aquela biodiversidade e a floresta bem cuidada naquela zona, isto para especificar aqui no nosso caso.
1: E já agora evitar construção de urbanizações, como escreveu no Expresso da semana passada, junto à barragem de Castelo de Bode.
4: A barragem de Castelo de Bode, que abastece mais de 3 milhões de cidadãos, não é? Nós todos na área metropolitana de Lisboa Norte, não é? É muita gente, agora até se está a pensar em trazer essa água para a margem sul, que é complexo e tem que ser mais bem analisado, mas de facto é que a barragem de Castelo de Bode é sagrada e devia ser gerida quase como um perímetro militar, que é o que fazem, por exemplo, em Nova Iorque. Em Nova Iorque também tem a distância, tem a barragem que abastece a 100 e tal quilómetros como nós, mas aquilo é quase um perímetro militar, portanto é mesmo com todo o rigor, com todos os cuidados, com plantação de com florestas biodiversas, portanto eles têm muito cuidado com isso, porque é realmente estratégico, é absolutamente estratégico. E nós também, em relação ao Castelo de Bode, devíamos ter muito mais cuidado, porque estamos a falar de segurança, estamos a falar da vida, tudo da vida da maior parte da população, portanto, de uma grande parte da população que se situa na área metropolitana.
1: O crescimento da população, da urbanização, a produção de alimentos faz com que a procura por água tenha aumentado continuamente cerca de 1% ao ano desde a década de 80, do século passado. Fatores também como a sobreexploração de águas subterrâneas também agravam a disponibilidade de água potável?
4: Sim, bastante, não é? Nós temos, por exemplo, em termos mundiais, 30% dos aquíferos estão em risco, tem muito a ver com a industrialização e a indústria agrícola também, por exemplo, em países como a China, etc. Portanto, a Índia, portanto, tem havido aqui uma grande pressão sobre os aquíferos e é importantíssimo geri-los, não é? E os aquíferos, inclusivamente, deveriam ser bem público comum. No nosso caso não são, não é? Quem é o dono, o proprietário do terreno que fica acima dos aquíferos é automaticamente, em Portugal, o dono do recurso hídrico que fica no subterrâneo, mas em Espanha, por exemplo, já não é, e noutros países já não é. Portanto, as águas subterrâneas são tão importantes que foram consideradas e deveriam ser como um bem público comum. Portanto, e é gerida de uma forma completamente diferente, não é? Não quer dizer que as pessoas deixem de se poder abastecer da água que lhes corre debaixo dos terrenos, mas tem que haver mais controle e tem que haver pagamento, não é? Também, não é? Porque trata-se de um serviço que é importante e controle também sobre os exageros. E outra coisa que eu queria dizer que também foi interessante no apelo de Cascais tem a ver com a gestão das bacias hidrográficas, incluindo os aquíferos, as águas subterrâneas, não é? Que deve ser feito como se fossem quase entidades soberanas e inteiras. Aqui uma referência também à mesa redonda que fizemos, que decorreu sobre os rios ibéricos. Porque a ideia é encarar as bacias hidrográficas dos nossos rios, portanto, como nós sabemos, os nossos rios internacionais são importantíssimos para nós, não é? O Minho, o Rio Lima, o Douro, o Tejo e o Guadiana, vêm de Espanha, e é importante geri-los de forma articulada com Espanha, não é? Entre os dois países. E no fundo o que se discutiu foi um pouco, tem que se respeitar a democracia fluvial. E esta questão de quem fica a jusante tem desvantagens em Portugal, tem que ser muito acautelada e a Convenção da Albufeira tem que ser constantemente atualizada e está a ser, e espera-se que continue para que nós não venhamos a ter problemas a esse nível, não é?
1: Existe água suficiente no planeta, ou há sobretudo, no nosso país, mas não será certamente um exclusivo nacional, ou há sobretudo questões relacionadas com infraestruturas insuficientes para tratamento e distribuição e a própria gestão dos recursos?
4: Bem, a disponibilidade de água, não é? De água potável e outra, mas enfim, água potável, é sempre posto em causa pelo que já falámos, não é?
1: Apenas cerca de 2,5% ou 3% da água no mundo é água doce, não é?
4: Exatamente.
1: 97% é água salgada.
4: Exatamente. Portanto, ela não é posta assim, ela parece muito pouca. Mas o problema que tem vindo a acontecer é, sobretudo, que nós estávamos aqui a falar, por um lado a poluição que torna a água impotável quando não é tratada, não é? E nós vemos que em muitos países do mundo isso não acontece, não é? E mesmo em Portugal, alguns lados têm, mas tem sido, em Portugal tem havido aqui um, por causa da adesão à União Europeia, houve um grande investimento e uma grande atenção relativamente à poluição provocada pelas indústrias e, portanto, isso está relativamente resolvido. Está muito, acontece pontualmente problemas, mas quando falamos em termos mundiais, esse é um problema gravíssimo, não é?
1: Há muito que os especialistas alertam para a possibilidade de, neste século, as guerras poderem vir a ser guerras da água. É certo que há poucos conflitos que possam ser descritos como guerras travadas exclusivamente por causa da água, mas temos conflitos em que a água é um fator estratégico, económico, político, importante. Isto somado, obviamente, a outro tipo de questões territoriais, étnicas, geopolíticas. Temos, por exemplo, a construção da grande barragem da Renascença Etíope, que gerou tensões entre Etiópia, Sudão e Egito. A Etiópia vê a barragem como essencial para a produção de energia elétrica. O Egito depende do Nilo para 95% da água doce e tem reduções no fluxo do rio. A Turquia construiu diversas barragens nas cabeceiras dos rios, reduzindo a quantidade de água que chega à Síria e ao Iraque. Isso tem provocado tensões diplomáticas, impactos na agricultura, agravamento da escassez hídrica em períodos de seca. Temos a questão entre a Índia e o Paquistão, o Tratado das Águas do Indo, que regula a partilha do Rio Indo desde 1960, mas mesmo após várias guerras entre os dois países, o tratado tem resistido e é frequentemente citado como exemplo de cooperação no meio da rivalidade conhecida entre estas duas potências nucleares. Ainda assim, a gestão da água continua a ser fonte de tensão. Temos o caso de Israel, Palestina, Jordânia, com a água a ser um recurso estratégico na região, a questão do acesso ao Rio Jordão, os aquíferos subterrâneos na Cisjordânia, a distribuição desigual entre comunidades. Temos também a África na região do Sahel, em países como Mali, Nigéria e Chad, a redução de chuvas e o encolhimento do lago Chad aumentaram conflitos entre agricultores e pastores. Esses conflitos estão ligados tanto à escassez de água quanto ao acesso a terras férteis e a fatores políticos e de segurança. Em alguns conflitos a água foi usada deliberadamente como instrumento de guerra, por exemplo, destruição ou tomada de controle de barragens, corte o abastecimento de água às cidades, contaminação de fontes de água. Aconteceu na Síria, aconteceu na Ucrânia, onde infraestruturas ligadas à água foram atacadas ou controladas para obter vantagem militar. Ou seja, Luísa Schmidt, as guerras causadas apenas pela água são raras, mas a escassez de água aumenta o risco dos conflitos existentes e a importância geopolítica da água deve crescer nas próximas décadas.
4: Sim, e o Ricardo já falou de vários, não é? Porque esses são os que estão patentes e que são, de facto... E dou-lhe um exemplo curioso. Há um levantamento feito sobre as ações em tribunal em Portugal, portanto, desde o início do século até agora, até há pouco tempo, até agora não, que é aos anos 60, 70.
1: Desde o início do século XX até...
4: Sim, sim, desculpe, desde o início do século XX até aos anos 70, 80, e esse estudo sobre as ações em tribunal, ações ambientais, estavam sobretudo relacionados com litígios da água que se originavam devido à questão da seca dos poços ou da partilha da água, que passava dos terrenos rurais, não é? Portugal era um país essencialmente rural, e havia inclusivamente assassinatos, portanto, havia mortes à sacholada, como se dizia.
1: A quem é que pertence o poço?
4: A quem pertence o poço havia. Era uma coisa de conflitualidade gravíssima. Depois, houve uma exposição no pavilhão de conhecimento sobre a água, em que fizemos no meu observatório de ambiente, território e sociedade, fizemos um inventário dos conflitos do século XX, mais de 100, uma série de conflitos por causa da água em todo o mundo, nessa, já citou alguns, e de facto, e depois muitas vezes quando se vai à procura da origem de alguns conflitos, o que nós vemos é que as questões da água estão envolvidas nele. Por exemplo, na Síria, quando os pastores deixam de ter, a população pastoril deixa de ter água para o gado, é esse o problema, portanto cria-se ali uma grande seca, um grande problema com a água, então vão para as cidades e é aí que começa um conflito grande que tem a ver, claro, evidentemente, com as questões culturais e religiosas. Mas se eles não tivessem, se não tivesse havido escassez de água nessas zonas, se calhar não tinham afluído às cidades, está a ver? Portanto, há aqui muitas vezes a água até se procura em coisas que está na origem deste género de problemas que depois, quando as populações confluem para o mesmo sítio, ao mesmo lugar, acabam por criar conflitos. E falou aí na questão da barragem do Assuã e no Egito. O Egito está sempre com uma espada em cima da cabeça, não é? Esse tipo, isso é uma tensão, a palavra certa é o que estava a dizer, é uma tensão constante a questão da água, não é? E vai-se agravar com todos estes problemas que estamos a identificar, não é? Com a redução dos aquíferos, com a redução da água, com o problema das secas, tudo isso se vai agravar. Portanto, é preciso, por isso é que este apelo de Cascais é muito importante, porque é no fundo à escala mundial, a ideia deles, até podemos até não concordar muito, mas a ideia de criar um parlamento planetário da água pode ser interessante, porque efetivamente a água é absolutamente estratégica. Outra das questões que eles falam é da questão do sucesso das grandes barragens. Portanto, também estão previstas grandes barragens para vários sítios do mundo, e como sabemos, elas depois podem ter muitos problemas também por causa disso, não é? Arrecadam a água, e quem está a jusante, a tal democracia fluvial não se exerce, não é? E portanto, eu aqui não posso deixar também de relembrar a encíclica Laudato Si do Papa Francisco. Ele fala muito, faz um apelo sobre a questão da água, portanto, no fundo, pegando muito na ideia do humanismo e da humanidade, não é? A humanidade cuja condição terrestre a coloca na dependência dos comuns como a água, não é? Acima de tudo a água, e não os do lucro, não é? Como ele fala, a economia que mata, critica bastante a economia que mata.
1: E, pensando nas gerações futuras, falta educação para a água?
4: Sim, isso eu julgo que é importante, até na Água que une, nessa parte dedicada também às questões de educação, julgo que sim, quer dizer, estes benefícios que nós tivemos de abrir a torneira e sair água, cria também um equívoco sobre o que é o ciclo da água. Portanto, é preciso aqui haver muito mais informação e conhecimento e transmissão desse conhecimento do que é o ciclo da água, e como ele está completamente dependente da vegetação, da floresta, e da gestão do território, portanto, e também dos aquíferos. Portanto, é preciso haver muito mais informação sobre isso, e a educação para a água é fundamental, porque nós temos que ser mais eficientes, todos nós, não é? Em geral, temos que ser mais eficientes e temos que ter muito mais cuidado com esse recurso absolutamente estratégico que é a água.
1: Muito obrigado, Luísa Schmidt. Já a seguir, a luta Sarawi. Naama Asfari está a morrer, está em greve de fome desde meados do mês passado. Naama Asfari é um defensor dos direitos humanos Sarawi, de 56 anos. Porquê é que este homem está em greve de fome? Luísa Teutónio Pereira, membro da direção da Associação de Amizade Portugal-Saara Ocidental.
5: Ele está em greve de fome porque tem estado desde há 15 anos, foi condenado a 30 anos de prisão ilegalmente, e está desde há 15 anos em condições terríveis, em prisões marroquinas, muito longe da família, e em condições sempre degradantes e sempre sem assistência médica adequada, etc. Mas principalmente porque as Nações Unidas, nomeadamente o Grupo de Trabalho sobre a Detenção Arbitrária, em 2023 pronunciou-se dizendo que a prisão dele era de facto arbitrária e que ele devia ser libertado imediatamente.
1: Ele foi julgado e condenado a 30 anos de prisão, mas a defesa e os apoiantes alegam que a confissão que deu aso à prisão foi conseguida através de tortura.
5: Exatamente, e não são só os apoiantes que dizem isso, é que o Comitê contra a Tortura das Nações Unidas, em 2014, disse exatamente isso, que depois das averiguações que tinha feito, que ele e outros companheiros presos do mesmo grupo, foram todos presos em 2010, o chamado grupo de Gdemizik, tinham sido julgados sob tortura. Portanto, foi o caso dele e de 18 outros que ainda permanecem presos dessa altura. Alguns foram condenados a prisão perpétua, outros a 30 anos, como no caso dele, outros a 15. Então, por causa destas declarações, por causa destes parceiros das Nações Unidas, que infelizmente não são vinculativos e aos quais Marrocos não correspondeu de maneira nenhuma, respondeu com o silêncio, na verdade, ele decidiu, ao fim de várias diligências, decidiu fazer esta greve da fome. Entretanto, outros companheiros também já entraram em greves da fome mais curtas, como em sinal de solidariedade para com ele. O caso dele é mais complicado, porque ele começou a greve de fome no dia 8 de junho, portanto já está em greve há muito tempo, e a família desde o dia 13 de julho perdeu completamente contacto com ele. A mulher dele, que é francesa, desde 2019 que não consegue visitá-lo. Marrocos não a deixa entrar em Marrocos para o visitar na prisão onde ele está. E ela consegue só tem direito a falar com ele duas vezes por semana, por telefone, em telefonemas de menos de 5 minutos. Portanto, isto manteve-se até ao dia 13 de julho, mas a partir do dia 13 não houve mais telefonemas e, portanto, eles, até agora a família não tem qualquer contacto com ele, porque inclusive os advogados franceses que a família pediu que seguissem o caso também não conseguem entrar em Marrocos, não lhes é dada autorização. Portanto, ele tem que depender de advogados marroquinos. Felizmente a Comissão de Direitos Humanos Marroquina, que é uma ONG bastante interveniente em Marrocos, tem seguido o caso, mas é um caso de facto muito, muito preocupante neste momento, porque não há qualquer notícia sobre a sua situação. Acusam-no de terem contribuído para a morte de alguns membros das forças de segurança marroquinas durante o desmantelamento do acampamento chamado Acampamento de Gdemizik. Gdemizik foi a localidade onde em 2010 muitos sarauís ergueram tendas tradicionais sarauís para protestar contra a sua marginalização no Saara Ocidental ocupado e as condições económicas e sociais em que eram obrigados a viver pelos colonos marroquinos. Esse acampamento juntou muitos milhares de sarauís como forma de protesto. O Noam Chomsky até disse que este tinha sido o primeiro sinal da Primavera Árabe, chamou a atenção para isso. Este acampamento foi desmantelado pelas Forças Armadas Marroquinas, e alguns membros das Forças de Segurança Marroquinas foram mortos. Então eles são acusados de ter contribuído para isso, mas no caso do Noam Ashfari concretamente, está provado que ele foi preso no dia anterior. Portanto, ele não podia ter contribuído para nada disto. E por isso é duplamente ilegal, porque, quer dizer, sabe-se que a acusação é factualmente falsa.
1: E perante isto, o que é que nesta altura, na sua opinião, pode e deve ser feito?
5: Tudo deve ser feito, tudo quando se puder fazer, penso que é bem-vindo. Há várias iniciativas a nível internacional, várias organizações de direitos humanos pronunciaram sobre isto. Aqui em Portugal, nomeadamente a nossa associação, já para além de alertar para o caso, fazer comunicados de imprensa, etc., já escreveu uma carta ao Presidente da República, ao Primeiro-Ministro e ao Ministro dos Negócios Estrangeiros, e infelizmente houve um caso que eu penso que é mesmo de lamentar, e nem sei que palavras utilizar. Estava previsto na Comissão de Negócios Estrangeiros e Comunidades Portuguesas da Assembleia da República, estava previsto que houvesse uma votação de um voto de solidariedade para com Noam Ashfari e os presos políticos do grupo de Gdemizik, proposta pelo Partido Socialista, pelo LIVRE, pelo Partido Comunista Português, pelo Bloco de Esquerda e pelo PAN, e o voto foi, a pedido do PSD, foi adiado para setembro, porque a Assembleia da República entra em período de férias, não é? Portanto, um caso que tem esta gravidade e que está nesta situação em que não se sabe nada sobre este preso que entrou em greve de fome há tantos dias por causa de solicitações das Nações Unidas que não são atendidas por Marrocos, foi adiado para setembro. O Partido Político tem a prerrogativa de poder pedir o adiamento da votação sobre um voto à apreciação, e foi o que o PSD fez ontem. Isto é absolutamente incrível, porque isto é pôr a vida de uma pessoa em risco. E isto no momento em que Portugal se prepara para ser membro não permanente do Conselho de Segurança a partir de janeiro de 2027. E que se candidatou na base de fazer cumprir a Carta das Nações Unidas, de lutar pelo multilateralismo, os direitos humanos, etc. Eu não sei como é que estas coisas se compaginam. E penso que temos que tentar perceber muito bem o que é que aconteceu e responsabilizar, de certa maneira, o PSD pela gravidade desta sua intervenção ontem na Comissão da Assembleia da República. O voto...
1: A Comissão de Negócios Estrangeiros.
5: Exatamente, Comissão de Negócios Estrangeiros e Comunidades Portuguesas. Portanto, eu penso que é muito importante que se dê também a conhecer o que é que o povo de Sarauí efetivamente pretende. E o que pretende é muito simples, é que haja um referendo, como houve em Timor, para que o povo de Sarauí possa dizer que quer estar integrado em Marrocos, quer ser independente, quer ser uma província autónoma no quadro do regime marroquino.
1: Muito obrigado, Luísa Teutónio Pereira. Sobre a votação na Comissão Parlamentar de Negócios Estrangeiros, a TSF contactou o grupo parlamentar do PSD e confirmou o adiamento, não tendo sido invocada na sessão da Comissão Parlamentar qualquer motivo para esse adiamento. Já a seguir, as guerras no Irão e na Ucrânia, as prioridades do novo inquilino do número 10 Downing Street, recupero parte da conversa que tive com o investigador Rui Henrique Santos, do Instituto Português de Relações Internacionais. Andy Burnham, o novo primeiro-ministro britânico, causou algumas surpresas com as escolhas que fez para o governo. Regressam à ribalta alguns nomes da esquerda do Partido Trabalhista. Foram afastados, por outro lado, aqueles que eram considerados mais próximos do antecessor Keir Starmer. John Healey, ex-ministro da Defesa, que reclamava bastante da necessidade de mais verbas para o setor da defesa, vai agora ser o epicentro das reivindicações, uma vez que é ele o novo ministro das Finanças, ele que já trabalhou nos governos de Tony Blair entre 1997 e 2007, com o então titular das Finanças, Gordon Brown, que depois viria a ser primeiro-ministro entre 2007 e 2010. John Healey vai trabalhar num contexto em que Burnham quer aliar rigor orçamental ao investimento público e à descentralização como caminhos para devolver esperança ao Reino Unido. O novo titular da defesa é o antigo responsável pela saúde, Wes Streeting. Demitiu-se em junho para provocar a queda de Starmer. Sonhou com a liderança do partido, mas rapidamente percebeu que não tinha apoios. Acabou por apoiar Burnham. É agora recompensado com uma pasta, neste caso, o Ministério da Defesa. Na pasta do interior, a administração interna, continua Shabana Mahmoud, de algum modo premiada pela aposta na redução de entradas ilegais de imigrantes. O antigo líder trabalhista Ed Miliband esteve à frente do partido entre 2010 e 2015, passa do ambiente para os negócios estrangeiros, cuja titular até aqui, Yvette Cooper, é a nova ministra da Saúde. Rui Henrique Santos, no Mapa Mundo da TSF, e as escolhas e primeiras prioridades anunciadas por Andy Burnham.
6: Eu julgo que, antes de mais, Andy Burnham vai ter que fazer a comprovação daquilo que é essencial hoje em dia na política britânica, saber se aguenta mais que uma alface, uma vez que, relembremos, esses foram os desafios da última década, nomeadamente quando a Liz Truss não aguentou o tempo que uma alface aguentou no congelador, como nos recordamos de uma peça humorística que um jornal fez. Portanto, antes de mais, tentar evidenciar alguma estabilidade governativa, que é uma coisa que tem estado completamente ausente.
1: Já não havia tanta rotação de...
6: Que um jornal fez. Portanto, antes de mais, tentar evidenciar alguma estabilidade governativa, que é uma coisa que tem estado completamente ausente.
1: Já não havia tanta rotação de primeiros-ministros no governo britânico, uhum, desde a primeira metade do século XIX.
6: Exatamente. Mas há aqui dois indicadores que eu julgo que são alvo de análise desde já, nos escassos dias que Andy Burnham tem estado à frente de Downing Street. Uma delas é a continuação de uma política que não consegue ser objetiva, que não consegue ser detalhista. Ou seja, existem algumas vacuidades que a política ocidental nos tem habituado e que depois, quando, se quisermos, quando comprovadas no dia-a-dia, falta essa ligação entre aquilo que a política diz e aquilo que a política consegue depois devolver às pessoas. Depois, um outro aspecto que eu acho que é também bem sinónimo e reflexo dos dias da nossa política, nomeadamente a nível europeu, a capacidade que os políticos têm de responsabilizar gerações políticas anteriores, e Andy Burnham chega até Margaret Thatcher, do estado em que está o país. Ou seja, eu creio que enquanto não for possível rasgar um legado, enquanto não for possível avançar naquilo que a classe política quer, continuando a responsabilizar gerações anteriores, muito dificilmente se vai chegar a algum lado.
1: Os Estados Unidos estão há duas semanas consecutivas a bombardear o Irão. A Guarda Revolucionária do Irão afirmou sexta-feira ter atacado um centro de dados no Bahrein pertencente à gigante americana tecnologia Amazon. Teherão sustenta que qualquer instalação ou base no Médio Oriente utilizada pelos militares dos Estados Unidos para ataques contra o Irão é considerada um alvo legítimo para represálias pelos ataques que o Irão tem sofrido em múltiplos pontos do país nas duas últimas semanas. Militares do Irão afirmam ter atacado bases dos Estados Unidos no Bahrein, na Jordânia e no Kuwait. As Forças Armadas iranianas declararam na sexta-feira que realizaram ataques com drones contra diversas instalações e bases militares norte-americanas nestes três países, em retaliação retaliação aos ataques mais recentes dos Estados Unidos contra a República Islâmica. Trump também disse, já na quinta-feira, estar a ponderar lançar um ataque massivo contra o Irão, mais intenso do que o do 28 de fevereiro, afirmou o presidente americano, quando começou a atual guerra, a

0: após uma operação conjunta com Israel. Em entrevista ao portal Axios, o presidente americano afirmou estar perto de tomar essa decisão e que todos estão preparados. Rui Henrique Santos fala-nos de escalada do conflito.
1: Estamos a subir lentamente as escadas da escalada entre o Irão e os Estados Unidos, e o Irão está a conseguir, com muito pouco, fazer algo que ninguém poderia, de certa maneira, adivinhar no início do conflito. Está a generalizar as hostilidades. Eu quero só, Ricardo, e acho que é importante nós fazermos este feedback e acompanharmos a evolução em simultâneo. Recordemos, na semana inicial do conflito, recordemos depois, no fecho do mês inicial do conflito, a forma como Donald Trump e Pete Hegseth diziam que as capacidades militares iranianas estavam completamente dizimadas.
0: O Donald Trump voltou ontem a usar essa expressão, a dizer que o Irão estava a ser dizimado.
1: E Hegseth chegou a dizer que o Irão ficou sem recursos militares e sem capacidades ofensivas ou de influenciar o que quer que fosse, que lhes levaria décadas a reconstruir. E aquilo que nós assistimos hoje em dia no terreno é a capacidade do Irão, enfraquecido ou não, com capacidades ou não, de influenciar a dinâmica de um conflito com a maior superpotência, recordando o que o Huberto Vedrino dizia sobre os Estados Unidos, de afligir o comportamento da maior superpotência global. Há aqui algo que tem que nos fazer recuar ao início desta campanha militar norte-americana, e que é o seguinte: o que é que os Estados Unidos querem? Quais são os objetivos de Donald Trump? O que é que a política externa dos Estados Unidos nos pode indicar enquanto padrão de comportamento para aliados, inimigos e rivais?
0: Sobre a guerra na Ucrânia, o investigador do Instituto Português de Relações Internacionais vê aumentar a complexidade num conflito que a Europa trata de forma hipócrita.
1: Vejo com alguma complexidade que se tem somado ao que tem sido o dia-a-dia desse conflito. Vejamos o seguinte: enquanto a Ucrânia, apoiada por um esforço ocidental, mas um esforço ocidental que eu continuo a dizer insuficiente e hipócrita. Hipócrita devido a quê? O que todos os governos querem é que este conflito, governos que não seja a Ucrânia, obviamente, no meu entendimento, o que todos querem é que este conflito seja resolvido o mais rapidamente possível, de maneira a garantir o regresso à energia barata russa. Não tenho nenhuma dúvida sobre isso. Vejamos que do ponto de vista das sanções à Rússia, e o Político ontem tinha um artigo, enfim, que não deixa de ser um bocado assustador, porque vislumbra como, com o desaparecimento de Orbán dos Conselhos Europeus, os Estados-membros da União Europeia mostram agora as suas garras que tiveram durante muito tempo escondidas com aquilo que se dizia o chato do Orbán. Era o chato do Orbán que não deixava avançar as coisas. E nós agora sabemos que efetivamente os Estados-membros, no que diz respeito a este último PEC de sanções, cada um deles está quase a levantar dificuldades para não se conseguir adotar. Portanto, do ponto de vista diplomático...
0: E agora já não há desculpa do chato do Orbán.
1: E agora já não há essa desculpa.
0: Com o contributo de Rui Henrique Santos, a Ucrânia, no fim do Estado do Sítio desta semana, com o trabalho técnico de João Félix Pereira e André Tenente, está ao vivo na rádio. Sempre posso dizer que há uma versão longa deste programa nas plataformas podcast, no meu Buzzsprout, nas minhas redes sociais e nas redes sociais da TSF, e sempre em tsf.pt. Até para a semana.
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3: André Ventura fala em 30 câmaras, depois ganha 3, foi só tirar um zero, mas depois multiplicou por 3, multiplicar 0 por 3 deve ser a matemática da festa de hambúrgueres. 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

0: Vou já direto ao assunto. Tu tens um perfil pouco comum. Tu entraste no vinho não pela produção, não pela sala, tu entraste pela ciência e chegaste ao serviço. Bem-vinda. Eu vou começar por te perguntar o que é que significa ser curadora de vinho em vez de ser uma produtora de vinho. Consegues explicar-me isto?
1: É de facto um desafio tremendo, mas é fácil de explicar. Eu, no fundo, em vez de ter aquelas preocupações da produção, portanto, e das intempéries, e se o ano vai ser absolutamente excepcional, tenho, o produto chega-me.
0: Tu só tens o prazer, acabar. Não é?
1: Não só, mas também, mas a seguir tenho eu que o vender, tenho eu que o divulgar e evangelizar junto dos nossos clientes, ou seja, não só a parte de seleção, porque muitos dos vários produtores não têm a totalidade do portfólio. Vou selecionar, vou namorá-los para conseguir aceder àquelas referências mais antigas, que não estão necessariamente disponíveis no mercado e que ficavam tão bem lá na carta do hotel. E no fundo é este o meu papel, fazer a ligação entre o produtor e o nosso hóspede e cliente.
0: Enquanto sommelier e diretora de vinhos, tu no fundo tens aqui um papel que raramente é discutido, no fundo é um papel de mediadora entre o produtor, o território e depois o consumidor, alguém que nunca sequer visitou uma vinha, por exemplo. E neste caso, esse papel tem uma escala um bocadinho geopolítica. Tu estás, no fundo, a apresentar Portugal ao mundo, garrafa a garrafa, numa sala com duas estrelas Michelin. Como é que isto se processa? Tens aqui uma responsabilidade acrescida, no fundo. Não tens a preocupação da vinha, mas tens depois uma outra preocupação, não é?
1: Correto, e não é necessariamente só numa sala. Obviamente o Hotel de Eichmann é composto não só pelo restaurante com duas estrelas Michelin, através do chef Ricardo Costa, mas temos, e essa é de facto a sala mais exclusiva, no entanto temos desde um room service a um bar que está aberto a todo o público em geral, a um bar da piscina, aos vários eventos que organizamos, eu no fundo tenho que fazer a ligação com todo o tipo de hóspede e cliente que nos visita, aquele que está claramente predisposto por uma experiência e tem uma carteira abastada para o fazer, até ao alguém que nos visita pela primeira vez e começa pelo bar e até nem gostava muito de vinho e aproveita já que ali está e o ambiente assim o propicia, quer experimentar algo e nós temos que fazer esta sugestão. Portanto, não só eu diretamente, como treinar uma equipa que seja capaz de o fazer, que trabalhe toda esta linguagem e forma de estarmos e de servir, adaptado a todo e qualquer tipo de cliente que possa surgir, desde, como dizias, desde o mais interessado até aquele que nem sabe muito bem onde é que fica o Douro ou o Minho, portanto, no fundo, quer simplesmente um copo de vinho e relaxar.
0: Tu também tens aqui um caminho que é menos óbvio. Tu és formada em microbiologia e entraste na indústria da cortiça. Nada no teu percurso apontava para uma sala ou para um restaurante de luxo ou sequer um hotel de luxo em Vila Nova de Gaia. O que é que este desvio nos diz sobre o setor e também sobre ti própria?
1: Eu acho que esta é mesmo a beleza, e ainda há dias estava numa faculdade e estava a dar uma palestra precisamente a dar a entender algo que eu só percebi mais tarde na minha vida, que é a nossa base de formação é simplesmente isso mesmo, uma base, e nós podemos ser tantas mais coisas na nossa vida. Eu, quando fui parar a microbiologia, obviamente tinha um lado mais inato para,

0: para a área de ciências, mas o que me atraía era de facto a parte sensorial. E agora que penso, isto vai às minhas origens, apaixonada por natureza, flores, florestas, campo, portanto, por as minhas origens de sabores autênticos, no fundo a parte sensorial, e isso atraía-me sem eu saber que me atraía. Fui parar a formação microbiologia, estive a fazer um projeto de, estava envolvida neste projeto de investigação na área sensorial, e exatamente nesta Escola Superior de Biotecnologia, que pertence à Universidade Católica cá no Porto e que é um dos principais centros de investigação em vinho. E na altura, estar já a contactar com o vinho, atenção, eu estava ligada à microbiologia pura e dura, bactérias e leveduras e aminoácidos, mas...
1: Pelo menos essa parte do vinho tu conheces, não é?
0: Essa sim. E claramente percebi isto, não é para mim, eu preciso realmente de mundo, eu gosto de pessoas, eu gosto de contacto, eu gosto da natureza, eu estou aqui em laboratório, tudo certo, mas eu preciso de conhecer mais. E na altura pedi ao meu orientador de curso para ir fazer uma vindima, queria experimentar, e atenção, 23, 24 anos, queremos mundo. E a verdade é que essa experiência de vindima mudou-me completamente a vida, e percebi que realmente o laboratório, que é obrigatório,
1: o teu laboratório lá é estar outro, sempre, não é?
0: Claro, mas era outro. E no fundo o percurso começa aí, porque nós não somos uma só coisa. Olha, nesse mesmo verão fiz precisamente um curso de rádio, porque a Universidade Católica também tinha essa
1: também
0: componente,
1: fizeste
0: também
1: rádio?
0: Era assim uma. Ou seja, fiz um curso, não fiz rádio. Isto para dizer que nós não somos só uma coisa, e está tudo certo com isso. E neste percurso vamos descobrindo o caminho e vamos mais para a direita, mais para a esquerda, às vezes mais em frente, mas eu própria fui descobrindo o meu caminho. Passo pela cortiça, porque originalmente eu sou de Santa Maria da Feira, e ainda nesta fase de vinho e o laboratório, será que, portanto, acabei por fazer parte desta indústria, também muito ligada ao laboratório, mas facilmente percebi que gostava de contacto, gostava de pessoas, gostava do mundo dos vinhos, da prova, muito da parte sensorial, e obviamente todo o ambiente que se vive nesta indústria.
1: O que é que te atraiu nos vinhos?
0: Como dizia, tudo começou com a parte
1: tudo
0: sensorial.
1: Começou com uma bactéria.
0: Com uma bactéria, esta, uma levedura, as bactérias. Gosto mais das levaduras no vinho.
1: Eu ouvi-te a dizer a parte sensorial e pensei nisso. Foram as sensações que te trouxeram ao vinho?
0: Completamente. E depois o tipo de pessoas que ia encontrando, muitas histórias, uma forma de estar muito particular que esta indústria assim propicia, e fui descobrindo um talento natural, porque tinha a formação da ciência, que é a base de tudo. Sou uma comunicadora nata, adoro pessoas. Estamos numa fase em que o Porto ainda é explorado, ainda está a começar a ser explorado, em boa verdade. E quando estamos nesta área, nós queremos provar, e agora tenho que confessar uma coisa, eu nunca tinha, não conseguia aceder a tudo aquilo que eu queria provar, portanto, isto são vidas caras.
1: São vidas, exato.
0: E muito, muito curiosa, obviamente, a trabalhar nesta indústria, tinha acesso a muita coisa, mas queria ainda mais, e lembro-me de ter ouvido este hotel que ia surgir para se posicionar, para ser uma pedrada no charco na indústria e no norte de Portugal, para definir um destino, que era exatamente o lema do hotel, e ligado à Fladgate and Partnership, que inclui a Taylors, a Croft, a Fonseca, que eu naquela fase estava também assim um bocadinho mais numa fase de portos, e queria aceder aos mais antigos, e pensei, nada melhor do que ir para lá trabalhar. Não há casa para pagar, não há maridos, não há filhos, portanto não há aqui nada que me peça, posso simplesmente mudar de vida. E assim foi. Para conseguir, no fundo, estudar, ter acesso e contactar com o mundo dos vinhos, achei eu, e acho que bem, agora olhando para trás, que o melhor era ir trabalhar para esse mesmo sítio. E assim tudo começou.
1: Tu juntaste-te ao de Yetman em 2010. Já tens o diploma do Court of Master Sommelier. És responsável pela qualidade e consistência do serviço de vinhos, sobretudo no restaurante gastronómico, distinguido com 2 estrelas Michelin. Também coordenas a Wine School do hotel. És Head Sommelier, és responsável pelos parceiros, todos os parceiros que são produtores, mas também uma coleção de vinho, uma coleção de vinho português que é das mais completas do mundo. Corrijo-me se eu estiver errada, porque se calhar as referências já aumentaram, são mais de 1.400 e aproximadamente 30 mil garrafas. E és, portanto, desde 2021, a diretora de vinhos, a Wine Director, deste hotel. Tu também nos disseste que não somos apenas uma coisa. O que é que nos falta saber sobre ti? Qual é o teu lado B?
0: Olha, o meu lado B é tudo o que envolva trabalhos manuais. Portanto, eu tenho aqui um caminho, portanto, para além de mãe de 2 filhos, que esse me leva...
1: Entretanto, apareceram os filhos, não é?
0: Os filhos. E esse é... Eu chamo-lhe o meu full-time job, com 2 filhos, portanto, tudo o resto acaba por ser...
1: Acaba por ser um part-time, que vamos gerindo.
0: Completamente. E onde eu neste momento tenho, dentro do pouco tempo que já me sobra, porque isto das vidas hoteleiras e ainda
1: é muito exigente,
0: ligadas,
1: não é?
0: É muito exigente, não há um turno, não é? Das 9 às 6 ou simplesmente das 8 horas. Nós estamos permanentemente ligados, somos presença assídua dentro do próprio, neste caso, hotel. E na área de vinhos, ainda por cima, temos que conciliar a agenda com tudo o que é lançamentos, portanto, tudo o que é ações que temos que ver e que ser vistos, faz parte da indústria. Não me sobra muito tempo e depois, neste pouco tempo que tenho, eu considero-me uma do-it-yourself master, que eu passo a vida... a fazer coisas lá em casa, bem ou mal, eu acho tão ótimas, mas passo a vida e acho que é um escape perante toda a pressão a que estou sujeita. Eu e a minha equipa, não sou eu, porque eu sem eles não sou nada.
1: Naturalmente que é uma equipa, sim. Sim.
0: É, mas entre jardinagens e projetos, portanto, eu tenho aqui todo um caminho para explorar, portanto, tenho em mim uma pintora, uma marceneira e até a eletricidade quero explorar. Portanto, aqui um caminho, se tudo falhar.
1: Tens um plano B.
0: Há vários.
1: Tu há pouco estavas a falar dos vinhos e ocorreu-me perguntar-te quando e como é que tu bebes vinho.
0: É uma excelente pergunta que eu dava. Eu senti que essa pergunta ia chegar. Eu bebo vinho. Com muita frequência, porque faz parte do meu lado profissional. E depois dou por mim, a nível, bebo vinho em contexto social de amigos. Estava a pensar quando é que foi a última vez que eu abri uma garrafa de vinho sozinha e tirei partido dela. E de facto isso...
1: Acho que não tens tempo para isso.
0: Não tenho e não me faz, eu dou por mim a concluir que não me faz sentido. Eu de facto, sempre que bebo vinho, tenho que ter companhia. Portanto, não, se o fizer sozinha, estou a fazer ali uma análise crítica, estou a dissecar o vinho e não tiro partido. Eu acho que por trabalhar tanto na indústria, no fundo deixei deste de tirar, para ser, eu adorava dizer, ai, adoro ler um livro e beber um copo de vinho. nesta fase
1: não
0: da
1: acontece
0: vida, não.
1: Não acontece.
0: Não bebo sozinha, bebo a nível social com amigos, claro que sim. Depois acontece-me algo que acho que acontece a toda a gente que trabalha nesta área, que é: vamos a um restaurante, ah, Elizabeth, escolhes o vinho. Não quero, porque está, já o fazemos diariamente e depois os nossos gostos muitas das vezes já não vão de encontro.
1: Mas são os teus amigos que te pedem para escolher o vinho.
0: São, mas eu já não o quero fazer, porque já estou num registro muito, muito particular e depois, claramente, posso não ir ao encontro do que eles gostam. Porque depois, dentro do grupo de amigos, há os amigos que percebem, há os amigos que querem só o copo cheio, portanto, eu já me demiti dessa função. Não me sinto apta a escolher vinhos para eles num restaurante. Lá em casa sou eu que o faço.
1: E tu sentes que muito conhecimento por vezes atrapalha?
0: Completamente. E cria tanta insegurança. Acho que é uma conclusão muito, muito natural e não precisamos de estar cá com humildades ou o que quer que seja. A verdade é que o facto de sabermos, de provarmos, de conhecermos, traz-nos cada vez mais. Eu achei que ia ter muito mais segurança para afirmar isto ou aquilo, mas trouxe-me ainda mais dúvidas. Claramente atrapalha, não a um nível básico, porque saber o que é um defeito, saber como as coisas mais simples, desde acondicionar o vinho, perceber
1: sim,
0: a evolução.
1: Sim, tu tens essa vantagem. Se o vinho tiver rolha ou se tiver aquele aroma que não deve, tu sabes reconhecer logo, não é?
0: Consigo reconhecer, mas às vezes só eu é que o reconheço, estou a dizer.
1: Que para os outros está
0: aqui.
1: Bom.
0: Está ótimo. E lá vem ela.
1: Lá está ela a complicar.
0: A complicar. Portanto, é realmente um trilho complexo este, que então delego nos amigos. E normalmente eles têm muito mais certezas do que eu.
1: Delegas em quem sabe menos, não é?
0: Em quem sabe menos.
1: Elizabeth, o vinho é amor.
0: O vinho é amor. No que diz respeito ao motivo que me traz para esta indústria, é claramente isso, mas se pensarmos numa perspectiva de negócio, também tem que ser isso mesmo. Ou seja, eu não me imagino produtora de vinho, enquanto não tiver a minha grande fortuna. E de facto acho que esta, nessa lógica, é também amor. Tem que haver aqui uma paixão, tem que haver uma dedicação, tem que haver a capacidade de vermos todos os dias património a ir, neste caso, vinho abaixo, porque são os tratamentos, porque é a barrica, porque é o rótulo, a garrafa. Portanto, são processos muito, muito, muito, muito caríssimos e tem que haver, muito caros, e tem que haver essa predisposição. É amor quando há realmente uma insistência em projetos que fazem sentido apenas no coração, porque não são viáveis financeiramente. No meu caso, é amor quando, de facto, coloco, não é, tanto tempo, tanto estudo, ter abdicado de tanta coisa, de tanto tempo, olha, por exemplo, com os meus filhos, por motivos profissionais, portanto, precisamente nesta área. Portanto, é claramente amor.
1: E agora estava a ouvir-te e tu tens aqui um papel muito difícil, porque tu trabalhas para um público que, na maior parte dos casos, prova um vinho português pela primeira vez. Estava a ouvir-te a descrever que de facto há aqui decisões que são tomadas e envolvimento financeiro muito grande. Como é que tu tomas uma decisão para incluir um vinho na lista? O que é que entra, o que é que fica de fora? Qual é o critério?
0: Eu à partida já tenho aqui um funil através de um conceito que o Yeatman tem, que é o conceito de parceria vínica. Quando o hotel abriu e o lema foi definir o destino, neste caso Portugal, Porto, queríamos também ser uma espécie de uma embaixada de vinhos portugueses para o mundo, porque toda a gente conhece o vinho do Porto, toda a gente conhece o vinho verde, um vinho da Madeira e pouco mais. Hoje em dia já nem não tanto, claro, que se fez um trabalho nesse sentido, mas o vinho português era um ilustre desconhecido. E em 2010, nós, ao criarmos este conceito de parceria vínica, fomos convidar parceiros de norte a sul de Portugal que se quisessem juntar a nós, ou seja, marcas emblemáticas, até produtores boutique muito pequeninos. No que diz respeito às grandes casas, no fundo o lastro, a existência delas, fala por si só. Para mim é uma seleção muito natural, não tenho todas as referências do portfólio, porque também tenho que posicionar o hotel e faço esta seleção das referências, não só pelo preço, porque tenho que ter isso em conta, mas também pela, no fundo, pela assinatura da casa. Ou seja, ela tem que ter um perfil de consistência, tem que haver, no fundo, uma assinatura de qualidade. Eu não estou à espera, obviamente, de provar às cegas um vinho e dizer que este é da Paula Cordeiro, feito em...
1: Estás a antever alguma coisa?
0: Claro que sim. Na esperança que já tenhas a grande fortuna para depois fazer o devido investimento. Portanto, aqui a lógica é haver um fio condutor, haver uma consistência da casa, haver portanto, um registro de qualidade. Mas dentro desse portfólio posso ir buscar os diferentes estilos, desde um vinho que preencha os meus requisitos para o restaurante gastronómico, pela raridade, por ser um formato especial, por ser algo em estado de difícil acesso, até um vinho que eu sei que vai agradar a maior parte das pessoas, porque tem a qualidade, tem a fruta, tem o corpo, que eu já percebi que é o padrão da maioria do consumidor. Portanto, depois tento procurar, uma vez que eu não vou... O vinho português é realmente muito complicado de explicar, e se nós não o simplificarmos, fica realmente difícil
1: ver. Como é que se faz isso, essa simplificação, sem tornar o vinho português simplista?
0: Nós não podemos deixar de nos comparar e buscar as principais referências internacionais, ou seja, estamos a falar, vamos, por exemplo, até a França, que não deixa de ser a grande escola de vinhos para o mundo, e que segmentou muito bem os seus vinhos. Portanto, mais do que região, temos ali perfis que são identificáveis, um estilo Bordeaux, um estilo Borgonha, portanto, isto fala, no fundo, refere-se não só à casta, mas ao corpo do vinho. Se um Bordeaux, estamos a falar de maior complexidade, de maior estrutura, de mistura de castas, eu tento encaixar os vinhos portugueses, quando os estou a explicar para um público internacional que nos visita, faço muito esta pergunta: qual é o seu estilo de vinho? É mais Bordeaux? É mais Borgonha? Porque no caso da Borgonha, no caso dos tintos, só usam Pinot Noir, e um perfil muito delgado, que agora começa a ser tendência em Portugal, mas antes era impensável realmente considerar este vinho este estilo de vinho como um vinho de qualidade. Se estou a promover um branco com grande acidez, por exemplo, um Alvarinho, que agora também já começa a ser muito trabalhado e conhecido, se calhar vou compará-lo com a casta alemã, que é o Riesling, que é mais conhecida internacionalmente. Se estou a falar de um tradicional Alentejo, se é que se pode ainda dizer isto, porque há diferentes... que hoje em dia as regiões têm, podem ter perfis muito semelhantes. Um Alentejo encorpado, portanto, com fruta negra, se calhar, e com aquela sensação de quase de doçura, posso levá-lo para um novo mundo. E aí vamos até aos Sirás, posso levar até aos Merlots. Portanto, eu faço estas comparações.
1: E tu sentes que o vinho português está cada vez... com maior reconhecimento internacional, ou ainda falta compreender alguma coisa?
0: Falta compreender muita coisa, e o caminho faz-se caminhando. Nós começamos em 2010, já há 16 anos, não é? A trilhar este percurso e a evangelizar. Chegamos, eu aproveito só para contar aqui uma particularidade. Quando eu vinha da microbiologia e fui parar à hotelaria, para me tornar sommelier, eu tive que ser certificada e fui para o Court of Masters. O meu ano foi em Liverpool, para ser certificada como sommelier. E quando lá cheguei, isto em 2010, tinha os masters todos a dar-nos, não é, as aulas, a explicar. E eu vinha de Portugal e obviamente Portugal era isto mesmo. Era vinho do Porto, vinho da Madeira, era o vinho verde, o Alvarinho não era sequer Alvarinho, era Alvarinho, das Rias Baixas, e a casta tinta, ou as castas tintas portuguesas principais, era a Touriga Nacional, já havia um reconhecimento, e o Ramisco. E eu, em 2010, que era assim uma novata nestas andanças, lembro-me de ter questionado: o Ramisco? De onde é que vem o Ramisco? Eu estava também a começar. Que casta é esta? E depois é que fui estudar sobre a casta. Portanto, havia assim um desconhecimento grave, quase total.
1: Elizabeth, se pudesses mudar alguma coisa, ou melhor, se pudesses mudar apenas uma coisa na forma como o setor comunica com o consumidor final... Não o consumidor que percebe alguma coisa de vinhos, o consumidor final. O que é que tu mudavas?
0: Nós temos que ganhar massa crítica, ou seja, acho que cada produtor e cada região deve manter a sua identidade, e cada um tem o seu perfil e cada um tem as suas particularidades. Mas, ao mesmo tempo, tem que haver aqui uma união para fazer a força e esta tal massa crítica, porque de outra forma, o que é Portugal, eu às vezes falo com produtores, eu exporto para os Estados Unidos, agora vamos lá ver, 50 estados, tem uma lojinha no Wisconsin, portanto, quem é que já ouviu falar em os portugueses, por amor de Deus? Portanto, temos que ter aqui um bocadinho de peso, mas depois há uma espécie de... autodestruição das próprias marcas. Em vez de se criar uma união, são poucos, muito poucos, aqueles que de facto já perceberam que juntos são
1: mais fortes,
0: passa muito por aí. Portanto, um marketing agressivo, e obviamente acho que temos muito medo de ferir determinadas
1: suscetibilidades,
0: e portanto cada produtor
1: ou seja, unidos somos mais fortes, mas depois cada um faz por si. É isso?
0: É o que está a acontecer, mas tem que, para haver esta massa crítica, portanto, vamos ter que, muito bem, cá dentro sabemos as particularidades, e para quem é um geek de vinhos, vamos aceitá-las e reconhecê-las. Mas para conquistar o mundo, vamos ter que nos unir e esquecer essas mesmas particularidades.
1: Então vou perguntar-te a mesma coisa, mas de outra forma. Tudo isto, no que a mim diz respeito, começou por uma vontade muito simples de ser capaz de olhar para uma prateleira de vinhos e saber o que escolher, como escolher. E o que acontece é que o vinho, ou a escolha do vinho, é muitas vezes vivida como intimidante por parte do cliente, até num restaurante. Como é que se desmonta isto sem perdermos o rigor?
0: Há uma regra básica que eu gostava que se tornasse básica, mas que cada vez mais se complica, que é, se olharmos para, vamos até à escola francesa, se formos até Bordeaux, nós conseguimos reconhecer o estilo Bordeaux quanto mais não seja pela garrafa, o formato da garrafa, que deu nome à garrafa bordalesa. Se formos até à Borgonha, reconhecemos o estilo da garrafa, portanto, o estilo Borgonha, que significa que lá dentro encontra um vinho num perfil mais leve. Se formos até aos Rieslings, vemos aquela garrafa alongada e isso percebe-se que realmente ali há partido um vinho mais, mais fresco.
1: Elegante.
0: Portanto, quando...
1: Será elegante também?
0: Também é elegante.
1: Por causa da garrafa mais fininha? Mais magrinha?
0: Sim,
1: mais alta?
0: Mas
1: podemos ir por aí para escolher um vinho? Ou seja,
0: supostamente...
1: uma garrafa mais larga dá-nos mais corpo? Mais...
0: Não é...
1: Transforma lá isto numa linguagem que qualquer pessoa que chega a uma prateleira consegue perceber.
0: A grande questão é que eu não consigo. Porquê? Porque hoje em dia os produtores... E se calhar bem para se afirmarem e para se destacarem, apesar de estarem numa determinada região que tem este perfil, decidiram colocar o vinho numa determinada garrafa para se diferenciar dos restantes.
1: E depois a garrafa já não quer dizer nada, não é?
0: Já não quer dizer nada. Aquela linguagem
1: obrigada
0: que seria partida...
1: Obrigada por teres dito isso. É porque eu achava o mesmo, mas não queria dizer.
0: E é nestas pequenas coisas que, no fundo, ficamos todos mais inseguros, sem capacidade de selecionar. Claro, eu estou na indústria, eu conheço o nome e à partida sei posicionamento do preço, mas poderíamos todos simplificar um bocadinho mais, com espaço obviamente para criatividade, porque não queremos agora, não é, enfiar tudo em moldes e é tudo igual, mas poderia haver aqui este tipo de simplificação, até porque vem aí um mercado muito mais, vem aí uma geração, não é?
1: Que quer simplificação, não é?
0: Completamente. E a partir do momento que eu olho para uma garrafa, olho para outra, olho para outra, e agora o que é que eu faço? Pronto, vou beber uma cerveja.
1: Exato. Qual foi o vinho que mais te perturbou, no bom sentido, nos últimos anos?
0: Nos últimos anos...
1: Quanto mais se sabe, mais difícil é a resposta, não é?
0: É, mas eu não vou dizer, obviamente, marcas, mas foi um vinho e a verdade é que me têm chegado uns quantos neste registro. Se calhar vou contar aqui a minha primeira grande perturbação, porque eu não estava preparada. E estava numa fase, foi quando começou, estava numa fase de vinhos encorpados, intensos, tudo muito ao rubro, e tive a oportunidade de provar o Santo Graal dos Vinhos, que é um Romane Conti, nomeadamente um DRC, que é uma gama ainda mais particular, portanto, que é um Borgonha, e odiei o vinho. Isto estamos a falar de garrafas, não é?
1: Absolutamente quase... consensuais, quase uma religião, não é?
0: Uma religião quando se está em determinado nível. Porque quando não se está nesse nível, julga-se, que foi o que eu fiz. Como é que é possível este vinho ser tão aclamado e afinal é isto?
1: E afinal é só isto.
0: E eu... porque eu acho que não estava preparada na altura e lembro-me da desilusão. Mais tarde provei e pensava que tinhas tanto para caminhar. Mal tu sabias.
1: Agora sim reconheço o Santo Graal.
0: E mais recentemente, os que provei é exatamente essa presunção de aparecerem garrafas que são únicas, porque aí está, olha, lá no jardim tenho uma vinha e fiz apenas 20 garrafas e, portanto, posso colocar o preço que eu achar e bem entender e nem sequer tenho histórico. E de facto... não haver surpresa quando se prova o vinho, a não ser este storytelling. E esse vinho realmente, e não tem, se tem surgido vários.
1: Temos muitas montanhas a parir ratos, não temos?
0: A parir ratos completamente, mas aí está, porque tudo se baseia no, ou cada vez mais acredita-se que tudo se baseia no storytelling.
1: Mas se o storytelling não for suportado por um bom vinho,
0: não há storytelling.
1: É só uma história.
0: É só uma história. E esse tem sido o grande desafio. Esta é uma área romântica, é uma área muito curiosa para se trabalhar, mas é preciso haver este lado sério. Não é só apresentar uma garrafa gira com um vinho lá dentro e dizer que foram produzidas meia dúzia, que está tudo certo. Não.
1: Isso tem que haver consistência, não é?
0: Tem que haver consistência, e está, nós que estamos na área, acredito que consigamos fazer este filtro, mas é um grande desafio.
1: Tu falaste aqui em romantismo, sem qualquer romantismo e de forma direta, e sendo tu também uma líder, este ainda é um setor muito masculino. Qual foi o teu maior desafio até hoje?
0: Este é um setor particularmente masculino, não porque as mulheres não tenham lugar nele, portanto cada vez mais da enologia à área comercial, as portas foram sendo abertas, e é uma indústria que a mulher já tem bastante peso. Onde eu sinto que realmente é muito masculino, é exatamente na disponibilidade que os homens têm, que as mulheres não têm, porque têm outras lides da vida, outras disponibilidades, portanto.
1: Outros interesses, outras ocupações.
0: Ocupações, e desde jantaradas até tarde, que acontecem, mas têm que ser mais pontuais, porque depois aí está, há uma vida familiar, há a questão dos filhos, há as reuniões na escola, portanto esse tipo de disponibilidade. Mas eu acho que é na área de vinhos, e acaba por ser noutras também, mas na área de vinhos, porque é uma área que obriga a uma permanente disponibilidade, a uma disponibilidade mais noturna, no sentido na área ou na hora do jantar, portanto há muita viagem, e no fundo a mulher acaba por estar um bocadinho mais condicionada, aí está, por força das circunstâncias do dia, não é? Da vida da mulher. Mas claramente já somos
1: muitas.
0: Muitas, portanto, nas mais diferentes vertentes, do marketing
1: à produção, à enologia.
0: Sim.
1: Sim,
0: mas essa é a principal dificuldade, e aí está, e ter que interromper um jantar, ou naquele momento em que agora ou vão fumar o charuto e aproveita-se para beber mais qualquer coisa, nós, afinal, amanhã tenho que levar os filhos à escola, e portanto vou andando. E isto é uma chatice, portanto não se entra no grupo da bolinha.
1: Exato.
0: Mas acho que a indústria realmente começa a perceber e a respeitar isso, e como tal acabamos por ter lugar também, mas é a principal dificuldade.
1: Elizabeth Fernandes não faz vinhos. Escolhe o vinho, apresenta-o, defende-o e faz isso todos os dias para hóspedes que, em muitos casos, nunca tinham provado um vinho português. Como Wine Director do The Yetman, em Vila Nova de Gaia, gera uma lista com mais de 1.600 referências, 97% delas portuguesas, num restaurante com duas estrelas Michelin e uma vista sobre o Douro, que já convenceu muita gente de que o Porto não é apenas uma cidade bonita. Elizabeth começou pela ciência, microbiologia, enologia, passou para a cortiça, chegou à sala por um caminho que não estava planeado. Está neste hotel desde o primeiro dia, em 2010, e tornou-se Wine Director em 2021. O vinho chega ao copo por muitas mãos. A de quem o faz, a de quem o guarda, a de quem o escolhe para nós. Elizabeth Fernandes ocupa este último lugar, que é também o primeiro lugar. E esta conversa mostrou que não é um lugar menor. É onde o vinho finalmente encontra quem o vai beber. Obrigada, Elizabeth, foi um prazer.
0: Muito obrigada, Paula. Um gosto enorme.

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1: Na Terra dos Cacos, podcast sobre temas africanos do Jornal Público. Elísio Macamo e eu, António Rodrigues, discutimos quinzenalmente, às quartas-feiras, os assuntos de África. Porque, se como dizia o poeta moçambicano Eduardo White, os países africanos são hoje os grandes cacos e os pequenos cacos dos sonhos que eles partiram ontem, então todos devemos refletir a melhor forma de os colar. Bem-vindos a mais um episódio de Na Terra dos Cacos, um podcast do Jornal Público sobre temas africanos. Nesta edição, eu, António Rodrigues e o professor Elísio Macamo vamos conversar na primeira parte sobre as eleições presidenciais em São Tomé e Príncipe, que resultaram na reeleição do presidente Carlos Vila Nova à primeira volta, com 55,94% dos votos, uma eleição marcada pela alta taxa de abstenção, 58,67%, pode ser um reflexo do desalento das pessoas em relação ao país. Vamos falar também do processo judicial contra o primeiro-ministro de Cabo Verde, Francisco Carvalho, acusado pelo Ministério Público de 26 crimes durante a sua gestão da Câmara da Cidade da Praia, que começou em 2020 e terminou apenas quando o líder do PAICB se lançou na corrida à chefia do governo. Corrupção, burla, peculato e abuso de poder estão entre os crimes de que os procuradores acusam o primeiro-ministro e mais três vereadores, um deles, Fernando Pinto, assumiu a presidência do município depois da saída de Francisco Carvalho. A 17 de julho, cumpriram-se 30 anos da criação da Cplp, a Comunidade dos Países de Língua Portuguesa, uma organização que foi coexistindo ao longo deste tempo com a cíclica pergunta para que serve realmente a Cplp. O Público fez essa mesma pergunta em título a 19 de junho do ano passado. 30 anos depois, a comunidade continua a não convencer muita gente que tem razão de existir. Na segunda parte, vamos conversar com Ana Lúcia Sá, investigadora do Centro de Estudos Internacionais do ISCTE, Instituto Universitário de Lisboa, para tentar perceber o que teria de mudar para a Cplp cumprir na plenitude aquilo que se lê na sua declaração constitutiva. Feita a introdução, passemos então à discussão dos temas. Em 2021, para a altura das anteriores presidenciais, escreveu uma reportagem em São Tomé em que falava do estado de espírito da população que oscilava entre duas palavras, partido ou partida. Quem fica procura ligação partido para obter benefícios. A corrupção foi um dos temas em que os quatro candidatos presidenciais estiveram de acordo, todos reconhecendo que está a devastar o país. Quanto aos outros, procuram partir, emigrar, nomeadamente para Portugal. O número de imigrantes santomenses em Portugal quase que quadriplicou nos últimos anos, passando a ser de 46,7 mil pessoas em 2025. Uma enormidade para um país pequeno como São Tomé e Príncipe, que tem uma população total de perto de 210 mil pessoas. O desalento é tão grande que um dos candidatos presidenciais, o jurista Eugénio Tini, chegou a defender uma espécie de refundação do Estado com mudança de nome e alterações na bandeira. Apesar de não ter conseguido convencer o eleitorado, ficando-se pelo último lugar com apenas 603 votos, mesmo assim quase triplicando os votos da sua primeira candidatura em 2021, as ideias do antigo vice-presidente da Assembleia Nacional parecem interessantes para serem discutidas. Mudar o nome do país para que, entre outras coisas, os habitantes de Príncipe não sejam obrigados a dizer de si próprios que são tons ou são tomenses. Mudar a bandeira para que esta reflita melhor o que é o país. 1.001 quilómetros quadrados de terra e 160 mil quilómetros de mar e não há uma referência ao azul na sua bandeira. Professor, o que é que acha destas propostas do Eugénio Tini?
2: Bom, acho interessante, mas é que tenham sido feitas essas propostas, as propostas em si e que tenham sido feitas, porque elas revelam uma coisa que me parece não só São Tomé, mas também uma coisa que é típica de momentos como o país está a atravessar neste momento. Que é o seguinte, há sempre aquela tentação de pensar o país de forma identitária e simbólica, né? Como se a refundação do país, simbolicamente, fosse fazer desaparecer todos os problemas estruturais que existem, né? Uhum. Portanto, não é assim tão ingênuo o que ele propõe, né? Ele está a fazer um diagnóstico do país, porque para já as eleições foram feitas na base de diagnósticos, não foi na base de programas, foi na base de diagnósticos, né? E então o diagnóstico que ele fez foi esse diagnóstico simbólico. Agora, isso mostra também, digamos assim, a própria pobreza da política, né? Porque, conforme eu disse, pura e simplesmente fazer gestos simbólicos não vai abordar os problemas estruturais que o país tem, né? Então, é por isso que eu acho as duas coisas, a própria sugestão e o próprio conteúdo, acho isso aí, de fato, não só interessante, como também revelador.
1: Eu acho o tema interessante. Muitas bandeiras de símbolos nacionais em África estão ligados muito às lutas de libertação, como é lógico. Refletem o espírito da época, trazem símbolos ligados à ideologia política, muitos deles. Acha que faz sentido pensar em atualizá-los ou é um debate que não tem razão de ser?
2: Bom, sabe, há uma reação muito forte em relação aos movimentos de libertação, né? Isso está a estruturar muito o próprio imaginário político nestes países. Né? O Cabo Verde já praticamente já fez esse processo, né? Com a alternância, essa questão ficou resolvida em Cabo Verde, mas não foi resolvida em Moçambique, não foi em Angola e aparentemente está a ser um assunto importante em São Tomé, porque inclusivamente acho que um dos argumentos de Eugênio Tini é esse, é que são símbolos do MLSTP, né?
1: Sim,
2: que não são símbolos nacionais, portanto são símbolos que refletem a luta armada de libertação nacional. E daí a atração que exerce essa ideia de refundação. Mas o António sabe que tivemos mais ou menos a mesma coisa também em Moçambique. Recentemente, né? O Venâncio Mondlane, o candidato independente às eleições presidenciais, também fez a proposta de mudança da bandeira, dos símbolos nacionais. Né? Portanto, é uma reação contra os movimentos de libertação, mas é também uma certa perplexidade em relação à enormidade das questões estruturais.
1: Por exemplo, uma bandeira como a de Angola. A bandeira de Angola facilmente se confunde, aliás, em muitas zonas do interior, pode estar a bandeira de Angola ou a bandeira do MPLA, e as duas se confundem, porque basicamente o que tem a bandeira de Angola em relação à bandeira do MPLA é que a bandeira de Angola tem a roda dentada e tem a katana, tem a estrela também, e a do MPLA só tem a estrela. Mas na verdade as cores são idênticas e a bandeira é, ou seja, aquilo nitidamente é uma bandeira desenhada para um partido para ser a bandeira de todos. E isso não leva a que haja uma exclusão, ou seja, houve uma guerra civil, houve uma divisão muito grande dentro da história de Angola, e portanto esta bandeira não será uma bandeira que exclui mais do que inclui?
2: Sim, quer dizer, se a gente tomar em consideração o que a independência foi até aqui, claramente que são bandeiras que excluem, né? São Tomé, Angola e em Moçambique, são bandeiras que excluem. Se a gente tomar em consideração o que a independência foi até aqui. Mas se a gente quiser ser assim, vamos lá, pragmática, né? E talvez com um olhar mais histórico, a gente há de ver que os símbolos nacionais, bom, em poucos países são mesmo símbolos nacionais. São símbolos que representam o poder dominante, né? Mas houve todo um processo histórico que foi progressivamente inclusivo e que retirou, digamos assim, a necessidade de as pessoas questionarem esses símbolos nacionais, porque há um ordenamento político que é inclusivo, que aceita, que é mesmo constitucional no verdadeiro sentido da palavra. Não é o caso em Moçambique e não é o caso em Angola. Em São Tomé estou até um pouco surpreendido, né? Porque em São Tomé já houve alternância, sabe? Já houve tudo isto aqui. Mas mesmo assim, justamente por causa disso, quer dizer, a discussão só mostra que há um déficit muito grande no próprio ideal da independência, né? Que as pessoas não se identificam com este projeto. Quer dizer, têm razões para não se identificarem com o projeto, né? Da independência. Daí então que estes símbolos se tornam assim tão problemáticos neste momento.
1: Falando diretamente da própria eleição, Carlos Vilanova, como era quase esperado, renovou o seu mandato, desta vez candidato pelo MLSTP, quando tinha sido candidato pelo partido AD de Patrício Cervoada nas eleições de 2021. Patrício Cervoada, que deu uma entrevista a dizer que tinha arrependido de ter dado o seu apoio a Carlos Villanova em 2021, até porque Carlos Villanova o demitiu em janeiro do ano passado por estar demasiado tempo no estrangeiro. O curioso é que mesmo durante esta campanha, Patrício Voada deu uma entrevista sobre as eleições no estrangeiro. Foi uma entrevista por telefone. Portanto, a justificar tudo que ele, na verdade, passa muito pouco tempo em São Tomé. Mas o que é que achou desta? Ou seja, temos aqui um presidente que é eleito por um partido, depois com o apoio de um partido e muda para o seu oposto. E ganha na mesma, isto representa o quê?
2: Eu acho que representa muito a qualidade, e não vou qualificar isso aí, mas a qualidade do debate político são-tomense, né? Uma coisa que eu notei, já tinha dito isto aqui, é que houve uma ênfase muito grande que foi colocada pelos quatro candidatos, né? Pelo Carlos Villanova, pelo Nito Viegas de Abreu, próprio Eugênio Tini e o Mikes Bonfim, né? E que eles, o que de facto distinguiu as suas campanhas foi a preocupação com um diagnóstico do país, né? Então o vencedor muito preocupado com a estabilidade, e claro, ele tinha que estar preocupado com a estabilidade. O Nito Viegas de Abreu talvez já falara muito desta questão da migração, dos jovens que estão a abandonar o país, e todos eles a convergirem para a questão da corrupção, né, praticamente. Mas houve poucas propostas programáticas, né? Quer dizer, ao nível das propostas programáticas, não houve praticamente nenhuma diferença significativa. Então, essas mudanças de um partido para o outro, essas mudanças de alianças, refletem simplesmente essa qualidade do debate, né? Que há alguma coisa que está a faltar nesse debate político para tornar possível que cada um deles se identifique com maior força e de forma muito consistente e coerente com uma força política, acho.
1: Sim. Bem, passamos então ao segundo tema. Quando deixou a Câmara da Praia para se lançar na campanha para as legislativas, Francisco Carvalho já sabia que estava a ser alvo de uma investigação por causa da sua gestão no município. Essa investigação redundou agora, numa altura em que já é Primeiro-Ministro, numa acusação por parte do Ministério Público de Cabo Verde. O Primeiro-Ministro de Cabo Verde é acusado de 26 crimes, 5 crimes de falsificação de documentos públicos, 5 crimes de abuso de poder, 3 de peculato, 3 de recebimento indevido de vantagem, 3 de violação de norma de execução orçamental, 3 de atentado contra o Estado de Direito e 1 crime de corrupção passiva, outro de burla qualificada, mais um de violação de regras urbanísticas e ainda um de defraudação de interesses patrimoniais públicos. Com Francisco Carvalho são arguídos no processo os vereadores Fernando Pinto, que assumiu a presidência da autarquia após a nomeação de Carvalho como primeiro-ministro, Kira Varela e Jorge Garcia. Há ainda outros 9 arguídos no processo, entre os quais 2 empresas de construção e engenharia civil, que por não serem titulares de funções especiais, vão ser acusados em despacho separado para serem julgados em tribunal judicial de primeira instância. Segundo o Ministério Público, em 2021, meses depois de ser eleito, começou a verificar-se um afastamento entre Francisco Carvalho e alguns vereadores, tornando mais difícil ao arguído obter as aprovações pretendidas. Decidiu então alterar a estrutura funcional do Executivo, alegadamente à margem da lei, lê-se na acusação, concentrando-se sobre a sua direção direta um número significativo superior de pelouros, como relações institucionais, administração e finanças, assuntos jurídicos, recursos humanos, entre outros. Alguns vereadores, incluindo arguídos no processo, passaram a assumir novos pelouros em detrimento de outros, numa ação que neutralizou os mecanismos internos de fiscalização e serviu para impedir o livre exercício dos órgãos de poder. Este contexto deu controle direto de setores relevantes, o que facilitou a prática dos atos descritos na acusação, argumenta o Ministério Público. O documento aponta para nomeações e pagamentos irregulares, inclusive com a alegada falsificação de um despacho conjunto com o Presidente do Tribunal de Contas, que este responsável disse nunca ter assinado. Francisco Carvalho reagiu, apelidando o processo de político e considerando que se estava perante uma tentativa de golpe de Estado. Ao Presidente cabo-verdiano, José Maria Neves, que é do mesmo partido, diz que quando nomeou Francisco Carvalho como primeiro-ministro, ele ainda não estava acusado, que o líder PSV beneficia da presunção de inocência e que tem a legitimidade democrática para governar. Além disso, José Maria Neves lembrou que mesmo no caso de uma crise institucional grave, a Constituição de Cabo Verde não dá ao chefe de Estado poder para demitir um primeiro-ministro. O primeiro-ministro só cai se o presidente dissolver o Parlamento e não pode fazê-lo no primeiro ano da legislatura. Professor, o que é que pensa de todo este caso?
2: É uma situação muito interessante. Para já, diz-nos que a Copa já terminou, não é? A Copa terminou, agora voltou à realidade. Mas olha, António, eu vejo assim quatro níveis aqui de análise que a gente pode confundir e talvez não seja bom fazer essa confusão. Há um nível jurídico, e é isto com o presidente, tanto houve ou não violação da lei, isso é uma coisa que a justiça vai ter que determinar, portanto ele goza da presunção de inocência, né? Agora há um nível institucional, esse parece muito interessante justamente para o caso de Cabo Verde, né? Porque, quer dizer, é um país em relação ao qual a gente pensa que as instituições funcionam, né? Mais ou menos bem. Então a questão que se coloca aí é de saber se os mecanismos de controle funcionaram como deveriam ter funcionado. Tudo indica que não. Se durante tanto tempo foi possível andar a fazer essas coisas que são alegadas, então isso significa que houve alguns problemas aí. Mas o fato de a Procuradoria-Geral da República estar agora a reagir significa também que há um certo nível de institucionalidade funcional, né? Depois, há um nível que é mais interessante para mim, que é um nível sociológico, né? Tanto que condições tornam esse tipo de comportamento provável. E aí, de facto, seria muito interessante, talvez até procurar saber se os investigadores, os pesquisadores cabo-verdianos têm estado a trabalhar sobre este assunto, porque havia de ajudar a desvendar o grande mistério que é o sucesso democrático cabo-verdiano, né? Portanto, será que tudo isso aí no passado dependeu da existência de políticos perfeitos, né? Ou então foram outros fatores que fizeram com que os políticos não se excedessem tanto no cumprimento dos seus mandatos. Depois tem um nível político, né? Esse nível político tem a ver com a narrativa sobre o país que pode estar a emergir deste caso aqui. Será que isto vai comprometer a imagem que Cabo Verde tem de um país funcional, de um país democrático, de um país sério? E acho um pouco preocupante que a reação do próprio primeiro-ministro tenha sido de dizer que é uma tentativa de golpe ou que isso aqui tem motivações políticas. Quer dizer, parecendo que não, este é um assunto que pode, de facto, testar a democracia cabo-verdiana de uma forma muito interessante.
1: Isto já parece o Pedro e o Lobo, não é? Porque quando tanto político que diz que os processos judiciais são processos políticos, uma pessoa já não sabe quais são aqueles que são verdadeiramente processos políticos e aqueles que o não são, isso, mas que alegadamente são. Mas eu acho que sobretudo, são acusações muito graves contra um primeiro-ministro em funções, ainda por cima um primeiro-ministro em funções, que está há poucos meses em funções, o que poderá, logicamente, marcar um bocado este governo do PSV, porque vai ter que gastar muitas energias para tentar contrariar essa ideia de que o primeiro-ministro é alguém que está a ser investigado, não é?
2: Sem dúvidas. E uma coisa que a gente também tem que ter em consideração é, partindo desse discurso, né, de politização da questão judicial, a possibilidade deste mandato aqui ser um mandato de crise institucional, uhum, né?
1: Sim.
2: Tanto de confrontação entre o executivo e o judiciário, né? E o legislativo também vai ser levado na onda, porque, bom, não sei se estou certo em relação a isso, mas tenho a impressão de que se for para haver julgamento, o Parlamento cabo-verdiano vai ter que aprovar algo assim, não é?
1: Sim.
2: Então, quer dizer, é uma situação difícil para Cabo Verde. Vai ter um mandato marcado por uma crise institucional e o país está com problemas muito sérios, precisa de toda a serenidade que teve no passado para enfrentar esses problemas, mas ter que gerir uma crise desta natureza aqui pode não ser bom para Cabo Verde.
1: Uhum. Bem, chegamos ao fim da primeira parte. Vamos já sem delongas para a nossa conversa com a investigadora Ana Lúcia Sá. Como lembrava a embaixadora Maria de Fátima Jardim, secretária executiva da Cplp, na sua mensagem em vídeo sobre os 30 anos da Cplp, a comunidade surgiu não como um bloco económico, mas como uma comunidade de cooperação, de diálogo, de proximidade entre os nossos povos. Será por causa de uma ideia pré-concebida de que a comunidade é uma coisa que realmente não é, que a Cplp continua

0: recusando apoio, apoiar esses cidadãos também, portanto eu creio que ainda estará à procura da sua identidade.
1: Ou seja, há aqui uma falta de definição daquilo que propriamente são os objetivos da... Ou seja, aquela ideia da declaração de 96 ainda está um bocado confusa, não está...
0: Sim, está bastante confusa, apela-se ao património comum da língua portuguesa, que no fundo é o que acaba por unir este conjunto de países, apela-se ao primado da paz e da democracia como valores também fundamentais para unir estes países, não se fala muitas vezes da colonização portuguesa e do laço colonial que tudo isso representou e não se olha de uma perspectiva crítica para esse legado, que esse é um dos grandes legados que nós devemos pensar também quanto cidadãos e nos nossos sistemas educativos do que é a Cplp e do que pode ser a Cplp.
1: Ou seja, podia haver um trabalho maior da Cplp nessa parte, que seria... talvez aquilo que aproximasse muito mais Portugal dos outros países, sim, que foram as suas colónias.
0: Sim, sem dúvida. Eu creio que deveria ser essa até uma das linhas orientadoras da Cplp. Não ser só aquela instituição que aparece nos noticiários e no spotlight quando há cimeiras de chefe de Estado e de Governo, mas uma instituição mais presente junto dos seus cidadãos, por exemplo, recuperando a velha ideia de um passaporte Cplp, de liberdade de circulação entre pessoas, mais cooperação interacadémica, mais cooperação para a investigação, um efetivo conhecimento da língua portuguesa e das suas várias variantes, desde o português europeu a todo o português angolano, etc. Ou seja, no fundo é aproximação pela via cultural, mas olhando, e eu creio que essa poderia ser uma marca da Cplp e em conjunto das várias instituições que compõem a Cplp, várias universidades, vários centros de investigação, intelectuais, atores da sociedade civil, para pensar o que é a Cplp desde esta perspectiva, que ela existe porque existiu um colonialismo português.
1: Essa ideia de que é uma comunidade de língua portuguesa, mas na verdade essa comunidade de língua portuguesa continua a ter várias línguas, mas não assume que essas várias línguas que deveriam estar ao mesmo nível e que deveriam ser estudadas ao mesmo nível.
0: Sim. E que têm o mesmo valor.
1: Sim, exatamente. E o que temos é mais uma luta entre o português do Brasil, que acha que tem mais de 200 milhões de habitantes e que, portanto, deveria prevalecer, e Portugal, que acha que, pelas suas raízes históricas, deveria ser ele a prevalecer, quando nenhum deles devia prevalecer em nada e devíamos ter aqui a estudar mais a língua.
0: Sim, exato. Mas, claro, lá estão os legados coloniais a puxar por nós também, e pela forma como nós olhamos, e desde uma perspectiva portuguesa, eu coloco-me como cidadã portuguesa que olha para estes assuntos, como nós olhamos para os outros países, os outros povos, os outros cidadãos, numa posição secundária em relação a Portugal e numa posição que muitas vezes parece que é devedora de algo a Portugal, e Portugal no conjunto da Cplp, a nível retórico e a nível institucional, coloca-se sempre como um primus inter pares, quando não é de longe.
1: Aliás, notou-se isso no acordo ortográfico, não é?
0: Claro.
1: Essa ideia do acordo ortográfico, da aproximação de Portugal ao Brasil, que é uma lógica que me parece, mas tu com todos os outros portugueses dos outros países um bocado afastados,
0: sim,
1: ou seja, não foram tidos em conta.
0: Sim, sem dúvida. É uma posição hegemónica do Brasil, por causa do número de habitantes, como o António disse, por toda a pujança intelectual, académica da língua e criativa da língua portuguesa, e no conjunto da Cplp, o Brasil é de facto, se pudermos falar em potências, é a potência, não é? E Portugal Portugal é sempre, não é? É a jangada de pedra. E muitas vezes nem sabe situar-se também, não sabe se Portugal, em termos identitários, somos muito oscilantes, não sabemos se somos atlânticos, se somos europeus.
1: Sim. Professor?
2: Sim. Há aqui vários assuntos que me interessam e que devem interessar aqui aos ouvintes. Ana Lúcia, tem a ver com uma coisa que a própria Ana Lúcia disse, que é a questão da colonização, e até que ponto é que esse assunto não tem merecido muita atenção, digamos assim, na própria identidade da organização. A que é que se deve isso aí? Acha que é a dificuldade de Portugal abordar esse assunto, do Brasil abordar esse assunto, ou é também uma certa incapacidade dos países africanos de trazerem o assunto de uma maneira que não

0: compromete a existência da organização?
1: Pergunta muito difícil. Portugal tem dificuldades em reconhecer-se como uma nação colonial e como um país colonial que foi, e Portugal teve sempre dificuldade em reconhecer-se como Estado pós-colonial também, de olhar para a sua história colonial sem ideologias, não é? E quando se tenta falar em Portugal sobre uma revisão crítica, e há, felizmente, há vários investigadores, vários projetos que o fazem com uma perspectiva crítica, e também projetos jornalísticos, etc. Há um conjunto amplo de debate que não chega às instâncias políticas e, infelizmente, não chega sequer às instâncias educativas de base. E, por exemplo, os estudantes da escola primária ainda continuam a estudar a história de Portugal falando de escravos sem problematizar, não é? sem uma ressignificação dos termos. Vemos todos os debates que têm havido em Portugal sobre a imigração, a recusa que há em receber estudantes de diversos países africanos, e a própria Europa também tem dificuldade em olhar para a sua própria demografia e ver o quanto, se formos só por uma linguagem de recursos, uma linguagem mercantilista, o quanto a Europa necessita de juventude, não é? E Portugal, neste aspecto, eu não diria que é muito diferente dos outros países europeus que tiveram colónias e que detêm colónias, mas Portugal tem muita dificuldade em que assombrem esse passado que é considerado glorioso, mais do que o Brasil. E, felizmente, no Brasil tem havido toda uma desconstrução da história colonial, e ainda um caminho longo a percorrer. Nos outros países também se faz, e, por exemplo, há vários historiadores que têm dedicado a sua causa à investigação sobre o passado colonial, muitas vezes para não se olhar para o presente, ou para a pós-independência, para as suas fraturas também, não é? Olha-se para o passado colonial, mas não sei se por ser recente ou se porque Portugal se construiu ao longo da história como um peso colonial, e mesmo em Portugal não se falam das fortunas que se fizeram, de todos os recursos. Não há um debate sobre as restituições sério em Portugal, e muitos governos, mesmo no anterior governo PS, esse debate deveria ser feito, defendiam que esse debate deveria ser feito à porta fechada e não um debate público. Portanto, eu creio que a Portugal falta isso também, e, claro, o quadro da Cplp seria o ideal para se fazer. E há, felizmente, massa crítica para se fazer em comunhão e em diálogo franco entre as várias instituições, pondo um bocadinho de parte o chamado privilégio branco, não é? E o pensamento branco que o Lilian Thuram tão bem desenvolveu, não é um ataque, não é um colocar em causa identitário, é um debate construtivo, ideológico.
0: Que dia fica assim a pensar, por um lado, esta é uma organização que se define essencialmente por valores, né? É verdade que é um fundo histórico que não é tematizado, mas é por valores. Não é por razões económicas, não é por qualquer nenhuma outra razão, senão mesmo valores. Mas, ao mesmo tempo, é uma organização que tem dificuldades em falar sobre valores, né? Tanto em relação à história, mas também em relação aos problemas políticos que são vividos em Moçambique, por exemplo, em Angola, e agora, de forma muito feia, na Guiné-Bissau, né? Praticamente não há um posicionamento firme em relação ao que está acontecendo na Guiné-Bissau. Então, acho isto aqui muito curioso, né? Por um lado, definem-se como uma comunidade de valores, mas, por outro lado, não conseguem, de facto, estar à altura disso.
1: Sim, sem dúvida. E recebi com agradável surpresa o posicionamento da Cplp perante a prisão arbitrária e a detenção tão prolongada de Domingos Simões Pereira, que foi secretário-executivo da Cplp e que é vítima de um processo político, é um preso político, e foi com agrado que vi essa tomada de posição da Cplp. Mas concordo, Elísio, concordo que, de facto, os valores que construíram a Cplp também nesta vaga de autocratização que vivemos e de todos os nossos governos, não só nem todos os problemas que se passam, claro, em Moçambique, em Angola, na Guiné-Bissau, de grande gravidade, mas se olharmos para a elite política portuguesa e a elite governante portuguesa, também questiono muito dos seus valores democráticos. Eles estão cada vez mais à vista, os valores antidemocráticos que o nosso governo mobiliza aqui em Portugal.
0: Não, e também, só para fechar esse ciclo, Ana Lúcia, tenho uma certa dificuldade com este assunto, né? É que, apesar de tudo, a democracia portuguesa está muito mais estável do que a democracia moçambicana, angolana e guineense. E então pode haver uma certa tendência para reduzir essas dificuldades que nós temos, uma questão cultural ou uma questão mental, não é? O que pode também fazer com que seja difícil que se converse sobre estas coisas, não é? Porque, por mesmo agora, recentemente, o presidente moçambicano foi entrevistado pela RTP e numa passagem muito breve, ele fez um comentário sobre a Guiné, um comentário com pouca substância política, né? Mas mesmo assim houve uma reação muito forte e feia da Guiné. Então eu acho isto aqui também interessante, né? Como abordar esses assuntos sem cair nesse tipo de reduções?
1: Sim, né? É difícil, não é? E claro, os seres humanos necessitam muitas vezes de generalizações e de aplicar um quadro de generalização, mas o que assistimos neste momento, estamos num momento interessante do ponto de vista analítico, potencialmente perigoso do ponto de vista vivencial em vários contextos, que é alguma notícia que, como também surgiu na Guiné-Bissau muito recentemente, uma notícia que potencialmente terá sido fabricada do suborno de um dos delegados da CDAO a Bissau. É uma notícia falsa, a ideia da fake news, ou da ingerência, ou o presidente de Moçambique falar sobre a Guiné-Bissau, ou o presidente cabo-verdiano falar sobre a situação atual da Guiné-Bissau, é uma ingerência sobre os nossos assuntos. E já há alguns anos que a questão das ingerências se fazem sentir, e na entrada da Guiné Equatorial na CPLP foi exatamente a mesma coisa, as questões, a não ingerência sobre os assuntos, mas a não ingerência sobre os assuntos apela muitas vezes a um conceito de neutralidade, e a neutralidade é sempre dar a mão a quem oprime, não é? E a quem faz algo menos coerente com os princípios que podem até premiar esta instituição. Por isso, sim, o quadro é complexo, isso se passa a nível de... Mas o Elício, se me permite, o Elício falou num aspecto muito interessante, que é a nível dos chefes de Estado e do que nos chega nas notícias. Claro, é o mais visível, não é? E o que se passa a um nível chamado mais elitista dos processos políticos é muito visível, mas em toda a CPLP há vários exemplos de vitalidade democrática na forma como as associações vivem, na forma como as comunidades partilham, na forma como o jornalismo se faz e é militante, em Portugal também, mas com grande vitalidade em países como Moçambique, ou Guiné-Bissau, etc. Ideias de democracia real, ideias de uma sociabilidade e de uma cidadania que poderia ser também uma forma da CPLP se munir destes valores que vêm desde as raízes da sua comunidade para ser realmente comunidade.
2: O antigo primeiro-ministro de Angola, Marcolino Moco, dizia esta semana numa entrevista à RFI que a comunidade da CPLP desperdiça demasiadas energias na atividade meramente formal entre os Estados e que o problema do respeito das soberanias de cada um é tão forte que se desprezam as mais-valias que poderiam beneficiar as populações. Me parece que é uma definição certíssima daquilo que se passa na CPLP.
1: Sim, sem dúvida.
2: O aspecto formal é muito pesado na CPLP.
1: Sim, sem dúvida. É pesado e também serve para escudar a própria CPLP desta vitalidade toda, não é?
2: É. Exatamente, sim. Ou seja, também permite dizer, isto formalmente não podemos agir,
1: claro,
2: porque
1: claro.
2: Em termos formais não nos é permitido.
1: Claro.
2: Que é uma salvaguarda que depois acaba por não ser nada, quando,
1: sim,
2: não, se toma, quando não se tomam atitudes em relação a nada, não, claro, se tem relevância nenhuma, não é? Quer,
1: claro,
2: dizer, esse é o problema.
1: E é pena, porque a CPLP tem a grande matéria-prima da CPLP, são os valores que fundam as populações que vivem nestes países da CPLP.
2: Se tivesse que resgatar uma das coisas essenciais que a CPLP fez bem ao longo destes 30 anos, o que é que resgatava?
1: Eu resgataria o espírito inicial que levou à construção da Cplp como um projeto de comunhão e de reflexão. No fundo, foi isso que se foi perdendo muito ao longo do tempo, talvez por aquilo que o António agora acabou de referir, pela institucionalização e os formalismos e estes escudos que, no fundo, fazem viver a Cplp, que é dentro de um quadro internacional, não é uma instituição que tenha um peso e uma preponderância muito, muito forte, e cada país dentro da Cplp vive em quadros institucionais regionais, que são ainda mais pesados e para os quais tem de haver uma resposta. Mas eu resgataria esses princípios que nos fazem acreditar na não desconfiança em relação à outra pessoa, e nomeadamente na não desconfiança em relação a todas as pessoas que vivem nos países da Cplp e na sua intenção de melhoria e na sua comunhão de ideais e na sua aprendizagem mútua. E esse é um espírito que vivemos todos nas nossas universidades, por exemplo, de aprendizagem, de uma aprendizagem ativa, crítica e social, e que poderia passar também para nas universidades, na comunicação social também. Felizmente ainda há estas vozes.
2: Acha que a adesão da Guiné Equatorial fragilizou a Cplp?
1: Sem dúvida. Sem dúvida que sim, no início, porque mostrou realmente que a Cplp naquela altura seria uma comunhão de países movidos por um qualquer interesse económico, e no fundo serviu bastante a Teodoro Obiang Nguema para mostrar que tinha aceitação internacional. Não sei até que ponto terá servido as lógicas empresariais em vários países, porque elas já estavam instaladas e já havia relações bilaterais entre empresas portuguesas, brasileiras, etc., e a Guiné Equatorial, mas fragilizou porque se mostrou que pode valer tudo. Pode valer tudo, nomeadamente o não cumprimento da pena de morte, que ainda está por cumprir. Sim, por muito que digam, continua a ser uma moratória, ainda está inscrita no Código Militar, e o Código Militar pode ser aplicado a civis.
2: Sim.
1: Portanto, fragilizou, mas agora é caminho para a frente.
2: Não há nenhum mecanismo para retirar a Guiné Equatorial, nem se poderia...
1: Não há, nem se poderia, poder-se-ia suspender, como acontece com a Guiné-Bissau neste momento, mas não há justificação para que tal aconteça. E neste momento a Guiné-Equatorial é um membro de pleno direito, com aspirações à presidência rotativa da Cplp, que na minha opinião são legítimas.
2: Sim, eu também acho que são legítimas. Se aceita a Guiné-Equatorial, aceita-se tudo. Agora, o problema está é que depois do fiasco que foi a Guiné-Bissau, e com todos os alertas que havia antes de que o Márcio Kimbaló não estava propriamente a jogar com as regras democráticas, que aliás quando eles decidiram definitivamente que a Guiné-Bissau teria a presidência, ele já tinha passado o seu mandato, portanto já estava a continuar como presidente porque ele queria. A Cplp tem capacidade para ter a Guiné Equatorial neste momento a seguir ao fiasco da Guiné-Bissau, ter a Guiné Equatorial na presidência rotativa?
1: Eu creio que sim. E muitos países estão a empurrar o Brasil para assumir, para voltar a dar uma credibilidade à instituição, mas eu creio que sim, porque de facto estes últimos anos na Cplp nós vimos que tudo pode valer tudo, e o presidente Omar Sissoko Kwambela já tinha cessado o seu mandato, a situação política na Guiné-Bissau era, não sei se instável, mas mais imprevisível também. De qualquer forma, é uma pena que a Cplp continue a viver nestas lógicas das presidências rotativas e não olhe de facto para o potencial que tem nas suas mãos e os quadros de cooperação que podem realizar-se. E a mobilidade e o conhecimento e a promoção, lá está, de conhecimento, a promoção de investigação, a promoção de redes estudantis, etc. Isso é uma pena que continuemos, de facto, e não irá mudar. Não irá mudar, não só porque a presidência de turno pode ser da Guiné-Bissau ou da Guiné Equatorial, mas porque a presidência de turno de Portugal seria exatamente a mesma coisa.
2: Temos de acabar por aqui, Ana Lúcia. Foi um prazer tê-la aqui. Mais uma vez, o nosso obrigado.
1: Obrigada.
2: E esperemos tê-la outra vez.
1: Obrigada. Próxima.
2: Pomos um ponto final neste episódio, o nosso último episódio antes das férias. Vamos a banhos e voltamos mais descansados e a 16 de setembro. Assim que nos ouviu até aqui, o nosso muito obrigado. Não se esqueça que na próxima quarta-feira ainda terá a crónica escrita do professor Elísio Macamo no Público. Um abraço.
0: Um abraço também do meu lado.
2: Foi um prazer.
0: Foi um grande prazer, António. Muito obrigado.

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2: Se puderes ouvir, escuta. Se puderes escutar, atenta. Bem-vindos à Escuta do Mundo. Hoje são nossos convidados Alice Brito, escritora, editou agora o livro Perdeu-se Relógio de Senhora, e Fernando Heitor, que é ator e encenador, e que agora é um dos autores do texto e da encenação da peça que celebra os 100 anos do Teatro Variedades. E que se chama, é uma peça com um título...
3: Chama-se Variedades... como uma ópera bufa, erótica e satírica.
2: E o que é esta peça? Celebra estes 100 anos, tem 10 personagens. Como é que surgiu a ideia e o que é que podemos esperar
3: da peça? A ideia surgiu de um convite do Pedro Penin. Há 2 anos, quando o Teatro Nacional estava em obras, esteve instalado no Variedades durante muito tempo. E nessa altura ele convidou-nos, ao João Paulo Soares, ao Flávio Gil e a mim, para fazermos um espetáculo sobre os 100 anos do Teatro Variedades. Mas ele queria fazê-lo em 2025. Entretanto, a GEA que achou melhor fazê-lo em 2026, que era quando completava os 100 anos.
2: Aliás, completou exatamente agora, no dia 8 de julho.
3: Foi quando estrearam. Entretanto, o Teatro Nacional afastou-se de Variedades e o convite foi retirado. Mas o Joaquim René, que era o diretor na altura, reconvidou-nos...
2: Do Teatro Variedades.
3: Do Teatro Variedades. Reconvidou-nos, apresentámos um projeto, foi aceito, e assim foi feito. Porque é que dissemos... Variedades parecia-me o título certo para o espetáculo, já que o teatro chamava Variedades. E porquê é que pusemos como uma ópera bufa? Porque não sabíamos bem caracterizar o que estávamos a fazer. E uma ópera bufa é um divertimento musical ingênuo. E isto é a história, sobretudo a história muito ingênua. E então decidimos manter este título. Aqui o erótico e satírico entra dentro da mesma ingenuidade.
2: E a ideia destas 10 personagens, são 10 personagens que eram frequentadores do teatro ao longo do tempo.
3: Frequentadores do Parque Meyer, desde os que trabalhavam lá, a menina da barraca de tiros, um dono de um restaurante, um rapaz de uma barraca de jornais, até uma varina, uma viúva rica, uma jornalista, um vendedor de coplas.
2: Vendedor de coplas.
3: Era uma profissão que havia na época, que era andar pelos teatros a vender as letras, livrinhos com as letras das canções que se cantavam nos espetáculos, para o público acompanhar e cantar. E também um cauteleiro, acho que enumerei todos. Então o que é que estas pessoas tinham em comum? Eram pessoas muito sós, e que encontravam ali naquele mundo meio de fantasia um certo aconchego, uma certa hipótese de sonhar. E a pouco e pouco, e começaram a ir às estreias do Teatro Variedades, porque na época, e até aos anos 80, eu ainda apanhei isso, nas noites de estreia, os empresários, depois da sala estar cheia, abriam as portas a toda a gente. E assistia-se encostado às paredes. Eu assistia a vários espetáculos encostados às paredes do teatro teatros do Parque.
2: A história do Parque Meyer, enfim, é muito diversificada, porque atravessa desde a ditadura, o Estado Novo, depois o período a seguir ao 25 de Abril, passa por muitas fases, e diz-se que terá entrado numa decadência, digamos, ali por altura que é dos anos 80, 90.
3: 80, 90, 80 para 90.
2: E hoje? O que é hoje o Parque Meyer?
3: Hoje está a ser renovado. O Teatro Maria Vitória, infelizmente, teve um problema agora com as chuvas, ficou sem telhado e está à espera de obras. Mas foi o único que se manteve sempre aberto, e isso é de louvar todos estes anos.
2: E a fazer teatro de revista.
3: E a fazer teatro de revista sempre.
2: Com as pessoas que sempre lá estiveram. Enfim, vão-se renovando, com a mesma lógica.
3: Sim, o Hélder Freire Costa está lá há também há 100 anos.
2: Sim.
3: E o teatro Teatro Capitólio, Teatro Variedades, foram renovados, têm uma programação contínua agora e muito alternativa. Alternativa no sentido de que recebem todos os géneros teatrais.
4: Portanto, o Parque Meyer mudou muito o seu perfil.
3: Mudou. Podia mudar mais, porque ainda está com um ar muito inóspito de parque de estacionamento. Porque aquilo era uma aldeia festiva, com muitos restaurantes, bares, casas de jogos, barbeiro.
4: Isso perdeu-se tudo, só perdeu-se, creio,
3: foi
4: um
3: tudo
4: restaurante.
3: Abaixo, foi tudo abaixo. Ficou um restaurante. Imagina.
4: Exatamente. Imagina. Já vamos continuar a falar da peça e do Parque Meyer também, mas agora vamos falar deste romance Perdeu-se Relógio de Senhora, que é a história de três mulheres, precisamente três mulheres que se encontram um pouco por acaso num apartamento. Isto passa-se durante o Estado Novo, é um apartamento em Lisboa, e elas de alguma maneira são, digamos, um reflexo do que era a vida naquele tempo e da ditadura. Este romance, Alice Brito, tem tido uma recepção muito boa, não é?
5: Tem tido uma recepção muito boa, felizmente. Eu acho que são as pessoas... Eu acho que ele neste momento está a chegar a várias gerações, não só à geração a que eu pertenço, e que viveu e fez o 25 de Abril, na plenitude da sua juventude, mas também, portanto, às pessoas que eram vivas nessa altura, que ainda são vivas e que assistiram e vibraram com o 25 de Abril, mas também às gerações mais novas. Hoje acho que o romance chega também a outras camadas etárias, e isso é muito importante.
4: Porquê que acha que o romance tem este eco em gerações tão diferentes?
5: Talvez porque as pessoas estejam sedentas de uma certa resistência em relação ao mundo em que vivemos. E este livro é um livro que fala do Estado Novo com as letras todas. Quando eu digo com as letras todas, não foge a nenhuma caracterização, a dizer que o Estado Novo era fascista, a dizer que havia a PIDE, a dizer que havia a censura, e a dizer, sobretudo, que as pessoas naquela altura tinham um dia-a-dia, um cotidiano miserável.
4: E as mulheres em particular, nós não fazemos ideia do que se ganhou em termos de direitos, e a Alice, além de advogada, é uma defensora da causa feminista. As pessoas não se lembram de que as mulheres não tinham direitos, praticamente.
5: Não tinham direitos, havia coisas específicas em relação às mulheres, era tudo clausulado. Havia regras para tudo e mais alguma coisa. As pessoas não se lembram, os jovens de hoje não têm essa memória, desconhecem, por exemplo, como é que a virgindade de raparigas era vista. Uma rapariga que não fosse virgem... Aliás, o próprio Código Civil dizia isso, que o casamento podia ser anulado caso a mulher não fosse virgem para o casamento. As pessoas não têm a ideia que quem vivia com um par sem ser casado, a mulher era praticamente considerada prostituta, uma mulher de má nota, como se dizia. Essas questões do cotidiano são postas no livro, e eu acho que é muito importante as novas gerações conhecerem isso. Por exemplo, isso não é tratado, mas muito levemente no livro. No meu tempo, eu posso falar assim já, no meu liceu as raparigas não podiam usar calças, até que veio um inverno muito rigoroso, e também não só por causa do inverno rigoroso, antes que houvesse uma sublevação geral, o reitor mandou uma ordem de serviço a dizer que, dadas as condições daquele inverno, as meninas podiam usar calças, enfim, de vez em quando. É claro que a partir daí todo o pessoal usou calças quando quis e quando lhe apeteceu, no verão, no inverno, na primavera, no outono.
4: É o seu quarto romance.
5: É o meu quarto romance.
4: É advogada.
5: Sim.
4: Como é que vai? E não é. O primeiro romance é de 2015,
5: ou seja,
4: 2012.
5: Sim.
4: Portanto,
5: As Mulheres da Fonte Nova.
4: É uma romancista que se revelou nos últimos tempos. De onde é que veio esta vontade de escrever?
5: Pois, isso é uma incógnita. Eu costumo sempre dizer, e de alguma forma é verdade, que foi para treinar um computador que o meu marido me tinha oferecido. E comecei a escrever para treinar e para ver. E depois surgiu isso, assim, uma esquina de pensamento, comecei a escrever.
4: E começou com estas Mulheres da Fonte Nova.
5: As Mulheres da Fonte Nova.
4: Depois tem o dia em que Stalin encontrou Picasso na biblioteca. E depois a noite passada. E finalmente este Perdeu-se Relógio de Senhora. Estas personagens que encontramos neste tempo tão, tão particular, o que é que sente que pode haver no nosso tempo atual que remete, digamos, para este tempo? As mulheres hoje estão novamente em risco de ver regredir os seus direitos?
5: Eu acho que todas as lutas, quando param, têm um problema grave, que é o poder andar para trás. E se isso é verdade em relação à generalidade das lutas, em relação à luta das mulheres pelos seus direitos, é mesmo verdade. Basta pensarmos na lei do aborto nos Estados Unidos, em que havia, a maior parte dos Estados tinham legalizado essa situação, e que hoje já há a possibilidade de haver pena de morte em alguns Estados de uma mulher que pratica um aborto. Portanto, aqui em Portugal andou-se muito, desde logo com a Constituição no seu artigo 13 e com a reforma do Código Civil, a reforma do Código Penal, etc., que vieram depois da Constituição. Andou-se muito e andou-se pouco, porque enquanto hoje nós vimos, nos é passado a nível dos média, a mulher livre, a mulher que fala, a mulher que em igualdade de circunstâncias com os homens, enquanto hoje os casamentos com vestidos brancos, rosas nos altares, etc., são reformulados como eram no tempo dos meus pais, ou seja, estão novamente na moda, enquanto tudo isso acontece, aquilo que verificamos é que as mulheres são assassinadas brutalmente em Portugal, e não apenas em Portugal.
4: Absolutamente inacreditáveis de violência.
5: A violência doméstica continua, as mulheres não têm acesso, as mulheres não tinham acesso no fascismo a, por exemplo, à magistratura, à diplomacia e a outras profissões. Hoje a magistratura é maioritariamente feminina, portanto as mulheres, quando lhes abrem a porta, entram de facto, só que nas empresas.
4: Nem sequer podiam viajar para o estrangeiro sem autorização dos maridos.
5: Isso até 69, isso depois foi alterado. Não sei se a data é exatamente essa, mas sei que em 74 já podiam viajar.
4: Mas estava a dizer que até nas empresas...
5: Até nas empresas, as mulheres que são mais, que têm mais habilitações literárias que os homens, têm mais mestrados, têm mais doutoramentos, mas se formos lá ao topo, verificamos que é tudo habitado por homens, não é?
4: Portanto, é um...
5: Nos centros de decisão, há homens.
4: Sim, é um percurso ainda...
5: ainda a fazer.
4: Muito por fazer.
5: Muito por fazer.
4: Muito por fazer. E, no entanto, na literatura há muitas mulheres a escrever e muitas mulheres a ler. Ou seja, numa altura em que estamos a perder, diz-se, enfim, e acho que os números são preocupantes, os hábitos de leitura, curiosamente é nas mulheres que nós encontramos mais leitoras e muitas mulheres escritoras também.
5: Exatamente, mas eu acho que isso também tem a ver com a escolaridade, com a escolarização, com a escolaridade que as mulheres têm e que, lamento informar, ou não lamento, é de facto superior à dos homens.
4: Fernanda Heitores,
3: e há mais mulheres com cursos superiores.
5: Exatamente, com licenciaturas, doutoramento.
4: Esperemos que isso possa significar em breve que o poder feminino, quando for mais consolidado, possa ter soluções melhores do que o masculino.
5: Exatamente.
4: Que não está a provar muito bem, digamos
5: não.
4: Assim. Fernando Heitor, voltando à peça, então estas 10 personagens, escreveste a peça com o Flávio Gil.
3: Exato.
4: Que é um ator também. Quem são os atores desta peça? São 10, como as personagens?
3: São 10. A ver se eu sei.
4: Sim.
3: Maria João Luís, Wanda Stewart, Sandra Rosado, Teresa Zenaida, Cátia Garcia, Flávio Gil, Carlos Malvarez, Miguel Raposo, Bruno Madeira e Bernardo Souto.
4: Ótimo, então são
3: pessoas de
4: muitas
3: com experiências
4: gerações
3: teatrais muito diversas, e isso foi propositado porque as personagens também são muito diversas e calhou a funcionar, nunca sabe nestas coisas se funciona.
4: Portanto, é uma peça que tem canções, que tem momentos de humor, tem uma enorme diversidade,
3: Tem a vida, destas 10 pessoas, que entretanto, por assistirem todas às estreias de variedades, foram-se conhecendo e tornaram-se amigos. todas aquelas pessoas, isso é verdade, que frequentavam o parque, eram todas pessoas muito sós.
4: Uhum. Mas as pessoas são todas da mesma época ou são pessoas...
3: São todas de 1926 e vêm até à atualidade.
4: Ah, certo.
3: São sempre as mesmas. E todas, havia muita solidão, muita gente sozinha que procurava o Parque Meyer. Aqui exageramos e são todos órfãos, para não terem mesmo ninguém, a não ser a eles próprios. E chegou à conclusão, tanto isso vai dando a história da vida deles, chegou à conclusão que as pessoas vêm à vida para cuidarem umas das outras. E é o que eles fazem.
4: Sim.
3: E a peça passa-se nos encontros habituais que eles têm, Noite de Natal, a Páscoa, a Noite de Santo António, o aniversário, e é nesses encontros que eles relembram o que viram no Variedades, comentam e fazem pedacinhos. Sem preocupação de imitações, até porque já...
4: Sim, não é o Vasco Santana, nem...
3: Não, vai a Beatriz Costa, não vai de franja, não vai...
4: Portanto, são personagens que não remetem para ninguém em especial.
3: Não, mas cantam e representam pedaços dos espetáculos que viram.
4: E, portanto, tem um bocadinho de teatro de revista, tem um bocadinho de ópera bufa, tem um bocadinho de sketch.
3: Mas é feito num cenário único, portanto... Sempre em mesas, porque sempre os encontros são Natal, a Páscoa, isso tudo, as mesas mudam de local, e eles estão sentados e vão-se levantando e vão representando ali. Não mudam, têm a única roupa, a roupa que tinham em 1926, é a roupa com que fazem a peça toda.
4: 1926 é um ano muito especial, porque para além de ter sido a inauguração do teatro, foi o ano em que a ditadura... começa, ou seja, é um golpe militar.
3: A primeira canção, quando se abre o pano, começa o 28 de maio.
4: Sim. E como é que vês hoje? Bom, és um homem de teatro há muitos, muitos anos já, e tiveste também muitas experiências diferentes. Mudou muita coisa, não é?
3: No país ou no teatro?
4: No teatro.
3: Mudou muita coisa. O que é que
4: os teatros estão cheios, não é?
3: Os teatros estão cheios.
4: Isso é uma boa notícia.
3: Os teatros estão cheios e há uma coisa, há muitos bons jovens atores, muitos jovens. Interessaram-se mais, fizeram escolas em Portugal, o Conservatório, a Escola de Cascais, tem vindo muitos bons atores.
4: E há muito mais mistura também, não é? Porque antigamente havia o teatro independente de um lado, a revista
3: sim,
4: do outro.
3: Sim,
4: havia
3: sim.
4: Uma coisa mais separada.
3: Exato. Era o teatro sério e o teatro
4: sério.
3: Não, agora não é. E vê-se, por exemplo, pela programação do Variedades, os espetáculos mais diversos que se sucedem.
4: E há essa ideia, infelizmente, ainda no outro dia falávamos nisso aqui também, o cinema português hoje está com muita dificuldade, o cinema em geral, em atrair pessoas às salas, porque as pessoas hoje têm os ecrãs e optam por ver em casa. É difícil ter pessoas a verem cinema em sala, e no entanto os teatros estão cheios. Isso terá a ver com uma vontade das pessoas estarem em conjunto, de uma experiência coletiva?
3: Penso que sim, porque o teatro, se o querem ver, não podem ver em casa, não é? E demos graças a Deus por termos o São Jorge e o Nimas e o Cinema Ideal.
4: Que programa
3: e
4: cinema independente. Teca,
3: claro.
4: Sim. Alice Brito, e em relação à literatura, como é que é o circuito do livro? Tem tido, como há pouco falávamos, muito boa receptividade. Isto traduz-se em quê?
5: Nas redes sociais vão de alguma forma, dão algum feedback daquilo que as pessoas põem comentários, no número de livros vendidos, nos convites.
4: Tem tido muitos convites?
5: Sim,
4: tem sido convidada a ler e a falar do livro?
5: Sim, a ler e a falar.
4: Há muitos clubes de leitura, não é?
5: Neste momento há muitos clubes de leitura e tenho várias idas a clubes de leitura. Enfim, eu acho que está a ter uma receptividade muito simpática por parte dos leitores. E como disse há bocado, eu acho que isso corresponde também a uma vontade de ler de como é que as coisas se passavam, vontade de saber sobre este passado tão esquecido e tão branqueado às vezes.
4: E quando começa um romance, por onde é que começa? Por exemplo, este tinha uma história que queria contar, tinha estas personagens na cabeça? Como é que surgiu este romance? Como é que foi?
5: Este romance surgiu de uma forma muito engraçada. O meu marido é historiador e estava a fazer um levantamento dos presos políticos em Setúbal. E já contei esta história dezenas de vezes, mas
4: vive
5: quando lá aqui, vive em Setúbal. E um dia chegou ao pé de mim e disse-me: tu sabes que havia uma casa clandestina na rua Tenente Jean Raymond, que era a rua onde eu morava, mesmo ao pé de ti, ao pé da casa dos teus pais? E eu não sabia. E depois fui ver os arquivos da PIDE, que eu lá tinha, fui à Conservatória do Registro Civil para perceber quem eram aquelas pessoas, de onde é que tinham vindo. Os nomes que aparecem no livro, o livro é um romance, é ficção e, portanto, não têm nada a ver com a realidade, são nomes inventados. Mas fui à Conservatória do Registro Civil e consegui perceber o rastro dessas pessoas. Através, soube que o Diniz Évora já tinha morrido, soube que a Bem-vinda tinha ido para a França e se tinha casado em França, ainda era viva quando eu fiz esse pedido na certidão, e depois foi-me informando sobre, li com atenção os depoimentos de um, os depoimentos de outros, procurei, fiz alguma investigação, e portanto, das três mulheres, a única que tem alguma, enfim, consonância com a realidade, alguma estrutura, enfim, é um esqueleto que está ali, é a Bem-vinda. Essa Bem-vinda existiu mesmo, com outro nome, eventualmente com outra vida depois, que desconhecemos, porque ela apenas existiu e foi o mote dessa personagem, é Bem-vinda. As outras foram completamente inventadas.
4: E portanto, quando começou a descobrir estas histórias, ficou com a ideia, estas histórias têm que ser contadas.
5: Têm que ser contadas. A Bem-vinda é uma mulher que vai para a clandestinidade sem saber muito bem o que é que isso era. O marido, sim. O marido é um operário. A Bem-vinda é de São João da Madeira. Tive que ir a São João da Madeira. Passei lá uns dias, visitei os museus, apercebi-me daquelas histórias e daquela, o que aquela ambiência poderia ter sido.
4: E vai tomando notas.
5: Vou tomando notas.
4: E mistura a realidade depois,
5: exatamente,
4: com a liberdade que a ficção.
5: Que a ficção dá. Tem que ter, sim, há uma liberdade que não tem limites na ficção, mas tem que haver algum rigor em relação àquilo que se escreve. Algum, não muito. Não é?
4: Porque é uma de ficção ancorada
5: Época, num tempo histórico, com todas as suas idiosincrasias, com as suas maletas, com as suas dores, eventualmente com as suas alegrias.
4: E tem tido muitas pessoas deste tempo que vêm ter consigo e que lhe falam desta...
5: Ah, sim, as histórias, as pessoas não param de contar histórias que lhes aconteceram a elas próprias, não é? Durante este tempo. Este tempo era o Império do Medo e, portanto, prestava-se a mil e um malabarismos que as pessoas utilizavam para poderem respirar, não é? Se nós pensarmos o que é que era aquele edifício ideológico pesadíssimo de fascismo, o que é que era para a juventude da mocidade portuguesa, o que é que era a lei, as leis do fascismo, os juízes do fascismo, a moral do fascismo, se nós pensarmos tudo isso, aquilo era de facto um edifício que pesava toneladas em cima das pessoas e, fundamentalmente, como dissemos há pouco, em cima das mulheres.
4: E esta, o livro tem uma escrita que não é muito, digamos, até não é sentimental, é uma escrita muito factual, eu diria, correta, não cede muito ao lado que poderia ceder, digamos, mais dramático, mas nesse aspecto há uma procura de um estilo quase factual, não é?
5: Pois, as coisas acontecem assim, eu sou assim, naturalmente falo assim, embora eu acho que, sei lá, na descrição de 25 de Abril há emoção.
4: Sim, claro.
5: Noutras descrições haverá emoção, mas eu não sou muito...
4: Lembra-se desse período, do 25 de Abril?
5: Lembro-me,
4: como,
5: claro,
4: um grande...
5: Como um grande... Eu acho que há uma vida.
4: Era
5: para
4: jovem,
5: as pessoas.
4: Nessa altura estava...
5: Sim, ia fazer 20 anos, eu tinha 19 a fazer 20, e eu acho que... Para as pessoas desta geração, há um antes, e das pessoas que viviam no fascismo, há, na vida delas, há um antes e há um depois.
4: Fernando, lembras-te de 25 de Abril? Tinhas...
3: Lembro-me perfeitamente, e neste espetáculo fala-se imenso. Este espetáculo é quase a história de Salazar, começa em 1926 e vai até à atualidade. E atravessa todo esse período, passa ao 25 de Abril, depois vem à atualidade, é um bocado mais longe. Eu lembro-me perfeitamente do 25 de Abril. Tinha,
4: era jovem também?
3: Tinha 22 anos, lembro-me perfeitamente
4: da mesma...
3: de andar ali, chiada abaixo, chiada acima. cima, sim, tentar perceber o que é que estava a passar.
4: Estiveste lá mesmo no próprio dia?
3: Estive lá às 7 da manhã. O António Rama, era ator,
4: sim,
3: morava no Marquês de Pombal, telefonou-me, eu morava no Lumiar.
4: Uhum.
3: 20 minutos depois eu estava no Marquês e começámos os dois para ali abaixo até ao Terreiro do Passo a ver o que se passava.
5: Era ator nessa altura?
3: Estava no conservatório ainda, ainda estava a estudar.
4: E nessa altura o que é que ali? Ali ser estudante?
5: Era estudante, vivia em Lisboa, e é claro que...
4: Também foi para a multidão.
5: Foram dias inesquecíveis. Não só dias, como todo esse período. É um período de ouro na minha vida, um período da Revolução. Mesmo aquilo que se diz do PREC, hoje é maldito, uma coisa horrível, que as pessoas... O PREC parece que é uma palavra interdita e maldita. O PREC foi uma coisa, quando as pessoas foram gente pela primeira vez.
4: E hoje, olhando isto, perguntei para os dois...
3: Há um período que eu gosto muito, que foi o marcelismo. Não pelo marcelismo, mas pela esperança que se vivia. Não sei se era da minha idade. Toda a gente tinha uma esperança enorme de que ia acontecer qualquer coisa.
4: Mas que...
3: Eu não fazia ideia nenhuma se ia haver o 25 de Abril, mas se as coisas iam mudar, as pessoas tinham essa certeza.
4: Mas que foi uma desilusão, não é? Porque começou por ser uma esperança, mas que pouco tempo depois...
3: Pois, mas
4: não se concretizou.
3: Mas
5: apostava-se.
3: Eu estive na formação da Comuna, foi em 71 e tudo por isso.
4: Havia uma certa abertura
3: e... Tinha que mudar. E tinha, sim, que acabar a guerra.
4: Mas a guerra não acabou.
3: Pois.
4: E foi. A pergunta é para os dois, claro. Mas sentem que nessa altura, fazendo o espelho com... Que hoje, digamos, há uma desilusão maior nos últimos tempos em relação ao que podíamos ter sido?
5: Pois, eu acho que nós andámos muito, muitíssimo. Se olharmos para trás e virmos esta estrada de 50 anos, não tem nada a ver o que somos hoje com aquilo que éramos.
4: E as podíamos, não têm essa
5: não
4: noção.
5: Têm essa noção.
4: Não
5: têm essa noção e isso todos os dias é incutido por um comentariado que dá veneno às pessoas, os 349 comentadores que vão lá falar, que vão branquear de alguma forma o fascismo, que é uma coisa que me põe doida, não é? Quando alguém diz que o que era preciso era um Salazar, é porque, de facto, as coisas estão mal.
3: É porque não conheceram.
5: Aliás, ele não diz um dos três Salazares. Devia saber, devia conhecer o que era isto. Nós éramos um povo analfabeto, paupérrimo.
4: Uhum.
5: Havia pessoas que nunca tinham ido ao médico. Havia ainda crianças que iam, enfim, já nos últimos anos da ditadura, talvez já não, mas havia crianças que iam descalças para a escola. A pobreza era, de facto, uma coisa palpável e, mais do que pobreza, a miséria.
4: Uhum.
5: E foi isso a que este fascismo nos reduziu.
4: Uhum.
5: E reduziu-nos a uma coisa, isto podia ter sido um país bom, como se diz, mas era um país de facto péssimo para se viver. E andámos muito. Foi uma estrada, que caminho tão longo, que estrada tão comprida, dizia-nos o José Mário Branco. Ainda há muito para andar, claro.
4: Uhum. Mas sentem, Fernando,
3: o que eu não esperava é que chegássemos ao estado em que estamos agora. Que esse caminho longo que foi bom, e assim agora de repente vivemos no mundo do Trump.
4: Uhum.
3: Dos Trumps todos. Eu nunca pensei que viver isso.
4: Uhum.
3: Nunca pensei que fossem possíveis estas guerras da maneira que estão a acontecer.
4: Uhum. E como artistas, enfim, artista, escritora, sentem no vosso trabalho a necessidade de falar sobre isso?
3: Sinto, porque é a minha vida, falo do que sei. Eu escrevi nos últimos anos quatro peças e tudo, e todas elas são passadas em Lisboa. Porquê? Porque é o que conheço melhor.
4: Uhum.
3: E claro, e vou sempre parar a esse período antes do 25 de Abril, do marcelismo e tudo, porque eu vivi.
4: Uhum.
3: Só, só posso falar de coisas que conheço.
4: Mas estiveste na origem de coisas muito empolgantes. Falaste, por exemplo, o Teatro da Comuna, quando surgiu, foi um projeto excelente, mudou o teatro português. Estiveste também no Teatro Experimental de Cascais, com o Carlos Avilés, que foi também um homem
3: sim,
4: que...
3: Sim, em Cascais tive muito pouco tempo.
4: Mas
3: estava no conservatório e estava proibido de trabalhar.
4: É. Mas percorreste vários projetos que mudaram a vida teatral em Portugal.
3: Na Cornucópia, tive várias vezes na Cornucópia. Isso, eu nunca parei em local nenhum. Quando a Teresa Rico abriu o Chapitó, deixei tudo, deixei o teatro. Fui 3 anos dar aulas para o circo e ainda bem que fui, gostei muito.
4: E portanto foram experiências todas elas interessantes e,
3: sim,
4: e estimulantes.
3: Sim. Eu nunca estive desempregado. As pessoas tivesse a sorte, porque fui sempre atrás do que me apetecia fazer.
4: Uhum.
3: E então agora, desde que estou reformado, ainda mais.
4: Uhum.
3: Ou viajo ou trabalho em coisas que gosto muito.
4: Como, por exemplo, esta peça que as pessoas podem ver até o dia 16 de agosto, não é? E, portanto, tem sessões quartas a sábados às 21 e às 21 e domingos às 16.
3: Uma das personagens é a escritora. E é ela que, em 1926, começa a escrever a biografia dos 10.
4: Uhum.
3: E que acaba em 2026. Já morta há vários anos, mas ainda vai escrevendo. E entregam as 10 biografias ao diretor do Teatro Variedades para ele fazer o que quiser.
4: Uhum.
3: E ele fez o espetáculo.
4: Alice, sente quando escreve que, mais do que escrever, digamos, um belo romance, um romance que tenha valor literário, que tem a necessidade de dizer qualquer coisa sobre a sua época, sobre o seu tempo?
5: Tenho... Este livro, evidentemente, que tem muito de experiência pessoal. Mas eu acho que quando escrevo sobre este tempo, sobre o fascismo, o livro começa em 22, a ditadura começou a 26. Começa a 22, não é por acaso, porque eu queria contar uma greve de 3 meses que assolou Setúbal e queria chamar a atenção para a rebeldia, para a cidade rebelde, pobre, martirizada, que era Setúbal então nessa altura. E, portanto, pus a Beatriz a nascer em 1922. E tenho necessidade, sobretudo, de fazer relembrar como é que era, para que a memória não se perca. Eu acho, digo sempre isto, uma pessoa sem memória é uma pessoa louca. Uhum. Uma sociedade sem memória é uma sociedade louca.
4: Uhum.
5: E nós vimos o que é que isto, nós hoje estamos a ver, o que é que essa falta de memória, que aliás o neoliberalismo programa, muito bem programada, para que de facto as pessoas não tenham essa, vejam, essa memória. Se os trabalhadores hoje soubessem, os trabalhadores das fábricas, dos serviços, seja lá o que for, e seja lá o que for um trabalhador hoje, mas se as pessoas soubessem o que for necessário percorrer até aqui para haver 8 horas de trabalho por dia, para haver um horário de 8 horas, possivelmente, enfim, lutariam ainda mais contra o pacote laboral.
4: Uhum.
5: Porque todas essas lutas, eu falo muito de lutas, mas todo esse percurso está esquecido, porque a memória é desvalorizada, mais do que isso, é metida dentro de uma gaveta, abre-se a gaveta para celebrações e o resto está lá.
4: E a literatura, tal como a história falou, que este livro, a história deste livro, começa precisamente por uma pesquisa histórica do seu marido, que é historiador, mas a literatura também preserva a memória.
5: Preserva
4: é uma
5: a memória.
4: Outra forma, nós usamos aliás as mesmas palavras, história, história, histórias, mas a história e as histórias é uma forma de facto de preservar a memória, absolutamente.
5: Preservar a memória, enfim, a história é uma ciência, tem os seus instrumentos próprios, os seus métodos próprios, por aí não meto que não sou historiadora. Mas as histórias que contamos aí, de alguma forma, reproduzem uma ambiência que se vivia e que é preciso que as pessoas saibam como é que era.
4: Uhum.
5: É absolutamente necessário ter-se essa memória desse tempo.
4: Para estarem até mais defendidas em relação...
5: Para saber o que é que não se quer.
4: Rodeia, não é?
5: Para saber para onde é que as levam e e o que é que não se quer, sobretudo o que é que não se quer.
4: Uma pergunta que eu faço sempre aos convidados é o que é que andam a escutar, no sentido, digamos, a mais amplo do termo. Pode não ser só música, o que é que andam a ler, o que é que andam... E, portanto, pergunto-vos, olha, o que é que vos inspira atualmente, o que é que tem estado...
3: Eu, nos últimos 4 ou 5 anos, fui repegar 2 autores que estou a reler com imenso prazer. Um é o Camilo Castelo Branco e outro é o Emílio Zola. Um em português e outro em francês. E estou encantado e aprendo, sei as histórias de cor, assim, mas aprendo muito, tanto num como outro, a linguagem.
4: E como é que voltaste a ler? Foi por acaso? Foi,
3: Foi por acaso, foi por acaso. Peguei a ser um livro e agora estou... encomendei os Zolás todos. Neste momento deve ser de quem eu tenho mais livros do Zola.
4: O Emílio Zola foi um escritor que teve muito na moda e depois de facto entrou numa espécie de esquecimento, não é? O que é que recomendas no Emílio Zola? Qual é o livro?
3: Todos. Ele tem vários que são sequências de famílias. O Pote Bouillon, que é sobre, há várias
4: e lês em francês?
3: Leio.
4: Leio em francês. Já o Camilo é outra coisa completamente diferente. Como é que voltaste por qual romance é que...
3: Também tem a ver com o Zola. Gosto muito do português. E hoje eu sou um bocadinho antigo a escrever
4: da maneira como ele escrevia.
3: Sim.
4: Ilis, o que é que tem estado a escutar?
5: Estou a ler o Padura, que é um dos meus escritores favoritos.
4: Escritor
5: todos,
4: cubano.
5: Todos os Paduras me passam pelas mãos. Assim, eu vou ler um livro que me ofereceram, e que é a Península das Casas Vazias.
4: Do David Duclés.
5: Exatamente, estive a ler.
4: Foi o romance Sensação um ano passado em Espanha?
5: Foi, e eu desconfio sempre do romance Sensação, mas fui ver quem era e depois fiquei agradavelmente surpreendida, porque é um tipo que não se senta a uma mesa de um debate com um fascista. Já, aliás, penso que interrompeu vários programas e vai-se embora sempre que lhe cheira que há um fascista por perto. Não discute. E eu acho que essa é uma posição muito digna.
4: Ele é uma personagem que teve agora no Porto, no Festival Babel, é um romance sobre a Guerra Civil Espanhola.
5: A Guerra Civil de Espanha, sim.
4: Está a ler neste momento e é o que...
5: Não, estou a acabar o Padura e vou começar esse.
4: E o Padura, o que é que
5: o Padura é um escritor fantástico. Eu já vinha acompanhando o Padura há algum tempo, porque me fazia lembrar o Montalbán. Aliás, o Pepe Carvalho do Montalbán, e há uma outra personagem agora que não me lembro, do Padura. Mas o romance que me cativou completamente foi o Homem que Gostava de Cães. É um escrito muito, muito sério, ao mesmo tempo identifico-me muito com aquela escrita e com a maneira como ele vê Cuba hoje. É um crítico, mas um amante. E é engraçado como é que, sendo aquilo, enfim, pouco democrático, como é que os livros dele saem em Cuba. Fazendo uma comparação, penso sempre nisto, fazendo uma comparação com a Rússia do Putin. O Padura já não existia, já tinha caído de andar abaixo lá na Rússia do Putin, e, no entanto, em Cuba é respeitado e continua a editar. Já não me lembro o que é que estávamos a falar.
4: Sim, não, no fundo era o que é que tem estado a ler, neste caso.
5: E isto, estou particularmente atenta às desgraças deste mundo, ao Trump, esta Netanyahu.
4: São muito, digamos, seguidores de notícias, estão
5: notícias.
4: Ou pelo contrário, preferem desligar.
5: Não, eu vejo.
3: Eu também vejo. Custa-me. Estou sempre a dizer, já vi há bocado, já repetiu de ontem, está a dar a mesma. Mas vejo pelo menos um noticiário televisivo por dia.
5: E eu vejo sempre na esperança de que tenha acontecido qualquer coisa.
4: Qualquer coisa boa.
3: Cada vez começam mais, desculpe, interrompê-la. Cada vez começam mais os noticiários com acidentes de estrada, ou a mulher que matou o marido.
4: A chamada tabloidização, porque é uma forma, enfim, de prender as pessoas, talvez não seja a forma melhor de as prender, não. Muito bem, como nossa sugestão, claro, neste verão, a leitura de Perdeu-se Relógio de Senhora, de Alice Brito, um romance editado pela Companhia das Letras, e que está a circular pelas livrarias.
3: Eu vou levar para a praia.

0: como uma ópera bufa, erótica e satírica. Estas, não tenho tempo de dizer, estas 10 personagens têm uma particularidade. Vêm de Trás-os-Montes, do Ribatejo, de São Tomé e Príncipe, do Brasil, de Canessa, só um nasceu em Lisboa. Para explicar que estes são os alfacinhas, são os que chegam, os que vêm de muito longe, e que se instalam aqui e trabalham aqui. Então, pronto, acho que se percebe a mensagem.
1: Tá, exatamente, a imigração, é a importância dos que vêm para melhorar a vida de todos. Muito bem, então resta-me agradecer a presença de Alice Brito e de Fernando Heitor. 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

0: Olá e bem-vindos a um novo episódio do Ponto da Mente. Eu sou o Marco António Ribeiro. É um dos temas mais universais da sexualidade humana e, ao mesmo tempo, um dos menos falados. Quase toda a gente sabe o que é, muitos praticam-no ao longo da vida, mas continuam a existir a vergonha, a culpa, os mitos e até a desinformação. Hoje falamos de autoprazer. Durante muito tempo foi tratado como um assunto proibido ou associado a ideias sem qualquer fundamento científico. Hoje sabemos que faz parte do desenvolvimento da sexualidade humana e que pode ter significados muito diferentes de pessoa para pessoa. Pode ser uma expressão de conhecimento do próprio corpo, mas também pode revelar solidão, ansiedade ou dificuldade na relação com os outros. Bruno Filipe Silva e Ana Isabel Teixeira estão uma vez mais connosco para falarmos sobre este tema quente. Ou não, pode ser um tema frio. Bem-vindos.
1: Olá.
2: Depende se o fizermos no inverno ou no verão, não é?
1: Olá. Dá para aquecer.
2: Dá para aquecer, é bem visto.
0: E o que hoje vamos querer saber é onde termina um comportamento perfeitamente saudável e onde começa um motivo de preocupação. O autoprazer interfere com a vida sexual lá em casa? Há diferenças entre homens e mulheres na forma como vivem este tema e por continuar a ser tão difícil falar dele, sem embaraço. Por isso, Bruno, apesar de ser uma experiência comum à maioria das pessoas, o autoprazer continua rodeado de silêncio.
2: Certo.
0: Porquê?
2: Porque, embora estejamos no século XXI e se diga a bandeiras despregadas que agora já se pode falar sobre tudo e na realidade nunca se falou tanto sobre sexualidade como hoje em dia, a verdade é que os tabus continuam a existir, não é? E continua a existir aqui um conjunto de ideias erradas sobre aquilo que é sexualidade, continua a existir um peso muito forte colocado sobre aquilo que é o discurso coletivo.

0: sobre sexualidade. E há aqui um paradoxo. Eu trago muitas vezes, quando falo com colegas sobre esta questão da sexualidade, e felizmente consigo fazê-lo muitas vezes, porque dou formação nesta área da sexualidade a colegas psicólogos, e muitas vezes eu falo sobre este paradoxo, que é: nunca houve tanta informação sobre sexualidade, e ao mesmo tempo nunca se... Quer dizer, não quer dizer que nunca se falou tão mal, não é? Porque na realidade, não temos aqui um ponto de comparação, mas na realidade há muita informação, mas fala-se muito mal sobre. E o que este falar mal sobre é falar sem ser consciência, não é? Porque muitas vezes não basta haver informação sobre, é preciso promover uma leitura integrativa que ajude a juntar as peças de uma forma que seja coerente e que faça sentido. Portanto, esta ideia de esperarmos que os nossos jovens, por osmose, ok, elas e eles vão simplesmente querer aprender sobre isto e vão ficar a saber muito sobre sexualidade, sem que nós tenhamos que fazer nada sobre isto, estes elefantes na sala vão continuar a existir, seja hoje, seja daqui a 20 anos, seja daqui a 30 anos, se nada fizermos para combater estes elefantes na sala. Portanto, respondendo à tua pergunta, continua a ser um problema porque continuamos a ter o nosso consciente coletivo e o nosso discurso sobre sexualidade muito limitado para aquilo que é esta visão pesada da sexualidade, esta visão negativa da sexualidade, e continuamos a limitar o acesso ao prazer a muitas pessoas, não é? E há aqui todo um discurso, não quero estar em muito por aí para não estar aqui em monólogo, não é? Mas quando falamos nestas coisas, acho que é importante nós falarmos sobre aquilo que é o direito ao prazer e o quanto é que muitas vezes este direito ao prazer está segmentado na nossa sociedade, só existe para determinadas pessoas com determinadas características físicas e psicológicas, não é? Mas novamente, não quero estar aí já por aí, mas acredito que é impossível falarmos sobre ou respondermos à tua pergunta sem refletirmos também sobre este direito ao prazer.
1: E o direito ao prazer faz parte da vida e do direito comum do qual todos nós devemos usufruir ao longo da nossa vida. Ana, muitos adultos cresceram a ouvir que a masturbação fazia mal ou era motivo de vergonha. Até que ponto essas crenças continuam a influenciar a forma como vivem a sua sexualidade?
2: Influenciam aqui de uma forma extremamente negativa, e isto faz-nos aqui também pensar do lugar do qual também aqui a vivência dos afetos, a vivência da sexualidade veio, não é? Não podemos nos esquecer de um contexto que não vai há muito tempo atrás, não é? Opressor, e onde também o controle do corpo do outro, particularmente até do corpo feminino, era uma forma também, sim, de manter aqui a sociedade em ordem. E costumava-se dizer que uma sociedade silenciada era uma sociedade onde nós podemos aqui também, de alguma forma, exercer força e ter as coisas aqui, uhum, sob o nosso controle. Portanto, uhum, muitas crenças também se elaboraram, porque também, a par desta versão aqui um bocadinho mais sociopolítica, também se recuarmos um bocadinho mais atrás, não podemos esquecer do peso da Igreja também, uhum, em torno aqui destas vivências. E, uhum, e, portanto, desde aí até ao momento que vai havendo aqui narrativas de que esta vivência do autoprazer, da autoexploração, não é? Particularmente aqui da masturbação, que é uma coisa do pecado, não é? Que vem aqui de pulsões não benignas, que vem aqui de algo que precisa de ser, de alguma forma, quase exorcizado, não é? Sim. Isto está aqui nos livros de história bem, bem antigos, que têm pó, mas que ainda hoje vamos sentindo esse pó. E onde é que nós vamos sentindo este pó? Efetivamente, em narrativas não só de jovens, mas também de jovens adultos e adultos até mais velhos, que chegam hoje em dia à consulta muito presos nestas ideias de que permitir-me ao autoprazer, permitir-me à autoexploração, é um sintoma maligno, há qualquer coisa que não está bem aqui. E como é que isso também depois interfere naquilo que é uma autoconsciência, não só do corpo e das próprias emoções, porque criou-se esta ideia de que o autoprazer tenha uma única função, a satisfação, sim, sexual, o obter prazer, o erotismo, também, mas não só. Pois. Ou seja, é nesta via também que nós podemos ter a oportunidade de conhecer melhor não só o nosso corpo, os nossos limites, as noções de consentimento e, acima de tudo, como eu depois também me relaciono e apresento-me ao outro. Eu costumo dizer que não dá para pedir ao outro aquilo que gostamos e o que precisamos, se não sabemos em primeiro lugar aquilo que nós também gostamos e o que nos faz sentir bem. Portanto, Marco, se calhar só remontando aqui o ponto, esta questão da masturbação, que muitas vezes nós ouvimos em discursos muito autocríticos, com muita culpa, com muita vergonha, está enraizada em tantas outras coisas, nomeadamente, exatamente, um bocadinho aqui esta herança que, em termos socioculturais, políticos e até religiosos, até hoje nos contaminam.
0: Uhum. Sim, é isso mesmo, é importante nós percebemos, e pegas exatamente nesse ponto e acrescentar aquilo que eu estava a dizer, não é? O quanto é que o nosso consciente coletivo continua a estar carregado de toda esta ideia, não é? Daquilo que é negativo e do que é que nós podemos ou não podemos fazer, e esta ideia de que fazermos coisas simplesmente porque nos sabe bem e porque nos dá prazer em si só é negativo, não é? E até que ponto é que isto empodera as pessoas, até que ponto é que tu dizes às pessoas, podes fazer o que te faz bem, desde que isso te faça bem, desde que não prejudique os outros, de certa forma empoderamos o comportamento das pessoas. Mas estou a divagar. Aquilo que eu queria dizer-te, Ana, é que muitas vezes na consulta nós continuamos a ter esta ideia de que a masturbação é uma coisa que acontece apenas em contextos muito específicos, ou em idades muito específicas, ou para pessoas muito específicas. Estou aqui a pensar em jovens adultos que estão casados, com filhos, que nos dizem que mas isto da masturbação é uma coisa só para os adolescentes, ou era uma coisa que eu fazia só na adolescência, que agora já não tem cabimento naquilo que é a minha vida ativa adulta.
2: Como se uma relação fechasse a porta a esse autoprazer.
0: Neste caso, e estou a pensar aqui numa opção específica, ou seja, não só a questão da relação, como também da idade, haver aqui um duplo critério. Para algumas pessoas, sim, aplica-se a questão de estar ou não numa relação. Como tu disseste, o facto de estar numa relação, ok, fecha-me aqui a porta para o poder ter este tipo de comportamentos. Mas para outras pessoas, há mesmo aqui a questão da idade, ou seja, eu já não tenho idade para o fazer. E quase como segmentar este comportamento, ou circunscrever este comportamento de masturbação a uma faixa etária, é quase como, ok, fica naquela caixa e a partir dali já não se justifica, já não posso ir lá mexer.
1: E com isto vamos meter a mão na massa e vamos perceber como é que o autoconhecimento pode aqui também ajudar, como a Ana sublinhou e tu reforçaste, também o desfrutar do prazer de uma outra forma. E Bruno, continuando contigo, conhecer o próprio corpo pode contribuir para esta vivência mais saudável da sexualidade. Aquilo que é aprendido também nas aulas de educação sexual, nas aulas que acabam por ajudar ao conhecimento daquilo que é o corpo, daquilo que é a função que cada órgão tem, em particular quando falamos da genitália, tem um peso relevante quando falamos neste tópico do autoprazer?
0: Sim, a educação sexual tende a ser desbloqueadora, não é? Daquilo que são as consciências, daquilo que são os comportamentos. É importante nós percebermos que na educação sexual não vamos necessariamente ensinar crianças e jovens a masturbarem-se. Eventualmente aquilo que pode caber dentro de uma disciplina de educação sexual é o discurso sobre está tudo bem em fazê-lo desde que o faças num contexto seguro, ou seja, aqui de certa forma balizar estes comportamentos para que eles aconteçam de forma a que a criança esteja protegida e que as outras pessoas de certa forma não estejam expostas a este tipo de comportamentos, ou seja, criarmos aqui a noção de privacidade. Acredito que a educação sexual possa ter este papel preponderante ou importante aqui. Novamente insisto, não no sentido de ensinar a fazer alguma coisa, porque muitas vezes acaba por ser também um daqueles mitos associados à educação sexual, não é? Que vamos incentivar as crianças e jovens a terem relações sexuais e a explorarem o próprio corpo. Não necessariamente. A única coisa que, teoricamente, uma educação sexual com cabeça, tronco e membros e balizada e baseada na ciência deve fazer é incentivar as crianças e jovens a tomarem decisões conscientes e a conhecerem as próprias emoções, identificarem emoções nas outras pessoas e obviamente depois todo um outro conjunto de conhecimentos mais específicos relativamente às ISTs, à questão do desenvolvimento do corpo e etc, de acordo com aquilo que seja a faixa etária, não é? E a capacidade cognitiva da própria criança ou jovem. Mas, novamente, não divergindo, acredito que é importante essencialmente para isto. Há muitos pais que nos chegam, Marco, não sei se estou a estragar as perguntas que eventualmente nos ias fazer mais para a frente e desculpa se for o caso, mas há muitos pais que muitas vezes têm crianças já está a fazer sinais a querer matar-me que têm crianças, desculpem, que nos chegam à consulta a perguntar sobre o meu filho ou a minha filha tem um comportamento de masturbação, ou seja, do nada, não é? Imagina, na sala, estamos a ver televisão, ele está ou ela está a brincar e de repente começa a masturbar-se. E isto de repente é o fim do mundo principalmente se esta criança for associada ao género feminino. Então ainda mais grave é, não é? Uhum. Portanto, comportamento de masturbação na criança pode ser assustador para os pais, mais ainda se esta criança calhar de ser uma menina, não é? E o quanto é que é importante nós ajudarmos estes pais a desconstruir a ideia de que não está a acontecer nada de errado, em primeiro lugar porque nós enquanto adultos vemos um comportamento sexualizado onde eventualmente ele não existe, uhum, não é? Portanto, nós enquanto adultos acrescentamos ao comportamento de masturbação esta carga necessariamente sexualizada. Na cabeça das crianças, muitas vezes, aquilo que acontece é que ok, eu toco aqui, isto é bom.
2: É uma sensação agradável.
0: Exato, uhum, não é? Quer dizer, é bom, uhum, então vou fazê-lo outra vez. Uhum. E não tenho consciência de que isto é um comportamento necessariamente sexualizado, o que deve acontecer em determinado contexto. Uhum. E muitas vezes nós vamos trabalhar com estes pais, ok, como é que vamos dizer a esta criança que está tudo bem, não o faças aí à frente das outras pessoas, não é? Quer dizer, não é o sítio nem o contexto para o fazer. E é muito delicado, nós paramos aqui as coisas, mas para que não seja transmitida a ideia, pegando naquilo que tu estavas a dizer no início do programa, Marco, do é pecaminoso, é errado, não o faças. A ideia não é dizer isto não é uma coisa que deves fazer, é uma coisa que deves fazer apenas e só em determinados contextos.
1: E falando em educação sexual, estamos a falar de algo que faz parte do percurso de vida de qualquer um de nós, não apenas quando olhamos para a infância, porque ela deve ser apreendida ao longo da vida. E Ana, quando nos focamos naquilo que é a vida a dois, a três, a quatro, enfim, uhum, o panorama de relação que assim desejarem, o autoprazer é visto algumas vezes como um sinal de que algo está mal na relação. Isto tem um quê de verdade? Ou é de todo uma falsa concepção?
2: Eu aposto mais as minhas fichas na falsa concepção, Marco, até porque, retomando aqui esta ideia inicial, o desenvolvimento psicossexual acompanha o indivíduo desde o início da sua vida até ao final. Não nos podemos esquecer que também a nossa identidade se vai moldando, também é aqui sujeita a diferentes influências e a identidade sexual também está em constante desenvolvimento. Portanto, é algo que deve ser visto como dinâmico, como também potencialmente fluido e daí também, ao longo deste processo do nosso ciclo vital, também haver aqui vivências redescobertas e formas de experienciar diferente, de forma mais intensa, mais frequente, portanto, este primeiro ponto que é algo do ciclo vital do indivíduo. Agora, é relativamente comum, quando isto aparece nas relações, ser aqui visto como um sinal, lá está, de alerta, há qualquer coisa aqui de errado. Uhum. E de onde é que isto vem, não é? Acho que é aqui uma questão interessante a pensarmos. Até que ponto aqui o autoprazer é visto como uma ameaça relacional, porque também nos foram sempre vendendo esta ideia da completude do outro.
0: Ora.
2: Uhum. Esta ideia aqui de amor romântico, não é? De um amor idílico, de que só com um outro é que eu serei verdadeiramente feliz, uhum, estarei verdadeiramente realizado, satisfeito e o outro vai preencher todas as minhas dimensões. Ora, este é dos maiores mitos relacionais. Sim. E que ainda hoje, pelo menos eu sinto que na minha clínica, volta e meia, preciso aqui de esbater, uhum, e de trabalhar com os casais, os indivíduos, as relações, sejam elas quais for, de que há um nós, mas também há um eu e o tu.
0: Claro.
2: E, portanto, continua aqui a existir também desejos diferentes, prazeres diferentes, fantasias diferentes, e que a vontade, a necessidade ao autoprazer diz única e exclusivamente daquela pessoa, daquele indivíduo. E, portanto, vermos isso como um sinal de perigo, quase como, bom, se isto acontece é porque se calhar eu não sou tão atrativo ou atrativa para o meu parceiro ou parceira,
0: uhum,
2: se calhar houve aqui qualquer coisa que mudou, eu já não sou assim tão desejável, isto é também reduzir as nossas relações significativas a uma ideia de que o outro está cá para me completar e preencher. Não, não está.
0: Certo.
2: O outro é um ser aqui faltante e, portanto, isto abre espaço para que também possamos continuar a viver a nossa autossexualidade, o nosso autoprazer, e estas coisas podem coabitar dentro de uma relação.
1: E não podemos esquecer a dimensão daqueles e daquelas que entendem que não querem ter um parceiro, que, uhum, por exemplo, são arromânticos,
0: certo,
1: ou até assexuais,
0: certo,
1: e que, nessa mesma medida, não olham para este prazer a dois ou a três da mesma forma que a maioria das pessoas o fazem.
0: Exato.
1: E vamos agora precisamente desaguar essa lógica. Quando alguém não tem uma relação, não está numa de se relacionar sequer com quem quer que seja, em particular nesta perspectiva sexual, o autoprazer reveste-se de uma importância ainda mais significativa, uhum. em particular porque é a forma de obter esse mesmo prazer através de si. Bruno, chegam-te, e também Ana, a ti, chegam-vos muitos casos de pessoas que entendem que são perfeitamente felizes com a sua sexualidade individualizada?
0: Sim. Não quero dizer muitos, mas há de facto algumas pessoas para quem as relações sexuais ou românticas ou ambas não são todo um problema. E às vezes até temos esta expectativa, não é? De que efetivamente a pessoa só não está a falar sobre isto na realidade porque não se sente confortável para, ou até que ponto é que ela não reconhece que há ali um problema. E na verdade, cada vez mais é importante nós percebermos que não tem que necessariamente ser uma questão para estas pessoas. Eu consigo pensar, e cada vez que falamos sobre isto, não é? Ou que me faz este tipo de perguntas, eu lembro-me de um casal que eu acompanhei há uns anos atrás, ou seja, em contexto de terapia de casal, claro está, que se apresentavam como sendo demissexuais. E é importante nós referirmos aqui, ou explicar aqui em linhas breves, o que é isto da demissexualidade. Portanto, não são necessariamente pessoas que não têm interesse pela prática sexual como as pessoas assexuais, mas são pessoas que, diríamos, têm um interesse reduzido face àquilo que é o interesse sexual, vamos dizer, normal ou normativo ou comum, ok? E é muito curioso que naquilo que foi a procura deste casal e aquilo que foi este processo, nenhuma das questões que estava em cima da mesa tinham que ver com o funcionamento sexual. Aquilo que eles me disseram foi: esse é o aspecto de nossa vida em casal que melhor funciona, porque estamos os dois plenamente alinhados e estávamos em relações onde sentíamos que isso era um problema. Uhum. Né? Portanto, esta ideia de que toda a gente tem que ter o mesmo ritmo sexual, tem que se encontrar no outro e tem que haver esta...
1: A mesma performance, não é?
0: A mesma performance e tudo mais. Para muitas pessoas não é um caso e, portanto, na realidade, isto para responder à tua questão, Marco, não te vou dizer que são muitas pessoas, vou-te dizer que muitas vezes isso não é um tema para algumas pessoas e às vezes não é só porque as pessoas têm problemas em dizê-lo ou porque existe ou simplesmente porque para muitas pessoas não é mesmo um problema e, portanto, se não é um problema, elas sentem que não têm que o trazer para o espaço terapêutico.
2: Uhum. Certo. Ana. A mim faz-me pensar nos múltiplos repertórios, não é? Que o prazer poderá ter, não é? O que é isto o prazer? Pode significar aqui várias coisas.
0: Certo.
2: Isto faz-me aqui também recordar algumas situações clínicas onde aqui esta questão do autoprazer até estava aqui mais voltado para as questões do autocuidado, não é? De eu me permitir experienciar aqui atividades, pequenos momentos só para mim, que me dão prazer, seja uma refeição, seja uma ida a um espetáculo, um cinema sozinho, o que é que o prazer também pode significar, não é? Portanto, isto faz-me pensar aqui nos vários repertórios. Ao mesmo tempo, também desaguei aqui para umas outras narrativas que também às vezes me vão chegando ao consultório, quer individual, quer em contexto de casal, que é muito esta ideia de que, pois, eu sozinho ou sozinha faço melhor o trabalho. O que por si só é verdade, não é? Faz sentido se previamente também foi existindo aqui também um autoconhecimento e uma liberdade para também explorarmos o próprio corpo. Portanto, é compreensível que se calhar individualmente alguns de nós façam melhor o trabalho. Agora, onde é que eu quero chegar com isto? Acho que isto também é indicador de uma certa dificuldade que ainda vai existindo, mesmo nos contextos relacionais, de partilhar e comunicar com o outro o que é que eu gosto. O que é que eu preciso?
0: Isso.
2: Onde é que para mim é confortável ou não ser tocado, ser tocada? O que é que tu também esperas e precisas de mim? Ou seja, ainda perdura aqui muito este mito de se tu gostas de mim e me amas e estamos numa relação, logo sabes aquilo que eu quero e preciso. Não funciona assim.
0: Certo.
2: O corpo do outro é um mapa por descobrir. E aquilo que se calhar nós vamos tentar fazer e levar com a melhor das intenções pode não resultar, pode não ser aquilo que a outra pessoa também sente como prazeroso. Portanto, a questão do diálogo, da partilha e da vulnerabilidade, porque também falarmos disto nas nossas relações implica aqui uma certa vulnerabilidade, não é? Mais do que exposição do ser vulnerável, eu também me permiti dizer o que é que gosto, o que é que me dá prazer, o que é que não dá, sem temer aqui a exclusão, a rejeição e eu achar que poderei ser vista de forma diferente.
1: E sem esquecermos os gatilhos, que são diferentes para toda a gente, não é? No que toca à sexualidade, Bruno.
0: Exatamente, sim, não é? Portanto, somos pessoas diferentes, temos formas de ver o mundo diferentes, temos formas de sentir também elas diferentes. Não é porque todas e todos habitamos uma pele de ser humano que necessariamente partilhamos coletivamente dos mesmos gostos. Eu estava a ouvir, Tânia, estava a pensar, é muito interessante, e abres aqui uma caixa de Pandora muito interessante, já disseste algumas coisas que eu ia dizer, não é? A questão, e reforço apenas a questão da importância daquilo que é a comunicação no casal, não é? No emparelhamento romântico, daquilo que nós gostamos e o que é importante para nós. E, no entanto, o que é que isto me faz pensar? Como é que isto ramifica? Vivemos numa sociedade que tendencialmente espera que nós homens, numa qualquer relação sexual, saibamos exatamente o que é que a pessoa que está connosco quer, não é? Portanto, há esta expectativa de que, enquanto homem, eu tenho que conseguir dar prazer a uma mulher, aqui, portanto, sendo o mais vulgar possível e, obviamente, considerando aquilo que é uma relação heterossexual, que, felizmente, para muitas pessoas, ser homem não significa que tem que estar numa relação com uma mulher, não é? Portanto, já deixar isto aqui desconstruído. Mas, indo aqui ao cerne desta ideia, não é, mais base, mais tóxica, por assim dizer, portanto, como é que esta pessoa, enquanto homem, assume a sua incompetência natural, que a vai ter, porque, novamente, não temos que saber. E mesmo que eu saiba, por exemplo, vamos imaginar, eu estou com uma pessoa, uma parceira, e consigo perceber exatamente o que é que ela gosta, quais são os gatilhos dela, ou quais são aquilo, as coisas que ela gosta, porque no que tu me estavas a perguntar, Marco. E, ok, resulta muito bem. Entretanto, por algum motivo, esta relação termina, desintegra-se, vai cada um ao seu lado, o que for, não interessa. Eu estou com outra pessoa.
2: Há um outro mapa, não é?
0: Exatamente. Há um outro mapa, um outro continente, há todo um outro universo. Se eu vou fazer exatamente as mesmas coisas e vou esperar exatamente a mesma resposta, poderei ser surpreendido pela negativa e pensar, epá, ok, afinal isto não é, afinal não são todas iguais. Mas, novamente, não há espaço para se falar sobre isto. Muitas vezes este espaço é ocupado por aquilo que é o acesso à pornografia, a ausência de educação sexual, para perceber que os corpos são diferentes. Falávamos aqui há umas semanas atrás sobre os tipos de corpo e sobre a vergonha do corpo e tudo mais. Portanto, é preciso assumirmos que está tudo bem em não sabermos, é preciso lidarmos bem com esta vulnerabilidade. Ao mesmo tempo, é importante pedirmos à outra pessoa como é que, ou explicarmos à outra pessoa como é que gostamos de ser tocados, para que depois cada vez menos aconteça isto do ok, eu prefiro ser eu fazer porque ele ou ela não sabe fazer da forma que eu quero, certo? Novamente, legítimo que a pessoa possa continuar, eu prefiro continuar a ser eu fazer. Agora a questão é, a outra pessoa não sabe porque eu também não lhe explico.
2: Exatamente.
0: Não é? Mas tu falaste na palavra vulnerabilidade e eu acho que essa é uma das palavras mais importantes na criação de qualquer relação.
2: Sem dúvida.
0: Eu só vinculo se houver vulnerabilidade.
2: E se eu sentir que o outro vai receber também bem essa vulnerabilidade.
0: Precisamente.
2: E eu acho, estava aqui a ouvir-te, Bruno, quando precisamos de resgatar o sexo masculino,
0: sim,
2: ainda deste lugar que vem do mito do macho latino, não
0: exatamente,
2: é?
0: Exatamente.
2: Que performance exemplar, que sabe, que faz, que acontece. E o quanto isto é desgastante, não é? Porque fecha muitas vezes o sexo masculino neste lugar de rejeição, de eu não sou capaz, eu não sou competente, pois, ou seja, inibe aqui esta vulnerabilidade e, se calhar, continuando aqui numa lógica, pronto, de uma relação heterossexual,
0: sim,
2: o quanto aqui também o feminino depois mais se fecha, mais, claro, se acha no lugar de não ser descoberta, não é? De,
0: sim,
2: deixar e transpor esta responsabilidade para o outro. Portanto,
0: exato,
2: como há aqui todo um emaranhado, não é? Destas questões.
0: Totalmente, e portanto é extremamente pesado, não é? Esta ideia de que a masculinidade tóxica só afeta as pessoas com quem estes homens se relacionam. Na realidade, a masculinidade tóxica pode ser altamente destrutiva para o próprio homem, que, a quem é retirado este direito à vulnerabilidade, a quem é retirado este direito à incompetência, ou assumir esta incompetência e trabalhar sobre esta incompetência, porque, novamente, eu não tenho que me manter incompetente o resto da vida. Eu tenho que reconhecer que há coisas nas quais posso trabalhar e perceber que o meu estatuto, ou seja, eu não tenho que devolver o meu cartão de homem ao sindicato dos homens porque não consegui, entre aspas, seja lá o que isso for, dar prazer à parceira com quem estou, às parceiras com quem eu estou.
1: Ao SH, não é? Sindicato dos Homens. E não podemos esquecer que, quando falamos destas dimensões, também falamos de preliminares e, como diria na sua sabedoria Violeta Maria Oliveira, preliminares podem ser fazer uma máquina de roupa ou de louça. Por isso, não podemos também esquecer essa particularidade.
0: Certo.
1: Ana, quais são os sinais que podem indicar que este comportamento está a perder o seu equilíbrio e começar a interferir na vida das pessoas? E aqui referimos-nos, naturalmente, à masturbação em particular.
2: Eu acho que nós temos que sempre voltar aqui a recordar os critérios da frequência, da intensidade e do impacto significativo que qualquer comportamento tem naquilo que é a nossa vivência diária. E, portanto, isto torna aqui a leitura das coisas sempre um bocadinho mais subjetiva, porque aquilo que é disfuncional, que é exagerado, para uns pode não ser para outros. Uhum. Agora, há aqui pistas que nós conseguimos, obviamente, decifrar nas narrativas das pessoas. Uma delas é precisamente esta narrativa de eu sinto que já não estou a ter controlo, eu sinto que queria e precisava de parar e não estou a fazê-lo. Nós aqui já conseguimos ver um sinal de alerta importante, porque há esta percepção de incontrolabilidade e, ao mesmo tempo, a angústia que isto suscita aqui para a pessoa. E quando a pessoa também já sente que poderá estar aqui a ter esse comportamento em alguns contextos ou locais de risco, por exemplo, nas questões do comportamento masturbatório, ou até estou a pensar no consumo de pornografia. Sim. Quando isto já começa a acontecer aqui no contexto laboral da pessoa, isto já pode estar aqui a ultrapassar uma barreira, um limite, e a própria pessoa muitas vezes também tem consciência disso. Portanto, temos que compreender com a pessoa o que é que também este comportamento significa para ela. Isto, primeiro ponto. Acho que também é importante, e isto é algo que eu procuro sempre aqui nos meus processos terapêuticos, compreender um bocadinho qual é o significado ou a função simbólica de determinado comportamento, não é? Se calhar aqui todos nós, pontualmente, já chegámos a casa estressadíssimos, cansados do trabalho ou de uma situação qualquer, e se calhar sentámos no sofá, pegámos num pacote de bolachas e se calhar ingerimos aquilo assim num curto espaço de tempo, e sentimos que aquela comida teve uma função de conforto. Aquilo não foi para colmatar uma fome física, foi para colmatar uma fome emocional. Na questão do comportamento masturbatório, em alguns casos, atenção, alguns casos, nós conseguimos compreender que esse comportamento representa uma espécie de fuga, ou seja, eu transfiro para aí um conjunto de questões, se calhar emocionais ou conflituantes mais profundas, e aquilo tornou-se ali um mecanismo, uma forma de compensação de alguma coisa. E que nisto nós conseguimos perceber um aspecto muito importante, é que aqui o comportamento masturbatório deixa de ter um caráter prazeroso e passou para um caráter de compensar qualquer coisa, de colmatar. É aqui que nós também às vezes vemos a diferença, porque a pessoa até pode fazê-lo e sentir prazer, mas aquilo na verdade perdeu o caráter prazeroso. E nós vemos muito nos discursos no pós, que é a culpa, a vergonha. Há a sensação de que eu não devia ter feito aquilo, ou mais do que não devia, eu não queria na verdade ter feito aquilo. Mas é quase um impulso incontrolável. Portanto, Marco, há aqui muitas nuances, não é? Nós, nisto do que é que já pode ser mais patológico, o que é que pode ser mais disfuncional, implica, nós, terapeutas, uma escuta muito ativa e uma coisa muito importante, que é nós próprios, profissionais de saúde, terapeutas, seja quem for, termos uma consciência das nossas próprias crenças, certo, sexuais, das nossas próprias crenças relativamente aos relacionamentos, aos afetos, para percebermos também o quanto podemos transportar para os nossos processos e o quanto isso pode ou não influenciar. Porque a sexualidade, os afetos, o autoprazer, cada vez mais fala-se nisso, como o Bruno disse, e bem, mas até que ponto fala-se? Mas fala-se ainda numa tentativa de compartimentalizar e colocar as questões em algumas caixinhas.
1: Mas falar em autoprazer é falar também em outros tópicos que não passam necessariamente por masturbação. Podem passar, por exemplo, por uma massagem, sim, podem passar por um, sim, banho relaxante, claro, ouvir uma música enquanto estamos a desfrutar, se calhar, de um bom livro, certo, de um copo de vinho, enfim, seja responsável, beba com moderação. Mas, Bruno, existem estas nuances do autoprazer que às vezes passam despercebidas e que as pessoas às vezes não colocam aqui na caixinha do autoprazer.
3: Sim.
1: São fundamentais para uma vivência também do eu em pleno.
0: Certo. O que é isso que tu disseste, se não autocuidado? E o quão importante é o autocuidado no nosso funcionamento, não é? Fala-se muito nas redes sociais, ainda bem, volto a dizer, reforço, ainda bem que se fala sobre autocuidado. Nem sempre se fala da forma mais estruturada e correta, mas isso são outros 500 e não vamos estar a entrar por aí. É fundamental, no meio de tudo aquilo que é a loucura do dia-a-dia, do cotidiano, das responsabilidades às quais nós temos que responder todos os dias, que não deixemos de ter tempo para as pequenas coisas, não é? Mesmo que nos pareça que as 24 horas do dia não são suficientes para tudo, os 5 segundos que existam de fazer uma coisa boa para nós, os 30 segundos ou uma hora que ocupe, o que for, a tarde que ocupe, o tomar um banho relaxante, o beber uma bebida refrescante, o ir à praia, o ir passear, fazer pequenas coisas que nos parece que não têm qualquer impacto, na realidade podem ter todo o impacto, podem fazer toda a diferença. Partilho convosco, a respeito do que nós estamos a falar hoje, aconteceu-me hoje em consulta precisamente uma pessoa que está numa caminhada a lutar contra a depressão, estava assim mais alegre e disse-me: eu hoje fui à praia de manhã, eu aproveitei, acordei e olhei para a janela e disse: vou à praia, e fui e consegui fazer tantas coisas no meu dia, sinto que o dia me rendeu, aqui entre aspas. E eu acredito que é um exemplo belíssimo daquilo que me estás a dizer, não é? Como é que estes pequenos gestos, que também de autoprazer, não é? O que é que eu posso fazer que me faz sentir bem, que me acrescenta? E atenção, não quer dizer que isto por si só seja alguma forma de terapia, não é? Aquela questão de, ai, mas isto é uma terapia. Não. São coisas que acrescentam, que ajudam, que não substituem, obviamente, os processos terapêuticos, mas que podem fazer diferença. E este que é importante nós também percebermos, não é?
2: Mas eu acho que ainda precisamos dar um salto, que é de deixarmos de ver o autocuidado e o autoprazer como uma recompensa de alguma coisa, mas passar a vê-lo também como um pré-requisito. Ainda temos esta tendência de só depois cumprir um conjunto de tarefas ou de ter trabalhado, é que aí sim posso me permitir e dar espaço. E esquecemos que isso muitas vezes também é combustível para compromissos e responsabilidades maiores.
1: Vamos agora para a rubrica da atualidade com Freud Explica, nem Freud Explica. E esta semana, Bruno, como é que estamos?
0: Ora bem, esta semana nem Freud Explica. Eu acho que esta semana o Freud deu tantas voltas no caixão a tentar explicar que até já deve ter acabado um bocadinho mais fundo o buraco onde está enterrado. E neste caso, nem Freud Explica a vergonha e a falta de melhor expressão que caracteriza o processo de correção dos exames e das notas dos estudantes, que precisam de perceber se vão à segunda fase, se não vão à segunda fase, se que notas de acesso é que vão ter para o ensino superior. E a displicência, que acho que também não há aqui a melhor forma de descrever isto, a displicência absoluta, a desresponsabilização absurda por parte dos órgãos regentes, que eu acredito que acima de tudo, mais do que, às vezes mais do que tentar ter uma solução, porque às vezes não existem soluções, acredito que as pessoas precisavam de validação das suas preocupações. E acredito que nem os estudantes, nem os professores que estiveram horas a fio a corrigir exames, sem às vezes perceber muito bem como é que poderiam fazer para colmatar e ajudar estes estudantes, não é? Ou seja, nem os estudantes, nem os professores e muitas vezes nem os pais, que também se preocupam com isto, tiveram uma palavra de apreço, de compreensão, de responsabilização por parte dos órgãos regentes. Poderiam não ter uma solução, mas que lhes dissessem: ok, é legítimo, há problemas, reconhecemos os nossos erros e vamos tentar juntos fazer alguma coisa. Houve sempre uma passagem de culpas e de responsabilidade para outras pessoas que eu acho infantil e, portanto, nem Freud explica isto.
1: Ana.
2: Esta semana, Freud explica: os animais de estimação já podem visitar os donos que estão internados na unidade local do São João. Esta parece ser uma medida muito simples, mas é aqui um movimento muito humanizante. Sabemos que os animais de estimação representam também vínculos familiares para estes utentes e, portanto, acredito que é uma forma também de trazer mais conforto, diminuir a ansiedade, diminuir o sofrimento físico e emocional de muitas pessoas que estão internadas e, portanto, acho que é aqui uma excelente medida.
1: E assim chegamos ao final de Freud Explica, nem Freud Explica e, claro, ao final do episódio de hoje dedicado ao autoprazer. Ana, Bruno, obrigado. Até ao próximo episódio do Ponto da Mente.
2: Até à próxima.
0: Tchau.
1: Durante demasiado tempo, o autoprazer foi tratado como um assunto proibido. Hoje sabemos que faz parte da sexualidade humana e que merece ser falado com naturalidade, conhecimento e respeito. Mais do que perguntar quantas vezes ou de que forma, talvez a questão mais importante seja outra: que lugar ocupa este comportamento na vida de cada pessoa e que significado lhe atribui? Este foi o Ponto da Mente, dedicado ao tema autoprazer. Cuidados técnicos e sonoplastia de Joaquim Dias. Eu sou o Marco António Ribeiro e, já sabe, pode voltar a ouvir-nos onde quer que esteja, em tsf.pt e nas plataformas de podcast.

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0: Bom dia, são 6:30, 5:30 nos Açores. Nesta altura estamos com 20 graus em Faro, 19 em Lisboa, 16 graus no Porto, 18 graus em Ponta Delgada e 22 no Funchal. Está a arrancar amanhã TSF desta segunda-feira, dia 27 de julho. Começamos a síntese às 6:30. A Cristina Lyman com a notícia de mais um tiroteio nos Estados Unidos.
1: Foi em Seattle, durante um festival de gastronomia. O tiroteio fez pelo menos 2 mortos e 5 feridos, entre eles uma criança de 2 anos. A polícia deteve 2 suspeitos, mas não adiantou para já mais detalhes sobre o incidente. Tudo aconteceu na torre mais emblemática de Seattle, onde decorria um dos maiores festivais da cidade, com mais de 300 stands de comida e artigos de promoção. O gabinete de crise em França reúne-se esta manhã para fazer um ponto de situação sobre os incêndios, que continuam por dominar. Durante a noite, o fogo na região de Bordeaux manteve-se estável, com a chuva a ajudar o trabalho dos bombeiros, mas a janela de oportunidade é curta. Para amanhã espera-se uma nova onda de calor. O gabinete de crise reúne-se às 9:00, hora de Lisboa. Logo a seguir, o presidente francês Emmanuel Macron tem encontro marcado com o Conselho de Ministros. O governo vai ainda reunir-se com caráter de urgência com profissionais dos setores do turismo, energia, telecomunicações e seguros. Os incêndios em França, que começaram na passada quarta-feira, já obrigaram a retirada de 220 mil pessoas, já arderam 42 mil hectares e 240 casas ficaram destruídas. Estão no terreno cerca de 5.200 operacionais. Desde o início dos fogos, 84 bombeiros ficaram feridos. Em Espanha, os fogos também não dão tréguas, embora a evolução esteja a ser positiva. Foi o que disse o ministro espanhol do interior, Fernando Grande Marlaska, que classificou o mega incêndio como o mais importante e agressivo da história de Espanha. Já foram destruídos 77 mil hectares, num perímetro superior a 200 quilómetros. Cerca de 90 mil pessoas foram retiradas. Hoje o primeiro-ministro Pedro Sánchez visita uma zona da comunidade valenciana. Amanhã o Conselho de Ministros vai declarar as áreas afetadas pelos incêndios como gravemente afetadas. Por cá, as temperaturas vão continuar a subir. Todos os distritos, com exceção de Faro, vão estar em aviso amarelo a partir das 9:00 e até às 6:00 de amanhã. O meteorologista Bruno Café dá conta da subida dos termómetros.
2: Já vamos ter aqui temperaturas que em alguns locais do Alentejo, do Val do Tejo, do Val do Douro, se irão aproximar ou passar os 40 graus, com temperaturas mínimas consideradas de noites tropicais, portanto temperaturas mínimas que não descem dos 20 graus.
1: Noites tropicais e muito calor hoje e amanhã. Na quarta-feira, as temperaturas já devem voltar aos valores normais para esta época do ano. Com o início da semana, o preço dos combustíveis volta a subir. O gasóleo deve aumentar cerca de 6 a 7 cêntimos, enquanto a gasolina vai ficar cerca de 2 cêntimos mais cara. Isto numa altura em que o preço do barril de Brent está a descer. Estava cotado em cerca de 92 dólares, depois do Irão e dos Estados Unidos terem parado com os ataques. Há agora uma nova esperança num acordo que ponha travão no conflito no Médio Oriente. Arranca hoje a inscrição para a época especial dos exames nacionais do secundário. A nova época de exames vai decorrer entre 3 e 8 de setembro. Está aberta esta nova época a todos os alunos que reuniam condições para realizar provas na segunda fase. Quem optar por repetir um exame em setembro verá considerada a melhor classificação obtida entre a segunda fase e a época extraordinária.
0: Já dissemos que vem calor a partir de hoje, com o aviso amarelo em praticamente todo o território do continente, à exceção do distrito de Faro, aviso amarelo, por causa do calor em vigor a partir das 9:00 de hoje até às 6:00 de amanhã. Vamos então às máximas para hoje: 40 graus para Santarém e para Évora, 39 graus máxima prevista para Beja, 38 para Castelo Branco, 37 graus máxima para Porto Alegre, 34 em Faro, 37 em Lisboa, 38 em Coimbra e também em Braga, 31 graus máxima prevista para o Porto. Nos Açores há previsão de aguaceiros fracos nos grupos Central e Oriental, máxima em Ponta Delgada 25 graus, para a Madeira. O dia é de céu parcialmente nublado, mas sem chuva, 26 de máxima para o Funchal.
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1: Daqui a pouco vamos às notas de autor. Esta semana o convidado é o escritor David Machado. Estamos a 24 minutos das 7. Bom dia, esta é a manhã TSF de segunda-feira. Agora com a música dos Blur.

0: Amanhã TSF, desta segunda-feira, a música dos Blur e agora de Eddie Vedder. Estamos a 17 minutos das 7 da manhã. Vamos às notas de autor, esta semana com o escritor David Machado.
1: Olá a todos os ouvintes da TSF. O meu nome é David Machado e sou escritor. Este ano é importante para mim, pois faz agora 20 anos que publiquei o meu primeiro livro. Chama-se A Noite dos Animais Inventados. Ele ainda anda por aí nas livrarias, podem procurá-lo. É um conto infantil, embora naquela época eu não planeasse mesmo tornar-me autor de livros para crianças. Foi escrito apenas para participar no Prémio Brequim da Fonseca, promovido pela Fundação Gulbenkian. Por razões óbvias, eu tenho pensado muito neste livro e em tudo o que escrevi desde então. Contos infantis ilustrados, livros de rimas para crianças, narrativas juvenis, romances, teatro e até cinema. Posso garantir que enquanto escrevia aquele primeiro conto, em nenhum momento fui capaz de imaginar todos estes livros, ou as pessoas que viria a conhecer, ou as viagens que a escrita me permitiu fazer.
0: Estão feitas as apresentações de David Machado, o escritor que esta semana assina as notas de autor, parceria TSF-SPA.

0: A música dos Cigarettes After Sex e agora o projeto Tomara, de Filipe C. Monteiro. Vamos ao trânsito a 8 minutos das 7 horas da manhã. Ainda tudo relativamente calmo, até mesmo para a ponte 25 de Abril não há problemas, apenas abrandamento junto ao Paragal, no final da A2 até à Praça da Portagem, mas nada de muito demorado. No IC19 também não existem dificuldades, o mesmo acontece nos outros acessos a Lisboa, bem como em todas as ligações ao Porto.
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0: Ainda abrimos a janela para o mundo antes do jornal às 7 horas da manhã. Agora recordamos os House of Love.

Shannon, a música dos Halls of Love na manhã TSF. Estamos mesmo no fecho desta hora, tempo ainda de abrirmos a janela para o mundo, hoje com o som de chocalhos em Folgosa da Madalena. Ceia.

0: Canal para o Mundo é o trabalho do paisagista sonoro Luís Antero, edição de som de José Guerreiro.
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0: Muito bom dia, são 6h58, menos uma hora nos Açores e está no ar amanhã TSF de segunda-feira.
2: É uma manhã de calor e também de atenção para aquilo que está a acontecer em França e em Espanha, com notícias de teor diferente. Em França parece que há agora um melhor controle do grande incêndio de Bordeus. Já em Espanha a preocupação continua a ser muita. Esta manhã estamos também atentos ao desenvolver da notícia de um novo tiroteio. Aconteceu num festival gastronómico de comida de rua em Seattle, nos Estados Unidos. Há pelo menos dois mortos. Aguentou-se mais uma vez, terceira noite consecutiva. Não houve bombardeamentos nem dos Estados Unidos nem do Irão. O preço do petróleo está a baixar, mas os preços da gasolina e do gasóleo vão subir hoje nos postos de abastecimento. Esta manhã vamos escutar Nemias Queta, o primeiro português a jogar na NBA, a Liga Profissional de Basquetebol dos Estados Unidos. Já foi campeão e está em Portugal pronto para servir a seleção nacional nos jogos de apuramento para o Campeonato do Mundo.
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0: Estamos a esta hora com 16 graus no Porto, 18 em Lisboa, 20 graus em Faro, 22 graus no Funchal e 19 em Ponta Delgada, mas as temperaturas não se vão ficar por aí. Está aí um dia de calor, Nuno Domingos.
1: As temperaturas vão continuar a subir pelo menos até amanhã. O meteorologista do Instituto Português do Mar e da Atmosfera, Bruno Café, adiantou à TSF que em algumas regiões os termómetros podem mesmo ultrapassar os 41 graus. As regiões do interior norte e centro, o Alto Alentejo e o Sotavento Algarvio, vão ter autênticas noites de verão.
2: Amanhã continuamos com a subida de temperatura, quer da máxima, quer da mínima. Já vamos ter aqui temperaturas que em alguns locais do Alentejo, do Val do Tejo, do Val do Douro, se irão aproximar ou passar os 40 graus, de modo geral entre os 35 e os 40 graus para o interior e mais junto ao litoral, aqui as temperaturas um pouco mais baixas em alguns locais. A mínima também em subida amanhã, já com alguns locais da parte leste do continente, incluindo Sotavento Algarvio, com temperaturas mínimas para consideradas de noites tropicais, portanto temperaturas mínimas que não descem dos 20 graus.
1: Vai ser um período curto, mas de temperaturas muito altas.
2: É uma situação, é um período de tempo quente que é relativamente curto, 2-3 dias, e depois temos esta descida gradual, quarta, quinta-feira, depois voltamos a temperaturas mais normais para esta época do ano.
1: Uma amostra do tempo quente que está também a varrer o resto da Europa. No caso de Portugal, o risco de incêndio vai disparar ao longo de toda esta semana, em quase todo o país, com risco muito elevado ao máximo. E em França, em Espanha, Itália, além de outros países, os incêndios têm sido potenciados por estas temperaturas altas, também pelo vento, que chega a ser forte. No caso de França, o incêndio em Gironda, na região de Bordeaux, no sul de França, está globalmente estável, disseram as autoridades locais num comunicado partilhado ontem à noite. Boas notícias, mas que as autoridades locais sublinham, não vai dispensar a continuação das operações no terreno. Cláudia Patrício Silva.
3: Foi graças à chuva que se fez sentir durante a noite que os bombeiros conseguiram controlar parte das chamas em Gironda, no sul de França. Mas há ainda muito trabalho por fazer. As autoridades locais avisam que amanhã desta segunda-feira é decisiva para dominar o incêndio, até porque a partir de amanhã o país, com especial destaque para a região sul, volta a enfrentar uma onda de calor. É a terceira em poucas semanas. As temperaturas podem chegar aos 40 graus em algumas regiões. São condições que preocupam as autoridades e também o governo. Esta manhã, Emmanuel Macron vai presidir uma reunião do gabinete de crise no Ministério do Interior. O tema será, naturalmente, os incêndios, mas também os diversos setores económicos afetados. Para já fica a esperança de se conseguir controlar as chamas em Gironda, que já devastaram mais de 42 mil hectares desde quarta-feira, também danificaram 240 casas e levaram à retirada de mais de 200 mil pessoas em 4 dias. Já é considerado um dos piores incêndios de França. Este incêndio, que foi descrito como uma tempestade de fogo, também já feriu 84 bombeiros, 9 deles só este domingo, mas não há vítimas mortais.
1: Uma situação que está em vias de pacificação em França, ainda não está totalmente resolvida, mas em vias de pacificação, trabalho da jornalista Cláudia Patrício Silva. Continuam ativos os incêndios nas regiões espanholas de Madrid, Ávila e Toledo, mas a evoluir favoravelmente. O combate tem sido dificultado aqui pelo vento forte que só abrandou ontem, depois de 4 dias de fortes rajadas. Todas as frentes estão controladas, mas as autoridades alertam para o risco de reacendimentos. Inês Duarte Coelho.
4: Num ponto de situação ao final da noite, o ministro da Administração Interna de Espanha confirmou que o combate à chama estava a evoluir de forma favorável, mas ainda muito tímida. Há pontos quentes que precisam de vigilância porque há perigo de reacendimento. No posto de comando em Madrid, o ministro confirmou ainda assim que todas as frentes de fogo estavam controladas. Os 3 incêndios que estão a ser combatidos como um só, por estarem em territórios vizinhos, já queimaram cerca de 77 mil hectares. 47 mil na província de Ávila, 27 mil em Madrid e 2 mil em Toledo. Espanha declarou situação de emergência nacional para estas 3 províncias e desde quinta-feira já foram retiradas de casa 90 mil pessoas. O incêndio de Ávila é o maior de sempre da história recente do país e o que mais preocupa as autoridades. A Proteção Civil Espanhola diz que o país está a lutar contra um monstro. No sábado, o fogo estava ainda descontrolado. Hoje, grande parte do perímetro está estabilizado. A expectativa é que a evolução continue a ser positiva durante as próximas horas. Além destes fogos, as autoridades espanholas estão a alertar para a evolução de um incêndio na região de Valência, no leste do país. Já obrigou a retirar de casa 16 mil pessoas e já queimou mais de 4.300 hectares.
1: Inês Duarte Coelho, é precisamente hoje que o chefe do governo espanhol, Pedro Sánchez, vai visitar as zonas afetadas pelos incêndios em Valência, na zona leste do país. Não são aqueles que têm causado mais perturbação, mas tiveram também bastante intensidade ao longo dos últimos dias. Um tiroteio num festival de comida de rua em Seattle, perto da icónica Space Needle, nos Estados Unidos, provocou pelo menos 2 mortos e 3 feridos. Há aparentemente 2 detidos, de acordo com as informações que a polícia indicou inicialmente, mas ainda sem que haja uma explicação sobre como tudo começou. Houve uma espécie de pânico e entre as vítimas, pelo menos entre os feridos, há crianças. O cessar-fogo não está a ser formal, não foi declarado formalmente, mas resistiu pela terceira noite no Golfo Pérsico. Nem os Estados Unidos atacaram o Irão, nem os iranianos atacaram os países do Golfo. É assim deste sábado. Os Estados Unidos dizem que estão a dar hipótese às negociações. Os iranianos dizem que, se não há ataques americanos, não há razão para retaliar. Continua a circular a versão de que tudo começou depois de uma reunião de Trump com as chefias militares americanas, que o alertaram para a escassez de mísseis Patriot de defesa antimíssil, que poderia colocar em causa a defesa de Bahrein e Kuwait, que têm sido alvo de sérios ataques iranianos nos últimos dias. Os Estados Unidos, a Casa Branca e outras agências têm rejeitado esta tese e garantem que estão prontos para disparar se tal for necessário. Esta acalmia, mesmo assim, está a contribuir para uma ligeira descida do preço do petróleo, em vez dos quase 100 dólares por barril que se verificavam na sexta-feira. O último preço na sexta-feira estava pouco acima dos 98 dólares. Os preços do Brent, o petróleo do Mar do Norte, estão hoje a rondar os 91 dólares por barril. As limitações à navegação no Estreito de Hormuz mantêm-se e Teherão acaba de anunciar que foram interceptados 6 navios que passavam por uma rota insegura do Estreito de Hormuz, o mesmo é dizer por um percurso não autorizado pelas autoridades iranianas. Em Portugal, há hoje preços novos no gasóleo e na gasolina, aumenta cerca de 2 cêntimos o preço da gasolina, cerca de 7 cêntimos o preço do gasóleo. O vírus do Nilo Ocidental deixou alguns municípios de Espanha em estado de alerta depois de terem sido detectados mosquitos portadores desta doença e terem sido confirmados casos de infecção em seres humanos. Em Portugal ainda não se verificaram casos de pessoas infectadas, mas pelo clima ameno das regiões de Lisboa e Vale do Tejo, alguns relatórios sugerem que vale a pena estar atento a eventuais casos que possam surgir. Diogo Pedro é médico infecciologista e diz que não é uma questão de se, mas uma questão de quando.
5: O risco existe e é real e mais do que um risco é uma certeza de que vamos ter casos, não é? A questão é quando. Agora, também não me parece que venha assim um problema de saúde pública, como foi, por exemplo, o Covid, ou seja, também não penso que vejo as coisas dessa forma. Existem casos em cavalos na região sul do país, portanto, é a prova de que o vírus circula e já que foram descritos casos em humanos, embora sejam mais raros. Porque é que nós, na verdade, não é uma coisa que não ouvimos falar? Porque a maior parte dos casos são assintomáticos.
1: Apesar de ser pouco provável que alguém infectado tenha sintomas, o especialista diz que alguns sinais de alerta do vírus do nível merecem atenção.
5: É um vírus que provoca uma doença que inicialmente é perfeitamente indistinguível de uma infecção viral aguda, de uma gripe, uma infecção viral banal, respiratória, etc. Às vezes pode estar muitas vezes com febre, dores musculares, cansaço, as coisas normais. Muitas vezes pode também, às vezes, dar um rastro, um exantema, uma vermelhidão na pele, e apenas muito raramente pode causar uma infecção grave, uma doença grave. A doença grave é essa que praticamente produz em envolvimento do sistema nervoso central.
1: Por causa das mudanças no clima, tem aumentado a probabilidade deste tipo de vírus chegar a Portugal, este e outros semelhantes. É pelo menos esse o entendimento de Diogo Pedro.
5: Com o aquecimento global, nomeadamente com o aumento das temperaturas, por um lado, aumentam a atividade do mosquito e facilitam a replicação viral dentro do mosquito. Se pensarmos que, mais ou menos também com o aquecimento global, que aumenta a temperatura, tivemos um inverno que foi mais ameno do que se calhar noutros anos, onde sejamos a ter invernos mais frios. Isto também facilita com que, no próprio inverno, maior quantidade de mosquitos acabe por sobreviver ao inverno em hibernação com o vírus e, portanto, já há uma maior carga de mosquitos infectados que surgem agora na época veraniana. Estas regiões úmidas, regiões com mais água, com águas paradas, regiões mais quentes, são regiões que estão necessariamente mais vulneráveis.
1: Aí estão. As indicações que são fundamentais, saber, não é razão para grande alarme, mas sim para alguma atenção. Este é um vírus, o vírus do Nilo, que não tem uma vacina disponível. Há que usar, por isso, o repelente para evitar que os mosquitos façam o seu trabalho. Também usar redes mosquiteiras nas janelas e evitar manter reservatórios de água parada em casa por causa do mau tempo. Toda a população vai ter acesso gratuito a óculos para observar o eclipse do próximo dia 12 de agosto. É um raro eclipse que em algumas pequenas partes do território português, no norte, em Trás-os-Montes, vai ser visível a 100%, um eclipse total. Cada pessoa tem direito a um par, que vai estar disponível em lojas de ótica de norte a sul do país. Nas zonas onde o eclipse vai ser mais visível, ou seja, no distrito de Bragança, o número de óculos à disposição será maior. A presidente da Associação Nacional de Farmácias, Emma Paulino, falou com a TSF e diz que os óculos também vão estar disponíveis nas farmácias, mas de maneira voluntária.
6: As farmácias poderão ter alguns óculos para disponibilizar, mas é totalmente voluntário e, portanto, cada farmácia irá decidir se vai ter os óculos para disponibilizar. No entanto, a parceria também envolve, por parte das farmácias, a informação de que os óculos vão estar a ser disponibilizados gratuitamente por intermédio de um conjunto de óticas, isto em parceria com a Ciência Viva. E a informação que nós temos e que estamos a transmitir às farmácias para que possam transmitir à população é que será atribuído um par de óculos por pessoa, limitado também ao estoque que estará disponível.
1: Emma Paulino diz que o trabalho das farmácias é prestar informações à população para observar o eclipse em segurança e vale a pena aqui sublinhar de novo as recomendações.
6: Neste momento, a nossa colaboração com a Ciência Viva e com as entidades parceiras da iniciativa é mais no sentido de esclarecer a população, de dizer onde é que podem obter os óculos e também de incentivar a utilizar outro tipo de instrumentos que não são adequados para ver o eclipse solar.
1: Emma Paulino, presidente da Associação Nacional de Farmácias, a lista das óticas que têm óculos gratuitos disponíveis pode ser consultada na página do Clube da Visão. Algumas zonas do país estão também a distribuir de forma gratuita óculos para a observação deste eclipse. No dia 12 de agosto, é o caso da região Viseu, Dão, Lafões. Vale a pena lembrar que o eclipse será visível em todo o território português, mas de forma total, só mesmo na parte mais norte do Conselho de Bragança, especialmente no Parque de Montezinho e na zona de Rio de Honor. Desta manhã, notícia dos lucros da Galp, que acabam de ser comunicados ao mercado. Aumentaram 44% para 812 milhões de euros. São números do primeiro semestre deste ano, em comparação com o primeiro semestre do ano passado. E a culpa deste aumento, diz a Galp, é o aumento da produção de petróleo no Brasil e a atual cotação do Brent, o petróleo do Mar do Norte. No segundo trimestre do ano, os números foram também conhecidos esta manhã, o resultado líquido da Galp registra um aumento de 45% para 540 milhões de euros. A Galp, que anunciou também esta manhã a compra de 15 parques eólicos em Espanha por 420 milhões de euros. Estes parques têm uma capacidade instalada de produção de 361 megawatts e uma produção anual estimada de 800 gigawatts de eletricidade. A informação foi prestada também ao mercado esta manhã. Hoje é o primeiro dia de inscrição para os exames, a tal época especial criada pelo Governo para os primeiros dias de setembro e que visa compensar os alunos que possam sentir-se prejudicados pela agitação que perturbou os exames nacionais do secundário, cujas notas não estiveram disponíveis a tempo para os concursos e para a inscrição dos alunos na segunda fase dos exames do secundário que decorreu na semana passada. Os alunos que fizerem esta época especial podem depois, mesmo que tenham feito exames na segunda fase, escolher o melhor resultado para fazer a candidatura à segunda fase do Concurso Nacional de Acesso ao Ensino Superior. Já agora, a primeira fase continua ativa até à primeira semana de agosto. Nemias Queta está pronto para representar a Seleção Nacional de Basquetebol nos Jogos de Qualificação para o Mundial este verão. O poste português não vai estar na participação dos Boston Celtics na Liga de Verão da NBA, apesar de já ter estado nos Estados Unidos a acolher os novos colegas de equipa. Está, por isso, disponível para representar a seleção portuguesa.
7: Sim, sim, o plano é esse mesmo. Ir aos jogos, ajudar a equipa o máximo possível, ser competitivos e chegar ao Mundial. Esse é o objetivo principal.
1: O próximo jogo é frente à Espanha. Nemias Queta não quer pensar no valor do adversário, mas sim naquilo que Portugal, a equipa portuguesa, pode fazer.
7: Bom, cada jogo é um jogo. Cada dia é um dia e não interessa o nome que tu tenhas ou quem tu és, temos de ver uns aos outros e a partir daí é jogo. É segue jogo, bola ao ar e cada um. E o objetivo é meter mais pontos que eles metam menos que nós. A partir daí estamos num jogo. Cada jogo é um jogo e acho que temos tanta chance como eles.
1: Assim, as estratégias definidas por Nemias Queta, o poste da seleção portuguesa e dos Celtics de Boston, ouvido pela jornalista Rita da Silva Vieira, da TSF, à margem do Estoril Open, que terminou ontem e que foi acompanhado precisamente pela repórter Rita da Silva Vieira.
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0: Olhamos o trânsito às 7h18, percebe-se que estamos em pleno verão, época de férias para muita gente, menos trânsito nos principais acessos, quer a Lisboa, quer ao Porto. Ainda assim, no final da A2, já alguma demora a partir da Baixa da Almada até à Praça de Portagem da Ponte 25 de Abril. IC19 e A5, ainda sem quaisquer problemas, cenário semelhante nas outras ligações à cidade de Lisboa, bem como em todos os acessos ao Porto.
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0: Vamos já seguir às contas que contam a economia simplificada com Nuno Correia da Silva.
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0: Que hoje vem falar sobre a forte queda do valor das criptomoedas. A Bitcoin caiu 50% desde outubro.
3: As criptomoedas estão com mau desempenho para quem investiu em criptoativos. Os últimos meses têm sido especialmente castigadores. Em outubro de 2025, a criptomoeda de referência, o Bitcoin, atingiu o seu pico, valorizando até aos 125 mil dólares. Atualmente está em 64.500 dólares, praticamente metade. Em 10 meses, desvalorizou quase 50%. A queda da Bitcoin, à semelhança do que está a suceder com outras criptomoedas, não resultou de maior volume de moeda emitida. A Bitcoin está construída para não ultrapassar os 21 milhões de moedas. Resultou de uma forte correção após um período de acentuada valorização. Correção que espalha o clima de incerteza económica e o aumento da aversão ao risco. A Bitcoin já tinha registado fortes correções em outros momentos. Chegou a desvalorizar mais de 70% em 2022, quando as taxas de juros começaram a subir e constituíram uma boa alternativa de investimento. Mas foram situações diferentes, porque a desvalorização atual colide com uma conjuntura positiva que fazia acreditar que a Bitcoin se iria consolidar ou mesmo valorizar. O enquadramento político-económico apresentava indicadores favoráveis à consolidação da Bitcoin, nomeadamente a maior participação institucional na compra destes ativos. Os ETFs de Bitcoins atraíram grandes investidores, embora com fluxos muito inconstantes, alternando entre entradas e saídas ao longo do ano. Também os bancos e sociedades gestoras de ativos passaram a oferecer ao mercado mais produtos ligados às criptomoedas. Por outro lado, a política monetária não criou expectativas de grandes subidas nas taxas de juros, seja pela Reserva Federal ou pelo BCE, o que faria acreditar que os investidores procurariam as criptomoedas como investimentos alternativos. Mas não foi o que aconteceu. As principais criptomoedas sofreram uma grande quebra no seu valor. Por isso, e pela primeira vez na história, a empresa cotada Strategy, que popularizou a designação Arcas do Tesouro da Bitcoin, começou a vender moeda. A famosa expressão do seu ex-líder, Michael Saylor, que disse "nunca vamos vender bitcoins", caiu por terra. E a empresa aprovou vendas de bitcoins até 1.250.000 dólares. É um sinal importante que o mercado irá, com toda a certeza, ter em conta.
0: A queda do valor das bitcoins hoje no Contas que Contam com Nuno Correia da Silva. Vamos para o Negócios e Empresas. Hoje em destaque está a Savannah Resources Group com Ana Maria Ramos.
4: O projeto de lítio do Barroso avança no terreno após a conclusão do estudo definitivo de viabilidade, que aponta para uma reserva provável inicial de 20 milhões de toneladas e matéria-prima suficiente para mais de 7 milhões de baterias de veículos elétricos, outras 600 mil toneladas minerais para a indústria cerâmica. Adiantou, numa entrevista à TSF, Emanuel Proença, o CEO do Savannah Resources Group.
5: Em Portugal há 4 milhões e meio de veículos a circular nas estradas, entre ligeiros, pesados, e similares, e portanto nesta primeira fase o projeto produzirá um bocado mais do que isso, 7 milhões de veículos elétricos que passam a poder ser produzidos com a nossa produção. Também haverá uma produção de cerca de 600 mil toneladas por ano de minerais para a indústria cerâmica e para a indústria de isolamentos. Já temos primeiros acordos com parceiros que vão colocar esses produtos junto das muitas fábricas de indústria cerâmica que Portugal tem, e, portanto, também é um dos outros produtos que saem deste projeto.
4: É um projeto que prevê criar 500 empregos diretos, mais de 1000 indiretos, e que começa a receber dezenas de pessoas que se fixam na região de Boticas, numa altura em que mantém 30 vagas em aberto até final do ano.
5: Já se começam a sentir os efeitos do projeto na vida de pessoas em concreto, que são parte da nossa equipa, que passaram a ser mães nos últimos meses. Estou a lembrar-me de pessoas que voltaram de imigração da Irlanda,

0: dias. Portanto, este mês temos 5 vagas em aberto, até final do ano deveremos ter facilmente mais umas 30. Nos últimos 6 meses fizemos entrar perto de 10 pessoas, passo a passo, mas está a acontecer e isso é muito bom.
1: Entre as infraestruturas a construir estão reservas de água, mas também estradas, como o acesso à A24. E quem sabe no futuro, a região pode também albergar uma refinaria de lítio, já com manifestação de interesse por parte de um cliente alemão.
0: Desde escritórios a estradas, como a estrada de acesso norte, as estradas interiores e a estrada de variantes a boticas, a A24, por exemplo, há também reservatórios de água que vão reter água para serviço da fábrica e para eventual combate a emergências, incêndios ou similares na região. Há uma subestação elétrica, há uma linha elétrica adicional, há uma estrutura de telecomunicações nova que vai reforçar o sinal de telecomunicações ali na área de proximidade, que ainda é bastante débil. Tudo isto é um investimento muito considerável que está associado ao nosso projeto e que, em alguns casos, vai para além do nosso projeto.
1: Para já, obras da mina e fábrica previstas arrancar em 2027, um projeto que estima impacto durante década e meia, na ordem dos 700 milhões de euros em impostos para os cofres do Estado.
2: Ana Maria Ramos com a edição do Negócios e Empresas desta segunda-feira. São 7h25, atualizamos a informação daqui a pouco, depois temos a página de desporto. Está aí um dia de calor, nesta altura registam-se já 19 graus em Lisboa, 22 em Faro e no Funchal, 19 em Ponta Delgada e 18 graus no Porto. Agora recordamos os Radiohead.

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0: São 7:30, bom dia, 6:30 nos Açores. Está com a manhã TSF de segunda-feira. Voltamos a olhar os temas que marcam a atualidade. Começamos por aqui, Cristina Laiman. A Galp anuncia a compra de 15 parques eólicos em Espanha.
1: É um negócio que a Galp define como mais um passo na estratégia de crescimento na área da eletricidade. A petrolífera portuguesa comprou 15 parques eólicos em Espanha por 420 milhões de euros. Com esta aquisição, a Galp espera uma produção anual de 800 gigawatts de eletricidade. No comunicado enviado esta manhã à Comissão do Mercado de Valores Mobiliários, a Galp revela também o aumento do lucro para 812 milhões de euros nos primeiros 6 meses do ano. É uma subida de 44% em comparação com o mesmo período do ano passado. A Galp justifica este aumento dos lucros com o aumento da produção de petróleo no Brasil e da cotação do Brent. Esta manhã o preço do barril de Brent está abaixo dos 92 dólares, uma descida em relação à sexta-feira, quando o valor estava perto dos 100 dólares. Apesar disso, nos postos de abastecimento, o preço dos combustíveis volta a subir a partir de hoje. O gasóleo deve aumentar cerca de 7 cêntimos, enquanto a gasolina vai ficar mais cara, cerca de 2 cêntimos. Começam hoje a regressar a casa em Madrid as primeiras famílias que tinham sido forçadas a sair por causa dos incêndios. As principais frentes de fogo foram controladas nas últimas horas. Hoje o primeiro-ministro, Pedro Sánchez, visita uma zona tocada pelas chamas na comunidade valenciana. Os incêndios em Madrid e Ávila destruíram 77 mil hectares, num perímetro superior a 200 quilómetros. Cerca de 90 mil pessoas foram retiradas. O ministro do Interior classificou o mega incêndio de Madrid como o mais importante e agressivo da história de Espanha. Em França, o gabinete de crise reúne-se esta manhã para fazer um ponto de situação sobre os incêndios, que continuam por dominar. Durante a noite, o fogo na região de Bordeaux manteve-se estável, com a chuva a ajudar o trabalho dos bombeiros. Mas a janela de oportunidade é curta. Para amanhã, espera-se uma nova onda de calor. O gabinete de crise reúne-se às 9 da manhã, hora de Lisboa. Logo a seguir, o presidente francês, Emmanuel Macron, tem encontro marcado com o Conselho de Ministros. O governo francês vai ainda reunir-se com caráter de urgência com profissionais dos setores do turismo, energia, telecomunicações e seguros. Por cá, as temperaturas vão continuar a subir. Todos os distritos, com exceção de Faro, vão estar em aviso amarelo a partir das 9 da manhã e até às 6 da tarde de amanhã. O meteorologista Bruno Café dá conta da subida dos termómetros.
2: Já vamos ter aqui temperaturas que em alguns locais do Alentejo, do Val do Tejo, do Val do Douro, se irão aproximar ou passar os 40 graus, com temperaturas mínimas consideradas de noites tropicais, portanto temperaturas mínimas que não descem dos 20 graus.
1: Com o calor, todos os distritos do norte e centro do território do continente e ainda Faro apresentam hoje um risco máximo de incêndio. O resto do território encontra-se em perigo muito elevado. Arranca hoje a inscrição para a época especial dos exames nacionais do secundário. A nova época de exames vai decorrer entre 3 e 8 de setembro. Está aberta a todos os alunos que reuniam com para realizar provas na segunda fase. Quem optar por repetir um exame em setembro verá considerada a melhor classificação obtida entre a segunda fase e a época extraordinária. Um tiroteio em Seattle, nos Estados Unidos, esta noite fez pelo menos 2 mortos e 5 feridos, entre eles uma criança de 2 anos. Foi durante um festival de gastronomia, um dos maiores da cidade. A polícia deteve 2 suspeitos, mas não adiantou para já mais detalhes sobre o incidente. Tudo aconteceu na torre mais emblemática de Seattle, onde estavam mais de 300 stands de comida e artigos de promoção.
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0: Estamos a 25 minutos das 8 horas da manhã, voltamos ao trânsito. Não há praticamente problemas, quer em Lisboa, quer no Porto. Aliás, no Porto não há nenhuma dificuldade. Na região de Lisboa, conta apenas com alguma demora no final da A2, entre a descida para a Baixa da Almada e a Praça da Portagem, a afetar um pouco a ligação do Centro-Sul e o final do IC20. À parte disto, conta apenas com abrandamentos no IC19, entre Queluz e Amadora, sentido Sintra-Lisboa.
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0: Agora vamos para o Jornal de Esporto, edição da manhã com Nuno Domingues. Começamos com o Futebol Clube do Porto, que ganhou o último jogo da pré-temporada.
2: Foi ontem e foi em casa, no centro de estágio do Olival. A pré-época acabou com uma vitória por 2-1, frente ao São João de Ver, uma equipa dos escalões secundários. Um jogo à porta fechada, poucas horas depois da vitória por 2-1 também, frente ao Aston Villa, no Estádio do Dragão, na apresentação dos azuis e brancos aos sócios. No jogo de ontem participaram aqueles que foram menos utilizados no jogo da véspera e que tinha sorrido aos dragões. Os golos foram apontados por Rodrigo Mora e por Eduardo Ferreira, que tem sido um dos avançados em destaque nesta pré-época do Futebol Clube do Porto. O Futebol Clube do Porto que começa amanhã a preparar a série, o primeiro jogo oficial da temporada, frente ao Torriense, em Coimbra, no próximo sábado. Supertaça Cândido de Oliveira, jogo marcado para as 20h15 da noite, com relato na TSF e em tsf.pt. O Benfica joga na quinta-feira a partida que pode terminar o fim das aspirações europeias dos encarnados, se não for ultrapassada a desvantagem da primeira mão na semana passada na Suíça. O Benfica defronta o St. Gallen na quinta-feira à noite no Estádio da Luz. Ontem o St. Gallen estreou-se no campeonato suíço com uma vitória por 2-1 frente ao Futebol Clube de Zurique. No Sporting, a notícia são as transferências ou a possibilidade de os negócios feitos até agora na pré-temporada, nesta época de transferências, já geraram receitas muito relevantes e faltam as compras, e o objetivo continua a ser Iran Kunda, o internacional da Austrália, internacional que joga no Watford, da Premier League. Ora, o negócio está ainda por fechar, devido a dificuldades de última hora que foram levantadas pelo Watford, mas em Alvalade acredita-se que vai ser possível fechar este negócio de um extremo que agrada ao treinador Rui Borges. Basquetebol, Nemias Queta está pronto para representar a Seleção Nacional de Basquetebol nos Jogos de Qualificação para o Campeonato do Mundo.
3: Sim, o plano é esse mesmo, ir aos Jogos, ajudar a equipa o máximo possível, ser competitivos e chegar ao Mundial, esse é o objetivo principal.
2: Nemias Queta esteve nos Estados Unidos nos últimos dias para receber os novos colegas na equipa dos Celtics de Boston, mas garante que agora está apenas com atenção na seleção. O próximo jogo é frente à Espanha. Nemias Queta não quer pensar no valor do adversário, mas sim naquilo que a equipa portuguesa pode fazer.
3: Cada jogo é um jogo, cada dia é um dia, e não interessa o nome que tu tenhas ou quem tu és, temos de ver uns aos outros, e a partir daí é jogo, é segue jogo, bola ao ar, e cada um, e o objetivo é meter mais pontos que eles, e eles metam menos que nós. A partir daí estamos num jogo, cada jogo é um jogo, e acho que temos tanta chance como eles.
2: O posto português não vai estar na Summer League, a Liga de Verão da NBA, ao serviço dos Celtics de Boston, mas esteve em Boston para receber os novos colegas já depois de renovar o contrato. Garante que a responsabilidade é maior e que só pensa no basquetebol.
3: Mas tudo é uma responsabilidade maior. Tenho uma confiança depositada em mim ainda mais relevante, e acho que, acima de tudo, eu não vou mudar a maneira como eu ajo, como eu penso, mas em termos de responsabilidade, vou ter uma responsabilidade diferente na equipa, e acho que não vai ser diferente. Eu manejo as coisas da mesma maneira, e acho que tenho como é que eu vou dizer, tenho a cabeça no sítio certo, jogar basquete. O resto, responsabilidades, isso aí é com, isso aí logo se resolve.
2: Renovou contrato e agora com uma situação mais estável e com uma posição dominante junto às tabelas, ele que é um dos melhores defensores do campeonato profissional norte-americano, Mia Esqueta, ouvido este fim de semana, ontem, pela TSF, pela jornalista Rita da Silva Vieira, à margem do Estoril Open, que terminou com a vitória de Lucas Vanache, o francês de 22 anos, ganhou ontem o primeiro título no circuito ATP e com isso subiu 30 lugares para a posição 48 da tabela profissional. É a primeira vez que entra no top 50.
4: Of course, claro que ganhar ao primeiro cabeça de série, ao Rublev, que é um grande jogador, foi bom para mim. E depois conseguir estar na meia-final, são só dois jogos, tudo pode acontecer. Acreditei em mim, joguei jogo a jogo e ganhei. É fantástico.
2: Na final ganhou ao segundo cabeça de série do torneio por 2-1. É mais um tenista que alcança a primeira vitória da profissional num torneio ATP, no torneio português. É o segundo tenista nascido neste século XXI a ganhar o Estoril Open. Para os portugueses a notícia é uma dupla subida nos rankings. Jaime Faria, número 2 português, subiu 9 lugares para a posição 79, a melhor da carreira até agora. Tiago Torres, que se estreou em torneios ATP, subiu quase 100 lugares e está à beira do top 300. O número 1 português Nuno Borges desceu um lugar, mas continua dentro do top 50 e continua a ser o melhor dos tenistas luzes na classificação dos singulares. É português o primeiro ciclista a conseguir concluir 24 corridas de bicicleta de 3 semanas, as chamadas grandes voltas. Nelson Oliveira, corredor da Movistar, terminou ontem pela na décima vez a volta à França em bicicleta, já tinha concluído por 10 vezes o Giro d'Itália e em 4 edições a Vuelta, a volta à Espanha em bicicleta. 24 corridas sem desistir nos últimos 17 anos, nada mal para quem nem sequer imaginava participar nas 3 mais longas corridas de bicicletas do mundo.
5: Quando comecei a andar bicicleta, ou seja, quando comecei a competir, nunca pensei, na altura, nunca pensamos em fazer uma grande volta. Em 2011, quando dissessem que ia fazer 24 grandes voltas, pois provavelmente diria que era uma loucura. E passado 17 anos, um profissional aqui estou.
2: Um corredor de bicicletas faz muitas provas, muitos quilómetros, muitas pedaladas, mas 24 grandes voltas são 72 semanas montado numa bicicleta ou 504 dias a pedalar mais de 80 mil quilómetros, o equivalente a 2 voltas completas ao planeta Terra. Pelo meio, algumas quedas, onde foi preciso levantar, pegar na bicicleta e voltar a pedalar.
5: O pior é, houve alguns, seja quando, principalmente quando temos quedas, e toca-nos levantar e seguir para a frente, provavelmente também numa volta onde caí e tinha bastantes cortes nas pernas, nas costas, mas nessa mesma volta também fiz torci o pé, ou seja, foi uma volta bastante complicada. E também um tour que caí e certamente tinha bastante dor na zona das costelas e provavelmente andei um tour com uma costela fissurada, mas passou e é o que interessa.
2: Nelson Oliveira, nestas declarações registadas pela agência Lusa ontem em Paris, já depois da chegada da volta à França em bicicleta, diz este corredor português que o melhor mesmo foi uma única vitória nestas 3 classes de corridas. Uma vitória que alcançou em 2015 na Vuelta, em Tarazona, em Espanha. Diz o corredor português que o papel de operário sempre foi mais importante que ganhar etapas ou provas.
5: Ganhar nunca foi o meu forte, ou seja, sempre foi trabalhar em prol da equipa e simplesmente acaba por ser um reconhecimento, nada mais.
2: Declarações de Nelson Oliveira registadas pela agência Lusa depois de terminar pela 24ª vez uma grande volta. Ele entra no livro dos recordes do ciclismo profissional mundial. É o corredor que mais vezes terminou estas grandes corridas. Nelson Oliveira nasceu na terra das bicicletas, em Vilarinho do Bairro, Anadia, tem 37 anos, e uma carreira profissional, toda ela concretizada em equipas internacionais. Foi múltiplas vezes campeão nacional de contrarrelógio, como profissional e também como sub-23, esteve em 4 Jogos Olímpicos, por duas vezes foi sétimo classificado. Ontem, em Paris, cortou a meta, foi... terminou na posição 65 da geral da Volta à França em bicicleta 2026. Ainda sobre a Volta à França em bicicleta, a vitória de Tadej Pogacar reforça a presença do esloveno no Olimpo do ciclismo. Ele é o mais jovem a alcançar 5 vitórias na mais bela corrida de bicicletas do mundo.

O Desporto na manhã da TSF, edição de Nuno Domingos. Estamos a 14 minutos das 8 horas. Daqui a pouco temos o Mundo Digital, que durante este verão passa em reposição. Ainda vamos ao minuto sabe-segue antes do jornal às 8. Para já, o DJ produtor Kavinsky.

0: Night Call Kavinsky na manhã TSF. Estamos a 10 minutos das 8 horas. Vamos para o mundo digital em reposição durante todo o verão. Vamos recordar a crónica em que falámos dos aspiradores robô e da liderança da venda, de vendas da Dreamer.
1: O ano passado terminou com mudanças na tabela das marcas que mais robôs aspiradores vendem. Na Europa, a nova líder é a Dream. Os números só agora estão a ser divulgados e no último trimestre de 2025, no topo do pódio, estava a marca chinesa. As contas são da IDC, uma empresa analista de mercados, que estima que a Dream tenha alcançado uma fatia de 27,6% neste mercado. Trata-se de um crescimento impulsionado por uma maior aposta da Dream na Europa. Por exemplo, em janeiro do ano passado, a marca decidiu passar a trabalhar no mercado português. E quem diz Portugal, diz outros países onde a marca chinesa operava, mas de uma forma ainda incipiente. Mas, apesar do domínio europeu da Dream, a rival Roborock mantém-se como a líder mundial no setor da limpeza inteligente. A empresa detém 17,7% de cota global, com um total de 5,8 milhões de unidades vendidas em 2025. São mais 2 milhões do que a Dream. Sendo que, no segmento específico dos robôs aspiradores, aí a liderança é ainda mais evidente. Este é o terceiro ano consecutivo em que a marca ocupa o primeiro lugar deste ranking tecnológico. A Roborock terminou 2025 a controlar 27% do mercado global dos robôs aspiradores.
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0: Caminho das 8, voltamos à música agora com Rotinas. Este tipo chama-se Tipo.

0: Apresenta-se como Tipo, é o projeto solo de Salvador Menezes, o fundador dos You Can Win Charlie Brown. Aqui com Rotinas. Faltam 5 minutos para as 8 horas da manhã, vamos para o Minuto Sabe-Segue.
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2: 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Uma mensagem sobre um voo alterado, um falso pedido do hotel, uma reserva que precisa de confirmação urgente, um QR Code adulterado, uma chamada a pedir dados pessoais a uma página quase igual à original. O problema é que quando estamos fora, cansados, com pressa ou preocupados, baixamos a atenção e os burlões sabem disso. 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
0: Vamos já seguir para o Jornal das 8 da manhã.

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0: Muito bom dia, 7h58, menos uma hora nos Açores e está no ar amanhã TSF de segunda-feira.
1: Os lucros da Galp aumentaram no primeiro semestre deste ano. Vamos conhecer os números desta manhã, numa altura em que a empresa petrolífera está a anunciar a compra de 15 parques eólicos em Espanha. Em Espanha, os incêndios continuam, mas estão agora sob maior controle e há mesmo sinais de regresso a casa de alguns dos milhares de deslocados que passaram os últimos dias fora das residências por precaução. Também em França, a situação está um pouco mais calma desde a última noite. O verão, quando chega, é para todos e todos significa mesmo todos. Como vamos compreender neste jornal, numa reportagem de Inês Duarte Coelho, num campo de férias em Gaia.
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0: Está a começar uma semana que vai ser de calor, sobretudo hoje e amanhã. Para esta segunda-feira, conto com máximas de 40 graus para Évora e também para Santarém. 39 graus máxima para Beja, 38 em Castelo Branco, 34 Faro, máxima de 37 graus para Lisboa, 38 para Coimbra e também para Braga e 35 para Bragança. Dia de céu limpo em todo o continente. Aviso amarelo já a partir das 9 horas da manhã desta segunda-feira, que irá prolongar-se até às 6 da tarde de amanhã, terça-feira, em praticamente todo o país, à exceção de Faro. Nos Açores, conto com aguaceiros fracos nos grupos Oriental e Central, máxima em Ponta Delgada 25 graus. Para a Madeira, céu parcialmente nublado, mas sem chuva, 26 é a máxima para o Funchal. Vamos para o Jornal das 8 horas da manhã, a edição de Nuno Domingos.
1: Um tiroteio num festival de comida de rua em Seattle, perto da icónica Space Needle, provocou 3 mortos, 4 feridos. Até agora, as autoridades detiveram uma pessoa e apreenderam 2 armas que poderão ou não estar relacionadas com este tiroteio. Hoje, algum pânico foi criado depois deste tiroteio. Não há ainda uma explicação para este caso, que acontece num evento que junta habitualmente mais de 300 mil pessoas e que acontece já há vários anos. Continuam ativos os incêndios nas regiões espanholas de Madrid, Ávila e Toledo, mas estão a evoluir favoravelmente e na província de Madrid começam agora a regressar a casa milhares de deslocados. O Parque de Campismo El Escorial, na província de Madrid, vai reabrir. 4.500 pessoas tinham sido retiradas deste parque por prevenção. Também os idosos que viviam num lar em San Martín de Valdeiglesias tinham sido transferidos para uma escola e vão poder voltar. Inês Duarte Coelho.
2: Num ponto de situação ao final da noite, o ministro da Administração Interna de Espanha confirmou que o combate à chama estava a evoluir de forma favorável, mas ainda muito tímida. Há pontos quentes que precisam de vigilância porque há perigo de reacendimento. No posto de comando em Madrid, o ministro confirmou ainda assim que todas as frentes de fogo estavam controladas. Os 3 incêndios, que estão a ser combatidos como um só, por estarem em territórios vizinhos, já queimaram cerca de 77 mil hectares. 47 mil na província de Ávila, 27 mil em Madrid e 2 mil em Toledo. Espanha declarou situação de emergência nacional para estas 3 províncias e desde quinta-feira já foram retiradas de casa 90 mil pessoas. O incêndio de Ávila é o maior de sempre da história recente do país e o que mais preocupa as autoridades. A Proteção Civil Espanhola diz que o país está a lutar contra um monstro. No sábado, o fogo estava ainda descontrolado. Hoje, grande parte do perímetro está estabilizado. A expectativa é que a evolução continue a ser positiva durante as próximas horas. Além destes fogos, as autoridades espanholas estão a alertar para a evolução de um incêndio na região de Valência, no leste do país. Já obrigou a retirar de casa 16 mil pessoas e já queimou mais de 4.300 hectares.
1: Inês Duarte Coelho e a situação em Espanha. Precisamente hoje, Pedro Sánchez, o presidente do Governo de Espanha, vai visitar as zonas afetadas pelos incêndios em Valência, no leste do país. Em França, o incêndio na Gironda, a região de Bordeaux, no sul de França, está globalmente estável. As autoridades locais partilharam na última noite um comunicado onde dão conta das boas notícias, mas sublinham que vão continuar as operações no terreno. Cláudio Patrício Silva.
3: Foi graças à chuva que se fez sentir durante a noite que os bombeiros conseguiram controlar parte das chamas em Gironda, no sul de França. Mas há ainda muito trabalho por fazer. As autoridades locais avisam que amanhã desta segunda-feira é decisiva para dominar o incêndio, até porque, a partir de amanhã, o país, com especial destaque para a região sul, volta a enfrentar uma onda de calor. É a terceira em poucas semanas. As temperaturas podem chegar aos 40 graus em algumas regiões. São condições que preocupam as autoridades e também o governo. Esta manhã, Emmanuel Macron vai presidir uma reunião do gabinete de crise no Ministério do Interior. O tema será, naturalmente, os incêndios, mas também os diversos setores económicos afetados. Para já fica a esperança de se conseguir controlar as chamas em Gironda, que já devastaram mais de 42 mil hectares desde quarta-feira, também danificaram 240 casas e levaram à retirada de mais de 200 mil pessoas em 4 dias. Já é considerado um dos piores incêndios de França. Este incêndio, que foi descrito como uma tempestade de fogo, Também já feriu 84 bombeiros, 9 deles só este domingo, mas não há vítimas mortais.
1: Cláudio Patrício Silva e o ponto da situação em França. França e Espanha são os temas mais críticos e é precisamente nesses países que estão equipas da Proteção Civil Portuguesa a ajudar no combate aos fogos. Mas em Portugal as temperaturas estão também a subir, já hoje com termómetros a poderem ultrapassar os 40 ou mesmo 41 graus. O meteorologista do Instituto Português do Mar e da Atmosfera, Bruno Café, explica que em algumas regiões as noites vão ser de verão escaldante. Casos do interior norte e centro, do Alto Alentejo e do Sotavento Algarvio.
4: Amanhã continuamos com a subida de temperatura, quer da máxima, quer da mínima. Já vamos ter aqui temperaturas que em alguns locais do Alentejo, do Val do Tejo, do Val do Douro, se irão aproximar ou passar os 40 graus, do modo geral entre os 35 e os 40 graus para o interior e mais junto ao litoral, aqui as temperaturas um pouco mais baixas em alguns locais. A mínima também em subida amanhã, já com alguns locais da parte leste do continente, incluindo Sotavento Algarvio, com temperaturas mínimas para consideradas de noites tropicais, portanto temperaturas mínimas que não descem dos 20 graus.
1: Bruno Café, do Instituto Português do Mar e da Atmosfera, declarações registadas ontem à noite na TSF, a antever para hoje uma subida dos termómetros que pode durar 2 a 3 dias, um período curto de temperaturas mais altas. O lucro da Galp aumentou 44% nos primeiros 6 meses deste ano para 812 milhões de euros. Em comunicado hoje ao mercado, a petrolífera portuguesa justifica estes resultados com um aumento de 17% da produção de petróleo e de gás natural, especialmente no Brasil, no chamado campo do bacalhau, e ainda pelo aumento de 28% do preço médio do petróleo Brent Mar do Norte para os 92 dólares por barril. O preço médio verificado nos primeiros 6 meses deste ano. Galp anunciou também esta manhã a compra de 15 campos eólicos em Espanha. Quanto ao preço do petróleo, é precisamente 92 dólares que serve de referência para a cotação de hoje. De resto, um pouco abaixo, já 91 dólares por barril. A descida foi drástica desde sexta-feira, quando os preços ainda estavam acima dos 98 dólares por barril. Os preços estão a beneficiar-se de um aparente cessar-fogo não formal, declarado por Estados Unidos e Irão. Os Estados Unidos deixaram de atacar o Irão, dizem que para dar hipótese às negociações. Os iranianos deixaram de atacar as posições americanas nos países do Golfo, especialmente no Bahrein e no Qatar, porque os americanos não estão a atacar e, portanto, eles não têm de responder. Os Estados Unidos desmentem a versão que correu nos últimos dias de que a pausa nos bombardeamentos ficou a dever-se à incapacidade de continuar a alimentar a máquina militar americana em termos de mísseis de defesa antimíssil da categoria Patriot, que têm sido muito necessários, especialmente na defesa do Kuwait e do Bahrein. Há, no entanto, um bloqueio que continua em curso no Estreito de Hormuz, tanto por parte dos Estados Unidos, como da parte dos iranianos, e esta manhã a Guarda Revolucionária do Irão está a noticiar que 7 navios foram ordenados que recuassem quando navegavam através de um percurso que não estava autorizado pelos iranianos. Esta manhã há preços novos nos postos de abastecimento em Portugal. A gasolina sobe 2 cêntimos em média. Nas principais marcas, o gasóleo sobe cerca de 7 cêntimos por litro. Brincar é um direito das crianças e muitas encontram espaço e o tempo para o fazer durante as férias de verão. Mas quando os mais novos têm necessidades especiais, é preciso que o programa seja pensado ao pormenor. Foi a pensar precisamente nessas crianças que surgiu o programa Verão para Todos, em Vila Nova de Gaia. Já leva 7 anos, os participantes têm entre 4 e 20 anos. A repórter Inês Cortês foi até à Escola Secundária de Canelas, um dos polos onde decorrem as atividades, passar uma manhã com algumas destas crianças que têm entre 4 e 10 anos.
5: Chama-te Lélia. Na escola secundária de Canelas estão mais de 70 crianças do pré-escolar e primeiro ciclo. A maioria está no espectro do autismo e algumas têm a mobilidade reduzida. Ainda assim, o verão não vai ficar para trás para estas crianças. Aqui têm várias atividades durante o dia, como yoga, piscina e sessões com um cão treinado. Para a assistente operacional Lara Silva, iniciativas como esta reiteram o direito a brincar para todos.
6: Eles são crianças, como as outras, eles têm que brincar, têm que se divertir e acaba por ser isso que eles fazem aqui. Eles divertem-se e brincam, porque isto também acaba por ser as férias deles.
5: Isso ajuda no desenvolvimento deles?
6: Ah, sem dúvida, sim. As crianças aprendem tudo pelo brincar e estas também, por isso sem dúvida que contribui muito para o desenvolvimento dele.
5: Criado em 2019, o Verão para Todos procura manter as rotinas e as aprendizagens durante as férias. A procura por parte dos pais ultrapassa o número de vagas. A diretora municipal, Veneranda Barbosa, diz que todos estão a trabalhar para dar resposta à oferta e que o maior desafio é a falta de recursos humanos especializados.
7: Essencialmente precisamos de mais recursos humanos e, além dos recursos humanos, precisamos que sejam recursos humanos formados, não é? Com formação e capacitação específica para trabalhar com estes meninos.
5: Após uma atividade onde as crianças dançavam ao ritmo do som com um lenço, a professora de música, Mafalda Soares, acredita que um verão sem atividades adaptadas seria menos risonho para estas crianças.
8: Eu acho que era um verão isolado. Sinceramente, eu não sei, seria um verão mais isolado, mais infeliz, porque muitos pais também se calhar não conseguem ter este controle durante o dia e nem possibilidade, disponibilidade para conseguir estar com estas crianças.
5: Porque brincar não deve ser um privilégio e os mais novos merecem um verão onde isso é possível.
1: Inês Cortes e o cuidado técnico de Jorge Guimarães Silva. Em julho e agosto, o Verão para Todos junta cerca de 130 crianças e jovens em dois polos de Vila Nova de Gaia. A mesma iniciativa repete-se em todas as pausas letivas, ou seja, na Páscoa e no Natal. A versão completa desta reportagem de Inês Cortes e Jorge Guimarães Silva passa na rádio mais logo, depois da síntese das 5:30 da tarde, e está disponível a qualquer hora em tsf.pt ou através da aplicação da TSF para dispositivos Android e iPhone. Hoje começa a inscrição dos alunos que queiram participar na época especial de exames nacionais do secundário, criada pelo Governo para pensar os distúrbios que existiram durante a comunicação das notas da primeira fase dos exames, que terá dificultado a candidatura de alguns à segunda fase dos exames. Quem se inscreveu na segunda fase e quer mesmo assim fazer esta época especial, fica a saber que vai contar a melhor das duas classificações que for alcançada. A época especial de exames está marcada para 3 e 8 de setembro. As matrículas são este ano, este mês, aliás, até ao final deste mês. Estão abertos a todos aqueles que podiam participar na segunda fase dos exames, ou seja, basicamente todos. Quem optar por repetir um exame em setembro verá então considerada a melhor classificação obtida entre a segunda fase e a época extraordinária, sendo certo que depois poderá concorrer em condições de igualdade com quem só fez os exames na segunda fase. As candidaturas para a segunda fase do Concurso Nacional de Acesso ao Ensino Superior vão acontecer em setembro e os resultados serão conhecidos no dia 30 de setembro. O vírus do Nilo Ocidental deixou alguns municípios de Espanha em estado de alerta depois de terem sido detectados mosquitos portadores deste vírus e terem sido confirmados casos de infecção em seres humanos. Em Portugal não há ainda registro de casos de pessoas infectadas, mas pelo clima ameno das regiões de Lisboa e Val do Tejo, alguns relatórios sugerem que vale a pena estar atento a possíveis casos que venham a ser detectados. Diogo Pedro, médico infecciologista, diz que não é uma questão de se ou não vai chegar este vírus a Portugal, mas uma questão de quando vai chegar.
9: O risco existe e é real e mais do que um risco, é uma certeza de que vamos ter casos, não é? A questão é quando. Agora, também não me parece que venha assim um problema de saúde pública, como foi, por exemplo, o Covid, ou seja, também não penso que vejo as coisas dessa forma. Existem casos em cavalos na região sul do país, portanto, é a prova de que o vírus circula, e já que foram descritos casos em humanos, embora sejam mais raros. Porque é que nós, na verdade, não é uma coisa que não ouvimos falar? Porque a maior parte dos casos são assintomáticos.
1: palavras deste especialista, Diogo Pedro, que diz que apesar de ser pouco provável que alguém infectado tenha sintomas, alguns sinais de alerta do vírus do Nilo vale a pena tê-los em conta.
9: É um vírus que provoca uma doença que inicialmente é perfeitamente indistinguível de uma infecção viral aguda, de uma gripe, uma infecção viral banal, respiratória, etc. Às vezes muitas vezes com febre, dores musculares, cansaço, as coisas normais. Muitas vezes pode também, às vezes, dar um rasgo, um exantema, uma vermelhidão na pele. E apenas muito raramente pode causar uma infecção grave, uma doença grave. A doença grave é essa que praticamente produz envolvimento do sistema nervoso central.
1: Indicações deixadas por Diogo Pedro, ele que justifica as alterações, justifica o aparecimento deste vírus noutras zonas que não era habitual, com as consequências geradas pelas alterações do clima. O vírus do Nilo não tem vacina, há que usar repelente, usar redes mosquiteiras nas janelas e evitar manter reservatórios de água parada em casa por muito tempo. O líder parlamentar do PSD não coloca em cima da mesa o cenário de uma remodelação do governo nos próximos meses. Ele foi convidado no programa da TSF e da CNN Portugal, O Princípio da Incerteza, a edição desta semana. Disse que a permanência no executivo dos ministros da Educação e da Administração Interna, visados por muitos problemas nos últimos dias, é sinónimo de que as polémicas em torno dos governantes estão, nesta altura, ultrapassadas. Vamos já escutar a declaração de Hugo Soares, no Princípio da Incerteza.
10: Eu julgo que, quando chegamos a setembro, teremos provavelmente o mesmo elenco governativo e eu assim espero. Espero por um conjunto de razões que creio que são importantes não para o governo ou para o PSD, mas sobretudo para o país. A primeira das quais é que a estabilidade governativa, também no que diz respeito ao exercício da função de membro de governo, de ministro no caso, é essencial para que as políticas possam prosseguir e algumas delas possam até ter continuidade no terreno e para poderem serem implementadas. E por outro lado, porque é também sinal de que os pequenos casos que atingiram designadamente dois ministros, o Ministro da Educação e o Ministro da Administração Interna, estão ultrapassados. E julgo que isso significa estabilidade política e significa sucesso nas políticas.
1: Nesta edição, Hugo Soares participou no programa em substituição de Pedro Duarte. Já Alexandra Leitão, comentadora residente do Princípio da Incerteza, discordou da avaliação de Hugo Soares, a socialista, que também já foi líder parlamentar do PS em anteriores legislaturas, considerou que o governo está desgastado, a começar pelos problemas com a classificação dos exames.
11: Uma reforma deve resolver um problema. Uma reforma deve ser testada com avaliações prévias e a posteriori. Uma reforma deve tornar mais eficientes e eficazes os serviços. Uma reforma deve, enfim, melhorar a qualidade de vida dos portugueses e dos serviços prestados. Esta fez tudo o contrário. Portanto, segunda questão, a criação de problemas que antes não existem. E a terceira é o facto de chegarmos aqui, de facto, com algumas situações eticamente complicadas. A primeira é a do primeiro-ministro, que nunca ficou resolvida. E agora com Luís Neves. Eu acho que o governo está desgastado. Acho que há claramente 4 ou 5 ministros importantes desgastados. Educação, agora a administração interna. Saúde, obviamente, está a passar pelos pingos de chuva com tanta confusão, mas os resultados são maus. Habitação, os resultados são maus. O custo de vida aumentou. Acho que há muitas razões para remodelar.
1: Alexandra Leitão, no Princípio da Incerteza, onde Pacheco Pereira fez notar uma erosão no governo com vários dossiês que não correram bem ao Executivo.
12: Na parte do laboral foi o que se viu, na parte da saúde é o que se está a ver, na parte da educação é o que se está a ver e na parte também do ministro pelo qual ele tem, aliás, estima pessoal, como aliás tem pelo ministro da Educação, o argumento de que a seu tempo dará esclarecimentos não considero de todo aceitável. Por uma razão. Aquilo de que ele é acusado é muito fácil de responder. Como, aliás, com a Spin on Viver, é muito fácil. É o mesmo tipo de atitude. É protelar para ver se a coisa passa, a coisa depois não passa e, pelo contrário, agrava-se pelo próprio tempo que passa entre o momento em que a questão surge e a questão do seu esclarecimento. E é evidente que este conjunto de temas cria uma enorme erosão no governo, que parece só ter sucesso quando se entende com o Chega e quando não se entende com o Chega, também verdadeiramente, mas ele vai se entender com o PS.
1: Pacheco Pereira, Alexandra Leitão e esta semana Hugo Soares, a moderação de Carlos Andrade no programa O Princípio da Incerteza da TSF e da CNN Portugal, que passa na rádio hoje, depois das notícias da 1 da tarde e a qualquer hora em tsf.pt. Portugal está à procura de fazer aquilo que nunca foi feito no basquetebol. Ou seja, chegar à fase final de um campeonato do mundo. Os próximos jogos são difíceis, mas relevantes, e Portugal conta com uma arma de peso e com uma altura de vida. Namias Keta, o poste português da NBA, dos Celtics de Boston, está pronto para representar a seleção portuguesa nos jogos de qualificação, que incluem um confronto com a vizinha Espanha, onde recentemente Portugal até conseguiu uma inédita vitória. Namias Keta, numa conversa com a jornalista Rita da Silva Vieira, aqui no final do Estoril Open de ontem, no clube de ténis do Estoril, diz que não tem que pensar no valor do adversário, mas sim naquilo que a equipa portuguesa pode fazer frente a adversários de maior calibre, como é o caso da Espanha.
13: Bom, cada jogo é um jogo, cada dia é um dia, e não interessa o nome que tu tenhas ou quem tu és, temos de ver uns aos outros, e a partir daí é jogo, é segue jogo, bola ao ar, e cada um, e o objetivo é meter mais pontos que eles metam menos que nós. A partir daí estamos num jogo, cada jogo é um jogo, e acho que temos tanta chance como eles.
1: Namias Keta desta vez vai poder participar nos jogos da seleção portuguesa, jogos que estão marcados para o final deste mês. Namias Keta aqui ouvido pela TSF à margem do Estoril Open, que terminou ontem ao fim da tarde.
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0: 8h22 e agora voltamos à estrada para olhar o trânsito. Tempo de férias para muita gente em pleno verão. Não há tantos problemas, naturalmente, como existe no resto do ano, mas existem aqui duas ou três notas que convém assinalar. Por exemplo, para a ponte 25 de Abril, há fila na A2 a partir da zona do Feijó. O IC19 tem fila, mas só na zona de Queluz. E a segunda circular, já com paragens no sentido Pina-Manique-Sacavém, entre a Escola Alemã e as Calvanas. No Porto, a via de cintura interna, no sentido Arrábida Freixo, tem fila entre o Campo Alegre e a saída para a Avenida da Boa Vista, e no sentido contrário, há fila entre o Mercado Abastecedor e a saída para a A3. No final da A3, em direção ao Porto, conto com demora na saída para a Circunvalação e depois no acesso à VCI.
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1: Vai um dia de calor, temos aviso amarelo já a partir das 9 horas da manhã de hoje em todo o território do continente, à exceção do distrito de Faro. Este aviso amarelo irá prolongar-se até amanhã às 6 da tarde. Há instantes as temperaturas eram já de 21 graus em Lisboa, 22 no Porto, 19 graus em Ponta Delgada.

0: 7 de março, amanhã TSF a rodar a 7ª Legião. Vamos para a edição das 8h30. Daqui a pouco temos humor com Zé Pedro Silva.
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0: Muito bom dia, são 8h30, 7h30 nos Açores. Vamos olhar os temas que marcam a atualidade. Começamos pelos fogos. Cristina Leiman, o gabinete de crise em França, vai reunir-se esta manhã.
1: É um encontro marcado para daqui a meia hora no Ministério Francês do Interior. A reunião vai ser presidida por Emmanuel Macron, numa altura em que o combate aos fogos está mais calmo. Durante a noite, o fogo na região de Bordeaux manteve-se estável, com a ajuda a ajudar o trabalho dos bombeiros, com a chuva a ajudar o trabalho dos bombeiros, mas a janela de oportunidade é curta. Para amanhã espera-se uma nova onda de calor. Os incêndios em França, que começaram na passada quarta-feira, já obrigaram a retirada de 220 mil pessoas. Já arderam 42 mil hectares e 240 casas ficaram destruídas. Estão no terreno cerca de 5.500 operacionais. Desde o início dos fogos, 84 bombeiros ficaram feridos. Esta manhã, depois da reunião do gabinete de crise, o governo encontra-se com caráter de urgência com profissionais dos setores do turismo, energia, telecomunicações e seguros. Em Espanha, na província de Madrid, começam hoje a regressar a casa milhares de deslocados. 4.500 pessoas que tinham sido retiradas do Parque de Campismo El Escorial foram autorizadas a regressar. As principais frentes de fogo foram controladas nas últimas horas. O primeiro-ministro Pedro Sánchez visita hoje uma zona tocada pelas chamas na comunidade valenciana, depois de ter estado ontem na região de Ávila. Os incêndios em Madrid e Ávila destruíram 77 mil hectares, num perímetro superior a 200 quilómetros. Cerca de 90 mil pessoas foram retiradas. O ministro do Interior classificou o mega incêndio de Madrid como o mais importante e agressivo da história de Espanha. Por cá, as temperaturas vão continuar a subir. Todos os distritos, com exceção de Faro, vão estar em aviso amarelo a partir das 9 da manhã. O meteorologista Bruno Café, do Instituto Português do Mar e da Atmosfera, dá conta da subida dos termómetros.
2: Já vamos ter aqui temperaturas que em alguns locais do Alentejo, do Val do Tejo, do Val do Douro, se irão aproximar ou passar os 40 graus, com temperaturas mínimas consideradas de noites tropicais, portanto temperaturas mínimas que não descem dos 20 graus.
1: Todos os distritos do norte e centro estão em risco máximo de incêndio, também o distrito de Faro. O resto do território do continente encontra-se hoje em perigo muito elevado de incêndio. A Galp comprou 15 parques eólicos em Espanha, é um negócio que a empresa define como mais um passo na estratégia de crescimento na área da eletricidade. A aquisição dos 15 parques eólicos custou 420 milhões de euros. Com esta compra, a Galp espera uma produção anual de 800 gigawatts de eletricidade. No comunicado enviado esta manhã à Comissão do Mercado de Valores Mobiliários, a Galp revela também um aumento do lucro para 812 milhões de euros nos primeiros 6 meses do ano. É uma subida de 44% em comparação com o mesmo período do ano passado. A Galp justifica este aumento dos lucros com o aumento da produção de petróleo no Brasil e da cotação do Brent. Esta manhã, o preço do barril de Brent está abaixo dos 92 dólares, uma descida em relação à passada sexta-feira, quando o valor estava perto dos 100 dólares. Apesar disso, nos postos de abastecimento, o preço dos combustíveis volta a subir a partir de hoje. O gasóleo deve aumentar cerca de 7 cêntimos, enquanto a gasolina vai ficar mais cara, cerca de 2 cêntimos. Começa hoje a inscrição para a época especial dos exames nacionais do ensino secundário. A nova época vai decorrer entre 3 e 8 de setembro. Está aberta a todos os alunos que reúnem condições para realizar provas na segunda fase. Quem optar por repetir um exame em setembro vai ver considerada a melhor classificação obtida entre a segunda fase e a época especial. Subiu para 3 mortos o balanço de mais uma troca de tiros nos Estados Unidos. Desta vez foi em Seattle, durante um festival de gastronomia, um dos maiores da cidade. A polícia deteve um suspeito e está à procura de um outro homem. Tudo aconteceu na torre mais emblemática de Seattle, onde estavam mais de 300 stands de comida e artigos de promoção. Além dos 3 mortos, há 4 feridos, um deles uma criança de 2 anos.
0: Temas para retomarmos daqui a pouco no jornal às 9 horas da manhã. Vamos então a algumas das máximas para esta segunda-feira, dia de muito calor, com 40 graus previstos para Évora e para Santarém, 39 para Beja, máxima de 38 graus para Castelo Branco, para Coimbra e para Braga. 37 é a máxima em Lisboa, 34 em Faro e 31 no Porto. Dia de céu limpo no território do continente. Os Açores com aguaceiros para os grupos central e oriental. Máxima para Ponta Delgada, 25 graus. Na Madeira, alguma nubosidade, mas não há previsão de chuva. 26 graus é a máxima hoje para o Funchal.
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0: E agora voltamos a olhar o trânsito. Mantém-se a fila na A2 para a Ponte 25 de Abril, desde a zona do Feijó. O IC19 tem demora, mas apenas junto a Queluz. A segunda circular tem também paragens no sentido Pina-Manique-Sacavém, entre a Escola Alemã e a zona das Calvanas. No Porto temos a via de cintura interna no sentido Rábida Freixo, com paragens entre o Campo Alegre e a saída para a Avenida da Boa Vista, e no sentido contrário, entre o Mercado Abastecedor e o Noda A3. Também já com demora a A28 em direção ao Porto, desde o nó da A4 até à rotunda AEP. O mesmo acontece no final da A3, sentido Maia-Porto, na saída para a circunvalação e depois no acesso à via de cintura interna.
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0: Já vamos daqui a pouco à crónica desta manhã de Zé Pedro Silva em Parece Mentira. Agora o novo álbum de...

0: God Only Knows dos Beats Boys, recriado aqui por David Bowie. Antes também o novo álbum Confessions 2, novo de Madonna. Faltam 16 minutos para as 9 horas da manhã. Vamos para o humor de Zé Pedro Silva em Parece Mentira. O título da crónica desta manhã é Estreito do Terreiro do Passo.
1: A Polícia Judiciária anunciou este fim de semana mais uma grande apreensão de droga, desta feita no mar. Foi a cerca de 50 milhas náuticas a sudoeste do Cabo Especial e a embarcação de alta velocidade transportava 2.627 quilos de cocaína, que no mercado podia alcançar os 800 milhões de euros. Feito este anúncio, o empreiteiro de Barcelos contactou logo aquela polícia, só para saber o que é que estão a pensar fazer com o barco. Não é por nada, mas vem mesmo a calhar agora para o verão e era uma pena ficar a estragar-se nos armazéns da polícia. Dizem que é uma prova. Está bem, e daí? Este país é só burocracias, por isso é que não anda para a frente. É uma prova, continuará a ser uma prova nas mãos do empreiteiro e até ganha uma testemunha no processo, porque se lhe perguntarem, ele confirma que foi à pesca numa lancha rápida que havia sido apreendida carregada de droga. Senhor João dos Santos Carvalho, o senhor confirma que a embarcação que tem utilizado para a prática da pesca no Rio Cávado foi utilizada no âmbito do tráfico de droga antes de ser apreendida pela Polícia Judiciária? Confirmo, sim, senhor. Esta embarcação era utilizada para esse fim e ainda havia, aqui e ali, restos de estupefacientes, tanto que me bastou apanhar uma enguia, as outras saltaram todas para dentro do barco, voluntariamente. Saltaram enguias, lampreias, trutas, axigãs, cavalos marinhos, dois surfistas, um ator de telenovelas, enfim. Olha, eu tive de saltar da embarcação, porque as minhas pedras são outras. 800 milhões de euros podia valer este carregamento. 800 milhões de euros é muito dinheiro. Dá vontade de vender. Para consumo, não. Claro, podíamos vender ao mesmo narcotraficante por 400 milhões, para ele sentir que não tinha perdido tudo, e depois voltávamos a apanhar a mercadoria. E assim sucessivamente. Fica a ideia, porque não pode ser só criticar. Atenção que aquela droga toda não deve valer mais de 80 milhões. Chega aos 800, porque eles têm de refletir o preço dos combustíveis. Ainda por cima, uma embarcação de alta velocidade. Deve consumir uma fortuna, e não é a droga que transporta. E a apreensão foi na semana passada, porque se fosse nesta, com os preços todos a aumentar, o valor já devia ultrapassar os 1.000 milhões. Mais um aumento de preços, graças ao regresso das tensões do Médio Oriente. Se os líderes daqueles países pagassem a gasolina do próprio bolso, em vez de andarem com os cartões de frota dos países, faziam logo todas as pazes. Nem era um cessar-fogo, era algo para sempre, como um contrato com uma operadora de telecomunicações, um pacote TV net e voz e cessar-fogo. Isso é que são fidelizações, podíamos dormir descansados. Assim, pronto, temos de aguentar. É mais uma subida e esta considerável. Felizmente vamos poder contar mais uma vez com o governo para atenuar estes aumentos astronómicos abrindo o estreito do Terreiro do Passo. Funciona como uma barragem. Eles fecham lá, nós abrimos aqui, mas só um bocadinho, não é escancarada com porta. Ainda alguém atestava.
0: Parece Mentira, Zé Pedro Silva, na manhã da TSF, para ouvir sempre que quiser também em tsf.pt e nas plataformas de podcast. Vamos falar daqui a pouco no TSF Pais e Filhos desta manhã das datas mais importantes para o novo ano letivo. Bom dia, estamos a 12 minutos das 9.

0: os OMD, um tema da banda sonora de Pretty in Pink. Faltam 9 minutos para as 9 horas da manhã. Vamos agora falar das datas mais importantes a tomar nota para o novo ano letivo no TSF Pais e Filhos desta manhã, com Maria Ramos Santos e Paulo Jorge Guerreiro.
1: O ano letivo 2025-2026 ainda está a terminar para muitas famílias, mas o calendário escolar 2026-2027 já está definido e há datas importantes para começar a organizar o próximo ano. As aulas começam entre 11 e 15 de setembro, depende da organização de cada escola. Organizado de forma trimestral, os períodos letivos no próximo ano têm a seguinte duração. O primeiro acaba a 15 de dezembro, para as férias de Natal, e arrancam de novo a 4 de janeiro, indo o segundo período até 19 de março. No meio, com a pausa de Carnaval, de 8 a 10 de fevereiro. Já o terceiro período arranca a 5 de abril, logo depois da Páscoa. Quanto ao fim das aulas, as datas variam. Para os alunos do pré-escolar e primeiro ciclo, as aulas terminam a 30 de junho. Do 5º ao 8º ano, também o 10º, a 11 de junho. Para os alunos com provas e exames finais, 9º, 10º e 12º anos, as aulas terminam a 4 de junho.
0: Datas importantes no TSF Pais e Filhos desta manhã. Amanhã, a esta hora, falamos das candidaturas ao ensino superior.

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0: Muito bom dia, são 8:58, menos uma hora nos Açores e está no ar amanhã TSF de segunda-feira.
1: Os lucros da Galp aumentaram 44% nos primeiros seis meses deste ano, graças à exploração de petróleo e gás natural no Brasil e à variação do preço do petróleo Brent, que nos primeiros seis meses deste ano teve como preço médio 92 dólares por barril. O aumento do preço do Brent cifrou-se em 28% e contribuiu para estes lucros da Galp, hoje comunicados ao mercado. Mais um tiroteio nos Estados Unidos, desta vez em Seattle, durante um festival de comida de rua. Uma pessoa foi detida, outra está a ser procurada. Morreram três pessoas houve pânico generalizado. Na TSF e na CNN Portugal, no programa O Princípio da Incerteza, Hugo Soares, líder parlamentar do PSD, garantiu que não há razão para uma remodelação governamental e que as polémicas com Luís Neves e Fernando Alexandre estão ultrapassadas.
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0: Entra em vigor precisamente a partir desta hora o aviso amarelo por causa do tempo quente em quase todo o território do continente, apenas a ver do distrito de Faro. O aviso amarelo irá prolongar-se até às 6 da tarde de amanhã, terça-feira. Tem a ver naturalmente com as temperaturas altas que se prevêem para os próximos dias. Para hoje esperam-se 40 graus para Évora e para Santarém, 39 graus máxima para Beja, 37 Lisboa, 38 graus máxima para Braga e para Castelo Branco. A máxima para o Porto é de 31 graus, dia de céu limpo no território do continente. Os Açores com aguaceiros fracos nos grupos central e oriental, máxima em Ponta Delgada 25 graus. Para a Madeira, alguma nubosidade, mas sem previsão de chuva. 26 graus é a máxima para o Funchal. Vamos avançar agora para a edição das 9 horas da manhã, Nuno Domingos.
1: E esta manhã ficámos a saber que os lucros da Galp nos primeiros seis meses deste ano aumentaram 44% em relação ao mesmo período do ano passado. O que quer dizer que a Galp lucrou entre janeiro e junho deste ano 812 milhões de euros. Um aumento dos lucros justificado por um aumento de 17% na produção de petróleo e gás natural no campo do bacalhau, no Brasil, uma das principais explorações nesta altura da Galp, e também devido ao aumento de 28% do preço médio do petróleo Brent do Mar do Norte para 92,3 dólares por barril ao longo dos primeiros seis meses deste ano. Hoje, o preço do petróleo está ligeiramente mais baixo que este valor médio, mas é mesmo muito ligeiramente. Há pouco estava pouco acima dos 91 dólares, mesmo assim com uma queda relevante em relação ao final da semana passada, onde andou pelos 100 dólares por barril. Está a ajudar o facto de Estados Unidos e Irão não se estarem a atacar nas últimas noites, aparentemente devido a uma trégua informal que visa permitir dar espaço às negociações, embora a versão que corre também desde o fim de semana é que os Estados Unidos estão com problemas em garantir o reabastecimento de mísseis Patriot para a zona do Golfo Pérsico, para a defesa do Bahrein, do Kuwait e de outros países do Golfo. A inscrição na época especial de exames nacionais do secundário está a começar hoje e vai decorrer até à próxima sexta-feira. Todos os que eram elegíveis para fazer as provas na segunda fase podem participar nesta época especial, que vai decorrer entre 3 e 8 de setembro. Quem tiver feito a segunda fase e queira inscrever-se nesta época especial pode depois usar o melhor dos resultados obtidos. Estas classificações vão servir para a segunda fase do Concurso Nacional de Acesso ao Ensino Superior. Numa altura em que o Partido Socialista está a aumentar a pressão sobre Luís Neves e sobre o Primeiro-Ministro Luís Montenegro por causa do processo do atrelado a apreendido e que deixou de estar à guarda da Polícia Judiciária, e também das dúvidas sobre o monte alentejano do Ministro da Administração Interna. O líder parlamentar do PSD disse ontem à noite, na TSF e na CNN Portugal, no programa O Princípio da Incerteza, que não há razão para uma remodelação governamental. Hugo Soares, participou no programa desta semana no lugar de Pedro Duarte, garantiu que as polémicas com Luís Neves e com Fernando Alexandre estão ultrapassadas.
4: Eu julgo que quando chegamos a setembro teremos provavelmente o mesmo elenco governativo e eu assim espero. Espero por um conjunto de razões que creio que são importantes não para o governo ou para o PSD, mas sobretudo para o país. A primeira das quais é que a estabilidade governativa, também no que diz respeito ao exercício da função de membro do governo, de ministro no caso, é essencial para que as políticas possam prosseguir e algumas delas possam até ter continuidade no terreno e para poderem ser implementadas. E por outro lado, porque é também sinal de que os pequenos casos que atingiram designadamente dois ministros, o Ministro da Educação e o Ministro da Administração Interna, estão ultrapassados. E julgo que isso significa estabilidade política e significa sucesso nas políticas.
1: Esta é a opinião de Hugo Soares, o líder parlamentar do PSD e secretário-geral do partido. Já Alexandra Leitão, antiga líder parlamentar do Partido Socialista, comentadora do programa O Princípio da Incerteza, discorda desta avaliação. O socialista considera que o governo está desgastado, a começar pelos problemas com a classificação dos exames do secundário.
5: Uma reforma deve resolver um problema. Uma reforma deve ser testada com avaliações prévias e a posteriori. Uma reforma deve tornar mais eficientes e eficazes os serviços. Uma reforma deve, enfim, melhorar a qualidade de vida dos portugueses e dos serviços prestados. Esta fez tudo o contrário. Portanto, segunda questão, a criação de problemas que antes não existem. E a terceira é o facto de chegarmos aqui, de facto, com algumas situações eticamente complicadas. A primeira é a do Primeiro-Ministro, que nunca ficou resolvida. E agora com Luís Neves. Eu acho que o Governo está desgastado. Acho que há claramente 4 ou 5 ministros importantes desgastados. Educação, agora a Administração Interna. Saúde, obviamente, está a passar pelos pingos de chuva com tanta confusão, mas os resultados são maus. Habitação, os resultados são maus. O custo de vida aumentou. Acho que há muitas razões para remodelar.
1: Pacheco Pereira, também no Princípio da Incerteza, fez notar uma erosão no governo com vários dossiês que não correram bem para o Executivo.
6: Na parte do laboral foi o que se viu, na parte da saúde é o que se está a ver, na parte da educação é o que se está a ver e na parte também do ministro pelo qual ele tem, aliás, estima pessoal, como aliás tem pelo ministro da Educação, o argumento de que a seu tempo dará esclarecimentos não considero de todo aceitável, por uma razão. Aquilo de que ele é acusado é muito fácil de responder. Como, aliás, com a Spin on Viver, é muito fácil. É o mesmo tipo de atitude, é protelar para ver se a coisa passa, a coisa depois não passa e, pelo contrário, agrava-se pelo próprio tempo que passa entre o momento em que a questão surge e a questão do seu esclarecimento. E é evidente que este conjunto de temas cria uma enorme erosão no governo, que parece só ter sucesso quando se entende com o Chega e quando não se entende com o Chega, também verdadeiramente, mas ele vai se entender com o PS.
1: Pacheco Pereira, Alexandra Leitão e ontem, a título excepcional, Hugo Soares, a moderação de Carlos Andrade, no Princípio da Incerteza, o programa da TSF e da CNN Portugal, que vai passar na rádio depois das notícias da 1 da tarde. O Jornal Público conta esta manhã que a Polícia Judiciária tem nas mãos um documento de 20 páginas com reproduções de conversas que indiciam uma rede de corrupção no sistema de nomeações e classificações dos árbitros de futebol. É o mesmo caso que levou à admissão de Duarte Gomes da direção técnica da Federação Portuguesa de Futebol. Depois das averiguações internas na Federação terem sido arquivadas, o caso está nas mãos do Ministério Público e da Polícia Judiciária. Entre outras denúncias, o documento citado pelo Público estabelece relações diretas entre o conhecimento antecipado das nomeações dos árbitros por elementos externos ao processo e a respectiva classificação dos juízes. Entre os elementos citados pelo documento que está hoje no Público estão mensagens de WhatsApp chamadas telefónicas, mensagens áudio e vídeo e relatos de reuniões na cidade do futebol. O público fala em autor ou autores deste documento, que foi entregue à Polícia Judiciária, mas não os identifica. O documento volta a sublinhar o caso das nomeações dos árbitros para dois dos últimos três jogos do Estrela da Amadora, na última temporada. Numa das chamadas é dito que, por um antigo árbitro, ao juiz que seria nomeado para o Estrela Moreirense, da penúltima jornada, que uma vitória da equipa da Amadora nesse jogo poderia beneficiar a classificação do árbitro na temporada seguinte. O certo é que o Estrela empatou o jogo e o árbitro abandonou a arbitragem no final da temporada. Um incêndio num prédio esta madrugada em Lisboa, no bairro de Campo de Ourique, fez dois feridos. O alerta aconteceu na rua Pucidónio da Silva, junto ao Cemitério dos Prazeres. Foi dado por volta das 4:30 da madrugada. Cerca de 20 minutos depois, os bombeiros conseguiram controlar as chamas, mas o dispositivo mantém-se no local para operações de consolidação. Fonte dos sapadores de Lisboa adiantaram há pouco à TSF que os feridos foram transportados para o Hospital de São José. Continuam ativos os fogos que têm estado a afetar Espanha, várias regiões de Espanha, especialmente no centro do país. Estão a evoluir favoravelmente em Madrid, Ávila e Toledo. Na província de Madrid começaram já a regressar a casa milhares de deslocados. O Parque Campismo de El Escorial é um desses locais na província de Madrid. Vai reabrir. 4.500 pessoas tinham sido retiradas deste parque por prevenção. Também os idosos que viviam num lar em San Martín de Valdeiglesias, que tinham sido transferidos para uma escola, vão agora poder voltar-se, Inês Duarte Coelho.
7: É um primeiro sinal de normalidade que chega esta manhã à província de Madrid. O Parque de Campismo El Escorial vai reabrir, depois de terem sido retiradas deste local 4.500 pessoas por precaução. Também os idosos que viviam no lar, em San Martín de Valdeiglesias, e que tinham sido transferidos para uma escola, vão poder voltar. Os serviços públicos de autocarro voltam a funcionar nas zonas afetadas e estão autorizados os regressos a casa a alguns cidadãos que estavam deslocados. É um avanço depois de uma noite de intenso combate nos incêndios de Madrid, Ávila e Toledo, mas que ainda assim não dão descanso aos operacionais. As autoridades lembram que as previsões para o vento, com rajadas de 30 km por hora, podem complicar os trabalhos de extinção do fogo esta segunda-feira. Além destes três incêndios, as autoridades espanholas estão a alertar para a evolução de um incêndio na região de Valência, no leste do país. Já obrigou a retirar de casa 16 mil pessoas e já queimou mais de 4.300 hectares. Foram mobilizados 30 meios aéreos para combater este fogo.
1: Precisamente hoje o chefe do governo espanhol, Pedro Sánchez, vai visitar as zonas afetadas pelos incêndios em Valência, no leste do país. Em França, o incêndio em Gironda, na região de Bordeaux, está globalmente estável. Este incêndio no sul de França foi atenuado nas últimas horas e as boas notícias chegaram já ao final da noite de ontem, Cláudia Patrícia Silva.
8: Foi graças à chuva que se fez sentir durante a noite que os bombeiros conseguiram controlar parte das chamas em Gironda, no sul de França. Mas há ainda muito trabalho por fazer. As autoridades locais avisam que amanhã desta segunda-feira é decisiva para dominar o incêndio, até porque a partir de amanhã o país, com especial destaque para a região sul, volta a enfrentar uma onda de calor. É a terceira em poucas semanas. As temperaturas podem chegar aos 40 graus em algumas regiões. São condições que preocupam as autoridades e também o governo. Esta manhã, Emmanuel Macron vai presidir uma reunião do gabinete de crise no Ministério do Interior. O tema será, naturalmente, os incêndios, mas também os diversos setores económicos afetados. Para já fica a esperança de se conseguir controlar as chamas em Gironda, que já devastaram mais de 42 mil hectares desde quarta-feira, também danificaram 240 casas e levaram à retirada de mais de 200 mil pessoas em 4 dias. Já é considerado um dos piores incêndios de França. Este incêndio, que foi descrito como uma tempestade de fogo, também já feriu 84 bombeiros, 9 deles só este domingo, mas não há vítimas mortais.
1: Cláudio Patrício Silva com a situação em França. Um tiroteio num festival de comida de rua em Seattle, perto da icónica Space Needle, provocou 3 mortos, 4 feridos. Até agora, as autoridades detiveram uma pessoa, estão à procura de uma outra e apreenderam 2 armas que poderão ou não estar relacionadas com este tiroteio. Há algum pânico, foi verificado, depois dos primeiros tiros. Não há ainda uma explicação para este caso, que acontece num evento que junta habitualmente mais de 300 mil pessoas e que já decorre há vários anos. Os teatros de ópera da Amazónia, em Belém e Manaus, foram classificados pela Unesco Património da Humanidade. A reunião do Comitê de Património Mundial decidiu classificar o conjunto dos edifícios e dos arruamentos anexos, que inclui o Teatro da Paz e a Praça da República em Belém e o Teatro Amazonas e o Largo de São Sebastião em Manaus. A Unesco reconhece a arquitetura de inspiração francesa, usada na época de ouro da expansão do negócio da borracha, que deu prestígio às 2 cidades. Desde sexta-feira que o Comitê de Património Mundial da Unesco, reunido em Busan, na Coreia do Sul, está a anunciar a classe de 2026 do património preservar como herança da humanidade. Entre as decisões estão a classificação de 6 roças de São Tomé e Príncipe, como exemplo do sistema de agricultura colonial que inclui todo o processo de transformação do café. Na Grécia foi classificado o Monte Olimpo pela paisagem e pelas instalações religiosas que datam da antiguidade. Em França foram classificados como património mundial as praias da Normandia usadas no desembarque dos aliados no dia 6 de junho de 1944, dia D. Ainda as fortalezas medievais de Languedoc, que incluem os castelos de Carcassonne e Montségur, no tempo das cruzadas. Em Itália, foi classificado o sistema de condomínio dos teatros dos séculos XVIII e XIX. São teatros neoclássicos e barrocos que se destacam por ter nascido de parcerias público-privadas quanto ao financiamento que permitiu a respectiva criação e construção. Estão ainda hoje espalhados por várias cidades do centro de Itália. Foi também classificada a localidade de Sebastia, na Cisjordânia, uma zona que ao longo dos milénios esteve sempre ocupada por diferentes povos, foi palco de guerras que trouxeram destruição e morte. A Unesco classificou agora os vestígios que sobram de toda essa destruição. Sebastia chegou a ser a capital de reinos nos tempos antigos. Brincar é um direito das crianças e muitas encontram espaço e tempo para o fazer durante as férias de verão. Mas quando os mais novos têm necessidades especiais, é preciso que o programa seja pensado ao pormenor. Foi o que tem acontecido no programa Verão para Todos, em Vila Nova de Gaia. Já há 7 anos que existe, os participantes têm entre 4 e 20 anos. No caso da história que lhe vamos contar a seguir, a repórter Inês Cortês foi até à Escola Secundária de Canelas, que é um dos polos onde decorre esta iniciativa, passar uma manhã com algumas das crianças dos 4 aos 10 anos.
9: Na Escola Secundária de Canelas estão mais de 70 crianças do pré-escolar e primeiro ciclo. A maioria está no espectro do autismo e algumas têm a mobilidade reduzida. Ainda assim, o verão não vai ficar para trás para estas crianças. Aqui têm várias atividades durante o dia, como yoga, piscina e sessões com um cão treinado. Para a assistente operacional Lara Silva, iniciativas como esta reiteram o direito a brincar para todos.
10: Eles são crianças, como as outras, eles têm que brincar, têm que se divertir e acaba por ser isso que eles fazem aqui. Eles divertem-se e brincam, porque isto também acaba por ser as férias deles.
11: Isso ajuda no desenvolvimento deles?
10: Ah, sem dúvida, sim. As crianças aprendem tudo pelo brincar e estas também. Por isso, sem dúvida, que contribui muito para o desenvolvimento dele.
9: Criado em 2019, o Verão para Todos procura manter as rotinas e as aprendizagens durante as férias. A procura por parte dos pais ultrapassa o número de vagas. A diretora municipal, Veneranda Barbosa, diz que todos estão a trabalhar para dar resposta à oferta e que o maior desafio é a falta de recursos humanos especializados.
12: Essencialmente precisamos de mais recursos humanos e, além dos recursos humanos, precisamos que sejam recursos humanos formados, não é? Com formação e capacitação específica para trabalhar com estes meninos.
9: Após uma atividade onde as crianças dançavam ao ritmo do som com um lenço, a professora de música, Mafalda Soares, acredita que um verão sem atividades adaptadas seria menos risonho para estas crianças.
13: Eu acho que era um verão isolado. Sinceramente, eu não sei, seria um verão mais isolado, mais infeliz, porque muitos pais também se calhar não conseguem ter este controle durante o dia e nem possibilidade, disponibilidade para conseguir estar com estas crianças.
9: Porque brincar não deve ser um privilégio e os mais novos merecem um verão onde isso é possível.
1: Uma reportagem da Inês Cortês com o trabalho técnico de Jorge Guimarães Silva. O Verão para Todos decorre todos os anos entre julho e agosto, junto a cerca de 130 crianças e jovens nos dois polos em que funciona. Em Vila Nova de Gaia, a mesma iniciativa repete-se em todas as pausas letivas, ou seja, na Páscoa e no Natal. A versão completa desta reportagem de Inês Cortês com Jorge Guimarães Silva passa na Rádio Mais Logo, depois da síntese das 5h30. 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

0: Antes que gravamos a opinião, agora olhamos o trânsito com demora no IC19 em direção a Sintra, a partir da Amadora até Queluz, isto devido a uma viatura avariada. No sentido contrário, Sintra-Lisboa, sentido matinal do trânsito, há fila só na parte final, entre a zona do Estado-Maior da Força Aérea e o nó de Pinamanique. No final da A2, para a ponte 25 de Abril, fila entre a descida para a Baixa da Almada e a Praça da Portagem. A segunda circular tem demora no sentido Pinamanique-Sacavém, entre o viaduto Eixo Norte-Sul e as Calvanas. O Eixo Norte-Sul também com fila em direção a Campo Lide, entre Telheiras e as Laranjeiras. Há demora também no viaduto Duarte Pacheco, em direção às Amoreiras, a afetar o final da A5. No Porto, o trânsito está lento na A1 para a VCI, fila entre a Afurada e a saída para a Avenida da Boa Vista. A via de centro interna, sentido Freixo Rábida, tem paragens entre Bonjoia e o Noda A3. Na A28, há fila desde o Noda A4 até à Rotunda AEP. O final da A3 para o Porto, também com fila na saída para a Circunvalação e depois no acesso à via de centro interna.
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0: À segunda-feira, a opinião é assinada pelo jornalista Miguel Carvalho.
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3: Diz-se que a prostituição é a mais antiga profissão do mundo. Não me refiro apenas ao trabalho sexual, como é conhecido e foi evoluindo. Falo, sobretudo, da democratização da prática e como, ao longo de séculos, a prostituição se estendeu a todo o tipo de perfis e à sociedade, sem olhar a origens nem classes. Todos lidamos com gente que se prostitui de várias formas e tem uma ótima ideia de si própria. Não é contraditório. Quem se prostitui em nome de um governo, partido, empresa, sindicato ou profissão e profana valores que jurou defender ou pratica servilismos degradantes, quase sempre justifica os seus atos em nome de um bem maior, como se isso despistasse a ideia de transação pecaminosa. Na época da pós-verdade, todos nos prostituímos consoante o olhar do outro. Basta que alguém desconfie ou discorde da nossa integridade e veja a espinha direita como ameaça aos seus desejos e ambições. Daí aos discursos de ódio e linchamentos públicos é um passo. Às vezes, esse coro de insultos vem de gente que uns dias antes até nos idolatrava. Por isso, cuidado, sobretudo com os da nossa trincheira. Venho isto a propósito da viagem de um grupo de influencers portugueses a Israel, às pensas do governo genocida daquele país. A indignação tomou conta das redes sociais. A polémica instalou-se. Na verdade, não se percebe porquê. Ao contrário de outros, dissimulados ou com lugar premium em certos partidos, lobbies e canais de TV, os integrantes deste grupo não enganam ninguém, nem o governo israelita pretende vender-nos jornalismo à conta dos crimes que comete em Gaza. Aqui o negócio é claro, consentido e assumido. Israel definiu um preço para o pacote digital de lavagem cerebral coletiva e o grupo cumpre-o, hora de quatro, ora nas variantes que qualquer meretriz de luxo presta a um cliente endinheirado. Será isto a versão Instagram da nova banalidade do mal? Talvez alguns vejam a coisa assim. No tempo de Eichmann não havia redes sociais, mas os da laia dele acreditavam pelo menos em alguma coisa. Deu no que deu. No caso

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0: Dois nomes eternos na cultura do Brasil, Gal Costa e Gabriela. Vamos à edição das 9:30, já a seguir.
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0: Bom dia, são 9:30 da manhã, 8:30 nos Açores. As temperaturas a esta hora são de 29 graus em Faro, 23 em Lisboa, 27 no Porto, 22 graus no Funchal e 19 em Ponta Delgada. Cristina Laiman, um incêndio esta madrugada fez 2 feridos em Lisboa.
1: Foi na rua Posidónio da Silva, junto ao cemitério dos Prazeres. O alerta foi dado por volta das 4:30. Os bombeiros apagaram fogo em cerca de 20 minutos, mas 2 pessoas ficaram feridas. Foram levadas para o Hospital de São José. Os bombeiros continuam a esta hora no local para as operações de consolidação e rescaldo. Hoje, com a previsão de temperaturas elevadas, todo o norte e centro.

0: centro do país e ainda o distrito de Faro estão em alerta máximo de incêndio. O resto do território encontra-se em risco muito elevado. Já começou a reunião do gabinete de crise em França. O encontro é presidido por Emmanuel Macron e acontece enquanto o governo se reúne com agentes económicos. O ministro da Economia, Roland Lescure, adiantou que o fogo na região de Gironda afetou 13 mil empresas. O ministro fala numa catástrofe ecológica e social com um golpe devastador na economia. O combate aos fogos em França está agora mais calmo. Durante a noite, o fogo na região de Bordeaux manteve-se estável, com a chuva a ajudar o trabalho dos bombeiros. A janela de oportunidade é, no entanto, bastante curta. Para amanhã espera-se uma nova onda de calor. Os incêndios em França, que começaram na passada quarta-feira, já obrigaram a retirada de 220 mil pessoas, já arderam 42 mil hectares e 240 casas já ficaram destruídas. Estão no terreno cerca de 5.200 operacionais. Em Espanha, na província de Madrid, começam hoje a regressar a casa milhares de deslocados. 4.500 pessoas que tinham sido retiradas do parque de campismo El Escorial foram autorizadas a regressar. As principais frentes de fogo estão controladas nas últimas horas. O primeiro-ministro Pedro Sánchez visita hoje uma zona tocada pelas chamas na comunidade valenciana, depois de ter estado ontem na região de Ávila. Os incêndios em Madrid e Ávila destruíram 77 mil hectares num perímetro superior a 200 quilómetros. A Galp anunciou esta manhã a compra de 15 parques eólicos em Espanha. É um negócio que a empresa define como mais um passo na estratégia de crescimento na área da eletricidade. A aquisição dos 15 parques eólicos custou 420 milhões de euros. Com esta compra, a Galp espera uma produção anual de 800 gigawatts de eletricidade. No comunicado enviado esta manhã à Comissão do Mercado de Valores Mobiliários, a Galp revela também o aumento do lucro para 812 milhões de euros nos primeiros 6 meses do ano. É uma subida de 44% em comparação com o mesmo período do ano passado. A Galp justifica este aumento dos lucros com o aumento da produção de petróleo no Brasil e da cotação do barril de Brent. Esta manhã o preço dos combustíveis volta a subir. O gasóleo deve aumentar cerca de 7 cêntimos, enquanto a gasolina vai ficar mais cara, cerca de 2 cêntimos. A pensar no eclipse solar de dia 12 de agosto, as lojas de ótica vão ter óculos gratuitos para quem quiser assistir ao fenómeno. A informação foi adiantada à TSF pela Presidente da Associação Nacional das Farmácias, Emma Paulino.
1: Os óculos vão estar a ser disponibilizados gratuitamente por intermédio de um conjunto de óticas, isto em parceria com a Ciência Viva.
0: Os óculos também podem estar disponíveis nas farmácias, mas aqui de forma voluntária. Nas zonas onde o eclipse vai ser mais visível, como Bragança, o número de óculos à disposição vai ser maior. Subiu para 3 mortos o balanço de mais uma troca de tiros nos Estados Unidos. Desta vez foi em Seattle, durante um festival de gastronomia, um dos maiores da cidade. A polícia deteve um suspeito e procura um outro homem. Tudo aconteceu na torre mais emblemática de Seattle, onde estavam mais de 300 stands de comida e artigos de promoção. Além dos 3 mortos, há 4 feridos.
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0: Daqui a pouco temos o Bichinho na rádio com Dora Pires. Agora olhamos o trânsito. O IC19 no sentido Sintra-Lisboa tem fila na chegada ao nó de Pina-Manique. Também a segunda circular sentido Pina-Manique-Sacavém tem demora entre a Escola Alemã e as Calvanas. E no sentido contrário há fila entre o Campo Grande e a saída para o Eixo Norte-Sul. No final da A2, para a Ponte 25 de Abril, demora a partir da Baixa da Almada até à Praça da Portagem. O Eixo Norte-Sul, complicado entre Telheiras e as Laranjeiras. O viaduto Duarte Pacheco tem fila em direção às Amoreiras a afetar o final da A5. No Porto, conto com trânsito lento na A1 para a VCI, desde a zona da Afurada até à saída para a Avenida da Boa Vista. A VCI em direção à Rábida, com lentidão entre Bonjoia e o nó da A3. No final da A3 em direção ao Porto, há fila na saída para a Circunvalação. Também ainda alguma demora no final da Avenida AEP para a Via de Cintura Interna.
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0: Vamos até ao Irão, em A Distância que nos aproxima, já a seguir às 10 da manhã.
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Laurinda de Vitorino, que ganhou uma vida nova o ano passado nesta versão com os Caretos e também a voz de Yolanda. Estamos a 20 minutos das 10 horas da manhã. Vamos ao bichinho da rádio com Dora Pires. Como é que um eclipse solar afeta o comportamento dos animais? É o que se pretende ser, ou que pretende saber muita gente no próximo dia 12 de agosto. E mostramos agora os preparativos no bichinho da rádio desta semana com Dora Pires.

0: Começou como uma curiosidade pessoal, mas tem crescido muito o projeto, que vai pôr muita gente atenta ao comportamento de animais selvagens no próximo dia 12 de agosto. O eclipse solar despertou a curiosidade de Paulo Cortês, investigador do Politécnico de Bragança, mas parece que é já muito mais ampla.
1: Percebi que está em curso um projeto espanhol, da Universidade de Sevilha, que tinham contactado também a Universidade do Porto, que me contactaram a mim e, portanto, no sentido de conjugar esforços. Portanto, o que estamos neste momento é programar todos esses esforços. O que é útil é, neste tipo de casos, é recolher o máximo de informação. E portanto, nessa medida, estamos todos a aderir a esse projeto. E estamos a falar de muitas pessoas que têm material, equipamento
0: já
1: no
0: percebi.
1: Terreno.
0: E antes de mais, que equipamento é que é necessário para fazer essa observação?
1: Porque assim, é complicado estarem as pessoas todas espalhadas naquela hora e fazer registros pessoais como se fazia antigamente. Pronto, nem todos nós temos, e hoje a ciência já se produz de outra maneira, já não é feito da mesma forma. São equipamentos que registam sons em determinadas gamas de frequência e, portanto, são equipamentos que, como o que é designado vulgarmente de audiomotos, que servem para registros de sons para além da gama audível. Significa isso, sons que normalmente os morcegos emitem para as ecolocalizações, e o sistema foi desenvolvido a partir daí. Portanto, é um aparelhinho que se coloca no campo, escondido algures, e que vai registando num sistema pré-programado, portanto, às horas que nós queremos e nos momentos em que nós queremos, faz esse registro de sons para aquelas frequências.
0: E portanto, isso vai ser tudo no Parque Natural de Montezinho, ou não?
1: Não apenas. O que está neste momento pré-definido, pronto, aquilo que eu pensava que inicialmente podia fazer ali apenas, digamos, um bocadinho mais por carolice, porque não achei que ninguém se interessasse, neste momento é todo um movimento pela Península Ibérica em zonas onde se atinjam pelo menos 98% de redução luminosa, portanto, quando o eclipse atinge não exclusivamente os 100%, mas acima dos 98%. Portanto, estamos a falar, se calhar, de algumas centenas de aparelhos que depois registam gigabytes de informação durante alguns dias. E isso tem que ser tudo trabalhado.
0: Portanto, é antes, durante e depois do eclipse.
1: Antes, durante
0: dia
1: e depois,
0: 12.
1: Sim.
0: E o que eu tinha para quem é que vão escutar?
1: Esses mesmos aparelhinhos podem registar sons mesmo na gama do audível. E, portanto, vamos escutar, não é quem, mas é o quê? Nós não queremos escutar ninguém, de preferência.
0: Eu estava-me a referir aos animais.
1: Sim, eu estou a entender, sim. Porque o que acontece é que vai haver muitas pessoas, aqui pelos vistos o afluxo de pessoas está a ser para além do previsto, e portanto teremos que nos afastar para este tipo de registro, teremos que colocar os aparelhos longe das áreas onde possa haver mais gente. Queremos o mínimo de preparação possível, porque isso vai alterar, e claramente vai alterar o comportamento dos animais. O que se pretende fazer é colocar esses aparelhinhos estes dias antes, para ter uns dias limpos, digamos assim, sem alteração de comportamento, e depois a hora, os momentos em que vai haver o evento, portanto, em que haverá eclipse, e depois mais um ou outro dia depois, para termos termo de comparação entre o que é que não é um eclipse e o que é o momento em que teria uma situação de escuridão ou de obscuridade precoce, e portanto a partir daí podermos prever o que é que seria uma alteração de comportamentos.
0: E quais são as espécies mais interessantes?
1: Pronto, o que é que se espera é que, sobretudo, as espécies que têm comportamentos ou hábitos mais crepusculares ou noturnos, e portanto os morcegos, algumas aves, incluindo aves noturnas, que no período crepuscular se manifestam mais, ou que durante a obscuridade se manifestam também, que possam ali manifestar-se antes do tempo, antes da hora, porque no fundo há aqui uma oportunidade que não é igual em todos os eclipses, que é o facto de o eclipse ocorrer já quase no final do dia, quase transparece um pôr do sol antecipado.
0: Antecipa o fim do dia, não é?
1: Pois, é, porque não vamos ter a seguir, que era uma coisa que seria interessante também de perceber, depois do eclipse voltar a ter luz solar com a mesma intensidade. Se fosse um eclipse que ocorresse a meio do dia, seria ótimo para garantir que era de facto uma alteração do comportamento devido àquela obscuridade. Também o momento de escuridão total vai ser curto, mas há muito pouca informação sobre isto, há poucos dados, há poucas publicações e portanto, tudo o que nós podemos adicionar, acho que é ótimo. Para bem de todos, os dados depois poderão ficar disponíveis para quem eventualmente, quem queira aproveitar essa oportunidade.
0: E quais são as suas expectativas pessoais?
1: As minhas expectativas pessoais é que, eventualmente, se consiga, de facto, aqui alguma leitura sobre alterações de comportamentos. Portanto, nós teremos estes aparelhos que vão registar sons, aves que deverão manifestar-se exatamente porque chega o período crepuscular, ou, pronto, é assim, esperamos, mas também haverá a possibilidade de colocar algumas câmaras de fotoarmadilhagem, porque o ideal era termos alguns mamíferos que podem manifestar-se.
0: Os lobos, com certeza.
1: Poderia garantido. A questão é essa, que não é garantido, mas a expectativa é essa. Mas outros animais que têm hábitos
0: noturnos... Desde que não venha nenhum lobisomem...
1: Nem lobis mulher. Não, a questão não é essa. É que, efetivamente, há, por exemplo, micromamíferos que têm hábitos noturnos. Muitos dos micromamíferos, estamos a falar dos pequenos ratos, que em grande parte desenvolvem a sua atividade durante a noite porque há menor probabilidade de serem capturados, serem predados. E portanto também aí, eventualmente, se as câmaras estiverem posicionadas adequadamente, poderá haver registro de atividades fora de tempo, e portanto aí podemos também atribuir que os animais estão a sair um bocadinho mais cedo ou estão a entrar em atividade porque entretanto ficou escuro.
0: Mas o professor espera de alguma forma que o eclipse no fundo engane os animais, ou seja, os leva a crer que é de noite não sendo, ou haverá mecanismos que percebem que é uma situação invulgar e anormal?
1: Pois, neste momento, se calhar não sabemos ainda bem como é que isso funciona. Ou seja, há algum trabalho já desenvolvido com base em registros, em jardins zoológicos e em algumas situações há efetivamente alguma atividade. O senso comum refere também, aquilo que são registros antigos de outras épocas,
0: as lendas também,
1: que
0: não
1: é? Os galos começam a cantar, sim, que os galos começam a cantar, que há ali assim alguma manifestação diferente do habitual. E é isso que esperamos, é que seja possível detectar alguma coisa. Podemos sempre não fazer nada, e pode aquilo não resultar em nada, mas se resultar, ou seja, se for possível detectar aqui alguma alteração de algum tipo de animal, porque continuamos a dizer, aquilo que se vai discutindo entretanto é que o tempo pode ser curto o suficiente para que os animais desenvolvam essa atividade. No entanto, como já é perto do fim do dia, pode ser que efetivamente até desenvolvam atividade já a preparar o final do dia e, portanto, serem aqui, não digo ludibriados, não serem enganados, mas efetivamente começarem a ter alguma atividade já pré-noturna, apesar de ainda não ser.
0: Mas de qualquer forma, quando recolherem os dados desta experiência, sim, alguém irá estudá-los.
1: Estamos a falar da possibilidade, por exemplo, de cada um destes aparelhinhos de som registar mais de 8 gigabytes e, portanto, 5 vezes 8 eu diria 40, só do meu lado. Estamos a falar de 100, é muita informação para estar a analisar de um momento para o outro. Vamos ver ainda depois como é que isso se faz, portanto, nessa altura haverá esse detalhe, a ver se há possibilidade de distribuir tarefas ou como é que será tudo feito. Uhum. E se alguém já tiver, digamos, essa máquina melhor preparada, pode ser mais fácil, desde que tenha também o registro das espécies, porque depois depende digamos que é produzido um sonograma, é produzido um registro com dentro de determinadas frequências e que tem determinadas características, e é isso que com o software dedicado pode eventualmente depois encontrar esses registros e portanto fazes isso de forma mais automática e portanto aí sim seria mais fácil, porque não é tão simples pegar naquela registro de som e estar a ouvir e ver esta
0: dias,
1: espécie,
0: não é? Dias de gravação.
1: Dias, sim. sim
0: senhor, cá estaremos então para quando houver conclusões e espero que a curiosidade dos leigos não vos estraga a experiência.
1: Não há de estragar, porque nós já estamos a contar com ela e acho bem que haja curiosidade, porque surgem ideias que podem ser interessantes. Não é por aí assim, a arte está em saber aproveitar essas coisas todas.
2: Como é que um eclipse solar afeta o comportamento dos animais? O assunto na edição semanal do Bichinho na Rádio com Dora Pires. Eu lembro que o eclipse vai acontecer no próximo dia 12 de agosto. Às 10 da manhã atualizamos toda a informação. A emissão segue a partir daí com Miguel Fernandes. Tenham um bom dia. Até amanhã.

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0: Bom dia, 9:58, menos uma hora nos Açores.
1: Está mais calma a situação em Espanha, especialmente nos fogos de Madrid, Ávila e Toledo. Há mesmo já regresso a casa de muitos dos desalojados pelos últimos dias de fogo à volta de Madrid. Em França, já se fala num golpe económico devastador e numa situação climática e ambiental catastrófica, e tudo por causa do grande fogo da Gironda, perto de Bordeaux. O verão, quando chega, é para todos com muito calor, já se percebeu. Esta manhã estamos também a falar de um eclipse que vai acontecer em parte da Europa, ou que vai ser visível em parte da Europa, no dia 12 de agosto. E neste jornal vamos recomendar o uso de óculos especiais.
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0: Início de semana com previsão de céu pouco nublado ou limpo e subida acentuada da temperatura máxima. Na Madeira e nos Açores a previsão é de uma segunda-feira com aguaceiros fracos e as máximas podem chegar aos 40 graus em Santarém, em Évora, 38 em Braga e em Coimbra, 37 em Lisboa, 34 em Faro, 31 máxima para o Porto, 26 para o Funchal, 24 para Ponta Delgada. Daqui a pouco a distância aproxima-nos do Irão para ouvir com Nelson Santos, agora a edição das 10 na manhã TSF, Nuno Domingos.
1: O incêndio esta madrugada em Lisboa, no bairro de Campo de Ourique, fez 2 feridos. O alerta na rua Posidónio da Silva, num prédio, junto ao cemitério dos Prazeres, foi dado por volta das 4:30. Cerca de 20 minutos depois, os bombeiros conseguiram controlar as chamas, mas o dispositivo mantém-se esta manhã no local para as operações de consolidação. Fonte dos sapadores de Lisboa adiantou à TSF que os feridos foram transportados para o Hospital de São José. Em França, o incêndio na Gironda, na região de Bordeaux, no sul do país, está globalmente estável e esta manhã começou uma reunião no Palácio do Eliseu, no gabinete de crise, um encontro presidido por Emmanuel Macron e que acontece enquanto o governo está reunido com diversos agentes económicos. O ministro da Economia, Roland Lescure, adiantou que o fogo na região da Gironda afetou 13 mil empresas. O ministro fala numa catástrofe ecológica e social e com um golpe devastador na economia.
2: O objetivo desta reunião, que se realizará todos os dias, é fazer um ponto da situação, assegurar que a coordenação das informações está a correr bem, incluindo no terreno. Algumas pessoas querem voltar a abrir empresas, mas estão em zonas que foram evacuadas. Portanto, isso não vai ser possível hoje. Os empresários querem informar os trabalhadores em tempo real. Ao dia de hoje, só em Gironda foram afetadas 13 mil empresas que não podem trabalhar normalmente. Estamos ao lado de todos e de todas.
1: A situação dramática na Gironda, a região que rodeia Bordeaux, cidade que chegou a ser apontada como necessária para evacuação, mas o governo francês está neste momento a afastar esse cenário que não estará em cima da mesa. Em Espanha continuam ativos os incêndios em Madrid, Ávila e Toledo, mas a evoluir favoravelmente e com uma noite e madrugada que foram basicamente positivas para os bombeiros. Na província de Madrid começaram mesmo a regressar a casa milhares de deslocados. O Parque de Campismo El Escorial na província de Madrid vai reabrir. 4.500 pessoas tinham sido retiradas do parque por prevenção. Também os mais velhos que viviam num lar em San Martín de Valdeiglesias, que tinham sido transferidos para uma escola, vão poder voltar, Inês Duarte Coelho.
3: É um primeiro sinal de normalidade que chega esta manhã à província de Madrid. O Parque de Campismo El Escorial vai reabrir, depois de terem sido retiradas deste local 4.500 pessoas por precaução. Também os idosos que viviam no lar, em San Martín de Valdeiglesias, e que tinham sido transferidos para uma escola, vão poder voltar. Os serviços públicos de autocarro voltam a funcionar nas zonas afetadas e estão autorizados os regressos a casa a alguns cidadãos que estavam deslocados. É um avanço depois de uma noite de intenso combate nos incêndios de Madrid, Ávila e Toledo, mas que ainda assim não dão descanso aos operacionais. As autoridades lembram que as previsões para o vento, com rajadas de 30 km por hora, podem complicar os trabalhos de extinção do fogo esta segunda-feira. Além destes 3 incêndios, as autoridades espanholas estão a alertar para a evolução de um incêndio na região de Valência, no leste do país. Já obrigou a retirar de casa 16 mil pessoas e já queimou mais de 4.300 hectares. Foram mobilizados 30 meios aéreos para combater este fogo.
1: Inês Duarte Coelho, e a situação em Espanha, isto numa altura em que Pedro Sánchez, o presidente do governo espanhol, vai visitar hoje os incêndios que também estão ativos, mas na comunidade valenciana, especialmente à volta da capital da região, Valência, no leste de Espanha. Pela primeira vez numa semana, o preço do petróleo Brent do Mar do Norte está abaixo dos 90 dólares por barril, 89 dólares, e já esteve 88 dólares por barril esta manhã. É uma descida drástica que aconteceu durante o fim de semana por causa do atenuar dos bombardeamentos de parte a parte entre Estados Unidos e Irão. Um sossego que acontece depois de os Estados Unidos terem anunciado que estão a tentar dar lugar às negociações e do Irão ter dito que, não havendo ataques americanos, não têm que retaliar. Nos Estados Unidos fala-se na necessidade de repor o armamento, especialmente das baterias de mísseis Patriot antimíssil que têm servido para a defesa do Bahrein e do Kuwait e cujos estoques estavam a começar a esgotar-se. Uma informação que tem sido desmentida pela Casa Branca. Numa altura em que o Partido Socialista está a aumentar a pressão sobre o Ministro da Administração Interna, Luís Neves, e sobre o Primeiro-Ministro, Luís Montenegro, por causa das polémicas que têm envolvido o Ministro e a pressão para o demitir-se junto do Primeiro-Ministro, ora, por causa destas polémicas, tem-se falado na necessidade de uma remodelação governamental. De resto, o Semanário Expresso, na semana passada, falava mesmo na necessidade dessa remodelação acontecer já no início do ano político, ou seja, durante o próximo mês de setembro. O líder parlamentar do PSD, Hugo Soares, participando na edição desta semana do Princípio da Incerteza da TSF e da CNN Portugal, garantiu que não há razão para uma remodelação governamental. Ele participou no programa no lugar de Pedro Duarte e garantiu que as polémicas com Luís Neves e com Fernando Alexandre já estão ultrapassadas.
4: Eu julgo que quando chegamos a setembro teremos provavelmente o mesmo elenco governativo e eu assim espero. Espero por um conjunto de razões que creio que são importantes não para o governo ou para o PSD, mas sobretudo para o país. A primeira das quais é que a estabilidade governativa, também no que diz respeito ao exercício da função de membro do governo, de ministro no caso, é essencial para que as políticas possam prosseguir e algumas delas possam até ter continuidade no terreno e para poderem ser implementadas. E por outro lado, porque é também sinal de que os pequenos casos que atingiram designadamente dois ministros, o Ministro da Educação e o Ministro da Administração Interna, estão ultrapassados. E julgo que isso significa estabilidade política e significa sucesso nas políticas.
1: São as indicações deixadas por Hugo Soares na edição desta semana do Princípio da Incerteza da TSF e da CNN Portugal. Ele foi o convidado da edição desta semana, com as participações habituais de Alexandre Leitão e Pacheco Pereira, a moderação de Carlos Andrade. O programa passa na rádio hoje, depois das notícias da 1 da tarde. Toda a população vai ter acesso gratuito a óculos para observar o eclipse no próximo dia 12 de agosto. O eclipse é visível em todo o território português, mas na sua totalidade, só numa pequena zona do concelho de Bragança, no Parque de Montezinho, especialmente na localidade de Rio de Honor. Cada pessoa vai ter direito a um par de óculos especiais, que vai estar disponível em várias óticas de norte a sul do país. Nas zonas onde o eclipse vai ser mais visível, na tal zona de Bragança, o número de óculos à disposição será maior. A Presidenta da Associação Nacional de Farmácias, Emma Paulino, ouvida pela TSF, diz que os óculos também podem estar disponíveis nas farmácias, mas aqui de forma voluntária.
5: As farmácias poderão ter alguns óculos para disponibilizar, mas é totalmente voluntário e, portanto, cada farmácia irá decidir se vai ter os óculos para disponibilizar. No entanto, a parceria também envolve, por parte das farmácias, a informação de que os óculos vão estar a ser disponibilizados gratuitamente por intermédio de um conjunto de óticas, isto em parceria com a Ciência Viva. E a informação que nós temos e que estamos a transmitir às farmácias para que possam transmitir à população é que será atribuído um par de óculos por pessoa, limitado também ao estoque que estará disponível.
1: Emma Paulino diz que o trabalho das farmácias também é prestar informações à população sobre a forma segura de observar este eclipse.
5: Neste momento, a nossa colaboração com a Ciência Viva e com as entidades parceiras da iniciativa é mais no sentido de esclarecer a população, de dizer onde é que podem obter os óculos e também de incentivar a utilizar outro tipo de instrumentos que não são adequados para ver o eclipse solar.
1: Emma Paulino, a Presidente da Associação Nacional de Farmácias, pode consultar as óticas que vão ter disponíveis estes óculos especiais para observar o eclipse de 12 de agosto na página da internet do Clube da Visão. Algumas zonas do país estão também a distribuir de forma gratuita óculos para a observação do eclipse. É o caso da região de Viseu, Dão Lafões. A Unesco tem estado a anunciar a classe de 2026 do Património Mundial da Humanidade. Há novas inclusões nesta lista, com destaque hoje para os teatros de ópera da Amazónia, em Belém e Manaus. foram classificados pela Unesco Património da Humanidade. A reunião do Comitê de Património decidiu classificar o conjunto dos edifícios e dos arruamentos anexos, que inclui o Teatro da Paz e a Praça da República, em Belém, e o Teatro Amazonas, no Largo de São Sebastião, em Manaus. A Unesco reconheceu a arquitetura de inspiração francesa, usada na época de ouro da expansão do negócio da borracha, que deram prestígio às duas cidades. Desde sexta-feira que o Comitê de Património Mundial da Unesco em Busan, na Coreia do Sul, está a anunciar os novos nomes do património a preservar. Entre estas decisões já foram anunciadas também as classificações de 6 roças de São Tomé e Príncipe, como exemplo do sistema de agricultura colonial que inclui todo o processo de transformação do café, também toda a área do Monte Olimpo, na Grécia, pela paisagem e pelas instalações religiosas que datam da Grécia Antiga. Em França foram classificadas como património mundial as praias da Normandia usadas no desembarque dos aliados no dia D, 6 de junho de 1944, na Segunda Guerra Mundial, e ainda as fortalezas medievais de Languedoc, que incluem os castelos de Carcassonne e Montségur no tempo das Cruzadas. Em Itália foram classificados os teatros que foram construídos num sistema de condomínio no centro do país, nos séculos XVIII e XIX. São teatros neoclássicos e barrocos que se destacam por ter nascido de parcerias público-privadas, quando o financiamento que permitiu na respectiva criação foi partilhado entre os estados e os privados. Eles hoje estão espalhados por várias cidades do centro de Itália e continuam a funcionar. Foi ainda classificada uma localidade na Cisjordânia, Sebastia, uma zona que ao longo dos milénios esteve sempre ocupada por diferentes povos e foi palco de guerras que trouxeram destruição e morte. A Unesco classificou agora os vestígios que sobram de toda essa destruição. Sebastia chegou a ser capital de reinos nos tempos antigos. Nos ralis, Julián Ingracia, o mítico navegador que ganhou 6 campeonatos do mundo de ralis ao lado de Sébastien Ogier, vai regressar ao lugar de copiloto do francês. O habitual copiloto das últimas temporadas está indisponível e por isso Ingracia vai sentar-se ao lado de Ogier no Rally da Finlândia no próximo fim de semana. Ogier persegue este ano o 10º campeonato mundial de pilotos, não está fácil. Um título que permitiria isolar-se como o piloto com mais títulos mundiais de rally de sempre, ultrapassando Sébastien Loeb.
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0: 10h14, bom dia. A distância que nos aproxima já a seguir do Irão. Antes, um olhar pelo trânsito. Lento esta hora em Lisboa, no viaduto Duarte Pacheco, em direção às Amoreiras. E afeta o final da A5. Trânsito intenso no final da A2, em direção à Ponte 25 de Abril, entre o viaduto do Pragal e a Praça da Portagem. No Porto, ainda há lentidão na VCI, em direção à Ponte da Rábida, a partir de Bom Joia até o nó da A3. No sentido Rábida Freixo, fila entre o Campo Alegre e a saída para a Avenida da Boa Vista. Também o final da A3 para o Porto, com fila na saída para a Circunvalação e depois na ligação para a VCI.
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0: Agora na TSF, a reposição de mais um programa à distância que nos aproxima, onde ficamos a conhecer a história de vida de um imigrante integrado em Portugal e o país de origem. Hoje, em destaque, o Irão, com uma psicóloga que sentiu na pele um regime apertado e hoje vive no Porto. Um programa originalmente emitido a 26 de outubro do ano passado, 4 meses antes do Irão ter sido atacado pelos Estados Unidos numa guerra que se mantém. Edição de Nelson Santos.

0: Bem-vindos a mais uma viagem pelo mundo, à boleia de pessoas que nasceram noutros países e escolheram Portugal para viver. Hoje estamos em território de uma cultura imensa, a antiga Pérsia, de desertos áridos, mas também de muita neve. O berço da civilização passa por aqui. O segundo maior país do Médio Oriente é uma república teocrática, quando é notícia por causa de guerra ou desrespeito pelos direitos humanos, mas quem lá vive prima pela hospitalidade. A tradição Tarouf, que aliada à magia ancestral de cidades mistério, faz deste também um destino a ter em conta. Hoje, a distância de uns bons 6.500 quilómetros aproxima-nos do Irão.
1: صبح بخیر، من ستاره فدایی هستم از ایران و در برنامه فاصله‌ای که ما رو به هم نزدیک میکنه در رادیو تی اس اف با شما صحبت میکنم.
0: Setare Fadei, 31 anos, natural de Mashhad, em Portugal há 7, aqui concluiu mestrado em Psicologia na área de Neurocognição e Linguagem, criou o projeto Comunicação Eficaz e hoje dá cursos e workshops sobre inteligência emocional e também sobre a cultura e a história da Pérsia. No Irão era professora de inglês para crianças. Cedo aprendeu a tocar instrumentos tradicionais e já no Porto, onde vivo, estudou piano jazz. No ano passado deu o nó com Gonçalo, marido que conheceu cá, e consta que a festa com as famílias portuguesa e iraniana foi especial na Turquia, porque evita ir ao Irão. Olá, Setare, bem-vinda. Hoje estamos mesmo à distância, uma vez que está na sua cidade, nos nossos estúdios do Porto, e eu em Lisboa. Para começo, falo-nos da escolha por Portugal. Sozinha, vinda de um país longínquo, no dia em que faz 24 anos chega ao Porto, foi o curso na Universidade do Porto que a trouxe até cá?
1: Olá e bom dia e obrigada pelo convite. Foram muitas coisas no mesmo tempo. Sim, primeiro era que eu gostaria de estudar num outro país, de aventura, de aprender outra língua, de saber que como eu vou conseguir viver numa cidade que não conheço ninguém e nem consigo falar a língua, para testar as minhas capacidades e habilidades, e também acho que porque era jovem não sabia que como vai ser a vida viver sozinha. Mas uma das razões principais para mudar para outro país era que, porque eu sou Bahá'í, é uma religião que no Irão é minoritário e é perseguido, e os Bahá'ís não podem entrar na universidade pública, e então a única opção que tinha para estudar na universidade era a Universidade Bahá'í, que é BISE, Bahá'í Institute for Higher Education, que era uma experiência maravilhosa, adorei, mas só que não tem prédio e as aulas acontecem na casa dos estudantes e dos outros Bahá'ís. Então todos os meses tinha que viajar para Teherão, para a capital, para ficar lá uma semana mais ou menos, ter aulas e depois voltávamos e o resto era tudo online. Então queria muito de experienciar uma universidade que tem edifício, tem mesas,
0: tinha uma escola de física e colegas ao seu lado.
1: Isso mesmo, sim, tinha esta visão e então queria experimentar. Junto com aventuras, então decidi de sair do Irão e ir para outro país. E Portugal, porque também não conhecia nada. Então pensei que ok, vou descobrir um sítio que não sei nada.
0: É de facto uma aventura vinda de outro continente. Ainda considerou outros países ou nem por isso? Ou foi só Portugal?
1: Eu estava preparando, tinha uma tabela com muitos países diferentes e muitas universidades diferentes. Mas eu sempre digo que não foi eu que escolhi Portugal, foi Portugal que me escolheu. Porque coisas ficaram no sítio certo tão rapidamente, sem eu fazer um grande esforço, que acabei de ficar aqui em Portugal.
0: Mas nem sequer tinha cá nenhum contacto. E como é que foi a aproximação às pessoas? As primeiras impressões de Portugal foram boas ou surpreendentes?
1: Foram muito boas. Portugueses são muito simpáticos e eu tive várias experiências que, especialmente no início, porque é muito difícil de ficar num sítio sozinho e sem família, então primeiros meses era muito mais difícil, mas tive várias experiências assim que no meio da rua pessoas começavam a falar comigo e foi tão agradável, até eu nem entendia português na altura, Mas as pessoas começavam a falar do nada comigo e isso foi, aquecia muito o meu coração, que é o quê? Não estou sozinha aqui mesmo.
0: Sim, uma experiência bem diferente do Irão, porque há uma certa opção para com o género feminino e nesse aspecto até foi uma lufada de ar fresco, não é? Sentir essa liberdade por cá.
1: Sim. É mesmo literal, mas não tem nada no cabelo. No início era um pouco estranho, mas parecia que ar passava demasiado no meio dos cabelos.
0: Mas, não há obrigatoriedade do hijab.
1: Sim,
0: e da outra liberdade. Bom, conte-nos o que faz. Comunicação eficaz é uma facilitadora de comunicação entre as pessoas, faz mediação familiar também, isto mistura-se com a psicologia. Assim, em traços gerais, conte-nos a sua atividade.
1: Certo, sim. Mediação familiar, agora estou a tirar um curso para ser mediadora da família, mas mediação de comunicação já faz algum tempo que eu fazia, mas agora quero ficar assim mais... para ficar mais oficial agora. Mas sim, eu desde 2021 comecei a criar estes cursos de inteligência emocional e comunicação eficaz porque eu estava a sofrer muito de não conseguir comunicar bem. E achava que talvez é por causa das barreiras de cultura, da língua, das histórias diferentes que temos. Mas depois reparei que não sou só eu que estou a sofrer tanto, mas muitas outras pessoas também que são da mesma língua, da mesma cultura, da mesma família até, sofrem destas barreiras de comunicação. Então, gostaria de conseguir contribuir para melhorar um pouco esta parte. E então, criei estes cursos, que juntei literalmente muitas teorias diferentes de comunicação e criei estes cursos para oferecer aos grupos diferentes. E primeiro comecei online porque era o Covid, e depois decidi de não fazer online porque a comunicação é muito diferente, então agora só trabalho presencialmente.
0: Então, mas vamos ver se percebo. Uma rapariga de 24 anos chega a um país com uma língua, com um alfabeto diferente e ainda por cima com problemas de comunicação. E passado uns anos torna-se ela a comunicadora de excelência com uma empresa própria e a dar cursos? É assim?
1: Sim, porque a comunicação é com os nossos corações. Nós comunicamos com os nossos corações e não precisa mesmo de saber exatamente a mesma língua e tem toda a mesma história. Mas é quando há vontade e há conexão, sempre podemos tirar as barreiras. E quando estamos abertos para ouvir a outra pessoa, já tira muitas dificuldades do caminho. E sim, é que gostaria de adicionar um parênteses, porque é sobre língua. Na minha língua, que é a língua persa ou farsi, não existe gênero, não tem masculino e feminino. Okay. Então, eu misturo muito isso. Quando estou a falar também agora, reparo que estou a misturar muito feminino e masculino, mas só para dar uma...
0: Sim, não tem problema, fica perfeitamente perceptível, não é por aí. Já agora, pegando nas diferenças entre Portugal e o Irão, entre portugueses e iranianos, quais são assim as mais gritantes, as coisas mais diferentes que identifica?
1: Eu começaria por coisas que são muito mais parecidas, porque somos muito parecidos como
0: tudo
1: pessoas.
0: Bem, pode ser.
1: Esta que é facilidade de conversar com os outros é muito igual em portugueses e iranianos, só que aqui existe, depois começa a diferença, que os iranianos muito rapidamente, em primeira conversa, tu já fazes parte da família e já convidam para casa, e depois sempre lembram para te também chamar para sair, especialmente se és novo no sítio, toda a gente tem cuidado que tu também sintas parte disso. Mas aqui em Portugal passei muita dificuldade por isso, porque acho que ouvi que aconteceu com os outros estrangeiros também, que as pessoas mencionam que querem encontrar contigo, mas nunca mais contactam. E chegar de um outro país, que quando a pessoa diz que sim, quero encontrar contigo, vai mesmo encontrar, e eu sempre estava à espera que então por que não contactam comigo, o que passou? E parecia a próxima vez que eu via a pessoa nem lembrava que falou comigo, E eu sempre pensava, será que eu fiz alguma coisa errada? Será que...
0: Foi exatamente o mesmo exemplo da convidada Christine, da Estónia, também sim, teve esse problema. Porque sim, as palavras devem equivaler aos actos. E às vezes aqui falamos num café para a semana com a pessoa, mas depois nós esquecemos e não acontece. Mas quem ouve essa mensagem fica à espera do convite, não é?
1: Isso.
0: Normalmente, falamos do Irão aqui em Portugal, ou porque foi atacado por Israel, ou porque atacou Israel a partir de Irão, ou através dos seus proxies, ou por detenções em manifestações que alertam para o atropelo de direitos humanos no país, nomeadamente a obrigatoriedade do uso do hijab pelas mulheres. Mas, pelo que sei, a generalidade dos iranianos não se revê na autocracia da República Islâmica, nem na lei sharia dos seus clérigos, e as pessoas são genericamente boas. Há a tradição de bem receber, que até tem um nome, Tarof, não é? Não sei se estou a soltar.

0: os tapetes persa. Que fazer esses tapetes usa, estraga muito os olhos e as costas e as mãos da pessoa que está a fazer.
1: Uhum.
0: Então, quando acaba um tapete, imagina, de 12 metros e está em casa, e as pessoas quando entram, parece que estão andando em cima dos olhos da pessoa, porque a pessoa deu os olhos dela para conseguir fazer este tapete.
1: Okay.
0: Então, o convidado é tão querido que pode andar em cima deste tapete que foi feito com tanto esforço.
1: É simbólico.
0: Isso.
1: Os famosos tapetes persas, que são a segunda maior exportação do país, logo a seguir ao petróleo. O Irão tem a quarta maior reserva de petróleo do mundo, é uma superpotência energética. Mas relativamente àquilo que eu estava a falar, e está-me a falar do modo de ser tão simpático dos iranianos, não tenho uma certa pena de que as pessoas que não sabem bem da cultura persa e iraniana confundam o governo com os iranianos em si? Quando se fala de Irão aqui é um pouco por causa de guerra, o que é um bocadinho desolador, não é?
0: Sim, infelizmente, porque notícias não estão a mostrar coisas positivas. Notícias sempre só mostram um lado de um país, mas que o país é muito diversificado, é muito bonito, a natureza do país é muito bonito, a cultura é muito bonito, tem muita história, tem muita literatura, arquitetura é maravilhoso, comida é muito diversificada e muito bom. E que estávamos a dizer que as pessoas são muito simpáticos e muito hospitaleiros. É isso?
1: Hospitaleiros.
0: Hospitaleiros, sim. E sim, infelizmente, o que mostra a notícia é só um parte, que a maioria das pessoas não está a ter uma vida assim tão miserável que mostra nas notícias.
1: Sim, e não confundir iranianos com o governo do Irão,
0: isso,
1: não é?
0: Isso, certo, certo.
1: Antiga Pérsia, uma nação com milénios de história, não é um regime dogmático de meros 46 anos que vai ditar como o país deve ser visto.
0: Uhum.
1: Vamos agora à música do Irão. Alguma já tem tocado aqui por baixo na nossa conversa e vai continuar a tocar, como acontece com todas as culturas que vêm ao programa. Mas agora vamos escutar, sem diálogo, o Rastak Music Group, ou Rastak Ensemble. É uma das escolhas da Setare para nos mostrar a rica herança musical do Irão. Um coletivo que se dedica a recolher música daquela região, da cultura iraniana, onde também encaixam sons das comunidades curda, turcomena, baluchi. Bom, Vazunak, dos Rastak, em língua persa, é uma canção folk da região de Shiraz. Porquê esta escolha, Setare?
0: Eu pessoalmente gosto muito de músicas tradicionais dos sítios diferentes do Irã, acho que são muito ricos. E gosto muito desta banda de Rastak porque elas deram outra vida para essas músicas tradicionais, e elas viajam para sítios diferentes do Irão e aprendem com pessoas locais a idioma e a maneira de tocar e cantar, e fazem gravações muito lindas que assim pode partilhar facilmente com outras pessoas também.
1: E é o que vamos escutar agora. Prestem atenção a estes 3 minutos de música tradicional do Irão, Vazunak, com Rastak.

0: Rastak Ensemble, a música do Irão na TSF, instrumentos como o alaúde, o tar, o tombaque, o camanché. A melodia tem muitas latitudes. Hoje estamos na Ásia Ocidental, num território onde já se usavam instrumentos musicais há 3 mil anos. Nação multicultural, onde o islão xiita é a religião oficial e o persa a língua. Em 1979 deu-se a Revolução Islâmica, o regime dos ayatollahs chega ao poder, afastando a dinastia Pahlavi, na altura sem grande oposição da população, que estava cansada de décadas de opressão por parte dos Shahs. Primeiro o rei Reza Pahlavi e depois o filho Mohammed. A revolução empossa o Ayatollah Khomeini, sucede-lhe Ali Khamenei, no poder até hoje um regime autoritário, desfasado dos interesses de muita da população de 85 milhões de pessoas, um regime que atropela o direito internacional, que reprime manifestações violentamente e que é atentatório das liberdades individuais, especialmente das mulheres. Ora, é uma mulher iraniana que temos hoje connosco, viveu no Irão até aos 24 anos, está em Portugal há 7, Setareh Fadaei, também emigrou porque se sentia desconfortável no país, é uma pergunta que lhe faço agora. Queria ir mais além e lá não era possível?
1: Sim, porque sentia que cheguei a um ponto que não podia crescer mais. Não só por causa de ser Bahá'í, que é um grande ponto, porque os Bahá'ís não podem fazer muitos tipos diferentes de trabalho, e se ficas demasiado visível, isso vai ficar um problema.
0: É a maior minoria, por assim dizer, os Bahá'ís e perseguida. Certo. São cerca de 350 mil pessoas no Irão, não é?
1: Sim, certo. Sim. É perseguição muito sistemática também. Até antes da Revolução existia, mas depois da Revolução ficou muito mais... De não deixar entrar na universidade, não conseguir trabalhar.
0: Sim, porque é uma religião que até foi inventada na antiga Pérsia. Em 1844, Bahá'u'lláh, não é?
1: Certo.
0: Foi o grande criador da fé Bahá'í. Uhum. Mas pronto, além disso, também era mulher no Irão e há sempre entraves.
1: Sim. Esta parte de ser mulher no Irão, porque além do parte de ter hijab, é que a proteção do corpo, que às vezes quando estás na rua tu tem que ter cuidado que ninguém aproxima para, não sei, o tocar, ou no autocarro tem que ter cuidado com isso, e os autocarros também têm partes separadas, não sei se
0: sabem muitas pessoas. Sim, os metros têm carruagens próprias para as mulheres.
1: É certo, sim, têm partes diferentes, mas não vamos entrar agora nisso. O parte que gostaria de contar é que, como sabem, que existe esta polícia de moralidade na rua para educar as mulheres de como usar o hijab. Uhum. Então, aconteceu várias vezes comigo que me prenderam por causa de não ter hijab suficiente como elas gostariam. Várias vezes, em qualquer cidade que eu viajava, isso aconteceu pelo menos uma vez. E na minha cidade foi o pior de todos, que tinha que ir ao court.
0: Ao tribunal. Machado, sua cidade.
1: Sim. Tinha que ir para o tribunal com a minha irmã, as duas. Mas, em geral, isso criou um medo tão grande de ver carro de polícia. Nós sempre tínhamos que ter cuidado. Se vi carro de polícia, tínhamos que fugir e ficar escondido em algum sítio. E que quando que mudei-me para Portugal, demorei vários meses para habituar de ver carro de polícia e ouvir o som de carro de polícia e não assustar. Ou ver polícia na rua e não tentar de desviar o caminho, porque infelizmente...
0: É um trauma.
1: Sim, demorei algum tempo para...
0: Mas quando era detida e aconteceu várias vezes pela polícia da moralidade, isso não era assustador?
1: Era muito assustador, sim. Era, mas não sei, não pode fazer nada quando que te prendem, não podes fazer nada, tens que só aceitar e rezar que não vai ser uma situação muito mal e não vai ficar lá à noite, que graças a Deus eu nunca fiquei à noite.
0: É. Sim. Que passam agora 3 anos, no passado mês de setembro, sobre a morte de Mahsa Amini, morta às mãos da polícia da moralidade iraniana, detida por usar inadequadamente o hijab, o véu islâmico. Ela tinha o hijab, só que não tapava o cabelo todo, deixava uma mecha de cabelo. E aconteceu o que aconteceu. A Mahsa continua a ser um símbolo da sociedade iraniana, certo?
1: Certo. Sim, o nome dela é Mahsa Amini. E sim, como você estava a dizer, que começou a volta de 3 anos, estes movimentos, depois de este evento tão triste que aconteceu, mas que começou a mostrar um poder tão forte que existia no Irã e talvez era muito escondida por muito tempo. E que mulheres e homens todos já entenderam que conseguem apoiar um ao outro e existe uma vontade comum de todos que talvez antes não era tão obviamente falado, que uniu toda a gente e toda a gente levantou por uma causa comum, que acho que isso levou o povo iraniano para outro patamar, porque antes era muito divisão e ainda também está a melhorar cada vez mais. Mas eu acho que estas dificuldades quando acontecem é por causa de ensinar às pessoas que têm que ser unidos, que antes talvez os etnias diferentes, se alguma coisa acontecia, ouvíamos, ficamos, ah, ok, mas por que são curdos? Ah, sim, porque são baluch? Ah, são barrais que ficam presos? Ah, ficamos muito tristes, temos pena, mas é assim. Mas ninguém fazia nada, ninguém falava abertamente sobre isso, que isso é injusto, não deve acontecer. Mas graças a estes movimentos que começou, uniu muito as pessoas, que se alguém, baluch, no sul do Irã, estava fazendo manifestação, em Teherão, no norte, também levantavam para apoiar este movimento.
0: Tudo isto contribuiu para uma união nacional iraniana, independentemente da etnia.
1: Sim.
0: Aliás, continua a ecoar o slogan Mulher, Vida, Liberdade, não é?
1: Certo, sim. E entrou nas famílias, começou a fazer uma diferença e mudança dentro das famílias também, que também assim, que as mulheres e as pessoas que tinham este tipo de pensamento que tem que existir igualdade entre homem e mulher e não devia existir tantas limitações para uma parte da sociedade ou um tipo diferente de pensamento. Isso entrou nas famílias também e as pessoas que tinham este tipo de pensamento entenderam que não estamos sozinhos e ficou com mais poder de expressar isso.
0: E pelo que sei, até se conseguiram alguns retrocessos às rigorosas leis islâmicas no Irão. O caminho ainda é longo, mas começa a haver alguma abertura. As autoridades começam a dar a mão à palmatória, por assim dizer, e as coisas vão melhorando para a sociedade em alguns aspectos?
1: Parece que sim. Pelo que eu ouvi, parece que agora não há esta regra de hijab obrigatório e as pessoas podem andar livre. Mas sinceramente não sei, não posso comentar muito nisso, porque jogos políticos é uma coisa muito, muito complicada, nunca sabe a razão atrás de uma coisa que acontece. Então agora estão a dar esta liberdade, mas Deus sabe depois o que vão fazer. Ou agora estão a talvez distrair a atenção das pessoas para isso, porque estão a fazer outra coisa, não sei. Então prefiro não comentar muito.
0: Claro. Nunca se sabe, mas o caminho é longo e espaçado no tempo e as teocracias não trabalham de um dia para o outro. Não se sabe também qual é a agenda que está por trás dessas decisões. O Irão tem aqui alguns contrastes curiosos. Apesar desta problemática com as mulheres e uma certa discriminação de género, o país tem a maior proporção de mulheres em relação a homens em universidades em todas as nações soberanas. Cerca de 70% dos estudantes em engenharia e ciências são mulheres e, no cômputo geral, têm uma formação superior aos homens. É curioso, não é?
1: Sim, existe muito esta vontade de aprender. E as mulheres também, especialmente, acho porque por causa de algumas limitações talvez que existem na sociedade, tentam de ter uma educação para conseguir pelo menos ultrapassar algumas limitações que existem. Mas em geral o povo iraniano é muito curioso e tem muito sede de aprender com outras culturas e outras histórias e também sobre tem muito orgulho de partilhar sobre a cultura deles. Mas sempre gostam de aprender com os outros também. Acho que isso faz que fica muito flexível.
0: E é uma via para a distinção entre géneros e entre o povo, as mulheres aprenderem mais para poderem ter um futuro melhor, já que têm a possibilidade de ir à universidade. Bom, então vamos tentar ser o melhor possível para termos alguma sorte. Penso que é um pouco
1: certo,
0: também por aí. Não é?
1: Certo, sim, sim.
0: A convidada de hoje da distância que nos aproxima é a psicóloga, trabalha em comunicação e inteligência emocional. Esta coisa de ensinar, de ajudar, já vem de cedo. Em Machado, no Irão, recebia crianças em casa para aprenderem inglês. Também praticou natação sincronizada no Irão. Daí o gosto pela água e agora está perto dela, junto ao Douro e ao Oceano Atlântico. No seu país ainda estudou psicologia no Instituto Bahá'í e hoje trabalha em part-time numa instituição portuguesa desta religião, envolvida em projetos comunitários como o Transforma o Teu Bairro, que decorre há 2 anos no bairro do Outeiro, no Porto. A Setari tem também uma forte ligação à música. Aos 9 anos já tocava tombak, instrumento de percussão que podemos comparar ao djembé, com outro som, só para as pessoas terem uma ideia. Tocou também piano clássico quando chegou a Portugal, estudou piano jazz na Escola de Jazz do Porto e, embora hoje não esteja ativa musicalmente, continua a tocar percussão e a sentir o ritmo. E é isso que vamos ouvir agora. Hoje é uma daquelas ocasiões em que a convidada da distância traz música própria. Rengue Ashfari, uma curta peça com a Setari no tombak e o Nuno Silva no santur. Esta gravação tem 5 anos, é um original de Darvish Khan. Ora bem, é também aqui a sua passagem pela música, já com uma gravação em Portugal, por assim dizer. É algo que a orgulha.
1: Quando cheguei aqui, alguém me conectou com ele. Que ouvia que sim, é um português que toca santur iraniano e fiquei muito curiosa de saber quem é esta pessoa, porque não é muito comum alguém tocar instrumentos iranianos se não cresceu ou não nasceu no Irã. Então encontrei com ele e começamos só a fazer assim como jam session às vezes e só tocávamos juntos e que ele tinha um estúdio, então me convidou para gravarmos uma peça juntos. E também já tocamos nos, acho que pelo menos 2 ou 3 eventos, como concertos também, nos convidaram, que tocamos como Palácio de Cristal, na livraria, e era um lançamento do livro também, que nos convidaram para tocar. Foi assim que começamos a tocar juntos e depois chegou este momento de gravarmos também juntos.
0: É o que vamos ouvir a seguir. O Nuno Silva, que é um especialista, é dedicado a estas sonoridades da Ásia Menor. Sei que também já esteve na Jordânia a tocar o santur com músicos locais. Este instrumento santur é uma espécie de uma harpa horizontal, não é? Que se vai tocando com os dedos e tem um som fantástico. Vamos escutá-la na percussão, diga?
1: Sim,
0: e o Nuno no santur.
1: Sabiam que santur é o pai do piano?
0: O pai do piano.
1: Há muitos anos, quando europeus ou ocidentais forem ao Irã, adoraram este instrumento e trazeram para a Europa. E tem martelos, então toca com martelos em cima dos cordões. Os europeus queriam ter mais sons, então juntaram martelos no fim de cada dedo e começaram a tocar com os dedos. E depois transformou, ficou órgão e depois ficou piano.
0: É incrível. É. Aqui a história da música indo-europeia. De facto, eu sabia que alguns dos primeiros instrumentos complexos até foram descobertos no Irão, mas essa história do ano passado do piano não. Mas faz todo o sentido, de facto. Vamos escutar o som dos dois instrumentos com a Setari Fadi e Nuno Silva.

0: É este o som do Irão, em Portugal, com músicos das duas nacionalidades. A nossa convidada Setar é Fadei no tombak, o instrumento de percussão, e a melodia feita pelo Nuno Silva no santor. Um músico iraniano que também é muito respeitado pelos seus pares é o Mazghani, cantautor cuja família veio para Portugal quando da Revolução de 1979. Tinha ele 5 anos. Não sei se conhece o Mazghani, Setar.
1: Sim, por acaso este ano na escola de verão Bahá'í encontrei com ele. Eu conheci a mãe, porque são Bahá'í, a família é Bahá'í. Uhum. Então conheci a mãe sempre, mas nunca encontrei com o Mazghani próprio mesmo. E este ano ele estava lá e tocou também lá e conversei com ele. E foi muito agradável.
0: Por acaso já veio aqui à TSF mesmo, a este estúdio onde estou agora, a fazer alguns concertos de bolso. Bom, o Irão é o 7º país do mundo com mais sítios Unesco. Entre ruínas protegidas e atrações da antiguidade, temos por exemplo a cidade de Persépolis, antiga capital do Império Arquemênida, isto bem antes do Império Romano sequer existir. De resto, a escrita cuneiforme de Elam é paralela à que foi inventada na Suméria, e no atual território do Irão tínhamos uma das primeiras comunidades agrícolas da humanidade em Zagros, vestígios de há 12 mil anos. Além da fervilhante capital de Irão, onde vivem cerca de 8 milhões e meio de pessoas, Mashhad, a cidade da nossa convidada, a capital espiritual do país, tem 3 milhões de pessoas. Tabriz, Shiraz, Isfahan são outras cidades importantes. Quais são, Setar Fadei, os locais obrigatórios a visitar no imenso Irão, se eu amanhã tivesse a possibilidade de dar lá um salto?
1: São vários sítios, mas voltavas a mencionar os sítios mais turísticos, uhum. Que você também estava a mencionar, como Isfahan.
0: Uhum. Nós temos... Tem uma praça fantástica, não é?
1: Sim.
0: Ali, Isfahan.
1: E Isfahan é lindo, tem muitos edifícios históricos. E mesmo muito, muito bonitos. A arquitetura é maravilhosa lá. E tem comidas também específicas que são mesmo de Isfahan e são muito saborosos. Tem, curiosamente, também uma igreja. Tem uma população de Armenistão, arménicos.
0: Arménia?
1: Arménia, ok, sim.
0: Ok, obrigada. Ok.
1: Sim, sim. Uhum. Então, tem uma população armênia. Ah, esqueci.
0: Arménia, não faz mal. Vocês lá chamam Armanistão, também é bom nós sabermos isso.
1: Ok. Sim, então tem...
0: Ortodoxos, não? Cristãos ortodoxos, possivelmente.
1: Ui, esta parte eu não sei. Só sei que é uma igreja muito bonita e muito antiga, uhum. Que já visitei várias vezes. É muito bonito, é mesmo recomendado para ir ver, além dos outros sítios históricos também que Isfahan tem. Shiraz também é muito bonito. Shiraz é conhecido por ter muitas flores e muita alegria. É uma cidade da alegria. E tem túmulo de Hafez também lá, que é um poeta muito conhecido.
0: Sim.
1: Que alguns acreditam que ele era como uma profeta, porque os poemas dele são tão profundos e tão espirituais que as pessoas às vezes fazem perguntas e procuram as respostas das perguntas deles nos poemas dele.
0: Hafez,
1: sim. Depois, o deserto, que é em Yazd e Kerman, que é muito bonito também.
0: Aqui no centro do país.
1: No centro do país, sim. À noite pode ver o céu maravilhoso. E também neste deserto tem uma parte que é uma das partes mais quentes na Terra, que chama-se Gandum Berian, que literalmente significa trigo cozido ou atostado.
0: Porque já se lá atingiram temperaturas de?
1: Mais do que 70 graus.
0: 70 graus, yeah, Celsius.
1: Sim.
0: É verdade. Basta ver a imagem, até ficamos com calor só de olhar para aquela terra. Ali quase tudo, quase o trigo e tudo, exato.
1: Era assim que o nome chegou, porque os caravanas passavam e ouviam o barulho de trigos, assim como pipocas.
0: Pipocas a saltar.
1: Então colocaram este nome. Mas vamos mais para o sul também, os sítios que também portugueses já estavam lá, as ilhas, como Reis, como Hormuz, são muito bonitos, tem uma areia
0: colorida. Aqui no Golfo Pérsico, é?
1: Sim, no Golfo Pérsico. tem areia colorido, tem areia que é como prata, que é brilhante, é vermelho, e fazem festivais com esta areia de frente, criam desenhos no chão.
0: Uau.
1: Na praia. E também que é o único sítio do mundo que usam esta pó vermelho, é uma terra assim do chão, mas usam como especiaria na comida, fazer uma comida,
0: sério?
1: Fazer um molho.
0: Pegam sim. Na terra e temperam a comida.
1: Isso mesmo, sim.
0: Agora há aqui umas questões engraçadas. São os tais contrastes que eu encontro no Irão. A homossexualidade é crime, é proibida, de facto, mas a mudança de sexo não. E o Estado até estimula que isso aconteça. Portanto, uma pessoa não pode ser homossexual, mas pode ser transexual, é isso?
1: Ok, estas têm razões depois da Revolução, que aconteceu, porque depois da Revolução alguém jovem perguntou ao líder religioso Khomeini que se pode mudar de género, e ele disse que sim. Então depois disso ficou aberto. Mas sobre a homossexualidade, porque em Islão não é permitido. Então não é permitido por causa da lei islâmica, mas porque o líder religioso deu licença para mudança de género, então é permitido.
0: Portanto, tudo o que está escrito na lei conta, nem que sejam coisas um bocadinho antagónicas umas das outras, mas Khomeini escreveu uma coisa, depois a Sharia diz outra, valem as duas.
1: É isso, e ele só mencionou, acho que nem escreveu.
0: Só mencionou, foi o suficiente. Um país campeão em rinoplastias. As mulheres que capricham muito na face, sempre com maquilhagem bem cuidada. Isto eu percebo, portanto, é das poucas coisas que está à mostra. E então há que caprichar, que primar, não é? E fazem-se muitas operações ao nariz.
1: Fazem.
0: É normal ver pessoas na rua com o pensinho em cima do nariz.
1: Sim, muito. Mulheres e homens. Agora é tudo lado. Todos
0: também
1: fazem estas cirurgias. Mas porque é muito encorajado vestir bem e aparecer bem na sociedade. E tem que ficar perfeito. E então muitas pessoas fazem cirurgia ao nariz para ficarem perfeitos. E os cirurgiões iranianos ficaram tão hábeis que dos outros países do mundo também vão para lá para fazer cirurgias.
0: Ah, ok.
1: Já tem muita experiência, sim.
0: Pois, as pessoas aqui fazem implantes capilares na Turquia. Há muito boa gente que vai até mesmo daqui de Portugal para lá. E então também temos aqui o paraíso das rinoplastias que fica no Irão. É fantástico, o Irão sempre a surpreender-nos, e acho que devemos abrir horizontes e não ter preconceitos sobre determinados países ou culturas. Falamos da antiga Pérsia, passa por aqui também o berço da cultura humana. Para o final, uma voz da resistência, uma cantora iraniana que foi detida pelo governo como parte da repressão a artistas e ativistas que defendem a liberdade de expressão. A canção tem por título Deliar, a voz é de Sara Naini, alguém que se tornou setar, e pergunto-lhe, um símbolo de desafio às restrições de género também, a Sara?
1: Certo, sim. Junto com muitas outras caras lindas que ficaram representantes do povo, sim, e sacrificaram muito.
0: Cara Setare Sepaz, obrigado por ter vindo à TSF.
1: Khoahesh mikonam, de nada.
0: E assim concluímos um ano de emissões de A Distância que nos aproxima. Tem sido um prazer trazer o mundo para dentro da rádio. Conto consigo para mais um ano recheado de histórias de vida e culturas distantes. Os Estados podem tentar silenciar a dissidência e tentar controlar a expressão cultural e artística. Mas uma voz que canta não se cala nem deixa de se ouvir. Faço questão de fechar o programa de hoje com a voz de uma mulher iraniana. Até domingo.

0: A Distância que Nos Aproxima, programa de Nelson Santos, com a sonorização do José Guerreiro, originalmente emitido em outubro de 2025, antes da atual ofensiva israelo-americana no Irão. 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Amanhã, neste horário, um convidado canadiano. 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
1: Agora 10h59, bom dia, menos uma hora nos Açores.
2: O governo em Espanha espera que os grandes incêndios se resolvam até quarta-feira, antes que as temperaturas voltem a subir. Em França, as autoridades falam num golpe económico devastador, consequência do grande fogo na região de Bordeaux.
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0: Manhã de segunda-feira com 20 graus em Ponta Delgada, 24 em Lisboa e no Funchal, estão 30 graus em Faro, esta hora estão 31 graus no Porto. As máximas podem chegar aos 40 graus em Santarém e em Évora, 38 em Braga e Coimbra, 37 em Lisboa, 34 em Faro, 31 no Porto. Temperatura atual, esta hora, 26 no Funchal, 24 em Ponta Delgada. 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
1: Hoje e amanhã são dois dias decisivos para travar os incêndios em Espanha. É o aviso que faz o ministro espanhol do interior, Fernando Grande Marlaska. Explica que esta é a janela de oportunidade antes que as temperaturas voltem a subir. São previsões desfavoráveis para os esforços de combate aos incêndios, sublinhou o ministro esta manhã em declarações aos jornalistas. O primeiro-ministro espanhol Pedro Sánchez também está esta manhã a visitar as zonas mais castigadas pelo fogo na província de Valência. Nesta altura há uma evolução favorável dos incêndios nas regiões de Madrid, Ávila e Toledo. Na província de Madrid já há pessoas que estão a regressar a casa e o parque de campismo El Escorial já não vai tardar a reabrir depois de 4.500 pessoas terem sido retiradas deste parque por precaução. Os operacionais portugueses que estão no terreno, cerca de 130, na zona mais crítica do fogo na província de Ávila, têm estado durante esta manhã também envolvidos neste esforço de combate às chamas. Há minutos o comandante David Lobato, chefe da missão, deu conta à TSF que, apesar dos esforços que estão a ser feitos, este incêndio na província de Ávila ainda vai dar muito o que fazer.
2: O incêndio ainda não está circunscrito, portanto ainda não está dominado. Os trabalhos estão a decorrer favoravelmente, portanto com muito trabalho, com muita zona de ainda com alguma linha de fogo, mas outra zona já em consideração e neste momento em consideração do rescaldo e vigilância. Estamos também ali a trabalhar com a nossa máquina de rastros, para fazer ali também algum trabalho de consolidação. E, portanto, neste momento, as condições meteorológicas para já estão boas, não está muito calor ainda, e estando com a ausência de vento aqui muito nesta zona, vamos ver o que é que a parte da tarde nos trará, com o aumento aqui de alguma temperatura, se bem que neste momento não temos capacidade nem condições de segurança para a utilização de meios aéreos, portanto, vamos ter que fazer um trabalho todo de terreno.
1: Olhando para a evolução do fogo, o comandante David Lobato está confiante, apesar das dificuldades.
2: Para aquilo que é as operações, temos só um incêndio, unificámos o incêndio. Se eles já, as frentes, juntaram-se uma com a outra, não tenho essa informação ainda, parece-me que ainda não. Não estará muito longe, mas ainda não aconteceu. Mas temos só, neste momento estamos a falar, naquilo que são as autoridades espanholas, estão a falar só de um incêndio, apesar de haver, efetivamente, o de Madrid e o de Ávila. Portanto, neste momento, se as condições se mantiverem assim, julgo que temos aqui umas boas janelas de oportunidade para resolver. Mas isto são sempre aqui previsões que têm aqui, temos de ter sempre aqui o devido cuidado com aquilo que informamos, logicamente.
3: Tem algo que provavelmente não estará resolvido hoje, nem tão cedo.
2: Sim. Não me parece que possamos dar. Aqui à nossa frente, se as condições se mantiverem, podemos dar como dominado. É outra zona de Madrid, parece-me que ainda está um bocadinho fora daquilo que é a capacidade.
1: Além das temperaturas e do vento, as condições do terreno também não ajudam no combate ao fogo.
2: A maior dificuldade é sempre a orografia. Se olharmos para a zona da Serra da Estrela, basicamente é a mesma, é o que temos aqui, com uma extensão maior, logicamente, bastante maior. Mas a orografia é igual, portanto, nós estamos devidamente habituados a trabalhar nestas condições também, mas essas são as dificuldades maiores. Portanto, muita vegetação, muita área rural e muita área florestal, e a orografia do terreno, logicamente, que é aqui o grande constrangimento.
1: O comandante David Lobato, que chefia esta missão de operacionais portugueses nesta ajuda aos bombeiros espanhóis, em concreto ao fogo em Ávila, é considerado o maior de sempre em Espanha. Já arderam até agora 50 mil hectares. Nesta altura também não é claro, ouvimos aqui essa declaração do comandante David Lobato, se este fogo fogo em Ávila já se juntou ao fogo de Madrid. Era um receio que existia e o governo espanhol, em concreto o ministro da Administração Interna, veio já alertar que hoje e amanhã são dois dias decisivos neste esforço global perante estes incêndios em Espanha, tendo em conta que a partir de quarta-feira já é esperado de novo uma subida da temperatura. No caso de França, a dimensão e a gravidade do incêndio em Gironda, na região de Bordeaux, está a ser analisada numa reunião do Gabinete de Crise, presidido por Emmanuel Macron. A reunião acontece na mesma altura em que o governo se reúne com agentes económicos. O ministro da Economia já deu conta que o fogo na região de Gironda afetou 13 mil empresas. Roland Rescure sublinhou que estamos perante uma catástrofe ecológica e social. O impacto é terrível na economia.
4: O objetivo desta reunião, que se realizará todos os dias, é fazer um ponto da situação, assegurar que a coordenação das informações está a correr bem, incluindo no terreno. Algumas pessoas querem voltar a abrir empresas, mas estão em zonas que foram evacuadas. Portanto, isso não vai ser possível hoje. Os empresários querem informar os trabalhadores em tempo real. Ao dia de hoje, só em Gironda foram afetadas 13 mil empresas que não podem trabalhar normalmente. Estamos ao lado de todos e de todas.
1: O fogo em Gironda já percorreu mais de 42 mil hectares e forçou a saída de casa de 220 mil pessoas. As chamas chegaram a estar a 15 quilómetros de Bordeaux durante o fim de semana, mas as autoridades garantiram que a cidade não estava ameaçada. A Agência Portuguesa do Ambiente decidiu levantar as restrições aos banhos na praia de Anjeiras Sul, em Matosinhos. Ontem, na página da internet da APA, havia o aviso: não se podia tomar banho nesta praia por causa da existência de contaminação microbiológica na água. Há instantes, o presidente da Agência Portuguesa do Ambiente, Pimenta Machado, confirmou à TSF que as análises feitas à água estão normais e, por isso, na praia de Anjeiras Sul, em Matosinhos, já se pode dar um mergulho sem qualquer problema.
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0: 11 e 10, bom dia. Já a seguir temos a memória de elefante.
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0: Hoje, com uma proposta em Passos da Ferreira para ouvir depois do meio-dia, agora temos a memória de elefante em compacto ao longo do verão com Mário Fernando e Manuel Costa Monteiro.
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2: Para esta semana, três bandas contemporâneas, recuo a 1968, o ano zero do rock progressivo. Época em que as bandas quebraram a regra dos 3 minutos por canção, nas memórias, por King Crimson, com um rock mais complexo e cerebral. A fusão do jazz de Coltrane e Miles Davis, música clássica e eletrónica e o folk subversivo de Dylan. Robert Fripp, o líder intelectual do grupo, trazia a ligação com o experimental, a que se juntou também a estrutura melódica e a voz de Greg Lake, que mais tarde viria a integrar os Emerson, Lake and Palmer. Apesar das constantes mutações, os King serviram de inspiração para outras bandas, em particular os Yes e os Genesis. Após um hiato de 7 anos, renovaram-se, inspirados na música africana e indonésia, com a entrada de novos elementos vindos do punk. O álbum Three Half Perfect Pa, lançado em 1984, o último trabalho de estúdio, marca o fim de uma era e também uma fase de divisões no seio do grupo, que surge este LP com dois lados distintos e que tenta conciliar as tendências divergentes. Uma fase do disco mais acessível e comercial, a outra mais complexa e experimental. Dualidade que causa confusão no público e foi também evidente nos membros da banda que originou a sua separação temporária. Três de um par perfeito. Tem tido várias leituras, para uns entendida como os três lados de uma história, as verdades do homem, da mulher e uma verdade objetiva, para outros, a instabilidade emocional de um casal, como se houvesse uma terceira pessoa presente. A vida atribulada dos King Crimson terminaria em 2021, após uma digressão pela América do Norte e Japão. Para Robert Tripp, o líder e fundador, foi a encarnação final da banda.

Já falámos aqui noutras ocasiões de como a versão de um tema muito conhecido pode redundar em algo que transcende o original. É uma daquelas coisas difíceis de concretizar, porque é necessário um talento superlativo para transformar uma obra exemplar numa obra excepcional. No entanto, há quem o tenha conseguido e devem lembrar-se, certamente os ouvintes mais atentos da Memória do Elefante, da versão de With a Little Help from My Friends, dos Beatles, que Joe Cocker apresentou em Woodstock e que aqui passámos há já bastante tempo. Volto agora a essas peças únicas da história da música, desta vez pela voz e criatividade de Johnny Cash. Hurt é uma canção da banda norte-americana Nine Inch Nails, que fecha o álbum The Downward Spiral, de 1994, e que foi escrita por Trent Reznor, e que, 2 anos depois, teve o single nomeado para os Grammy como melhor canção de rock. Anos mais tarde, já em 2020, tanto a Kerrang como a Billboard classificaram o registro como uma das maiores músicas de sempre dos Nine Inch Nails. Ora, no entretanto, surgiu Johnny Cash no meio da história. A lenda da música country regravou Hurt, recebendo uma aclamação generalizada vinda de todos os setores ligados à música nos Estados Unidos. Aliás, o videoclipe desta versão foi considerado uma obra-prima, tendo o New Musical Express afirmado na altura que era um dos melhores de todos os tempos. Mas o irónico de tudo isto é que a versão de Johnny Cash do original dos Nine Inch Nails, no início, nunca deveria ter funcionado. Aliás, o próprio Cash tinha imensas dúvidas, porque dizia ele: isto não é o meu estilo. Só que, depois de 4 álbuns de sucesso com Rick Rubin, ele confiou no instinto do produtor e tratou de trabalhar Hurt da forma que achou conveniente. E o facto é que Nash transformou totalmente o tema, fazendo de Hurt uma espécie de canção de despedida, um inventário sobre a sua própria história de vida. E a versão de Nash é de tal forma marcante que o próprio autor, Trent Reznor, confessou que não ficou apenas impressionado, mas sobretudo comovido com a espantosa interpretação de Johnny Cash.

Ainda na rota de três bandas contemporâneas, trago o CS, que no início de 1968 investiram em música conceitual. Com o repertório que excedia a estrutura padrão da música, na altura duração média de 3 minutos, os seus discos vendiam bem, mas não conseguiam espaço nas rádios convencionais. Apesar disso, as suas gravações iniciais da década de 70 ainda hoje são consideradas pelos seus fãs como sendo o som clássico dos Yes. Arranjos complexos, introdução de música erudita, longos improvisos instrumentais, letras aqui além surrealistas, significados obscuros, fizeram do Yes um dos pilares do rock progressivo. Nos anos 80, porém, a MTV foi fundamental para a criação de novos conceitos de som, canções mais curtas e radiofónicas. O grupo abandonou complexidade musical e temática, atingindo um público mais vasto e atravessou gerações. Love Will Find a Way, de 1987, foi criada neste contexto. Menos longa, mais leve, escrita pelo guitarrista Trevor Robin para a cantora Steve Nicks. Mas, na verdade, por vontade de outro elemento da banda, Alan Waite, acabou por ser integrada no repertório dos Yes, como uma mensagem de esperança e persistência no amor.

Mais um caso notável de como um original pode ser transformado em algo que transcende aquilo para que foi criado originalmente. Aleluia é uma palavra hebraica que significa glória ao Senhor. Mas é também o título de uma das mais celebradas canções de Leonard Cohen, sendo que neste particular a canção fala sobre o amor que azedou e se tornou obsoleto. Aliás, Cohen recorreu à imagética religiosa, incluindo várias referências a algumas das mulheres mais notórias da Bíblia. Mas o músico canadiano foi mais claro quando explicou que a canção aborda os muitos tipos de aleluias que existem. E acrescentava que esta canção, em concreto, é um desejo de afirmar a fé dele na vida, não de uma maneira formal religiosa, mas com entusiasmo e com emoção. Aleluia foi apresentado pela primeira vez em 1984 no álbum Various Positions. Ora, é difícil quantificar com algum rigor quantas versões da canção foram feitas, mas há uma meia dúzia de alta qualidade e uma ou duas de altíssima qualidade. Grande destaque, desde logo, para aquela que foi assinada por John Cale em 1991 e na sequência da qual Jeff Buckley arriscou ir ainda mais longe do que o antigo membro dos Velvet Underground. Buckley fez quase o impensável, pois parecia um dado adquirido que Cale tinha conseguido concretizar a versão definitiva da canção de Cohen. No álbum único de Jeff Buckley, intitulado, muito a propósito, Grace, lá surge uma versão antológica de Aleluia. Em 2014, a versão de Buckley foi incluída no Registro Nacional de Gravações da Biblioteca do Congresso dos Estados Unidos.

Termina esta viagem da semana com bandas contemporâneas, fundada em 1965 por alunos da Chatterhouse School. O Genesis surge na década de 70 como uma lendária banda britânica que teria êxito nas décadas de 70, 80 e 90. No início, com composições musicais por vezes complexas, letras filosóficas, os Genesis tiveram várias formações ao longo da carreira, com tensões internas de difícil conciliação que trouxeram mudanças drásticas no estilo e filosofia da banda. Apesar das diferentes trajetórias, o legado de Genesis tem ainda grande significado na história do rock e com grande impacto ainda também na indústria musical. Nos anos 70, dominados por rock progressivo, mais complexo, ainda com Peter Gabriel, conhecido pela sua inteligência, letras profundas, competente visual e imaginativa e pelos compromissos com diversas causas políticas. Após a sua saída, por divergências internas em 74, Phil Collins assumiu-se como líder e vocalista do Genesis. Numa trajetória menos complexa, mais comercial, tornou o som mais suave e numa abordagem mais fácil e acessível. Nas minhas memórias, a canção Jesus Knows Me, uma sátira contundente à comercialização da religião feita pelos pregadores. Figuras relevantes e assíduas em programas de televisão no início dos anos 90, quando esta música foi lançada em 91, vários pregadores, Jim Baker, Robert Hilton e Benny Hinn, estavam sob investigação por escândalos que envolviam abusos sexuais e doações de dinheiro. Pregadores que pediam, como diz a canção, apenas ligue para a minha linha telefónica, fique de joelhos e comece a pagar, e eu darei tudo o que você quiser.

0: 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Estamos a 17 minutos do meio-dia.
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0: Subida acentuada da temperatura máxima nesta segunda-feira, com céu pouco nublado ou limpo no continente, na Madeira e nos Açores, nuvens e aguaceiros fracos, e máximas previstas pelo Instituto Português do Mar e da Atmosfera de 24 graus para Ponta Delgada, 26 é a máxima para o Funchal, 31 para o Porto, 34 graus de máxima para Faro, 37 para Lisboa, 38 é a máxima para Braga e para Coimbra,

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Estamos a 15 minutos do meio-dia, depois do meio-dia o prato do dia, proposto hoje em Passos da Ferreira, também os negócios em português. Agora o aniversariante Pete Yorn tem um novo trabalho, é este All the Beauty. Bom dia.

A fim de verão, a brasileira Júlia Mestre vai estar em Portugal em agosto. Espetáculos de 13 a 15 em Lisboa, Famalicão e Paredes de Coura. Antes também o norte-americano Pete Yorn faz hoje 52 anos, tem um novo disco, All the Beauty. Até perto do meio-dia, os espanhóis Vetusta Morla com Puentes.

0: 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Bom dia, 11h58, menos uma hora nos Açores.
1: Há ainda cerca de 170 alunos que não sabem a nota que tiveram nos exames nacionais na primeira fase. O número é avançado pelo Ministro da Educação. Fernando Alexandre adianta também que há 15 mil pedidos de reapreciação das provas. Os incêndios em Madrid e em Ávila estão a ceder, mas a situação ainda é preocupante. O governo espanhol espera que nos próximos dois dias tudo se resolva, porque a partir de quarta-feira a temperatura vai voltar a subir. Os incêndios também uma preocupação em França, em Gironda, na região de Bordeaux. Cerca de 3 mil portugueses e lusodescendentes tiveram de ser retirados de casa.
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0: vista, estão 34 graus a esta hora no Porto, estão 31 graus em Faro, 28 em Lisboa, 25 no Funchal, 20 graus em Ponta Delgada. Daqui a pouco temos o Prato do Dia, a proposta de Fernando Melo neste início de semana é em Passos de Ferreira. Agora a edição do meio-dia na TSF, com Paula Dias.
1: Já se pode tomar banho à vontade na praia de Anjeiras Sul, em Matosinhos. Ontem os banhos estavam desaconselhados por causa da contaminação microbiológica da água, mas os resultados das novas análises à qualidade da água confirmaram que os valores estão normais. Uma informação avançada à TSF por Pimenta Machado, presidente da Agência Portuguesa do Ambiente. O ministro da Educação revela que nesta altura ainda há quase 200 alunos que não sabem a nota que tiveram na primeira fase dos exames nacionais. Fernando Alexandre desvaloriza este número, tendo em conta o universo dos alunos que fizeram as provas.
2: Estamos a falar dos alunos que não conhecem a nota final. Não lhe consigo dar agora o número certo. Ontem eram cerca de 170. Em 290 mil provas, estamos a falar de 170 provas, é disso que estamos a falar. Nas 290 mil provas, houve 825 pedidos ou identificações de desconformidades, ou seja, que o exame não correspondia exatamente àquilo, ou seja, o aluno considerava que aquele exame não correspondia exatamente àquilo que ele tinha feito. Ou seja, é basicamente, a partir da análise do PDF que foi disponibilizado, o aluno teve a possibilidade de verificar se aquilo era o seu exame. Estamos a falar de 825 em 290 mil. Okay? Não estou a desvalorizar, mas cada um deles, dos 825, já foi analisado, já se identificou a razão da desconformidade, se existia ou não. Pode-se dizer que havia casos em que também não havia, ou seja, os alunos identificaram, mas de facto fizeram confusão, ou seja, não, isso é um número reduzido, apesar de tudo.
1: O ministro da Educação, nestas declarações aos jornalistas na Figueira da Foz, declarações registadas pela CNN, acrescentou que há uma nova informação em relação aos pedidos de reapreciação das provas.
2: Ontem tínhamos, e deve estar praticamente fechado, cerca de 15 mil, é bastante mais do que no ano passado, e serão analisados, obviamente, rapidamente, de acordo com aquilo que são os trâmites normais. Eu gostava de salientar que este ano, com o novo método de avaliação, há uma mudança que é muito importante. Nós temos muitas vezes dado atenção a algumas dimensões que não são tão relevantes, mas há outras que importa porque mudaram com esta forma de avaliação. Nós o ano passado, por exemplo, só para terem uma ideia, não tínhamos praticamente nenhuma nota entre os 9 e os 9,5. Praticamente não existiam essas notas. Porquê? Porque era um professor só a corrigir os exames. Agora, como nós somamos as respostas, as várias respostas que compõem um exame, cada classificador faz a classificação sem ter a visão global do exame. E o que resulta disso é uma classificação que é mais objetiva.
1: O ministro da Educação esclareceu que, mesmo que um aluno peça a reapreciação do exame, ainda vai a tempo de se candidatar à universidade na primeira fase das candidaturas, que termina a 6 de agosto.
2: Os alunos que foram à primeira fase, todos eles terão condições para concorrer à primeira fase. Essa é que é, eu diria, a grande questão e que foi sempre a nossa preocupação garantir que um aluno que fez o seu percurso, que realizou o exame na primeira fase, tem a classificação disponível e tem a possibilidade de pedir a reapreciação e, independentemente do momento em que tiver a reapreciação, o prazo é 7 de agosto e era o que estava previsto, pode concorrer à primeira fase. Se já o fez, pode vir a alterar a candidatura. Se não o fez porque não podia, por exemplo, porque não tinha uma prova de ingresso positiva e passou a ter com a reapreciação, vai poder-se candidatar. E esse é que é o direito que tem que ser garantido.
1: São declarações do Ministro da Educação neste dia em que começam as inscrições para a época especial de exames, que vai acontecer no início de setembro, uma época especial tendo em conta todos os problemas que se registaram com a classificação das provas. É também neste dia que os professores começam a classificar os exames que os alunos fizeram na segunda fase. José Feliciano Costa, um dos secretários-gerais da FENPROF, já garantiu esta manhã à TSF que a plataforma não tem estado a funcionar.
3: A plataforma ainda há bocado não funcionava. Às 11h32 a plataforma estava indisponível. Às 11h32. De qualquer forma, neste momento, estando a plataforma neste momento, funcionava, vamos aguardar. Não estamos a dizer nada agora.
1: Resta esperar, José Feliciano Costa, um dos secretários-gerais da FENPROF, com essa informação de que a plataforma para os professores classificadores não tem estado a funcionar. Os alertas não são de hoje, mas a situação continua sem ser resolvida. Os roubos de laranja mantêm-se nos pomares no Algarve. Uma situação que faz o PSD Algravio pedir mais policiamento e também fiscalização. Os produtores falam em várias toneladas retiradas durante a noite. Cristóvão Norte, o líder regional do PSD, afirma mesmo que são grupos criminosos organizados que estão a atuar neste roubo de laranjas. Maria Augusta Casaca.
4: No verão, os agricultores do Algarve vêm subtraídas dos seus pomares várias toneladas de laranja. Os furtos de maior dimensão realizam-se à noite, como conta Diana Trezo, vice-presidente da Associação de Produtores Algar Orange.
5: Há produtores que referem já danos superiores a 20 toneladas. Também já se soube, através da ASAI, que foram apreendidos em outras alturas do ano caminhões que passavam a fronteira com fruta roubada, portanto a fronteira para Espanha, obviamente. Portanto, sim, à partida já começa aqui a dar sinais de que existe algum tipo de organização, se bem que depois também há roubos de menores dimensões, de pessoas que passam na estrada e que acham que podem parar o carro na estrada e roubar um saco de 5, 10 quilos de laranjas das árvores que estão ali ao pé da estrada.
4: Estes furtos nos pomares já levaram Cristóvão Norte, o líder do PSD do Algarve, a dizer que são grupos organizados que, em algumas explorações agrícolas, os prejuízos atingem os 5% e, por isso, pede mais policiamento e fiscalização.
6: Deve haver uma maior articulação entre a GNR, a ASAI, as associações de agricultores, no sentido de desmantelar estas redes e a repor a legalidade, minorando os prejuízos muito significativos que se fazem sentir na agricultura algarvia.
4: Os produtores pedem também mais fiscalização da ASAI às bancas de venda que se encontram ao longo da Estrada Nacional 125.
5: Porque quando são roubos de produtos que estão num determinado intervalo de segurança de tratamentos fitofarmacêuticos, estamos aqui a falar de uma situação de riscos de saúde pública.
4: Tavira é o único concelho que já tem uma plataforma com a georreferenciação dos pomares, um instrumento que ajuda o trabalho da GNR. Diana Trezo diz que várias entidades estão a trabalhar para que essa plataforma seja alargada a toda a região algarvia.
5: Também o facto de haver georreferenciação e o maior conhecimento da GNR, depois também dos pomares que estão colhidos e dos que estão por colher, portanto depois também há um trabalho aqui de ajuda à GNR, que ele pode focar-se nos pomares nas zonas em que tem mais fruta na árvore. A ideia é que esta plataforma também sirva de alguma forma como prevenção, se bem que é um trabalho que não é suficiente, obviamente.
4: É apenas um meio que talvez sirva de dissuasão a quem pretende roubar fruta dos pomares.
1: E é uma preocupação que tem vindo a registar-se nos últimos anos, esta questão do roubo de laranja no Algarve. Hoje e amanhã são dois dias decisivos para travar os incêndios em Espanha. É o aviso do ministro espanhol do interior, Fernando Grande Marlaska, explica que esta é a janela de oportunidade antes que as temperaturas voltem a aumentar. São previsões desfavoráveis para os esforços de combate ao fogo. Nesta altura, há uma evolução favorável nos incêndios nas regiões de Madrid, Ávila e Toledo. Na província de Madrid já há pessoas que estão a voltar a casa e também no Parque de Campos Mel Escorial há a possibilidade de reabrir em breve este parque de campismo, depois de 4.500 pessoas terem sido retiradas deste parque por precaução. No caso dos operacionais portugueses que têm apoiado os bombeiros espanhóis, são cerca de 130 nesta região mais crítica na província de Ávila. Esta manhã a TSF falou com o comandante David Lobato, é ele que chefia esta missão. Ele deu conta do trabalho que têm feito num incêndio que ainda está a dar muito o que fazer.
7: O incêndio ainda não está circunscrito, portanto ainda não está dominado. Os trabalhos estão a decorrer favoravelmente, portanto com muito trabalho, com muita zona de ainda com alguma linha de fogo, mas outra zona já em consideração, e neste momento em consideração do rescaldo e vigilância. Estamos também ali a trabalhar com a nossa máquina de rastros, para fazer ali também algum trabalho de consolidação. E, portanto, neste momento, as condições meteorológicas para já estão estão boas, não está muito calor ainda, e estando com a ausência de vento aqui muito nesta zona, vamos ver o que é que a parte da tarde nos trará, com o aumento aqui de alguma temperatura, se bem que neste momento não temos capacidade nem condições de segurança para a utilização de meios aéreos, portanto vamos ter que fazer um trabalho todo de terreno.
1: Olhando para a evolução do fogo, o comandante David Lobato está confiante, apesar das dificuldades e também pelas informações que tem. O comandante David Lobato acredita que nesta altura não se confirma o grande receio que existia, a junção do fogo de Madrid com o fogo de Ávila.
7: Para aquilo que é as operações, temos só um incêndio, unificámos um incêndio. Se eles já, as frentes, juntaram-se uma com a outra, não tenho essa informação ainda. Parece-me que ainda não. Não estará muito longe, mas ainda não aconteceu. Mas temos só, neste momento estamos a falar, naquilo que são as autoridades espanholas, estão a falar só de um incêndio, apesar de haver efetivamente o de Madrid e o de Ávila. Portanto, neste momento, se as condições se mantiverem assim, julgo que temos aqui umas boas janelas de oportunidade para resolver. Mas isto são sempre aqui previsões que têm aqui, temos de ter sempre aqui o devido cuidado com aquilo que informamos, logicamente.
8: Tem algo que provavelmente não estará resolvido hoje, nem tão cedo.
7: Sim, sim, sim. Não me parece que possamos dar... Aqui à nossa frente, se as condições se mantiverem, podemos dar como dominado. É outra zona de Madrid, parece-me que ainda está um bocadinho fora de daquilo que é a capacidade.
1: Além das temperaturas e do vento, o terreno também não tem ajudado.
7: A maior dificuldade é sempre a orografia. Se olharmos para a zona da Serra da Estrela, é basicamente o que temos aqui, com uma extensão maior, logicamente, bastante maior. Mas a orografia é igual, portanto, nós estamos devidamente habituados a trabalhar nestas condições também, mas essas são as dificuldades maiores. Portanto, muita vegetação, muita área rural e muita área florestal e a orografia do terreno, logicamente, que é aqui o grande constrangimento.
1: Comandante David Lobato, ouvido pelo jornalista da TSF Leonardo Alexandre. No caso de França, a dimensão e a gravidade do incêndio em Gironda, na região de Bordeaux, tem sido analisada durante a manhã numa reunião do gabinete de crise, presidido por Emmanuel Macron. A reunião acontece na mesma altura em que o governo se reúne com agentes económicos. O ministro da Economia francês já deu conta de que o fogo na região de Gironda afetou 13 mil empresas. Roland Lescure sublinhou que estamos perante uma catástrofe ecológica e social com um impacto terrível na economia.
9: O objetivo desta reunião, que se realizará todos os dias, é fazer um ponto da situação. Assegurar que a coordenação das informações está a correr bem, incluindo no terreno. Algumas pessoas querem voltar a abrir empresas, mas estão em zonas que foram evacuadas. Portanto, isso não vai ser possível hoje. Os empresários querem informar os trabalhadores em tempo real. Ao dia de hoje, só em Gironda foram afetadas 13 mil empresas que não podem trabalhar normalmente. Estamos ao lado de todos e de todas.
1: Este fogo em Gironda já percorreu mais de 42 mil hectares e forçou a saída de casa de 220 mil pessoas, entre elas cerca de 3 mil portugueses e lusodescendentes que tiveram de deixar a casa e ser encaminhados para centros de acolhimento, um número avançado à agência Lusa pelo conselheiro português em Bordeaux. Durante os primeiros 6 meses do ano, o lucro da Galp cresceu 44% para os 812 milhões de euros. No comunicado que enviou esta manhã à Comissão do Mercado de Valores Mobiliários, a petrolífera portuguesa justificou os resultados com o aumento de 17% da produção de petróleo e gás natural, especialmente no Brasil, no chamado Campo do Bacalhau, e ainda pelo aumento de 28% do preço médio do Brent para os 92,3 dólares o barril. A TSF falou com Henrique Tomé, é analista da corretora XTB. Ele sublinha que, apesar destes resultados, as ações da Galp estão a cair 4% em bolsa por causa do preço do petróleo.
10: Eu diria que 70% dos resultados são justificados pela questão do aumento do preço do Brent e pelo facto dos custos não terem aumentado, mantiveram-se baixos. E isso acabou por justificar estes múltiplos e as métricas têm estado a melhorar. Vejamos que os resultados são bons e o preço das ações hoje está a cair mais de 4%. Isto lá está associado também ao facto de ser uma empresa que está no setor da energia, que o preço da cotação das empresas está muito correlacionado também com o preço da matéria-prima. Hoje o petróleo, por acaso, está a cair mais de 8% e o Brent está a cair 13%. Portanto, a volatilidade certamente se vai manter enquanto a questão do Médio Oriente não estiver bem clara. E isso faz com que tenhamos aqui uma espécie de várias camadas que o mercado, a dado momento, dá mais importância do que outras. Que, por exemplo, a parte dos fundamentos por trás da empresa, mesmo com a empresa a apresentar bons resultados, por vezes podemos ter momentos em que a reação em bolsa não reflete bem os bons resultados apresentados pela empresa, porque há outros fatores que acabam por influenciar. Se nós olhássemos, se sobrepusermos o gráfico das ações da Galp com o Brent, iríamos ver que existe de facto uma correlação muito estreita já há muito tempo. Mas, não obstante, o preço das ações continua muito próximo dos seus máximos históricos.
1: Um dos argumentos da Galp para o crescimento dos lucros tem a ver com o crescimento de 17% da produção de petróleo e gás natural, principalmente no campo do bacalhau no Brasil. No entanto, Henrique Tomé, este analista da corretora XTB, explica que esta exploração na Bacia de Santos, no Brasil, só a médio e longo prazo terá impacto nas contas da empresa, embora ele alimente expectativas de mercado.
10: O efeito da volatilidade deverá manter-se. Pode a Galp ser penalizada com o facto de, hoje para amanhã, houver ainda mais sinais de que as tensões podem estar a diminuir. As ações acabam por ser penalizadas, porque lá está o preço do barril, acaba por corrigir e, não só a Galp, portanto todas as empresas no setor, acabam por desvalorizar. Ainda assim, quando nós olhamos para um horizonte temporal mais de longo prazo, obviamente que todas estas apostas que a empresa tem feito e novas localizações para explorar, também a aposta na Moev, que acaba por ter aqui depois retornos também nas expectativas dos earnings futuros da empresa, acabam por balancear um pouco o efeito da volatilidade a curto prazo.
1: Nesta altura ainda é difícil adivinhar o desfecho das negociações entre a Galp e a espanhola Moev, remetidos esta negociação para o segundo semestre do ano. O objetivo é fundir ativos de refinação e venda de combustíveis na Península Ibérica, mas estes resultados, destaca o analista da corretora XTB, revelam um bom posicionamento da petrolífera portuguesa.
10: Este processo acaba por ser arrastado agora para a segunda metade do ano. Também não há muita informação a ser publicada, portanto acho que também é um bocadinho difícil estarmos aqui a antecipar. O setor em geral está muito mais valorizado, portanto à partida esta fusão os preços podem ser revistos. Mas o que acontece aqui é que, de facto, o grande beneficiado até é a Galp, porque acaba por ter ainda mais peso na cota mercado nacional e também noutros mercados importantes, mas de facto tem estado aqui a registrar um crescimento bastante sólido desde 2020 e é expectável que continue com as contas que têm apresentado, que continue a ter uma performance semelhante.
1: Análise de Henrique Tomé, que é analista da corretora XTB, neste dia em que a Galp anunciou lucros de 812 milhões de euros nos primeiros 6 meses do ano, um crescimento de 44%.
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1: Passam agora 22 minutos das 11, a temperatura nesta hora em Ponta Delgada é de 20 graus, umidade relativa está situada nos 88%, a máxima prevista para esta segunda-feira é de 25 graus, também para Ponta Delgada. Quanto à previsão para o Grupo Oriental, o Instituto Português do Mar e da Atmosfera prevê um dia com períodos de céu muito nublado com abertas, há previsão de alguns aguaceiros em geral fracos e vento fraco entre os 5 e os 10 km hora. Até às 11h30 fazemos o regresso à música, para já com Kyle Quest, depois com Given.

0: E há pouco o Kyle Quest com o tema Flash e também Jezebel de Givian na Açores TSF.
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0: Bom dia, são 11h30 nos Açores.

0: De volta à música Charles de Abu. Há pouco ficámos com a SOS Band, também os Lighthouse Family e também da Chic.
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0: Daqui a pouco, ao meio-dia, vamos atualizar as notícias na Source TSF. Agora, a música com S. Pedro, também Pharrell Williams e ainda os Pixies até às notícias.

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0: 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São 11h58 nos Açores.
1: Os combustíveis vão descer nos Açores pelo terceiro mês consecutivo. Os novos preços entram em vigor à meia-noite do dia 1 de agosto.
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0: Temperatura a esta hora em Ponta Delgada é de 20 graus, umidade relativa está situada nos 88%, a máxima prevista para hoje para Ponta Delgada é de 25 graus. Agora ao meio-dia, ficamos com as notícias na Sustia SGF, a edição é de Cristina Pires.
1: O preço dos combustíveis vai baixar na região em agosto, com a gasolina a custar menos 1,6 cêntimos por litro e o gasóleo menos 3,1 cêntimos por litro, segundo um despacho publicado hoje no Jornal Oficial. Também o preço do gasóleo colorido para a agricultura e para as pescas, definido noutro despacho, adianta a agência Lusa, baixa 3,1 cêntimos por litro em agosto. O gás butano verifica também uma redução em agosto, a quebra é de 8,5 cêntimos por quilo, com exceção do gás granel, em que a redução é de 8,6 cêntimos por quilo. Os novos preços entram em vigor à meia-noite do dia 1, sendo que a tendência de descida do preço dos combustíveis se verifica há 3 meses consecutivos no arquipélago. A inscrição para a época especial dos exames nacionais do secundário começa hoje e termina sexta-feira. Uma medida destinada a todos os alunos para compensar os atrasos na correção digital dos exames nacionais. A nova época de exames vai decorrer entre 3 e 8 de setembro e está aberta a todos os alunos que reuniam condições para realizar provas na segunda fase, independentemente de as terem efetuado ou não. Quem optar por repetir um exame em setembro verá considerada a melhor classificação obtida entre a segunda fase e a época extraordinária. Certo é que há ainda quase 200 alunos que ainda não sabem qual foi a nota que tiveram nos exames, mas Fernando Alexandre, o Ministro da Educação, ouvido esta manhã pela CNN, desvalorizou esse número, tendo em conta o universo de alunos que fizeram as provas.
2: Estamos a falar dos alunos que não conhecem a nota final. Não consigo dar agora o número certo. Ontem eram cerca de 170. Em 290 mil provas, estamos a falar de 170 provas, é disso que estamos a falar. Nas 290 mil provas, houve 825 pedidos ou identificações de desconformidades, ou seja, que o exame não correspondia exatamente àquilo, ou seja, o aluno considerava que aquele exame não correspondia exatamente àquilo que ele tinha feito. Ou seja, é basicamente, a partir da análise do PDF foi disponibilizado, o aluno teve a possibilidade de verificar se aquilo era o seu exame. Estamos a falar de 825 em 290 mil. Okay? Não estou a desvalorizar, mas cada um deles, dos 825, já foi analisado, já se identificou a razão da desconformidade, se existiu ou não. Pode-se dizer que havia casos em que também não havia, ou seja, os alunos identificaram, mas de facto fizeram confusão, ou seja, não são um número reduzido, apesar de tudo.
1: Em relação aos pedidos de reapreciação das provas, Fernando Alexandre deu ainda uma novidade.
2: Ontem tínhamos, e deve estar praticamente fechado, cerca de 15 mil, é bastante mais do que no ano passado, e serão analisados, obviamente, rapidamente, de acordo com aquilo que são os trâmites normais. Eu gostava de salientar que este ano, com o novo método de avaliação, há uma mudança que é muito importante. Nós estamos muitas vezes dado atenção a algumas dimensões que não são tão relevantes, mas há outras que importa porque mudaram com esta forma de avaliação. Nós, o ano passado, por exemplo, só para terem uma ideia, não tínhamos praticamente nenhuma nota entre os 9 e os 9,5. Praticamente não existiam essas notas. Porquê? Porque era um professor só a corrigir os exames. Agora, como nós somamos as respostas, as várias respostas que compõem um exame, cada classificador faz a classificação sem ter a visão global do exame. E o que resulta disso é uma classificação que é mais objetiva.
1: O Ministro da Educação acrescentou ainda que mesmo que um aluno peça reapreciação da prova, tem tempo para se candidatar à primeira fase de acesso ao ensino superior, que termina a 7 de agosto.
2: Os alunos que foram à primeira fase, todos eles terão condições para concorrer à primeira fase. Essa é que é, eu diria, a grande questão e que foi sempre a nossa preocupação garantir que um aluno que fez o seu percurso, que realizou o exame na primeira fase, tem a classificação disponível e tem a possibilidade de ter a reapreciação e, independentemente do momento em que tiver a reapreciação, o prazo é 7 de agosto e era o que estava previsto, pode concorrer à primeira fase. Se já o fez, pode vir a alterar a candidatura. Se não o fez porque não podia, por exemplo, porque não tinha uma prova de ingresso positiva e passou a ter com a reapreciação, vai poder-se candidatar. E esse é que é o direito que tem que ser garantido.
1: As explicações do Ministro da Educação. O Silêncio de Hefesto, a exposição cujo título remete para o deus grego dos vulcões e dos artesãos, que acaba de abrir portas no arquipélago, na Ribeira Grande, propõe uma reflexão sobre as dimensões da natureza dos Açores. A mostra, que se divide em quatro núcleos, inclui as células artísticas e a cave, e teve como seleção nuclear um conjunto de obras sobre a paisagem natural da região, como explicou a agência Lusa, Vera Carmo, a curadora desta exposição.
3: O pensamento parte de como é que nós podemos ler um fenómeno natural a partir das suas diversas dimensões, ou seja, há uma dimensão que é geológica, há uma dimensão que é histórica, há uma dimensão que é política, porque as coisas não são neutras e a forma como elas são vividas pelas sociedades variam de acordo com o tempo em que estamos e as mentalidades e as ideologias.
1: O período da ditadura também está retratado com obras da CASS, a Coleção de Arte Contemporânea do Estado, que faz parte do Programa de Circulação Nacional.
3: Existem alguns artistas, alguns que são dos Açores, outros como a Ana Vieira, que passaram cá a infância, e depois existem os mais contemporâneos que estiveram em residência no arquipélago na última década e por isso trabalharam diretamente o território. A seleção nuclear da exposição é esta. A partir daquilo que estas obras trabalham, depois a exposição foi crescendo e a seleção aumentou, não para uma relação estrita com as ilhas, mas para um contexto histórico e cultural que já é nacional, mas que partiu desta primeira seleção.
1: A exposição O Silêncio de Hefesto vai estar patente até 1 de novembro e está integrada na programação oficial da Ponta Delgada 2026, capital portuguesa da cultura.

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1: E passam agora 7 minutos do meio-dia, e agora à altura para ficarmos com a opinião que às segundas-feiras tem a assinatura de Miguel Carvalho.
2: Diz-se que a prostituição é a mais antiga profissão do mundo. Não me refiro apenas ao trabalho sexual, como é conhecido e foi evoluindo. Falo, sobretudo, da democratização da prática e como, ao longo de séculos, a prostituição se estendeu a todo tipo de perfis e à sociedade, sem olhar a origens nem classes. Todos lidamos com gente que se prostitui de várias formas e tem uma ótima ideia de si própria. Não é contraditório. Quem se prostitui em nome de um governo, partido, empresa, sindicato ou profissão e profana valores que jurou defender ou pratica servilismos degradantes, quase sempre justifica os seus atos em nome de um bem maior, como se isso despistasse a ideia de transação pecaminosa. Na época da pós-verdade, todos nos prostituímos consoante o olhar do outro. Basta que alguém desconfie ou discorde da nossa integridade e veja a espinha direita como ameaça aos seus desejos e ambições. Daí aos discursos de ódio e linchamentos públicos, é um passo. Às vezes, esse coro de insultos vem de gente que uns dias antes até nos idolatrava. Por isso, cuidado, sobretudo com os da nossa trincheira. Venho isto a propósito da viagem de um grupo de influencers portugueses a Israel, às pensas do governo genocida daquele país. A indignação tomou conta das redes sociais. A polémica instalou-se. Na verdade, não se percebe porquê. Ao contrário de outros, dissimulados ou com lugar premium em certos partidos, lobbies e canais de TV, os integrantes deste grupo não enganam ninguém. Nem o governo israelita pretende vender-lhes jornalismo à conta dos crimes que cometem em Gaza. Aqui o negócio é claro, consentido e assumido. Israel definiu um preço para o pacote digital de lavagem cerebral coletiva e o grupo cumpre-o, ora de quatro, ora nas variantes que qualquer meretriz de luxo presta a um cliente endinheirado. Será isto a versão Instagram da nova banalidade do mal? Talvez alguns vejam a coisa assim. No tempo de Eichmann não havia redes sociais, mas os da laia dele acreditavam pelo menos em alguma coisa. Deu no que deu. No caso dos deslumbrados influencers tugas, o objetivo, como antecipou Hannah Arendt há muitos anos, não é fazer com que acreditemos na mentira, mas que desistamos da verdade como um todo. É para isso que eles servem e lhes pagam. De resto, fazem-no com prazer. E com prazer, como se sabe, sai sempre mais caro.
1: A opinião às segundas-feiras do jornalista Miguel Carvalho. Já a seguir fazemos o regresso à música com os Beautiful South e também os Brand New Ways.

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1: É meio-dia e meia nos Açores.

0: E há pouco de volta à música na Surstia CF com o Lloyd Cole e os Commotions, também a recordarmos os Clash e ainda Lou Reed. Agora, altura para o humor em Parece Mentira com José Pedro Silva.
1: A Polícia Judiciária anunciou este fim de semana mais uma grande apreensão de droga, desta feita no mar. Foi a cerca de 50 milhas náuticas a sudoeste do Cabo Spechel. E a embarcação de alta velocidade transportava 2.627 quilos de cocaína, que no mercado podia alcançar os 800 milhões de euros. Feito este anúncio, o empreiteiro de Barcelos contactou logo aquela polícia, só para saber o que é que estão a pensar fazer com o barco. Não é por nada, mas vem mesmo a calhar agora para o verão, e era uma pena ficar a estragar-se nos armazéns da polícia. Dizem que é uma prova. Está bem, e daí? Este país é só burocracias, por isso é que não anda para a frente. É uma prova, continuará a ser uma prova nas mãos do empreiteiro e até ganha uma testemunha no processo, porque se lhe perguntarem, ele confirma que foi à pesca numa lancha rápida que havia sido apreendida carregada de droga. Senhor João dos Santos Carvalho, o senhor confirma que a embarcação que tem utilizado para a prática da pesca no Rio Cávado foi utilizada no âmbito do tráfico de droga antes de ser apreendida pela Polícia Judiciária? Confirmo, sim, senhor. Esta embarcação era utilizada para esse fim e ainda havia, aqui e ali, restos de estupefacientes, tanto que me bastou apanhar uma enguia, as outras saltaram todas para dentro do barco, voluntariamente. Saltaram enguias, lampreias, trutas, axigãs, cavalos marinhos, dois surfistas, um ator de telenovelas, enfim. Olha, eu tive de saltar da embarcação, porque as minhas pedras são outras. 800 milhões de euros podia valer este carregamento. 800 milhões de euros é muito dinheiro. Dá vontade de vender. Para consumo, não. Claro, podíamos vender ao mesmo narcotraficante por 400 milhões para ele sentir que não tinha perdido tudo e depois voltávamos a apanhar a mercadoria. E assim sucessivamente. Fica a ideia, porque não pode ser só criticar. Atenção que aquela droga toda não deve valer mais de 80 milhões. Chega aos 800, porque eles têm de refletir o preço dos combustíveis. Ainda por cima, uma embarcação de alta velocidade. Deve consumir uma fortuna, e não é a droga que transporta. E a apreensão foi na semana passada, porque se fosse nesta, com os preços todos a aumentar, o valor já devia ultrapassar os 1.000 milhões. Mais um aumento de preços, graças ao regresso das tensões do Médio Oriente. Se os líderes daqueles países pagassem a gasolina do próprio bolso, em vez de andarem com os cartões de frota dos países, faziam logo todas as pazes. Nem era um cessar-fogo, era algo para sempre, como um contrato com uma operadora de telecomunicações, um pacote de TV net e voz e cessar-fogo. Isso é que são fidelizações, podíamos dormir descansados. Assim, pronto, temos de aguentar. É mais uma subida, e esta considerável. Felizmente, vamos poder contar mais uma vez com o governo para atenuar estes aumentos astronómicos, abrindo o estreito do Terreiro do Paço. Funciona como uma barragem. Eles fecham lá, nós abrimos aqui, mas só um bocadinho, não é escancarada com porta. Ainda alguém atestava.
0: Parece mentira, José Pedro Silva, na Sours TSF, agora de volta à música, ficamos com Alexander O'Neill.

0: E de volta à música, a recordarmos este trabalho de Shanice, I Love Your Smile, também há pouco Harry Styles e também Alexander O'Neill na Sorte ACF. Daqui a pouco há uma, vamos atualizar também as notícias neste início de tarde de segunda-feira. Para já, ficamos com os negócios em português com Ana Maria Ramos.
1: A Ctrl-Z foi buscar o nome ao atalho do teclado utilizado para desfazer ações no computador. Foi lançada como ONG, Organização Não-Governamental, para enfrentar um modelo de operação das grandes empresas tecnológicas. Está a trabalhar já com várias sociedades de advogados no Brasil, pelas mãos de Daniela da Silva, a antiga diretora de Políticas Públicas do WhatsApp.
2: Eu acho que a gente tem uma missão muito importante de romper com o sentimento de apatia, de impotência que as pessoas têm em relação às Big Techs. Uma coisa que a gente costuma falar na Ctrl-Z é que são as empresas que têm que ter medo das pessoas e não as pessoas terem medo das empresas. A internet não precisa funcionar dessa forma. Essas empresas foram muito eficientes em criar para a gente uma ilusão de que elas são inevitáveis, de que o modelo de negócios delas é o único modelo de negócio sustentável possível, de que a arquitetura das plataformas que elas desenvolveram é a única arquitetura possível. E a verdade é que, tendo trabalhado por dentro, ficou muito claro para mim que essas são decisões tomadas por pessoas comuns, muitas vezes pouco informadas a respeito dos países onde as suas empresas atuam, e que essas decisões podem ser tomadas de forma diferente, mas tem que ter muita pressão pública para que isso aconteça. Isso me motiva bastante, fazer essa pressão.
1: Entre os projetos lançados está o Vaza Big Tech, que permite a trabalhadores de empresas partilhar informações e denúncias de forma anónima. O arquivo de danos digitais, também destinado a recolher relatos de utilizadores afetados por plataformas digitais, mas uma das prioridades passa pelo controle dos impactos das redes sociais junto dos mais novos.
2: Essas tecnologias, elas são onipresentes, então elas vão entrar na vida das nossas crianças, dos nossos adolescentes de alguma maneira, e a gente como sociedade tem que fazer um pacto para que elas sejam melhores, para a gente poder ter essas crianças e adolescentes mais seguros. É um pouco... Eu sou otimista.
1: A defesa do consumidor ganhou força quando esta antiga quadro da Meta decidiu deixar a empresa há quase um ano, depois de começar a discordar com as mudanças anunciadas na conduta da companhia e que incluíram o fim de programas de verificação de notícias, maior circulação de conteúdos extremistas ou tecnofascistas, como diz, e ficou sem resposta quando alertou para o papel das tecnologias na disseminação deste tipo de discursos e mudanças na moderação de temas relacionados com imigração e género.
2: Tudo isso, para mim, me deixou a impressão que o trabalho que eu queria fazer, que é um trabalho de política pública racional, que fosse baseado em diálogo, que de fato tornasse as plataformas melhores, para mim, naquele momento, pessoalmente, eu senti que era um trabalho que eu não conseguiria fazer por dentro da empresa. Levando em conta o que eu acredito, levando em conta meu histórico de carreira, eu senti que para mim seria importante jogar numa posição diferente, que se eu quisesse ver plataformas digitais melhores, eu ia ter que fazer isso por fora da Meta, atuando por fora da Meta.
1: Com o serviço de aconselhamento que garante ser gratuito, a Ctrl-Z nasceu há 3 meses para denúncias, investigações e também ações judiciais contra empresas como Google, X, Meta, dona da Facebook, Instagram e WhatsApp, com o objetivo de responsabilizar essas plataformas pelos danos causados aos utilizadores.
0: Os negócios em português, a edição de Ana Maria Ramos. Ficamos agora a 1:09.
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0: E agora até às notícias da UMA, ficamos com Capicua e Toti Samed no tema Ao Acaso.

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1: Boa tarde, é meio-dia e 58 nos Açores.
2: 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Os nossos preços entram em vigor à meia-noite do dia 1 de agosto.
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0: Temperatura a esta hora em Ponta Delgada é de 23 graus, a umidade relativa está situada nos 68, a máxima também prevista para hoje para Ponta Delgada é de 25 graus. Agora ficamos com as notícias na Sousa ACF, a edição é de Cristina Pires.
1: O preço dos combustíveis vai baixar na região em agosto, com a gasolina a custar menos 1,3 cêntimos por litro, corrigiu há pouco a agência Lusa, e o gasóleo menos 3,1 cêntimos por litro, segundo um despacho publicado hoje no Jornal Oficial. Também o preço do gasóleo colorido para a agricultura e para as pescas, definido noutro despacho, adianta a Lusa, baixa 3,1 cêntimos por litro em agosto. O gás butano verifica também uma redução em agosto, a quebra é de 8,5 cêntimos por quilo, com exceção do gás granel, em que a redução é de 8,6 cêntimos por quilo. Os novos preços entram em vigor à meia-noite do dia 1, sendo que a tendência de descida do preço dos combustíveis se verifica há 3 meses consecutivos no arquipélago. A inscrição para a época especial dos exames nacionais do secundário começa hoje e termina sexta-feira, uma medida destinada a todos os alunos para compensar os atrasos na correção digital dos exames nacionais. A nova época de exames vai decorrer entre 3 e 8 de setembro e está aberta a todos os alunos que reuniam condições para realizar provas na segunda fase, independentemente de as terem efetuado ou não. Quem optar por repetir um exame em setembro verá considerada a melhor classificação obtida entre a segunda fase e a época extraordinária. Certo é que ainda há quase 200 alunos que ainda não sabem qual foi a nota que tiveram nos exames, mas Fernando Alexandre, o ministro da Educação, ouvido esta manhã pela CNN, desvalorizou esse número, tendo em conta o universo de alunos que fizeram as provas.
2: Estamos a falar dos alunos que não conhecem a nota final. Não consigo dar agora o número certo. Ontem eram cerca de 170. Em 290 mil provas, estamos a falar de 170 provas, é disso que estamos a falar. Nas 290 mil provas, houve 825 pedidos ou identificações de desconformidades, ou seja, que o exame não correspondia exatamente àquilo, ou seja, o aluno considerava que aquele exame não correspondia exatamente àquilo que ele tinha feito. Ou seja, é basicamente, a partir da análise do PDF que foi disponibilizado, o aluno teve a possibilidade de verificar se aquilo era o seu exame. Estamos a falar de 825 em 290 mil. Okay? Não estou a desvalorizar, mas cada um deles, dos 825, já foi analisado, já se identificou a razão da desconformidade, se existia ou não. Pode-se dizer que havia casos em que também não havia, ou seja, os alunos identificaram, mas de facto fizeram confusão, ou seja, não, isso é um número reduzido, apesar de tudo.
1: Em relação aos pedidos de reapreciação das provas, Fernando Alexandre deu ainda uma novidade.
2: Ontem tínhamos, e deve estar praticamente fechado, cerca de 15 mil, é bastante mais do que no ano passado, e serão analisados, obviamente, rapidamente, de acordo com aquilo que são os trâmites normais. Eu gostava de salientar que este ano, com o novo método de avaliação, há uma mudança que é muito importante. Nós estamos, muitas vezes, dado atenção a algumas dimensões que não são tão relevantes, mas há outras que importa porque mudaram com esta forma de avaliação. Nós, o ano passado, por exemplo, só para terem uma ideia, não tínhamos praticamente nenhuma nota entre os 9 e os 9,5. Praticamente não existiam essas notas. Porquê? Porque era um professor só a corrigir os exames. Agora, como nós somamos as respostas, as várias respostas que compõem um exame, cada classificador faz a classificação sem ter a visão global do exame. E o que resulta disso é uma classificação que é mais objetiva.
1: O ministro da Educação acrescentou ainda que mesmo que um aluno peça reapreciação da prova, tem tempo para se candidatar à primeira fase de acesso ao ensino superior, que termina a 7 de agosto.
2: Os alunos que foram à primeira fase, todos eles terão condições para concorrer à primeira fase. Essa é que é, eu diria, a grande questão e que foi sempre a nossa preocupação garantir que um aluno que fez o seu percurso, que realizou o exame na primeira fase, tem a classificação disponível e tem a possibilidade de pedir a reapreciação e, independentemente do momento em que tiver a reapreciação, o prazo é 7 de agosto e era o que estava previsto, pode concorrer à primeira fase. Se já o fez, pode vir a alterar a candidatura. Se não o fez porque não podia, por exemplo, porque não tinha uma prova de ingresso positiva e passou a ter com a reapreciação, vai poder-se candidatar. E esse é que é o direito que tem que ser garantido.
1: As explicações do Ministro da Educação. O silêncio de Hefesto, a exposição cujo título remete para o deus grego dos vulcões e dos artesãos, que acaba de abrir portas no arquipélago, Centro de Artes Contemporâneas na Ribeira Grande, propõe uma reflexão sobre as dimensões da natureza dos Açores. A mostra, que se divide em 4 núcleos, inclui as células artísticas e a cave, e teve como seleção nuclear um conjunto de obras sobre a paisagem natural da região, como explicou a Alusa, a curadora da exposição, Vera Carmo.
3: O pensamento parte de como é que nós podemos ler um fenómeno natural a partir das suas diversas dimensões, ou seja, há uma dimensão que é geológica, há uma dimensão que é histórica, há uma dimensão que é política, porque as coisas não são neutras, e a forma como elas são vividas pelas sociedades variam de acordo com o tempo em que estamos e as mentalidades e as ideologias.
1: O período da ditadura também está retratado com obras da CAS, a Coleção de Arte Contemporânea do Estado, que faz parte do Programa de Circulação Nacional.
3: Existem alguns artistas, alguns que são dos Açores, outros como a Ana Vieira, que passaram cá a infância, e depois existem os mais contemporâneos que estiveram em residência no arquipélago na última década e por isso trabalharam diretamente o território. A seleção nuclear da exposição é esta. A partir daquilo que estas obras trabalham, depois a exposição foi crescendo e a seleção aumentou, não para uma relação estrita com as ilhas, mas para um contexto histórico e cultural que já é nacional, mas que partiu desta primeira seleção.
1: A exposição O Silêncio de Hefesto vai estar patente até 1 de novembro e está integrada na programação oficial da Ponta Delgada 2026, Capital Portuguesa da Cultura.

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1: Passam agora 8 minutos da 1 e às segundas-feiras temos o princípio da incerteza com a moderação de Carlos Andrade.

0: hoje sem Pedro Duarte, mas tendo como convidado Hugo Soares, secretário-geral e líder do grupo parlamentar do PSD. Este é o princípio da incerteza. Neste programa, junta-se Alexandra Leitão e Pacheco Pereira para um debate sobre a atualidade política, inevitavelmente centrada nos casos que têm posto em xeque alguns membros do governo. Hugo Soares está nos estúdios do Porto e, pensando no nosso caso, que vamos parar no mês de agosto, pergunto-lhe se está convencido de que em setembro vamos ter exatamente este governo sem remodelação alguma.
1: Eu queria, em primeiro lugar, agradecer o convite e, se me permitir, deixar uma palavra de alguma saudade já do debate com a Alexandra Leitão, com quem debati durante muito tempo, eu na qualidade de líder parlamentar do PSD e a Alexandra de líder parlamentar do Partido Socialista, e uma saudação também especial ao Pacheco Pereira. E dizer o gosto que é poder estar convosco hoje, designadamente porque creio que, ao ter aceito o vosso convite, faço também a minha singela homenagem neste programa ao nosso, sei que é vosso também, amigo Miguel Macedo, que durante algum tempo partilhou convosco este debate, e julgo que era justo poder fazer aqui este tributo.
0: E de relativamente à sua pergunta, e de quem temos muita saudade.
1: Mesmo muita. Eu, em particular, como sabem, pela relação pessoal que tínhamos, creio que não passará um dia que não me recorde daquele que eu designei como um dos maiores príncipes da nossa política nacional. Mas, enfim, passemos à frente. Relativamente à sua pergunta, eu julgo que, quando chegamos a setembro, teremos provavelmente o mesmo elenco governativo, e eu assim espero. Espero por um conjunto de razões que creio que são importantes não para o governo ou para o PSD, mas sobretudo para o país. A primeira das quais é que a estabilidade governativa, também no que diz respeito ao exercício da função de membro do governo, de ministro no caso, é essencial para que as políticas possam prosseguir e algumas delas possam até ter continuidade no terreno e para poderem ser implementadas. E, por outro lado, porque é também sinal de que os pequenos casos que atingiram designadamente dois ministros, o Ministro da Educação e o Ministro da Administração Interna, estão ultrapassados. E julgo que isso significa estabilidade política e significa sucesso nas políticas. Tanto num caso como no outro, julgo que podemos todos concluir que estamos a falar de dois ministros que tinham uma cotação, do ponto de vista da percepção pública, muito alta. O ministro Fernando Alexandre tem sido um extraordinário ministro da Educação, do Ensino Superior e da Ciência, com resultados já evidentes naquilo que são as suas políticas, e num conjunto de transformações muito assinaláveis, como de resto é esta também que conduziu a este caso nos exames nacionais, que manifestamente não correu bem, não há como dizê-lo de outra forma. E o Ministro da Administração Interna tem também, no terreno, uma reputação muito alta e tem eficácia, e nos resultados isso poder-se-á ver já, espero eu, na condução também daquilo que normalmente acontece no nosso período de verão. Ora, estas circunstâncias, se mantiverem, se os dois se mantiverem no governo, como eu espero, significa que os casos que afetaram os dois ministros foram ultrapassados, e julgo que é isso, sinceramente, que o país espera que aconteça.
0: Eu estou com alguma dificuldade em acompanhar o seu raciocínio. Os casos estão ultrapassados. Se Hugo Soares fosse líder parlamentar de um partido da oposição, não estaria a pedir, pelo menos, explicações políticas, já não digo jurídicas, deixemos o jurídico para o domínio do jurídico, ao Ministro da Administração Interna?
1: Olha, eu provavelmente sublinharia a posição do Partido Socialista e Secretário-Geral do Partido Socialista, que creio que foi até muito sensata. Eu, que tantas e tantas vezes tenho acusado o Dr. José Luís Carneiro de aparentar uma postura de sensatez, mas na prática copiar à terça-feira aquilo que o deputado André Ventura diz à segunda, o que não abona, digo eu, muito a favor do Partido Socialista, julgo que nesta matéria tem andado bem o deputado José Luís Carneiro, quando, ainda ontem, as declarações que eu vi foram no sentido de dizer que, sim, espera que o seu Ministro da Administração Interna possa dar os esclarecimentos que o país, e creio que todos os agentes políticos, estão à espera, mas que o faça no tempo em que ele entender que o deva fazer, depois de reunir a documentação necessária para o poder fazer. Nós vivemos um tempo em que muitas vezes o tempo mediático não acompanha ou não é o mesmo do tempo, quer político, quer dos esclarecimentos que as pessoas que se intervêm no espaço público e político podem e devem fazê-lo. Nós sabemos que hoje a velocidade com que vão saindo notícias motiva a que quem queira explicar de A a Z uma determinada circunstância para que não sobrem dúvidas, deve reunir um conjunto de documentação, Administração deve munir-se de suporte para poder fazer esses esclarecimentos. Creio que é isso que o Sr. Ministro da Administração Interna está a fazer, ele já o anunciou ao país, e esperemos por esses esclarecimentos. Portanto, Carlos, creio que o meu raciocínio é muito fácil de acompanhar. É exatamente o mesmo do deputado Zé Luís Carneiro.
0: Alexandre Leitão vai, Alexandre Leitão vai surpreender-me e dar também os casos por ultrapassados.
2: Acho que não. Bem, antes de mais queria cumprimentar o nosso convidado, cumprimentar o Hugo Soares, de facto relembrando um período, enfim, que não foi assim tão longo, mas foi muito intenso, de um ano em que eu às vezes relembro que debatíamos pai, 3 vezes por semana nas televisões e várias outras vezes fora da televisão e portanto cumprimentá-lo é um gosto poder, de certa forma, ainda que num contexto diferente, tornar a revê-lo nessas condições e muito obrigada por ter aceitado e por estar connosco. Dito isto, discordamos, como aliás era costume e continua a ser costume. Eu queria dizer o seguinte, o atual governo chega ao fim de 2 anos de mandato, um ano de um mandato e outro ano de outro mandato, mas esse é o mesmo governo, é uma continuidade, portanto chega mais ou menos a 2 anos de mandato, com um desgaste que resulta, a meu ver, de 3 situações ou 3 grandes erros, a meu ver, que são erros estruturais de governação. O primeiro tem a ver com o facto de este governo entrou logo em 2024 com a ideia de que ia resolver rapidamente uma série de problemas, designadamente problemas ligados aos serviços públicos, porque o anterior governo do Partido Socialista não tinha sido capaz de os resolver. Ora, os problemas que existiam, que continuam a existir e que se agravaram, de facto havia aí um bocadinho de falta de humildade de achar que se chegava e se resolvia. Porque nós agora andamos, e bem, porque o problema dos exames é gravíssimo e já lá vou. E a situação com o Luís Neves tem alguma gravidade e também já lá vou. Mas não nos podemos esquecer que na saúde, os últimos dados da Entidade Reguladora da Saúde relativos ao ano 2025, portanto já ano fechado, não estou a dar ainda 26, ano fechado 2025, são péssimos. Todos os indicadores pioraram com mais 17% de consultas em espera, com destas 43,7% com o tempo máximo recomendado ultrapassado. Até o Oncostop, que era a menina dos olhos, hoje, depois de tirarem, depois de passado aquele período em que puseram mais meios, há mais 9% de consultas em espera, perdão, de cirurgias oncológicas em espera, 21% das quais com taxa, com o tempo recomendado, etc. Portanto, primeiro ponto, não resolveram problemas e agravaram problemas que já existiam. Os 2 grandes exemplos são a saúde e a habitação. O segundo aspecto é que criaram novos problemas. Um governo, quando chega a um país, deve procurar resolver os problemas que existem, mas deve, sobretudo, procurar não criar novos. E o que se insiste hoje na educação é que foi o Sr. Ministro da Educação, o governo, porque também o Sr. Ministro da Educação não governa sozinho, como é evidente, a criar problemas onde eles não existiam. Eu não sou contra a digitalização. Não creio que a digitalização parcial só da classificação seja uma medida, enfim, que não me parece particularmente útil, mas há uma coisa que eu tenho a certeza, é que o sistema não estava pronto para a sua implementação. E por teimosia, por falta de humildade, por má avaliação da situação, por imprudência, o Sr. Ministro da Saúde, da Educação decidiu avançar com uma reforma, e já vamos ao conceito de reforma, que criou um problema que não havia. Se nós hoje temos uma situação gravíssima de desigualdade entre alunos que concorrem no mesmo concurso de acesso ao ensino superior, basta dizer que há alunos que vão ter uma média inficionada de 9,5. Passagens administrativas. Basicamente é isto. O governo da meritocracia criou passagens administrativas, porque criou uma situação tão confusa, que é a única maneira que tem que sair dela. Ou o facto de termos uma época especial em que quem teve condições de ir à segunda fase vai também à época especial, o que significa que foi a três exames, à primeira, à segunda e à especial, e aqueles que não puderam ir à segunda fase porque não tinham os exames, não puderam olhar para os seus exames, só vão à especial. Portanto, logo aqui, claramente, uma diferença de armas, digamos assim. Portanto, há depois, segundo ponto, estes problemas criados pelos próprios ministros, em nome de uma reforma. E aqui permitam-me um parênteses para dizer, uma reforma deve resolver um problema. Uma reforma deve ser testada com avaliações prévias e a posteriori. Uma reforma deve tornar mais eficientes e eficazes os serviços. Uma reforma deve, enfim, melhorar a qualidade de vida dos portugueses e dos serviços prestados. Esta fez tudo o contrário. Portanto, chamemos-lhe reforma, se quisermos chamar, mas é uma reforma que deu maus resultados, que mais não fosse por falta de preparação. Portanto, segundo grupos, problemas criados pelos próprios ministros, como foi o caso do Ministro da Educação. E já agora dizer, quanto a essa ideia também generalizada, de que o Ministro da Educação é ótimo, é excelente e que agora, enfim, isto correu mal, mas vem da sua capacidade de fazer diferente, também não é verdade. Este é o ministro que em novembro de 2024 atirou cá para fora números completamente errados sobre o número de alunos sem professor e que até hoje, volvidos um ano e meio desse novembro de 24 em que deu números errados, pelos quais aliás pediu desculpa, não há novos. Nós hoje não sabemos quantos alunos há no sistema público, no serviço, nas escolas públicas, que não tenham aulas, que não tenham professor, pelo menos uma disciplina, não sabemos. Podem ser mais, podem ser menos, mas venham os números, vamos escrutiná-los. E da mesma maneira também, já agora, se compararmos o número de alunos que entraram no ensino superior em setembro de 25 com os que entraram em setembro de 24, também verão que entraram menos. Portanto, os indicadores da educação e da ciência que temos não são assim tão bons para se andar a repetir muitas vezes que este é um ministro excelente e que pronto, aqui com o seu ímpeto reformista, isto não lhe calhou bem, mas que até já está a resolver. Portanto, segunda questão, a criação de problemas que antes não existem. E a terceira é o facto de chegarmos aqui, de facto, com algumas situações eticamente complicadas. A primeira é a do Primeiro-Ministro, que nunca ficou resolvida. Sei que o Hugo vai ficar muito zangado por dizer isto, mas é, a do Primeiro-Ministro nunca ficou resolvida. Passou-se uma esponja com uma eleição, que de facto teve uma maioria, não absoluta, mas ganhar eleições não é sinónimo de estar eticamente limpo. E agora com Luís Neves. Eu já tive a oportunidade de dizer aqui, acho que foi, Luís Neves foi um bom Diretor Nacional da Polícia Judiciária, acho que eu elogiei a sua escolha para Ministro da Administração Interna, acho que a situação que está criada é uma situação suficientemente grave para, e agora se me permite cito eu, o Secretário-Geral do meu partido, ser exigidas todos os esclarecimentos o mais rapidamente possível.
0: E o Pacheco Pereira, acha que não indo de férias o Primeiro-Ministro aproveita para remodelar?
3: Essas coisas de ir ou não ir de férias é puramente uma estratégia comunicacional, porque se ele fosse para férias, como em princípio poderia e seria legítimo ter, caía tudo em cima porque ele estava em férias. Eu não dou importância nenhuma a essas coisas, porque isso é tão sistemático. Se vai para férias é criticado por ir para férias, se não vai para férias, muitas vezes os pretextos são débeis. Isto não é só com este governo, é com todos.
0: Mas será-lhe a camuflação ou não?
3: Peraí, calma. Já. A Alexandra disse uma palavra terrível. Há meia dúzia de palavras que eu não gosto, que é bocadinho. Eu detesto os diminutivos. É continha. O bocadinho. E de facto eu não tenho nenhum feitio para diminutivos.
2: Passou-me, em que é que eu usei, Zé?
3: Usou também mal, portanto, mal, um bocadinho. É isso, é mau giro, é meio dizer coisas. Nós estamos invadidos por diminutivos. Eu não quero diminutivos. Eu acho que nós estamos a tratar do governo de Portugal. Portugal é um país, não só em si próprio, mas pelo conjunto do mundo, está numa época particularmente difícil. Nós não estamos propriamente na melhor altura daquilo que é a evolução da humanidade, chamemos assim. Em grande parte, por responsabilidade dos Estados Unidos e do Presidente dos Estados Unidos, qual é o problema de fundo que neste momento em Portugal se vive? Numa altura de grandes dificuldades internacionais, o problema de fundo é que nós não temos uma solução estável do ponto de vista governativo. A ascensão do Chega para principal partido da oposição mudou radicalmente o panorama político em Portugal. Isso significa que partidos como o PSD, em bom rigor, e o PS têm que defrontar uma situação que não conheciam antes, quando havia apenas os dois partidos dominantes que se alternavam no poder. E eu não penso que a resposta que o PSD e o Governo têm dado a esta situação seja uma resposta aceitável. Primeiro, porque se nós formos à maioria dos países europeus em que há uma ascensão da extrema-direita e que no governo estão partidos próximos do PSD, nenhum levou tão longe uma colaboração, mesmo que seja teoricamente pontual, mas não é pontual, porque nas questões de fundo tem sido muito significativa, com o Chega. Isso não conduziu à diminuição do poder do Chega, não conduziu eleitoralmente à sua redução e, acima de tudo, é um mau casamento. É um casamento, de facto, em que se transmite muita coisa má. Rapaz, em que é que o governo acertou na maioria da legislação que publicam? Eu depois vou à parte do bugalho e, daquilo, e da propaganda da parte do bugalho recentemente.
0: Bugalho Sebastião Bugalho. Porta-voz do PSD.
3: Pelos vistos do governo e do PSD. Visto que ele mistura as duas coisas, anuncia medidas do governo quando é suposto ser apenas o porta-voz do PSD. Mas isso, infelizmente, esse tipo de práticas é bastante comum na vida política portuguesa.
0: Mas isso não aconteceu,
3: que se centrou a atuação política do governo, isso sim com algum sucesso, na questão da imigração, na questão da nacionalidade, ou seja, temas em que há uma comunidade muito significativa de pensamento, ou pelo menos de temática ou de agenda com o Chega. Na parte do laboral foi o que se viu, na parte da saúde é o que se está a ver, na parte da educação é o que se está a ver e na parte também do ministro, pelo qual eu tenho, aliás, estima pessoal, como aliás tem pelo ministro da Educação, o argumento de que a seu tempo dará esclarecimentos não considero de todo aceitável, por uma razão. Aquilo de que ele é acusado é muito fácil de responder. Como, aliás, com a Spinoviva, era muito fácil. É o mesmo tipo de atitude, é protelar para ver se a coisa passa, a coisa depois não passa e, pelo contrário, agrava-se pelo próprio tempo que passa entre o momento em que a questão surge e a questão do seu esclarecimento. E é evidente que este conjunto de temas cria uma enorme erosão no governo, que parece só ter sucesso quando se entende com o Chega e quando não se entende com o Chega, também verdadeiramente, mas ele vai se entender com o PS, porque o PS também é inteiramente disponível para se entender com o PSD, até tem sido, por erro de excesso do PSD, que não tem tido mais colaboração com o PS, eu não estou a dizer que isso seja necessariamente bom para o PS.
0: E quem aproveita essa erosão de que está a falar?
3: O Chega. Porque o Chega é um partido que corresponde a um movimento de fundo nas sociedades europeias. Tem muito a ver com a criação, a substituição, chamemos assim, da luta social pelo ressentimento. E a alimentação do ressentimento hoje tem poderosos instrumentos tecnológicos. As redes sociais permitiram um upgrade muito significativo, não à democracia, mas sim a uma discussão que é em grande parte confrontacional, é antagónica e que, no qual a mentira e a verdade perde sempre a verdade. E, portanto, estes mecanismos que fizeram um upgrade no debate público a favor exatamente do populismo, embora a expressão seja muito genérica, porque mais do que populismo há um forte conteúdo de extrema-direita que se tem vindo a acentuar, aliás, nas posições do Chega. É um susto ver o site do Chega e as declarações dos deputados do Chega. Ver que a uma dada altura tinha um discurso Salazar, depois tiraram-nos. Tinha um discurso Salazar, a história do cavalo branco, Deus, Pátria e Família, que é o slogan do salazarismo. A ideia do 25 de Abril como uma espécie de porta aberta ao crime da corrupção. Quer dizer, todos estes mecanismos são mecanismos de fácil propaganda que não têm tido a resposta por parte do PSD que deveria ter. O PSD é um partido que foi fundado na defesa do liberalismo político e não económico, foi fundado na defesa da doutrina social da Igreja, foi fundado na defesa da social-democracia. E a social-democracia era uma coisa muito simples. A governação faz-se no sentido de garantir que os que têm menos chances, menos oportunidades, menos capacidade, porque são pobres, entre outras coisas, são os primeiros a ser protegidos. E isso não está centrado na atuação do PSD dos dias de hoje.
1: Há matérias que é muito difícil, no tempo que nós temos aqui em estúdio para fazer esta discussão, poder explicar e explaná-las com alguma profundidade. E esta que o Pacheco Pereira trouxe agora ao debate é manifestamente impossível, no tempo que nos resta, podermos discuti-la. Mas eu queria apenas dizer o seguinte, e o Pacheco Pereira não me levará a mal, estou certo que não, mas é contraditório a exposição de argumentos que o José Pacheco Pereira coloca em cima da mesa. Porque ao mesmo tempo que diz que o PSD exagerou na forma como fez alguns acordos parlamentares com o Chega, esquece de dizer que fez mais acordos parlamentares com o Partido Socialista do que com o Chega. Ainda hoje é notícia isso num jornal diário. E ao mesmo tempo diz que

0: José Pacheco Pereira já aqui também colocou. Eu recordo que a questão da imigração, que nós viemos a regular, creio eu, com humanismo e com responsabilidade, sem, enfim, irmos naquele caminho muitas vezes xenófobo, racista, que tantas vezes o Chega coloca no discurso político.
1: Como a burca.
0: Julgo que a questão da burca é uma questão muito simples. Eu não sei se o Pacheco Pereira aceita que as mulheres possam andar de cara tapada na rua e a ver só apenas os olhos. Eu não aceito. E não tem a ver com o Chega, porque o diploma é inteiramente nosso. E eu acho que o PC teve bem na proteção das minorias, na proteção da segurança, contra a discriminação da mulher. Aí eu creio honestamente que o PC teve bem. Não tem que ver com única e exclusivamente de caráter religioso desta decisão. Tem a ver com todas estas dimensões que aqui lhe falei. Mas a questão da imigração é decisiva, porque nos leva depois a discutir todas as outras críticas de Alexandre Leitão. Designadamente, quando Alexandre Leitão dizia que não é justo nem é verdade que não estamos a resolver o problema da habitação, que como Alexandre Leitão sabe, nós temos hoje muitas mais casas contratualizadas e a fazer-se do que tinha o Partido Socialista, cerca do dobro, e os resultados, por exemplo, vêem-se já nos valores das rendas a diminuir e nas casas no mercado, que são cada vez mais do que aquilo que eram no tempo do Partido Socialista. Já agora, deixe-me dizer que do ponto de vista da habitação, conjunto de medidas do lado da oferta e do lado da procura, que é verdadeiramente uma forma estrutural, desde a política fiscal àquilo que é o financiamento da habitação pública, é a água do vinho daquilo que foi a política do Partido Socialista. E, portanto, nós aí, honestamente e com franqueza, não levamos lições. Agora, nós também sabemos todos é que as casas não se constroem em 6 meses nem em 1 ano. E, portanto, é preciso esperar pelo resultado das políticas. Por isso eu lhe dizia há pouco que é fundamental que haja esta estabilidade também nos membros do governo. Eu concordo quando dizem que é evidente que é necessário que o Dr. Luís Neves possa dar esclarecimentos ao país que deve dar. Ninguém diz o contrário. Eu também concordo, como é evidente, que esta transformação que foi feita na educação não correu como nós queríamos que tivesse corrido, designadamente em todo o seu processo. Agora, há uma coisa que eu sei, Alexandra. Estes erros que acontecem são precisamente porque poderá Alexandre dizer que é para o mal. Eu digo-lhe que é para o bem. Nós não viemos para deixar tudo na mesma. Se fosse para deixar tudo na mesma, de facto, os portugueses não tinham votado de forma diferente daquela que votaram nos 18 anos em que os senhores governaram. Agora, quem muda, quem transforma, corre riscos. Quem governa a querer mudar o estado de coisas, corre riscos. E nem sempre corre bem. Mas eu tenho que dizer isto com humildade, ao contrário do que Alexandre muitas vezes nos quer imputar, que é uma determinada arrogância que não temos e eu não tenho em particular. É evidente que muitos destes processos de transformação comportam riscos e às vezes correm mal. Mas eu quero assumir isso. Nós continuaremos a transformar e a provocar mudanças que uma ou outra podem, no seu processo, na sua metodologia, não correrem como nós gostaríamos que corresse e podem ter efeitos, muitas vezes, que não são aqueles que nós procuramos na vida das pessoas. Uma última palavra, Carlos, se me permite, para dizer ao José Pacheco Pereira que eu estou inteiramente de acordo com ele quanto àquilo que são os objetivos da social-democracia. Mas eu acho que este governo, com toda a franqueza, também não leva lições de proteger aqueles que mais precisam ou de provocar que aqueles que mais precisam possam efetivamente deixar de precisar. Nós vemos isso nos resultados do combate à pobreza, os números são absolutamente claros, e vemos também nas políticas sociais, designadamente se quiser, quer naquilo que nós temos feito no que diz respeito ao complemento solidário para idosos, quer em todas as outras políticas sociais, onde não se trata só, José Pacheco Pereira e Alexandre Leitão, de aumentar o complemento solidário para idosos. Talvez essa seja a medida mais fácil, não era feita, verdade, no passado, mas essa se calhar é mais fácil quando há condições orçamentais para poder fazer. Mas acabar com uma condição de recursos como existia, em que o rendimento de um filho implicava no cálculo do complemento social para idosos de um pai, creio que é uma medida absolutamente social-democrata. Nós somos aqueles que não entendemos que os filhos, creio eu, devem manter os seus pais que têm pensões de miséria. Ou quando nós determinamos que um idoso, quando vai a uma farmácia, em vez de escolher os 50% dos medicamentos que trazia, porque o Estado só comparticipava aqueles 50% de um beneficiário de um complemento solidário para idosos, e passamos a comparticipar em 100% essa receita médica, eu julgo que isso é dignificar e honrar o princípio da social-democracia de proteger quem mais precisa e de os ajudar a sair desta situação de pobreza. Ou quando olhamos para a proteção social única, que já agora aprovamos com o Partido Socialista, e bem, numa extraordinária atitude de diálogo e negociação, neste caso, do Partido Socialista.
2: Veja,

0: Sandra?
1: Sim. Bom, o Hugo Soares disse aqui várias coisas relativamente soltas, mas todas elas têm...
2: É verdade, mas, Alexandre, eu peço muita desculpa. Eu não queria mesmo interromper. Se o Carlos me deixar só dizer, é que no meio disto tudo e na pressão dos serviços públicos está outra coisa. Está 1,5 milhão de pessoas que entraram em Portugal sem que o Partido Socialista acesse ao país que estavam a entrar, eram e onde estavam.
0: Alexandra?
1: Bom, mais um assunto. Há vários assuntos tópicos, eu vou tentar ir a eles todos e não ocupar muito tempo. Primeiro, quanto ao Primeiro-Ministro e à ética do Primeiro-Ministro, eu não falei em ilícitos nem em ilícitos criminais, muito menos. Eu falei em resistência a dar informações. E essa houve.
2: Não, falou em ética.
1: Até houve.
2: Não falou nisso.
1: Falei em ética.
2: Desculpa, não usou essa
1: expressão
2: nunca.
1: Falei em falta de ética. Falei em
2: nem
1: falta
2: um bocadinho, como diz o Pacheco Pereira.
1: Falei em falta de ética. Não falei em ilícito criminal, nem em ilícito. Não usei nenhum juridiquês. Falei em ética.
2: Sim, mas disse que era uma falta de ética, mas não explicou porquê.
1: Não, mas estou a dizer, a ligação que eu fiz entre a situação de Luís Neves e a situação do Primeiro-Ministro é tão simples quanto isto. É que o Primeiro-Ministro sempre resistiu a dar explicações.
2: Isso não é verdade.
1: Inclusivamente até mobilizou os serviços jurídicos da presidência do Conselho de Ministros para fundamentar a não necessidade de entregar uma série de documentos que depois veio a ter de entregar.
2: Isso não tem nada a ver com dar explicações.
1: Há aqui um padrão de não prestar informações que eu acho que neste momento a comunicação do governo até está, de certa forma, talvez, a impor ao próprio Ministro da Administração Interna e eu acho que está a fazer muito mal. É essa a semelhança. Eu não falei em ilícitos criminais, não falei em processos judiciais. Quem quiser pode ir puxar o registro o registro atrás, a gravação, e ver que não foi isso que eu disse. Eu falei em ética e em prestação de informações. E aí que há um paralelismo com não deixarem Luís Neves, ou ele não querer, ou não deixarem que ele preste declarações de informações. Não pode demorar muito mais tempo a fazê-lo, a bem da democracia, das instituições democráticas e de uma pasta fundamental de soberania como não há. Segundo assunto. Relativamente ao Partido Socialista, o Hugo Soares tem que, e o PSD, mas agora estou a falar com o Hugo Soares, tem que se decidir entre ou invoca o artigo que ainda hoje saiu de facto no jornal, em que demonstra que muitas vezes o PS votou com o PSD e que, portanto, sim, até muitas vezes chegaram a acordo para várias situações. A prestação social única, sim senhor, foi pela intervenção do Partido Socialista que se retiraram de lá coisas inacreditáveis, como por exemplo uma redução da condição de recursos que faria com que muita gente perdesse prestações. Ai, sabe bem que é assim, passou de 16 mil para 36 mil, uma coisa assim, os valores. Ou o famoso canal de denúncias, ou as regras do trabalho obrigatório. Sim,
2: o canal de denúncias que o Partido Socialista
1: Depois das buscas na sede do rato. E mitigar algumas coisas que estavam nessa proposta que eram más. E da mesma maneira que falou do
0: PSU. Queremos ouvir Alexandre Alitão agora.
1: Depois falou do complemento social para idosos. É verdade, tiraram o elemento do rendimento dos filhos, coisa que, aliás, como o Hugo também sabe, estava no próprio programa eleitoral do Partido Socialista também, fizeram isso com o PS, estamos totalmente de acordo, fizeram bem. Agora, o que não podem dizer, como que disse na primeira intervenção, que à terça-feira o secretário-geral do Partido Socialista faz eco do que diz o André Ventura, depois encontrarmos aqui um conjunto de coisas em que foi tudo diferente. Olha, reforma laboral, ou contra a reforma laboral, o Partido Socialista disse logo, não fazem connosco. À última da hora, o Chega é que se colou e é que roeu a corda, mas o Partido Socialista não teve nenhuma confusão com o Chega. PSU, de forma populista, o Chega pôs-se fora, o Partido Socialista veio para mitigar. Várias outras situações, como aliás referiu, que foi assim. Agora, há um conjunto de legislação populista com traços xenófobos que, obviamente, aprovaram o governo e o PSD aprovou com o Chega. Nunca iria aprovar com o Partido Socialista e não me estou a referir especificamente à lei de entrada e presença de estrangeiros em Portugal, nem estou a referir a essa, estou a referir à da perda da nacionalidade na sequência da prática de crimes que foi declarada inconstitucional duas vezes por unanimidade, estou-me a referir à lei das bandeiras, estou-me a referir a alterações ao Código Penal, portanto estou-me a referir a coisas que de facto, a meu ver, um Partido Social Democrata como o PSD já foi, neste momento não é, não deveria ter aprovado com o Chega e aprovou com o Chega. Portanto, esse terceiro tópico eu já estou um bocado perdido. porque foram tantos tópicos, mais ou menos, que eu quero tentar, ir a todos. Depois aqui uma outra nota. O governo está em crise por uma razão. Além do ministro da Educação ter feito, ter posto em causa um processo que tem mais de 30 anos, que nunca tinha dado a geneira pela primeira vez, deu mas uma geneira da grossa, porque isto ainda vai ter muitas. Houve um aumento de 43% nos pedidos de revisão. As pessoas não acreditam nas suas notas, as pessoas não vão acreditar na equidade no acesso ao ensino superior. Isto é gravíssimo, isto é de uma gravidade atroz. Mas para além disso, temos aqui uma outra coisa: é que em 2024, todo o ano de 2024, o que o governo fez foi atirar dinheiro para cima dos problemas. Tanto assim que hoje nós temos uma déficit projetado de 0,7% de déficit neste momento para 2026. E temos um crescimento económico. Contas. No meio destas transformações, que agora a palavra não é reforma. Agora a palavra não é reforma, a palavra é transformação. Sempre. E no meio de tantas transformações, temos um crescimento económico de 1,8%. Eu relembro ao Hugo que quando o Partido Social Democrata estava na oposição, dizia que o crescimento económico de 3,1% que se registou em 2023 era, e cito, anémico. Oh, então, se 3,1% era anémico em 23, 1,8 em 26 ou 1,9 em 25 são o quê? Ultra anémicos. Portanto, eu acho que não há aqui. Há aqui, de facto, muitos assuntos em que o governo deve ser escrutinado. Com humildade, deve permitir esse escrutínio. E as reformas e as transformações valem, não valem por si só. Valem se melhorarem a vida das pessoas. Valem se resolverem problemas que existem em vez de criar uns que não existiam. E não valem por tentativa e erro. É inaceitável que num assunto como o acesso ao ensino superior e a conclusão do ensino secundário, mas sobretudo o acesso ao ensino superior, haja um ministro do governo, já agora é um outro que também não foi falado aqui, que disse, bom, estas coisas são por tentativa e erro. Isto é de uma falta de empatia e mais, e de uma falta até de sentido de Estado, que francamente acho muito difícil que este governo, enfim, sobreviva neste momento a isto, sem fazer alguns acertos na sua orgânica, mas isso o Sr. Primeiro-Ministro é que saberá.
3: A ver se Pacheco Pereira.
4: Bom, eu confesso que tenho alguma dificuldade em entrar neste debate parlamentar. Não quer dizer que um e outro não tenham razão nas suas coisas.
0: Mas há bocado, há bocado,
4: não, o que eu disse
0: deu um salto na cadeira.
4: O que eu, sim, dei. Pelo seguinte, eu continuo a achar que não há um pensamento sobre a situação atual. Eu sei que hoje as coisas são decididas ao dia-a-dia, são muito decididas por razões de estratégia eleitoral ou estratégia comunicacional, que é a fórmula atual. E, de facto, o pensamento do PSD tinha obrigação, desde o início, em perceber o mundo em que está metido. E no mundo em que está metido, devia haver o não é não. Efetivamente, devia haver o não é não. Mas não há. Não há. Porque o não é não, na maneira como ele tem sido conduzido através de acordos parlamentares, significa que o Chega acaba por ter uma palavra a dizer em matérias de governação. E, exatamente, não precisa ter lá os ministros, porque, na realidade, ele condiciona esse exercício de atuação. E não adianta dizer que a maioria dos entendimentos são com o PS. É natural que sejam, porque o PS também não faz uma verdadeira oposição e, portanto, até é um desperdício que o PSD não seja mais amigo deste PS do que realmente é, e muitas vezes o insulte e o ataque, porque, na verdade, eles estão inteiramente disponíveis para as coisas mais importantes. E a prova dos nove que nós vamos ver tem a ver com a revisão constitucional, por exemplo, porque isso é uma questão de fundo estrutural do regime. E tem a ver com a circunstância de que o acordo, vamos atrás à questão do pacote laboral. Eu ouvi o Hugo Soares no dia anterior e vários elementos do PSC dizer que estava garantido.
2: É verdade.
4: Depois o Chega roeu a corda. Mas o que é importante é o estava garantido. Sério? O facto de ele roer a corda no dia seguinte tem a ver com outro tipo de comportamento e com outro tipo de condução política, mas na realidade ele estava pronto para ser assinado entre o PSD e o Chega no dia anterior. Sério? E isso significa que questões de fundo que sempre foram colocadas em relação ao pacote laboral tinham o apoio do Chega. E para mim, a perplexidade não é o entendimento entre os dois. A perplexidade é porque é que o Ventura fez. O Ventura fez porque é um tático e, portanto, atua de uma forma inteiramente tática e percebeu que aquilo era pouco popular e ia criar muitos problemas e, portanto, mudou de ideias de um dia para o outro.
0: Na revisão constitucional, o que é que espera?
4: A revisão constitucional já há proximidades com o Chega em algumas matérias, como, por exemplo, aceitar os calendários que são, efetivamente, não constitucionais, em que o Chega apresenta uma proposta de revisão constitucional e depois não se contam os dias a partir do momento da apresentação. Porquê? Para ele tentar corrigir aquilo que não estava, não lhe correu bem na proposta inicial e obteve aí o acordo do PSD. Portanto, não é...
2: Contrário.
4: O Chega, eu digo, é exatamente o pior parceiro de cama, chamemos assim, para usar uma expressão bruta e não de bocadinho. E isso passa-se em França, isso passa-se na Alemanha, isso passa-se no Reino Unido. Esses países que têm governações muitas vezes ao centro e próximas da social-democrata não abrem nenhum caminho especial para qualquer entendimento com a AfD ou com os descendentes da Frente Nacional. E isso é o caminho certo. É difícil, porque também exige outro tipo de governo.
2: Com os resultados que nós vemos,
4: não tem que ser um governo mais duro.
2: Os resultados que nós vemos lá e cá.
4: Ou o que se faz, mais duro com aquele lado do mundo. Aquele lado do mundo não pode ser tratado com falinhas mansas. Não pode ser tratado com falinhas mansas com o governo ser observador no Board of Peace, que é uma coisa ridícula. Não ser claro em relação a esta reunião mundial contra o perigo da extrema-esquerda dos antifas. Ser ambíguo em relação ao que aconteceu na base das Lajes, só para dar a parte dos negócios estrangeiros, mas também muitas coisas daquilo que é a condição da política em Portugal. E por uma razão... Eu não acho que a comparação com os anos 30 seja inteiramente correta, porque estas coisas são historicamente muito diferentes. Mas há um caminho que vai de 1918, em bom rigor, até ao final da guerra, em 1945, que tem muitas características próximas do que nós estamos a assistir. Temos várias características, por exemplo, o predomínio da ideia da força, o antagonismo político, ou encontrar inimigos e adversários, muitas vezes miríficos, que não correspondem à realidade.
2: Mas, acima de tudo,
4: fazer uma coisa básica.
2: Não é esse?
4: Que fizeram os sociais-democratas alemães, não tiveram a mais pequena ponta de colaboração com a ascensão do nazismo. E isso pagou-se caro. Eles pagaram caro, mas eles deixaram parar os campos de concentração, em conjunto com os comunistas. Portanto, este período é um período de pessimismo histórico, é um período em que as pessoas olham para si de grande individualismo, de grande solidão, de grande pessimismo, e esse período é muito favorável ao crescimento do Chega. O Chega cresceu, sem dúvida, à custa do PS e do PCP, mas cresceu porque o PSD lhe deu oportunidade para crescer.
0: Este é o momento de encerrarmos o nosso debate na CNN Portugal e na TSF. Agradeço ao convidado Hugo Soares, quanto ao Alexandre Leitão, Pacheco Pereira e também Pedro Duarte voltam para o Princípio da Incerteza no primeiro domingo de dezembro. Até lá, boas férias, se for o caso.
3: Ficamos com o princípio da incerteza, de partida para férias, com a habitual moderação de Carlos Andrade. Daqui a pouco as notícias às duas, até lá a música de Van Morrison e John Lee Hooker para ouvir já a seguir.

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0: Boa tarde, são 2h58, menos uma hora nos Açores.
1: Aviso da FENPROF aos professores, não alterem as férias. O Júri Nacional de Exames está a fazer esse pedido, mas a FENPROF garante que é ilegal e ameaça mesmo avançar com queixas na Autoridade para as Condições do Trabalho e na Inspeção-Geral de Educação. O Ministro da Educação deu conta esta manhã que há ainda cerca de 170 alunos que não sabem a nota que tiveram nos exames nacionais, na primeira fase. A missão Escola Pública tem outros números e garante que são cerca de 300. Ainda esta tarde, o presidente francês vai estar em Gironda para dar apoio aos bombeiros e também às autoridades locais.
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0: Uma tarde quente, nesta altura 35 graus de temperatura em Lisboa, 29 em Faro, 28 no Porto. As notícias às 3 da tarde na TSF, edição de Paula Dias.
1: Depois dos problemas com os exames nacionais, José Luís Carneiro, secretário-geral do PS, defende que o governo, faça o que fizer, já não consegue resolver a desigualdade que criou entre os estudantes.
4: Por muito que o Governo procure fazer, já não consegue evitar a desigualdade que criou com as falhas graves que houve nas candidaturas e na classificação dos exames. Porquê? Porque desde logo houve desigualdade no acesso à informação. Segundo, porque uns tiveram conhecimento primeiro, outros tiveram conhecimento depois e há outros que ainda não tiveram conhecimento. E depois há desigualdade também na candidatura, porque entretanto as vagas ficam preenchidas, o que significa que duas uma, ou há abertura de novas vagas, e para isso é preciso haver autorização de entidades competentes, porque na base de medicina é preciso dar 3S, tem de se pronunciar, e portanto há uma desigualdade também na candidatura do acesso. Poder-se a dizer, vamos agora fazem todos em setembro e será a melhor nota. Só que isso não resolve o problema das vagas disponíveis e daqueles que entram na primeira fase e que ocupam as vagas, ou seja, poder-se-á entrar no ensino superior, mas não entrar naquilo que seria a primeira prioridade.
1: As críticas de José Luís Carneiro, secretário-geral do Partido Socialista, o processo que fica marcado pelas desigualdades nestes exames nacionais, é o entender de José Luís Carneiro. Esta manhã, o Ministro da Educação garantiu que no caso de um aluno que peça a reapreciação da prova, tendo feito o exame na primeira fase, pode candidatar-se ao ensino superior na primeira fase das candidaturas que já abriram e que vão manter-se até 6 de agosto.
5: Os alunos que foram à primeira fase, todos eles terão condições para concorrer à primeira fase. Essa é que é, eu diria, a grande questão e que foi sempre a nossa preocupação garantir que um aluno que fez o seu percurso, que realizou o exame na primeira fase, tem a classificação disponível e tem a possibilidade de pedir a reapreciação e, independentemente do momento em que tiver a reapreciação, o prazo é 7 de agosto e era o que estava previsto, pode concorrer à primeira fase. Se já o fez, pode vir a alterar a candidatura. Se não o fez porque não podia, por exemplo, porque não tinha uma prova de ingresso positiva e passou a ter com a reapreciação, vai poder-se candidatar. E esse é que é o direito que tem que ser garantido.
1: Nestas declarações aos jornalistas na Figueira da Foz, registadas pela CNN, o Ministro da Educação adiantou que os pedidos de reapreciação dos exames chegam aos 15 mil, um número que mais do que duplicou em relação ao ano passado. Fernando Alexandre acrescentou que são ainda quase 200 os alunos que não sabem a nota que tiveram no exame.
5: Estamos a falar dos alunos que não conhecem a nota final. Não consigo dar agora o número certo. Ontem eram cerca de 170. Em 290 mil provas, estamos a falar de 170 provas, é disso que estamos a falar. Nas 290 mil provas houve 825 pedidos ou identificações de desconformidades, ou seja, que o exame não correspondia exatamente àquilo, ou seja, o aluno considerava que aquele exame não correspondia exatamente àquilo que ele tinha feito. Ou seja, é basicamente, a partir da análise do PDF que foi disponibilizado, o aluno teve a possibilidade de verificar se aquilo era o seu exame. Estamos a falar de 825 em 290 mil. ok? Não estou a desvalorizar, mas cada um deles, dos 825, já foi analisado, já se identificou a razão da desconformidade, se existiu ou não. Pode-se dizer que havia casos em que também não havia, ou seja, os alunos identificaram, mas de facto fizeram confusão, ou seja, não são um número reduzido, apesar de tudo.
1: Fernando Alexandre, o Ministro da Educação, serão 170 os alunos que ainda não têm nota no exame, na primeira fase do Exame Nacional. É um número que não bate certo com as informações que tem Cristina Mota, da Missão Escola Pública.
6: O número que nos chegou foram os 300 exames que neste momento ainda não se conseguiram reconstituir, portanto são exames que de algum modo têm alguma folha extraviada e que o aluno não tem classificação atribuída.
1: Cristina Mota, porta-voz da Missão Escola Pública. E com todos os problemas que aconteceram com os exames nacionais, o Júri Nacional de Exames está a pedir aos professores para mudarem as férias. É isso que adianta José Feliciano Costa, um dos secretários-gerais da FENPROF. Ele alerta também os docentes para que não aceitem mexer nas férias.
7: Não aceitem isso, não interrompam as férias, não trabalhem nas férias, têm o direito às férias, e se for o professor unilateralmente, ele alterar, imagino que ele, o diretor da escola sugere, pá, altera lá as férias, ele vai à secretaria da escola e ele próprio nem sequer tem direito à compensação. Não aceitem de forma nenhuma alterar o período de férias, que não seja através de uma convocatória e com a fundamentação.
1: José Feliciano Costa fala mesmo numa situação ilegal.
7: O Júri Nacional, dizemos, não pode convocar professores, quem pode são os diretores, mas essa convocatória tem que ser formalizada por escrito e tem que ser justificada, tem que ser uma necessidade imperiosa para que isso aconteça, para que isso aconteça. Tem que convocar e fundamentar. As férias podem ser interrompidas, diz a lei, podem ser alteradas, mas isso tem que ser sempre justificado. Não estão a dar justificação nenhuma. É uma convocatória normal, ou às vezes nem é convocatória, é uma sugestão. E tem que haver ali uma necessidade imperiosa, não é? Por dá cá aquela palha, não é?
1: Perante isto, a FENPROF vai tomar uma atitude.
7: Em relação a estas sugestões que estão a ser feitas por muitas escolas e uns mails que estão a ser mandados, estamos a recolher e vamos fazer queixa à Inspeção Geral de Educação. Aí, Jeff. À autoridade para as condições de trabalho, mas evidentemente juntos também nos tribunais. O que for legalmente possível, nós faremos.
1: Garantia de José Feliciano Costa, um dos secretários-gerais da FENPROF, perante o que se está a passar nas escolas, através do Júri Nacional de Exames, que pede aos professores que alterem as férias. A FENPROF vai avançar com queixas nos tribunais, na ACT e também na Inspeção Geral da Educação. O presidente francês vai, durante esta tarde, a Gironda, na região de Bordeaux, castigada por um grande de incêndio. Emmanuel Macron quer demonstrar apoio aos bombeiros e também às autoridades locais. Pela manhã, Emmanuel Macron coordenou uma reunião do gabinete de crise. No final do encontro, Laurent Nunes, o ministro do interior, deu conta de que o combate ao fogo nesta região de Gironda está a dar resultados.
8: A caracterização de ce qui s'est passé sur le feu de Gironde est très, je le dis avec beaucoup de prudence. Déstabiliser, ça veut dire.
9: O que posso dizer sobre a caracterização deste fogo de Gironda, e digo isto com muita prudência, é que está estabilizado. Quer dizer com isto que não progrediu desde a última noite. É isto que é essencial sublinhar nesta altura. O fogo não progrediu desde madrugada, mas ficamos com uma área queimada de 42 mil hectares. Significa que não está dominado. Isto quer dizer que pode continuar a progredir. Ainda temos efetivos no terreno a combater as chamas. Por isso, não estou absolutamente convencido que este esteja dominado. Temos que nos manter vigilantes, muito concentrados e determinados no combate ao fogo, se virar e voltar a ganhar força a qualquer momento. Na frente de incêndio de Var, perto de Girona, atualmente está a avançar para Mistral, também perto, e tem capacidade de se espalhar por muitos lugares. São 1000 hectares afetados de novo por esse incêndio, que também não está consolidado. Então prefiro manter a prudência e dizer que apenas está estabilizado. Quer dizer que durante a noite não progrediu.
8: Considero que a situação é toujours défavorable. Tant que o fogo não é fixado, a situação resta défavorable.
1: Laurent Núñez, o ministro francês do Interior. Amanhã a França está à espera de uma nova subida das temperaturas, do regresso do calor intenso. Este incêndio em Gironda, na região de Bordeaux, já destruiu 42 mil hectares de floresta de pinheiros e mais de 200 casas. E pelas informações que deu à agência Lusa, um dos conselheiros da comunidade portuguesa em Bordeaux, o fogo obrigou também à retirada de casa de cerca de 3 mil portugueses e também lusodescendentes. A DSF acaba de falar com Emídio Sousa, é o secretário de Estado das Comunidades, ao contrário do que da informação que deu o conselheiro português em Bordeaux. O secretário de Estado das Comunidades acredita que serão muitos mais, que são mesmo muitos mais, os portugueses e lusodescendentes que tiveram de deixar as casas.
10: Nós ainda não temos, acesso a esses números. Porque nós temos na região de Gironda, ali da zona de Bordeaux, cerca de 20 mil portugueses registados nos nossos serviços consulares. Serão mais, porque muitos não estão inscritos, não têm necessidade, tratam dos seus assuntos consulares quando vêm a Portugal. Portanto, este é um número que fica abaixo daquilo que são as presenças de portugueses nesta região. Mas, neste momento, o que nós não temos nenhum pedido de ajuda, sabemos que haverá alguns deslocados devido às medidas preventivas das autoridades francesas, mas não conseguimos ter um número exato porque essa identificação não é feita. Foi vendo, foi um dos nossos conselheiros que... Mas será muito uma expectativa. O número até pode ser esse. Mas penso que ainda não temos nenhum dado oficial, nenhum registro consular ou outro que nos permita afirmar que o número é 3 mil ou 4. Portanto, é um número provável, é uma estimativa provável, mas não temos nenhum número que nos permita garantir que é isso. Nós temos os nossos serviços consulares em serviço permanente, desde que se iniciou este incêndio teve lugar e que as autoridades francesas, bem e preventivamente, retiraram as pessoas de zonas de perigo, mas o consular está a funcionar normalmente. O gabinete de emergência consular, que é uma referência que nós temos sempre nos nossos consulados para situações de emergência, não tem registros de pedidos de ajuda, portanto, a atividade que se está a desenvolver é regular. Neste momento não há nenhuma situação de alarme.
1: Emídio Sousa, secretário de Estado das Comunidades, ouvido há instantes pelo jornalista da TSF, Leonardo Alexandre. França enfrenta este grande incêndio, o maior incêndio, em Gironda, na região de Bordeaux. Em Espanha, os vários fogos que existem também são motivo de preocupação e acontecem em Madrid, também Ávila, Toledo e Castellón, na comunidade valenciana. Já foram consumidos mais de 170 mil hectares de floresta e subiu para 190 o número de desalojados. O governo em Madrid fala destes dias, hoje e amanhã, como dois dias decisivos para travar os incêndios em Espanha, tendo em conta que é esperado um novo aumento da temperatura. O ministro espanhol do interior, Fernando Grande Marlaska, fala mesmo nestes dois dias como uma janela de oportunidade.
11: Hoy y mañana son unos días absolutamente centrales, lo digo porque a partir del miércoles las prevenciones climatológicas son realmente negativas desde el punto de vista de poder actuar contra el fuego.
1: O aviso do ministro espanhol do interior, Pedro Sánchez, o primeiro-ministro, está de novo no terreno, desta vez em Castellón, na comunidade valenciana. Ele também já tratou de avisar que vêm em horas difíceis e complexas, olhando para as previsões do tempo.
12: Oração com o Real Decreto-Lei que vamos a aprovar amanhã no Conselho de Ministros, pero pido, por favor, que estemos também na prevenção. E para isso pido que materialicemos de uma vez por todas um acordo de país, um pacto de Estado frente a la emergencia climática, porque eso es bueno para nuestros ciudadanos.
1: Pedro Sánchez, o primeiro-ministro espanhol, nesta visita que fez a Castellón na comunidade valenciana. É uma queixa recorrente dos produtores algarvios, sobretudo dos produtores de laranja. Neste verão, mais uma vez, continuam os roubos. Eles falam, os produtores, em toneladas de fruta retiradas durante a noite. Perante o que está a passar, Cristóvão Norte, que é o líder no Algarve do PSD, afirma que são roubos feitos por grupos organizados que estão assim a atuar, e ele pede mais policiamento e também fiscalização. Maria Augusta Casaca.
13: No verão, os agricultores do Algarve vêm subtraídas dos seus pomares várias toneladas de laranja. Os furtos de maior dimensão realizam-se à noite, como conta Diana Trezo, vice-presidente da Associação de Produtores Algar Orange.
14: Há produtores que referem já danos superiores a 20 toneladas. Também já se soube, através da ASAI, que foram apreendidos em outras alturas do ano caminhões que passavam a fronteira com fruta roubada, portanto a fronteira para Espanha, obviamente. Portanto, sim, à partida já começa aqui a dar sinais de que existe algum tipo de organização, se bem que depois também há roubos de menores dimensões, de pessoas que passam na estrada e que acham que podem parar o carro na estrada e roubar um saco de 5, 10 quilos de laranjas das árvores que estão ali ao pé da estrada.
13: Estes furtos nos pomares já levaram Cristóvão Norte, o líder do PSD do Algarve, a dizer que são grupos organizados que, em algumas explorações agrícolas, os prejuízos atingem os 5%, e por isso pede mais policiamento e fiscalização.
15: Deve haver uma maior articulação entre a GNR, a ASAI, as associações de agricultores, no sentido de desmantelar estas redes e repor a legalidade, minorando os prejuízos muito significativos que se fazem sentir na agricultura algarvia.
13: Os produtores pedem também mais fiscalização da ASAI às bancas de venda que se encontram ao longo da Estrada Nacional 125.
14: Porque quando são roubos de produtos que estão num determinado intervalo de segurança de tratamentos fitofarmacêuticos, estamos aqui a falar de uma situação de riscos de saúde pública.
13: Tavira é o único concelho que já tem uma plataforma com a georreferenciação dos pomares, um instrumento que ajuda o trabalho da GNR. Diana Trezo diz que várias entidades estão a trabalhar para que essa plataforma seja alargada a toda a região algarvia.
14: Também o facto de haver georreferenciação e o maior conhecimento da GNR, depois também dos pomares que estão colhidos e dos que estão por colher, portanto depois também há um trabalho aqui de ajuda à GNR, que ele pode focar-se nos pomares nas zonas em que tem mais fruta na árvore. A ideia é que esta plataforma também sirva de alguma forma como prevenção, se bem que é um trabalho que não é suficiente, obviamente.
13: É apenas um meio que talvez sirva de dissuasão a quem pretende roubar fruta dos pomares.
1: Um novo verão, queixas antigas dos produtores de fruta no Algarve.
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21: Passam agora 18 minutos das duas. Já a seguir ficamos com a playlist desta segunda-feira.
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23: E no início desta tarde de segunda-feira, escolhas musicais de Maria João Carioca, diretora executiva da Galp, nesta reposição da playlist de programa com produção de Nelson Santos.

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1: Chihiro, Billie Eilish. Das primeiras vezes que eu vi Billie Eilish, simplesmente não gostei, confesso. Na realidade, acho mesmo que me irritava um bocadinho e não consigo explicar bem porquê. Mas depois conquistou-me e aqui surpreendeu-me o quão bem ecoou aquilo que é o meu imaginário, mas ainda assim é o meu imaginário de Spirited Away, dos estúdios Ghibli. Nem sempre controlamos ou entendemos o que nos rodeia, mas no fundo a história é acerca de como podemos sempre trabalhar para abrir portas para novas realidades. Chihiro, de Billie Eilish.

Lover of the Light, Mumford & Sons. É impossível não dizer o título da música sem dar a intuação extraordinária que ele dava no concerto em Red Rock, numa atuação ao vivo em que esta música é brilhantemente interpretada. Ser da luz é uma ambição verdadeiramente difícil de alcançar no nosso dia-a-dia, no nosso comportamento, naquilo que somos. Afirmar essa vontade de ser lover of the light, com a força, com a entrega desta interpretação, deve ser um momento de uma intensidade absolutamente marcante. Partilhar dessa vontade assim expressa é-me irresistível, confesso. Lover of the light, Mumford & Sons.

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Running Up That Hill, de Placebo. Não me é frequente gostar profundamente de uma música, ter crescido com essa música e ainda assim render-me incondicionalmente a uma cover, porque estamos a falar de uma cover. Placebo e Kate Bush estão de per se presentes na minha paisagem musical, mas a combinação nesta interpretação é para mim muitíssimo mais que a soma das partes. Running Up That Hill, Placebo.

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1: Nos desenhos animados nunca acaba mal dos azeitonas. É delicioso para mim este relato do medley das tardes e manhãs em que não havia mais nada para ver na televisão e portanto é inevitável o sorriso que agora me vem quando penso no quanto os nossos pais se preocupavam com as horas que passávamos a ver desenhos animados com histórias baseadas em Alexandre Dumas, e nós hoje em dia nos preocupamos com tantas outras coisas que os nossos filhos veem com muito menor autoria. Nos desenhos animados, efetivamente, nunca acaba mal dos azeitonas.

I really want, Alanis Morissette. Nem sempre, acho eu, temos que ser elegantes e conformes. E a Alanis levantou essa bandeira de inconformidade bem alto e sem pedir desculpa a ninguém. Era fascinante e é uma energia nua e crua que não resisti quando tinha 20 anos e que na realidade gosto muito de continuar a colher aos 50. All I Really Want, da Alanis Morissette.

Into My Arms, Nick Cave and the Bad Seeds. Uma fé imperfeita, mas que não consegue deixar de se manifestar no pedir a Deus que traga até os nossos braços aqueles que mais amamos. Acho uma expressão que não pode deixar de me cativar, e Nick Cave não é um confessor óbvio, mas aqui é o para mim. Nick Cave and the Bad Seeds, Into My Arms.

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1: Misguided Angel de Cowboy Junkies. A noção de todo um álbum gravado numa igreja com um único microfone poder ser tão envolvente e tão fixa na minha memória como esta cativou-me desde logo, e por isso Trinity Sessions, esse álbum, foi durante muitos, mesmo muitos anos, o meu companheiro daqueles momentos em que deixamos que o mundo à nossa volta desapareça. Misguided Angel, Cowboy Junkies.

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0: Boa tarde, são 13h58, menos uma hora nos Açores.
1: O secretário de Estado das Comunidades Portuguesas revela que não recebeu o governo português nem o consulado em Bordeaux nenhum pedido de ajuda dos portugueses afetados pelo incêndio em Gironda. Emílio Sousa acredita que mais de 3 mil portugueses tenham sido obrigados a sair de casa. A FENPROF prepara-se para avançar com várias queixas por causa do pedido do Júri Nacional de Exames para que os professores alterem as férias. José Feliciano Costa, em declarações à TSF, alega que se trata de algo à margem da lei. José Luís Carneiro insiste que o governo, por muito que faça agora, já não vai conseguir corrigir as desigualdades que criou entre alunos com os exames nacionais.
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0: Daqui a pouco, nesta hora TSF, o programa O Bichinho na Rádio, vamos ficar a saber como é que um eclipse solar afeta o comportamento dos animais. Uma tarde quente agora com temperaturas de 36 graus em Lisboa, já 32 em Faro e 29 no Porto. Notícias às 4 da tarde na TSF, edição de Ana Cristina Henriques.
1: O Governo não tem registro consular do número de portugueses ou de lusodescendentes na zona do incêndio em Gironde, no sudeste de França, perto de Bordeaux. Emídio Sousa, o secretário de Estado das Comunidades, diz que estão registados 20 mil portugueses naquela área, mas não tem dados concretos sobre o número de cidadãos nacionais que foram obrigados a sair de casa nos últimos dias devido às chamas. Um dos conselheiros das comunidades portuguesas dizia em declarações à agência Lusa que tinham sido pelo menos 3 mil os portugueses e lusodescendentes afetados, mas Emídio de Sousa admite que o número possa ser ainda maior.
2: Nós ainda não temos, acesso a esses números, porque nós temos na região de Gironde, ali da zona de Bordeaux, cerca de 20 mil portugueses registados nos nossos serviços consulares. Serão mais, porque muitos não estão inscritos, não têm necessidade, tratam dos seus assuntos consulares quando vêm a Portugal, portanto este é um número que fica abaixo daquilo que são as presenças de portugueses nesta região. Mas neste momento, o que nós não temos nenhum pedido de ajuda, sabemos que haverá alguns deslocados devido às medidas preventivas das autoridades francesas, mas não conseguimos ter um número exato porque essa identificação não é feita. Foi vendo, foi um dos nossos conselheiros que, mas será muito uma expectativa, o número até pode ser esse. Mas penso que ainda não temos nenhum dado oficial, nenhum registro consular ou outro que nos permita afirmar que o número é 3 mil ou 4. Portanto, é um número provável, é uma estimativa provável, mas não temos nenhum número que nos permita garantir que é esse. Nós temos os nossos serviços consulares em serviço permanente, desde que se iniciou este incêndio teve lugar e que as autoridades francesas, bem e preventivamente, retiraram as pessoas de zonas de perigo, mas o consulado está a funcionar normalmente. O gabinete de emergência consular, que é uma referência que nós temos sempre nos nossos consulados para situações de emergência, não tem registros de pedidos de ajuda, portanto, a atividade que se está a desenvolver é regular. Neste momento não há nenhuma situação de alarme.
1: São garantias de Emídio de Sousa, o secretário de Estado das Comunidades Portuguesas. O presidente francês prepara-se para ir para o terreno esta tarde, precisamente na Gironde, no sudeste do país, que tem sido muito atingido nos últimos dias por este violento incêndio. Emmanuel Macron, pela manhã, esteve a coordenar uma reunião do gabinete de crise e, no final, o ministro francês do interior deu conta de que o combate a este fogo está a dar resultados.
3: La caractérisation de ce qui s'est passé sur le feu de Gironde est très, je le dis avec beaucoup de prudence, déstabiliser, ça veut dire.
4: O que posso dizer sobre a caracterização deste fogo de Gironde, e digo isto com muita prudência, é que está estabilizado. Quer dizer com isto que não progrediu desde a última noite. É isto que é essencial sublinhar nesta altura. O fogo não progrediu desde madrugada, mas ficamos com uma área queimada de 42 mil hectares. Significa que não está dominado. Isto quer dizer que pode continuar a progredir. Ainda temos efetivos no terreno a combater as chamas. Por isso, não estou absolutamente convencido que este esteja dominado. Temos que nos manter vigilantes, muito concentrados e determinados no combate ao fogo, se virar e voltar a ganhar força a qualquer momento. Na frente de incêndio de Var, perto de Girona, atualmente está a avançar para Mistral, também perto, e tem capacidade de se espalhar por muitos lugares. São 1000 hectares afetados de novo por esse incêndio, que também não está consolidado. Então prefiro manter a prudência e dizer que apenas está estabilizado. Quer dizer que durante a noite não progrediu.
5: Considero que a situação é toujours défavorable. E tant que le feu n'est pas fixé, la situation reste défavorable.
1: A prudência do ministro francês do interior, com a França à espera de novas subidas das temperaturas. Em Espanha, a situação dos incêndios continua também muito difícil, com os fogos em Madrid, Ávila, Toledo e Castellona, na comunidade valenciana, onde vai estar esta tarde Pedro Sánchez, primeiro-ministro espanhol, já avisou que pela frente estão ainda horas muito difíceis e complexas, hoje e amanhã, como diz Pedro Sanches, são dias muito perigosos. Em Portugal há também alguns incêndios a esta hora. O site da Proteção Civil dá conta de 6 incêndios que mobilizam mais meios. Um deles entre a Guarda e o Sabugal. São 7 meios aéreos que estão a ajudar 230 operacionais. Em Bragança há 6 meios aéreos que estão a ajudar 150 operacionais que combatem um incêndio. Há também registro de um fogo em Almeirim, com 200 de operacionais a darem luta às chamas. Depois de ter enviado um conjunto de perguntas ao Governo, o PS ainda está à espera da resposta, que espera convincente, do Ministro da Educação, mas o Secretário-Geral Socialista acusa o Executivo de, com toda a confusão na digitalização dos exames nacionais, já não conseguir corrigir o mal que causou aos alunos.
6: Por muito que o Governo procure fazer, já não consegue evitar a desigualdade que criou com as falhas graves que houve nas candidaturas e na classificação dos exames. Porquê? Porque desde logo houve desigualdade no acesso à informação. Segundo, porque uns tiveram conhecimento primeiro, outros tiveram conhecimento depois, e há outros que ainda não tiveram conhecimento. E depois há desigualdade também na candidatura, porque, sim, entretanto as vagas ficam preenchidas, o que significa que duas ou uma, ou há abertura de novas vagas, e para isso é preciso haver autorização de entidades competentes, por exemplo, a medicina é preciso dar 3 assistentes para o judiciário, e portanto há uma desigualdade também na candidatura do acesso, poder-se dizer, vamos agora fazem todos em setembro e será a melhor nota. Só que isso não resolve o problema das vagas disponíveis e daqueles que entram na primeira fase e que ocupam as vagas, ou seja, poder-se-á entrar no ensino superior, mas não entrar naquilo que seria a primeira prioridade.
1: Estas declarações de José Luís Carneiro aos jornalistas foram feitas num posto de combustível em Paredes, no distrito do Porto. O secretário-geral do PS abasteceu aí o carro oficial do partido, de maneira a alertar para um novo aumento do preço dos combustíveis. Após abastecer, foi abordado por empresários e também por uma aluna que ainda não sabia a nota do exame de português e que, pelo que conta a agência Lusa, isso interferiu na candidatura que esta aluna fez ao ensino superior. Há agora um novo capítulo nesta questão dos exames. A FENPROF denuncia que o Júri Nacional de Exames está a fazer um pedido que para a FENPROF é ilegal. O pedido é para que os professores alterem as férias. José Feliciano Costa, dirigente da FENPROF, aproveita para fazer ele próprio um pedido aos professores.
7: O Júri Nacional de Exames não pode convocar professores. Quem pode são os diretores, mas essa convocatória tem que ser formalizada por escrito e tem que ser justificada, tem que ser uma necessidade imperiosa para que isso aconteça. Tem que convocar e fundamentar. As férias podem ser interrompidas, diz a lei, podem ser alteradas, mas isso tem que ser sempre justificado. Não estão a dar justificação nenhuma. É uma convocatória normal, ou às vezes nem é convocatória, é uma sugestão. E tem que haver ali uma necessidade imperiosa, não é? Há aquela palha, não é?
1: E na sequência desta declaração, o pedido?
7: Não aceita isso, não interrompam as férias, não trabalhem nas férias, têm o direito às férias, e se for o professor unilateralmente, ele alterar, imagine que o diretor da escola sugere, pá, altera lá as férias. Ele vai à secretaria da escola e ele próprio nem sequer tem direito à compensação. Não aceitem de forma nenhuma alterar o período de férias, que não seja através de uma convocatória e com a fundamentação.
1: Este dirigente da FENPROF revela que, perante o que considera ser uma ilegalidade, FENPROF está agora a recolher dados para avançar com várias queixas.
7: Em relação a estas sugestões que estão a ser feitas por muitas escolas e uns mails que estão a ser mandados, estamos a recolher e vamos fazer queixa à Inspeção Geral de Educação, à IGEP, à Autoridade para as Condições de Trabalho, mas evidentemente juntos também nos tribunais. O que for legalmente possível, nós faremos.
1: Essa promessa de José Feliciano Costa, dirigente da FENPROF, após a denúncia do que considera ser um pedido ilegal que está a ser feito aos professores através das escolas, um pedido para que os professores alterem as férias.
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16: Vamos para o mundo digital em reposição durante todo o verão. Vamos recordar a crónica em que falámos dos aspiradores robô e da liderança de vendas da Dreamer.
17: O ano passado terminou com mudanças na tabela das marcas que mais robôs aspiradores vendem. Na Europa, a nova líder é a Dream. Os números só agora estão a ser divulgados e no último trimestre de 2025, no topo do pódio, estava a marca chinesa. As contas são da IDC, uma empresa analista de mercados, que estima que a Dream tenha alcançado uma fatia de 27,6% neste mercado. Trata-se de um crescimento impulsionado por uma maior aposta da Dream na Europa. Por exemplo, em janeiro do ano passado, a marca decidiu passar a trabalhar no mercado português. E quem diz Portugal, diz outros países onde a marca chinesa operava, mas de uma forma ainda incipiente. Mas, apesar do domínio europeu da Dream, a rival Roborock mantém-se como a líder mundial no setor da limpeza inteligente. A empresa detém 17,7% de cota global, com um total de 5,8 milhões de unidades vendidas em 2025. São mais 2 milhões do que a Dream. Sendo que, no segmento específico dos robôs aspiradores, aí a liderança é ainda mais evidente. Este é o terceiro ano consecutivo em que a marca ocupa o primeiro lugar deste ranking tecnológico. A Roborock terminou 2025 a controlar 27% do mercado global dos robôs aspiradores.
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0: a seguir às contas que contam a economia simplificada com Nuno Correia da Silva. Tudo o que se passa, passa na TSF. E hoje vem falar sobre a forte queda do valor das criptomoedas. A Bitcoin caiu 50% desde outubro.
1: As criptomoedas estão com mau desempenho para quem investiu em criptoativos. Os últimos meses têm sido especialmente castigadores. Em outubro de 2025, a criptomoeda de referência, o Bitcoin, atingiu o seu pico, valorizando até aos 125 mil dólares. Atualmente está em 64.500 dólares, praticamente metade. Em 10 meses, desvalorizou quase 50%. A queda da Bitcoin, à semelhança do que está a suceder com outras criptomoedas, não resultou de maior volume de moeda emitida. A Bitcoin está construída para não ultrapassar os 21 milhões de moedas. Resultou de uma forte correção após um período de acentuada valorização. Correção que espalha o clima de incerteza económica e o aumento da aversão ao risco. A Bitcoin já tinha registado fortes correções em outros momentos. Chegou a desvalorizar mais de 70% em 2022, quando as taxas de juros começaram a subir e constituíram uma boa alternativa de investimento. Mas foram situações diferentes, porque a desvalorização atual colide com uma conjuntura positiva que fazia acreditar que a Bitcoin se iria consolidar ou mesmo valorizar. O enquadramento político-económico apresentava indicadores favoráveis à consolidação da Bitcoin, nomeadamente a maior participação institucional na compra destes ativos. Os ETFs de Bitcoins atraíram grandes investidores, embora com fluxos muito inconstantes, alternando entre entradas e saídas ao longo do ano. Também os bancos e sociedades gestoras de ativos passaram a oferecer ao mercado mais produtos ligados às criptomoedas. Por outro lado, a política monetária não criou expectativas de grandes subidas nas taxas de juros, seja pela Reserva Federal ou pelo BCE, o que faria acreditar que os investidores procurariam as criptomoedas como investimentos alternativos. Mas não foi o que aconteceu. As principais criptomoedas sofreram uma grande quebra no seu valor. Por isso, e pela primeira vez na história, a empresa cotada Strategy, que popularizou a designação Arcas do Tesouro da Bitcoin, começou a vender moeda. A famosa expressão do seu ex-líder, Michael Saylor, que disse "Nunca vamos vender bitcoins", caiu por terra. E a empresa aprovou vendas de bitcoins até 1.250.000 dólares. É um sinal importante que o mercado irá, com toda a certeza, ter em conta.

0: A Ctrl Z foi buscar o
1: nome. Vamos para o Negócios e Empresas. Hoje em destaque está a Savanna Resources Group, com Ana Maria Ramos.
0: O projeto de lítio do Barroso avança no terreno após a conclusão do estudo definitivo de viabilidade, que aponta para uma reserva provável inicial de 20 milhões de toneladas e matéria-prima suficiente para mais de 7 milhões de baterias de veículos elétricos, outras 600 mil toneladas minerais para a indústria cerâmica. Adiantou, numa entrevista à TSF, Manuel Proença, o CEO do Savanna Resources Group.
2: Em Portugal há 4 milhões e meio de veículos a circular nas estradas, entre ligeiros, pesados, e similares, e portanto nesta primeira fase o projeto produzirá um bocado mais do que isso, 7 milhões de veículos elétricos que passam a poder ser produzidos com a nossa produção. Também haverá uma produção de cerca de 600 mil toneladas por ano de minerais para a indústria cerâmica e para a indústria de isolamentos. Já temos primeiros acordos com parceiros que vão colocar esses produtos junto das muitas fábricas de indústria cerâmica que Portugal tem e, portanto, também é um dos outros produtos que saem deste projeto.
0: É um projeto que prevê criar 500 empregos diretos, mais de 1000 indiretos, e que começa a receber dezenas de pessoas que se fixam na região de Boticas, numa altura em que mantém 30 vagas em aberto até final do ano.
2: Já se começam a sentir os efeitos do projeto na vida de pessoas em concreto, que são parte da nossa equipa, que passaram a ser mães nos últimos meses. Estou a lembrar-me de pessoas que voltaram de imigração da Irlanda em família, voltaram do Porto para Covas do Barroso com a sua família, de pessoas que foram morar para Canedo, para Carvalheiros, que decidiram não emigrar, que voltaram de imigração de França. São pessoas concretas que fazem parte de famílias que se voltam a unir ou que voltam a ter um futuro para além da geração mais idosa na região. Para algumas dessas vagas estamos a ter entre dezenas e centenas de candidaturas, o que muito nos orgulha e muito nos responsabiliza também para tomarmos as melhores decisões possíveis. Portanto, este mês temos 5 vagas em aberto, até final do ano deveremos ter facilmente mais umas 30. Nos últimos 6 meses fizemos entrar perto de 10 pessoas, passo a passo. Mas está a acontecer e isso é muito bom.
0: Entre as infraestruturas a construir estão reservas de água, mas também estradas, como o acesso à A24. E quem sabe no futuro, a região pode também albergar uma refinaria de lítio, já com manifestação de interesse por parte de um cliente alemão.
2: Desde escritórios a estradas, como a estrada de acesso norte, as estradas interiores e a estrada de variante a Boticas, A24, por exemplo, há também reservatórios de água que vão reter água para serviço da fábrica e para eventual combate a emergências, incêndios ou similares na região. Há uma subestação elétrica, há uma linha elétrica adicional, há uma estrutura de telecomunicações nova que vai reforçar o sinal de telecomunicações ali na área de proximidade, que ainda é bastante débil. Tudo isto é um investimento muito considerável que está associado ao nosso projeto e que, em alguns casos, vai para além do nosso projeto.
0: Para já, obras da mina e fábrica previstas arrancar em 2027, um projeto que estima impacto durante década e meia, na ordem dos 700 milhões de euros em impostos para os cofres do Estado.

0: combustíveis vão descer nos Açores pelo terceiro mês consecutivo. Os novos preços entram em vigor à meia-noite do dia 1 de agosto.
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0: Atualizamos agora as notícias na Açores TSF com a edição de Cristina Pires.
1: O preço dos combustíveis vai baixar em agosto na região, com a gasolina a custar menos 1,3 cêntimos por litro e o gasóleo menos 3,1 cêntimos por litro, segundo um despacho publicado hoje no Jornal Oficial. Também o preço do gasóleo colorido para a agricultura e para as pescas, definido noutro despacho, adianta a Lusa, baixa 3,1 cêntimos por litro em agosto. O gás butano verifica também uma redução no próximo mês. A quebra é de 8,5 cêntimos por quilo, com exceção do gás a granel, em que a redução é de 8,6 cêntimos por quilo. Os novos preços entram em vigor à meia-noite do dia 1, sendo que a tendência de descida do preço dos combustíveis se verifica há 3 meses consecutivos no arquipélago. A FENPROF prepara-se para fazer queixa à Inspeção-Geral da Educação e à Autoridade para as Condições do Trabalho. Em causa está o que se está a passar em algumas escolas, através do Júri Nacional de Exames, que está a ser pedido aos professores para mudarem as férias. José Feliciano Costa, um dos secretários-gerais da FEMPROF, alerta para os professores para que não aceitem mexer nas férias.
2: Não aceitem isso, não interrompam as férias, não trabalhem nas férias, têm o direito às férias, e se for o professor unilateralmente, ele alterar, imagino que o diretor da escola sugere, pá, altera lá as férias, ele vai à secretaria da escola e ele próprio nem sequer tem direito à compensação. Não aceitem de forma nenhuma alterar o período de férias, que não seja através de uma convocatória e com a fundamentação.
1: José Feliciano Costa fala numa situação ilegal.
2: O Júri Nacional, dizemos, não pode convocar professores, quem pode são os diretores, mas essa convocatória tem que ser formalizada por escrito e tem que ser justificada, tem que ser uma necessidade. Uma necessidade imperiosa para que isso aconteça, para que isso aconteça. Tem que convocar e fundamentar. As férias podem ser interrompidas, diz a lei, podem ser alteradas, mas isso tem que ser sempre justificado. Não estão a dar justificação nenhuma. É uma convocatória normal, ou às vezes nem é convocatória, é uma sugestão. E tem que haver ali uma necessidade imperiosa, não é? Por só há aquela palha, cá há aquela palha, não é?
1: Perante isto, a FENPROF não vai ficar parada.
2: Em relação a estas sugestões que estão a ser feitas por muitas escolas e uns mails que estão a ser mandados, estamos a recolher e vamos fazer queixa à Inspeção-Geral de Educação, à IGEP, à Autoridade para as Condições de Trabalho, mas evidentemente juntos também nos tribunais. O que for legalmente possível, nós faremos.
1: As razões de queixa da FENPROF, que, como ouvimos, vai agir em conformidade. Isto numa altura em que há quase 200 alunos sem saber qual foi a nota que tiveram nos exames. Fernando Alexandre, o Ministro da Educação, ouvido esta manhã pela CNN, desvalorizou esse número tendo em conta o universo de alunos que fizeram as provas.
3: Estamos a falar dos alunos que não conhecem a nota final. Não consigo dar agora o número certo. Ontem eram cerca de 170. Em 290 mil provas, estamos a falar de 170 provas, é disso que estamos a falar. Nas 290 mil provas houve 825 pedidos ou identificações de desconformidades, ou seja, que o exame não correspondia exatamente àquilo, ou seja, o aluno considerava que aquele exame não correspondia exatamente àquilo que ele tinha feito. Ou seja, é basicamente, a partir da análise do PDF que foi disponibilizado, o aluno teve a possibilidade de verificar se aquilo era o seu exame. Estamos a falar de 825 em 290 mil. Okay? Não estou a desvalorizar, mas cada um deles, dos 825, já foi analisado, já se identificou a razão da desconformidade, se existia ou não. Pode-se dizer que havia casos em que também não havia, ou seja, os alunos identificaram, mas de facto fizeram confusão, ou seja, não, isso é um número reduzido, apesar de tudo.
1: Em relação aos pedidos de reapreciação das provas, Fernando Alexandre deu uma novidade.
3: Ontem tínhamos, e deve estar praticamente fechado, cerca de 15 mil, é bastante mais do que no ano passado, e serão analisados, obviamente, rapidamente, de acordo com aquilo que são os trâmites normais. Eu gostava de salientar que este ano, com o novo método de avaliação, há uma mudança que é muito importante. Nós estamos, muitas vezes, dado atenção a algumas dimensões que não são tão relevantes, mas há outras que importa porque mudaram com esta forma de avaliação. Nós, o ano passado, por exemplo, só para terem uma ideia, não tínhamos praticamente nenhuma nota entre os 9 e os 9,5. Praticamente não existiam essas notas. Porquê? Porque era um professor só a corrigir os exames. Agora, como nós somamos as respostas, as várias respostas que compõem um exame, cada classificador faz a classificação sem ter a visão global do exame. E o que resulta disso é uma classificação que é mais objetiva.
1: O Ministro da Educação acrescentou que mesmo que um aluno peça reapreciação da prova, tem tempo para se candidatar à primeira fase de acesso ao ensino superior, que termina a 7 de agosto.
3: Os alunos que foram à primeira fase, todos eles terão condições para concorrer à primeira fase. Essa é que é, eu diria, a grande questão e que foi sempre a nossa preocupação garantir que um aluno que fez o seu percurso, que realizou o exame na primeira fase, tem a classificação disponível e tem a possibilidade de ter a reapreciação e, independentemente do momento em que tiver a reapreciação, o prazo é 7 de agosto e era o que estava previsto, pode concorrer à primeira fase. Se já o fez, pode vir a alterar a candidatura. Se não o fez porque não podia, por exemplo, porque não tinha uma prova de ingresso positiva e passou a ter com a reapreciação, vai poder-se candidatar. E esse é que é o direito que tem que ser garantido.
1: As explicações do Ministro da Educação. Hoje arrancaram as inscrições para a época especial dos exames nacionais do secundário, uma medida destinada a todos os alunos para compensar os atrasos na correção digital dos exames nacionais. A nova época de exames vai decorrer entre 3 e 8 de setembro e está aberta a todos os alunos que reuniam condições para realizar provas na segunda fase, independentemente de as terem efetuado ou não. Quem optar por repetir um exame em setembro verá considerada a melhor classificação obtida entre a segunda fase e a época extraordinária. As inscrições terminam na próxima sexta-feira. O Silêncio de Hefesto, a exposição cujo título remete para o deus grego, dos vulcões e dos artesãos, que acaba de abrir portas no arquipélago, Centro de Artes Contemporâneas na Ribeira Grande, propõe uma reflexão sobre as dimensões da natureza dos Açores. A mostra, que se divide em quatro núcleos, inclui as células artísticas e a cave, e teve como seleção nuclear um conjunto de obras sobre a paisagem natural da região, como explicou a agência Lusa, Vera Carmo, a curadora da exposição.
4: O pensamento parte de como é que nós podemos ler um fenómeno natural a partir das suas diversas dimensões, ou seja, há uma dimensão que é geológica, há uma dimensão que é histórica, há uma dimensão que é política, porque as coisas não são neutras e a forma como elas são vividas pelas sociedades variam de acordo com o tempo em que estamos e as mentalidades e as ideologias.
1: O período da ditadura também está retratado com obras da CAS, a Coleção de Arte Contemporânea do Estado, que faz parte do Programa de Circulação Nacional.
4: Existem alguns artistas, alguns que são dos Açores, outros como a Ana Vieira, que passaram cá a infância, e depois existem os mais contemporâneos que estiveram em residência no arquipélago na última década e por isso trabalharam diretamente o território. A seleção nuclear da exposição é esta. A partir daquilo que estas obras trabalham, depois a exposição foi crescendo e a seleção aumentou, não para uma relação estrita com as ilhas, mas para um contexto histórico e cultural que já é nacional, mas que partiu desta primeira seleção.
1: A exposição Silêncio de Hefesto vai estar patente até 1 de novembro e está integrada na programação oficial da Ponta Delgada 2026, capital portuguesa da cultura.

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1: Boa tarde, são 4:30.

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0: Boa tarde, são 5h58, menos uma hora nos Açores.
1: António José Seguro convidou Cavaco Silva para o almoço hoje. Há fotografias dos dois e a certeza de uma profícua troca de ideias. Espanha prepara-se para uma nova onda de calor. O Serviço de Meteorologia avisa para um nível significativo de perigo, até mesmo extraordinário, a partir de quarta-feira. Já em França, o presidente da Câmara de Gironde, perto de Bordeaux, mostra-se espantado com o violento incêndio. Ele diz que este fogo tem características nunca vistas no país. A barragem de Castelo de Bode, como algo sagrado e com perímetro militar, é o que defende na TSF a investigadora em assuntos ambientais, Luísa Schmidt. A ONU está a alertar que os preços dos alimentos vão aumentar à custa da subida de 20% no preço mundial do trigo desde o início deste mês. Tem tudo a ver com o agravar dos ataques marítimos entre a Ucrânia e a Rússia.
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0: Lembro que a Autoestrada do Norte está cortada ao trânsito entre os nós de Albergaria e Mealhada, em ambos os sentidos, devido a um incêndio florestal ali naquela zona entre Albergaria e Mealhada. A alternativa à A1 é a seguir pela A17. Notícias às 6 da tarde na TSF, edição de Ana Cristina Henriques.
1: E por causa dos incêndios, a brisa acaba de reforçar as recomendações de segurança nas autoestradas, no caso dos fogos, aconselhando os condutores a usarem a aplicação SOS Autoestradas. A brisa sublinha que Portugal está historicamente entre os países europeus mais expostos a incêndios. Estas recomendações de segurança acontecem numa altura, como disse o Nelson, em que a Autoestrada do Norte está cortada nos dois sentidos, entre o nó da Mealhada e o nó de Albergaria. O plano da brisa, sob o lema "Onde há fumo, ative o modo de segurança, saiba o que fazer num cenário de incêndio", apresenta conselhos aos condutores em dois cenários: se a circulação for possível e se a circulação não for possível. Na primeira situação, se ainda for possível conduzir, diz a brisa que os automobilistas devem abrandar, manter uma distância de segurança relativamente ao veículo da frente e circular com as luzes ligadas, incluindo os quatro piscas, quando necessário. Caso a visibilidade seja muito reduzida, a brisa recomenda que seja usada a linha branca como referência. As janelas devem permanecer sempre fechadas, todas as entradas de ar devem também ser fechadas e deve ser ativado o modo de recirculação do ar condicionado. Já na segunda situação, se a circulação na autoestrada não for possível continuar a conduzir, a brisa recomenda que o carro seja parado, fora da faixa de rodagem, afastado de vegetação e de preferência junto a estruturas sólidas, como barreiras acústicas, muros de betão, passagens superiores ou viadutos. E nesta situação, o motor, as luzes e os quatro piscas devem estar ligados. A buzina pode ser usada para facilitar a localização e os ocupantes devem permanecer no interior, neste caso também sempre com as janelas fechadas. São recomendações de brisa, recomendações de segurança nas autoestradas em caso de incêndio, com esse sublinhado para que os automobilistas instalem a aplicação SOS Autoestradas. António José Seguro faz saber que almoçou hoje com Cavaco Silva no Palácio do Lã. Na nota publicada e que está acompanhada de fotografias dos dois, pode ler-se que Seguro convidou o antigo presidente, com quem teve uma profícua troca de ideias sobre matérias de interesse comum. Acrescenta a nota que o encontro decorreu em clima de grande cordialidade. As fotografias mostram Cavaco Silva e António José Seguro lado a lado a conversarem, uma na varanda do Palácio do Lã, a outra na Sala das Bicas, mas também nos exteriores do Palácio. Cavaco Silva manifestou apoio a Seguro para a segunda volta das presidenciais em janeiro e tratou na altura de recordar o que disse sobre seguro num dos livros que ele escreveu, que sempre o viu como uma pessoa honesta e educada, qualidades que um político deve ter e que Cavaco Silva continua a valorizar. António José Seguro já anteriormente tinha recebido no Palácio de Belém um antigo Presidente da República, Ramalho e Anos. Aconteceu no início deste mês de julho. Na altura, na nota que foi publicada na página da Presidência, podia-se ler que Seguro recebeu Ramalho e Anos para uma troca de impressões que decorreu num clima de grande cordialidade. A FENPROF anunciou que está a preparar várias queixas, considerando ser ilegal o pedido do Júri Nacional de Exames para que os professores classificadores mudem as férias. José Feliciano Costa, que já escutámos na TSF, recomenda aos professores que não aceitem este pedido e ele lembra que o pedido, a convocatória, tem de ser devidamente fundamentado. O especialista em Direito Laboral, Luís Gonçalves da Silva, entende que é legal este pedido, que está a ser feito pelo Júri Nacional de Exames. Este professor da Faculdade de Direito da Universidade de Lisboa afirma que a lei não exige que a entidade empregadora justifique por escrito esse pedido ou essa ordem. Luís Gonçalves da Silva, entrevistado pelo jornalista da TSF, Rui Carvalho Araújo, entende que os problemas com a correção dos exames nacionais justificam este pedido que está a ser feito através das escolas aos professores.
4: A lei diz que o empregador pode alterar o período de férias já marcadas ou interromper as iniciadas. Primeiro ponto. Segundo ponto, em que termos é que pode? Quando tiver em causa exigências imperiosas de funcionamento do empregador público. Ora, creio que é notório e público que as causas são conhecidas de todos e, portanto, justificam, subsumem-se no fundamento legal. Portanto, não vejo nenhuma ilegalidade, ao contrário dos membros da Comissão de Trabalhadores que há pouco referiu. E a lei não exige que haja comunicações por escrito e que sejam fundamentadas, evidentemente que exige, mas eu só quero recordar, não sei se foram individualmente fundamentadas ou não, mas creio só importante recordar que os factos que fundamentariam, que fundamentam a alteração das férias são factos públicos, são factos notórios, que diria que todas as pessoas que estão em território nacional conhecem.
1: São argumentos de Luís Gonçalves de Silva, especialista em Direito Laboral, professor na Faculdade de Direito da Universidade de Lisboa, com argumentos contrários aos apresentados pela FENPROF para considerar ilegal o pedido que está a ser feito pelo Júri Nacional de Exames aos professores classificadores para que alterem as férias. Numa época em que se multiplicam os fenómenos extremos, como os violentos incêndios em França e Espanha, mas também com o acesso à água a surgir como um dos grandes desafios globais, a investigadora em assuntos ambientais, Luísa Schmidt, do Instituto de Ciências Sociais da Universidade de Lisboa, defende na TSF que a barragem Castelo de Bode, da qual dependem 3 milhões de pessoas em toda a área metropolitana de Lisboa, devia ser tratada como se fosse uma instalação militar, já que se trata de uma questão de segurança.
5: A barragem de Castelo de Bode é sagrada e devia ser gerida quase como um perímetro militar, que é o que fazem, por exemplo, em Nova Iorque. Em Nova Iorque também tem a distância, tem a barragem que abastece a 100 e tal quilómetros como nós. Mas aquilo é quase um perímetro militar, portanto é mesmo com todo o rigor, com todos os cuidados, com plantação de com florestas biodiversas, portanto eles têm muito cuidado com isso, porque é realmente estratégica, é absolutamente estratégica. E nós também, em relação ao Castelo de Bode, devíamos ter muito mais cuidado, porque estamos a falar de segurança, estamos a falar da vida, tudo da vida da maior parte da população, portanto, de uma grande parte da população que se situa na área metropolitana.
1: Esta investigadora entrevistada pelo jornalista TSF Ricardo Alexandre insurge-se contra a construção de uma grande urbanização que está planeada para aquela zona. E adiciona outro problema trazido pela tempestade do início deste ano.
5: Nós temos ali resíduos, não é, nas minas da Panasqueira, que este ano, com as tempestades que houve e com a chuva, saíram de onde estavam, portanto aquilo não está, a barragem não está condicionada, não houve ainda uma limpeza desses resíduos e é um risco enorme para a barragem de Castelo Bode. Mas isso é outro aspecto, portanto, nós temos que gerir a barragem de Castelo Bode como a sobrevivência desta região, não é? Uma coisa é ter um apagão de luz, outra coisa é ter um apagão de água, esse sim não se sobrevive, é impossível, não é? É algo que nos afeta de tal maneira a vida que é impensável.
1: Luísa Schmidt defende que é necessário considerar os aquíferos como um bem comum, em vez de mandar neles quem manda nos terrenos que estão por cima.
5: Tem havido aqui uma grande pressão sobre os aquíferos e é importantíssimo geri-los, não é? E os aquíferos, inclusivamente, deveriam ser bem público comum. No nosso caso não são, não é? Quem é o proprietário do terreno que fica acima dos aquíferos é automaticamente, em Portugal, o dono do recurso hídrico que fica no subterrâneo, mas em Espanha, por exemplo, já não é, e noutros países já não é. Portanto, as águas subterrâneas são tão importantes que foram consideradas e deveriam ser como um bem público comum. Portanto, e é gerida de uma forma completamente diferente, não é? Não quer dizer que as pessoas deixem de se poder abastecer da água que lhes corre debaixo dos terrenos, mas tem que haver mais controle e tem que haver pagamento, não é? Também, não é? Porque trata-se de um serviço que é importante e controle também sobre os exageros.
1: Luísa Schmidt lamenta que em Portugal não existe investimento do Estado para conhecermos melhor os nossos aquíferos, esta água subterrânea.
5: A falta de conhecimento sobre os aquíferos, porque já há até processos de se perceber como é que processos de tecnologias modernas para tratar e conhecer os aquíferos. Mas mesmo nós, em Portugal, não temos ainda suficiente informação sobre o estado dos nossos aquíferos, que é algo que temos que investir rapidamente. E, portanto, há aqui um conjunto de problemas, a agroindústria, portanto, também.
6: Mas como é que se explica que não haja informação suficiente sobre os aquíferos?
5: Pois, não há, porque não tem havido investimento suficiente sobre o assunto, não é? Eu digo do ponto de vista do Estado, não é? Muitos cientistas têm avançado com conhecimento até mais atual do que propriamente o Estado, mas esse é um dos desígnios da Agência Portuguesa do Ambiente, é agora acompanhar muito o que é que se passa nos aquíferos portugueses, não é? Em Portugal.
1: Nesta entrevista com Ricardo Alexandre fica ainda uma outra defesa de apoios para as autarquias poderem investir e acabar com as enormes perdas de água na rede, como acontece, por exemplo, em Almada.
5: Nós temos um problema gravíssimo e que é resolúvel, que tem a ver com as perdas de água em tudo quanto é sistema de distribuição urbana e agrícola, porque as canalizações estão rotas. Vemos agora, por exemplo, em Almada, 30% da distribuição da água urbana é perdida. Mas há municípios que é 40% até 45% e até 50%. É um investimento grande, mas é um investimento que vale a pena. Porque nós também fizemos e que também não é nenhum problema, quer dizer, nós conseguimos fazer para o gás, não é? O abastecimento de gás aos prédios e à canalização em Lisboa, então não vamos poder fazer para as autarquias poderem, claro que têm que ser apoiadas, mas têm que investir nisso, não pode continuar a haver estas perdas. Mas enfim, isto tudo tem a ver com o bom planeamento, que é algo que nos carece, que como diria o Essa, fica-nos curta nas mangas.
1: Pode ouvir toda a entrevista da investigadora em assuntos ambientais Luísa Schmidt ao jornalista TSF Ricardo Alexandre depois das 7 da tarde. Em Portugal há nesta altura 7 incêndios que na página da Proteção Civil aparecem como os mais significativos, sendo que aquele que continua a mobilizar mais meios é o da Guarda, com 270 operacionais e 6 meios aéreos. Há também um outro a mobilizar muitos meios em Bragança, 200 operacionais com 4 meios aéreos. Por causa dos incêndios violentos em França, a União Europeia reforçou o número de aviões e helicópteros enviados. A Comissária para a Gestão de Crises, citada pela agência France Press, nisto para já são 9 meios aéreos disponibilizados para o sudeste de França, para Gironda, na zona de Bordeaux. Amanhã, ao todo, vão ser 11 da Reserva Estratégica Europeia. Esta comissária não esconde a apreensão ao dizer que a chamada época dos fogos este ano pode durar muito mais tempo e pode bater recordes em área ardida. A indicação sobre este fogo em Gironde, na zona de Bordeaux, é que já queimou uma área 4 vezes maior que a cidade de Paris. E o Presidente da Câmara afirma que este incêndio devastador é diferente de tudo aquilo que já aconteceu em França, porque, nas palavras do autarca, é um fogo que não tem um padrão conhecido. É completamente diferente. Temos escutado ao longo desta tarde na TSF Emídio Sousa, o secretário de Estado das Comunidades Portuguesas, dizer que o Governo não recebeu nenhum pedido de ajuda por parte da comunidade portuguesa ou luso-descendente desta zona de Bordeaux afetada pelo fogo. Estão registados 20 mil portugueses naquela área. O secretário de Estado admite que mais de 3 mil possam ter sido obrigados a sair de casa. Já em Espanha, a Agência de Meteorologia emitiu esta tarde um novo alerta para uma nova onda de calor. É classificada como uma onda de calor longa, vai durar até domingo e tem um risco de incêndio acrescido. A Agência de Meteorologia Espanhola diz que o risco de incêndio sobe a níveis extremos, dificultando os esforços do combate a incêndios. Este alerta em Espanha dá conta de um nível significativo de perigo, até mesmo extraordinário. Espera-se que a partir de quarta-feira as temperaturas ultrapassem os 40 graus em várias partes do país. Para já a situação é complicada, continua complicada com os fogos em Madrid, Ávila, Toledo e Castellón.
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2: Passam agora 19 minutos das 5 nesta final tarde de segunda-feira e às segundas-feiras tem a palavra Rodrigo Tavares, professor catedrático.

0: Portugal gosta de se apresentar como uma potência marítima. Tem uma costa extensa, uma enorme zona económica exclusiva, uma história feita de navegações e um dos consumos de peixe mais elevados da Europa. O problema começa quando se confundem estes elementos com a existência de um setor das pescas forte. Não é a mesma coisa. Consumimos muito mais pescado do que aquele que a produção nacional consegue fornecer, o que mantém Portugal estruturalmente dependente das importações. Portugal importa cerca de 3 quartos do pescado que consome. Dito de outra forma, a produção nacional, que é composta por pesca e aquicultura, assegura apenas cerca de 1 quarto do consumo interno. Algumas estimativas mais recentes colocam a dependência externa perto dos 80%. Quando os turistas dizem entusiasmados que não há peixe como o português, talvez estejam a referir-se a peixe espanhol. Em 2024, Espanha foi o principal parceiro comercial de Portugal no setor do pescado, representando 43% do valor das importações de produtos da pesca e da aquicultura. Os portugueses gostam de comprar o peixe fresco do dia, mas uma parte importante do nosso consumo depende da congelação, do transporte internacional e de cadeias logísticas globais. A aquicultura é muitas vezes apresentada como uma solução para reduzir as importações e a pressão sobre as populações selvagens. No entanto, muitos projetos enfrentam resistência devido aos seus impactos paisagísticos e ambientais, bem como aos conflitos com o turismo e a pesca artesanal. Além disso, a produção portuguesa diminuiu no último ano. A redução do setor não é visível apenas nas capturas. Vamos aos números. Desde o início do século, Portugal perdeu perto de 56% dos profissionais ligados à pesca. Eram cerca de 25 mil em 2000 e aproximadamente 11 mil em 2025. A frota também encolheu. Em 2025, Portugal tinha 6.780 embarcações de pesca registadas, mas apenas 3.501 estavam licenciadas para operar, pouco mais de metade da frota. A pesca portuguesa enfrenta uma redução continuada do número de profissionais e da sua capacidade operacional. Um dos pescadores que deixou a atividade foi Américo Carramona, natural da Ericeira, hoje com 70 anos. Começou a trabalhar no mar aos 14 e foi pescador durante cerca de meio século, até à pandemia da Covid-19. Pescou em águas portuguesas, ao largo de África e no Canadá, onde chegava a permanecer embarcado durante vários meses nas campanhas do bacalhau.
1: Nós íamos para lá, eram 8 dias de viagem. Depois o arrasto, o barco era de arrasto, apanhava o bacalhau, tínhamos que tirar a tripa, escalarem. Eu era redeiro, eu era trabalhado da rede. Meu irmão é que era escalador e passava-se assim 12 horas seguidas. Depois era comer, dormir 8, descansar e ir trabalhar 12. A gente ia-se deitar com o barco cheio de peixe até acima, a levantar-se, comer um peixe ou outro em cima. O peixe era salgado. Peixe era salgado. Ah, não gostei daquela coisa.
0: Portugal ainda tem uma frota de pesca longínqua que captura bacalhau no Atlântico Noroeste. Mas essa quantidade é insuficiente para responder ao elevado consumo nacional. A maior parte do bacalhau vendido em Portugal é por isso importada e capturada por frotas estrangeiras, principalmente da Noruega e da Islândia. Pode também chegar ao país através de mercados intermediários, como os Países Baixos, a Dinamarca, a Suécia ou novamente a Espanha. Da próxima vez que comer bacalhau à Brás, lembre-se que o bacalhau pode ter sido pescado por islandeses no Canadá, salgado na Noruega, importado através de Espanha e vendido em Portugal por uma cadeia de supermercados estrangeira. Das 8 maiores cadeias de supermercados a operar em Portugal, 7 são estrangeiras. Não é apenas o Portugal do Sr. Américo Carramona que está a desaparecer. É também um Portugal com capacidade para produzir, competir e gerar muito mais valor a partir do mar. Estamos a ouvir a compositora e DJ parisiense Chloé Thévenon. A música chama-se Dune. Até para a semana.
2: Às segundas-feiras tem a palavra Rodrigo Tavares, professor catedrático. Passam agora 25 minutos das 5, daqui a pouco às 5:30. Temos também o Jornal do Desporto. Para já recuamos alguns anos atrás para recordar a Rua do Carmo do Zoo HF.

0: Boa tarde, agora são 6:30, 5:30 nos Açores.
1: O Olympiacos quer Stefano Eustáquio. Neste jornal escutamos os elogios de um repórter neerlandês, Wang Imbium, o novo médio do Futebol Clube do Porto. O golo de Sidney Lopes Cabral à Argentina ainda dá a volta ao mundo e é considerado o melhor do Campeonato do Mundo de Futebol. Na minha esqueta, confirmado na seleção portuguesa, que desafia a Espanha no final do mês de agosto no caminho para o Campeonato do Mundo de Basquetebol.
0: São temas deste Jornal de Desporto. A edição é de Tiago Santos.
1: O Olympiacos quer Stefano Eustáquio e está a conversar com o Futebol Clube do Porto sobre a possibilidade da transferência do médio internacional pelo Canadá, um dos capitães de equipa do Futebol Clube do Porto, um médio que está de regresso depois do empréstimo nos Estados Unidos nos últimos 6 meses. Ele não vai ficar no plantel de Francesco Farioli e ao que a TSF apurou, o Olympiacos abriu negociações com o Futebol Clube do Porto para garantir o médio na próxima temporada. Na TSF, o jornalista neerlandês Joost Blauwwolf elogia o reforço do meio-campo do Futebol Clube do Porto, Wang Imbium. Joost explica que o médio é destemido e os adeptos do Futebol Clube do Porto vão perceber isso muito rapidamente.
2: Ele não é tímido, mas às vezes parece que é. No entanto, é um jogador que faz muitas entradas e que não tem medo de dividir duelos. É um jogador realmente de confiança. E talvez isso não se note no balneário, mas em campo ele vai estar lá, com presença. Acho que o futebol português vai adorá-lo.
1: Médio sul-coreano, aqui descrito pelo repórter do Football International, revista neerlandesa, que fala ainda da possibilidade de Wang Imbium jogar em duas posições diferentes no meio-campo.
2: No Feyenoord, na última época, o Wang foi treinado pelo Robin van Persie, que estava a passar por grandes dificuldades. Por isso, ele colocou-o a jogar como número 6, como 8 e

0: os dois pés e tem um controle de bola muito preciso. Cobre uma grande área do campo. Sofreu algumas lesões, por isso teve um pouco de azar em algumas ocasiões. Mas, no geral, é um jogador muito fiável. É o tipo de jogador que faz com que os colegas à sua volta joguem melhor. Mas não deixa de sobressair ele próprio, dito ao ritmo do jogo, articula as jogadas de forma eficaz e é taticamente muito inteligente, com uma excelente percepção posicional. O Francesco Farioli já era um grande fã e admirador dele quando esteve no Ajax, por isso esta pode ser a combinação perfeita para ambos.
1: Novo médio do Futebol Clube do Porto, que vai deixar saudades, como escutamos, nos Países Baixos, aqui no bloco de notas de Just Blauwwolf, um repórter da Futebol International, sobre as últimas temporadas do médio sul-coreano ao serviço do Feyenoord. Pedro Gonçalves está a caminho do Al Ittihad, clube saudita que venceu a corrida pelo médio ofensivo, que já se despediu de Alvalade no sábado, o troféu a 5 violinos. Havia também o interesse do clube agora orientado, ou da equipa agora orientada por Bruno Lage no Campeonato Saudita, pelo jogador internacional português, que vai para um dos maiores clubes da Arábia Saudita, para o Al Ittihad, jogador que já se despediu dos adeptos em Alvalade. E enquanto espera por um novo clube, João Palhinha surgiu esta tarde no treino, aberto ao público, do Bayern de Munique. O Bayern de Munique está a fazer um estágio de pré-temporada, hoje com o treino para os aplausos dos adeptos. No Benfica há uma boa notícia para Marco Silva, já vai poder contar com Leandro Barreiro para o jogo frente ao St. Gallen na quinta-feira. André Sheldrup e Frederik Ausnes voltam também hoje aos treinos ao serviço do Benfica. Já o antigo jogador das Águias, Adel Tarabt, o jogador marroquino, faz elogios a Jorge Jesus, o novo selecionador português, que foi treinador dele no Benfica. São declarações de Tarabt no podcast Sports Tellers.
2: É um tipo maluco, mas é um treinador fantástico. É um verdadeiro professor para aprender futebol. Eu adoro futebol, vejo jogos, mas com ele aprendia ainda mais. E eu perguntava-me, como é que este tipo sabe estas coisas todas? Às vezes víamos vídeos de uma hora. E com outros treinadores, se fizéssemos 30 minutos, eu já dizia que era demasiado tempo. Com ele, uma hora não era nada. Eu estava a aprender.
1: Com muitos elogios para distribuir, Adel Tarabt lembra também Bruno Lage, que foi o treinador dele na equipa B do Benfica, que o levou para a equipa principal.
2: A pessoa que foi realmente especial para mim foi o Bruno Lage. Ele acreditou muito em mim quando mais ninguém o fazia. O Tiago Pinto também. Ele ajudou-me imenso.
1: Antigo diretor do Benfica, sobrou ainda elogios de Adel Tarabt ao antigo presidente do Benfica, Luís Filipe Vieira.
2: Como líder, é muito difícil encontrar alguém como ele. Ele era um vencedor. Não acredito que alguém possa tornar-se um líder. Ou se é, ou não se é. E eu já tive todos os tipos de presidentes ao longo da minha carreira, mas nunca tive um presidente como o Luís Filipe Vieira. Acho que ele é o melhor.
1: Adel Tarabt sobre Luís Filipe Vieira. Entretanto, é oficial que Gustavo Varela reforça o Monza do Campeonato Italiano. Ele junta-se a Ricardo Mangas, entre os reforços da equipa da Lombardia, vindos de Portugal. Jogador que assina contrato até 2030. Ele estava ligado ao Benfica. Esteve na última temporada emprestado ao Gil Vicente. O Benfica que deixa sair Gustavo Varela e anuncia um voto de confiança num outro avançado, Tomás Soares, campeão do mundo de sub-17 por Portugal. Assina agora um novo contrato. Isto sem que o Benfica anuncie qual a extensão desse novo vínculo do avançado de 18 anos, que no ano passado andou entre os sub-23 e a equipa de júniores, com muitos golos marcados pelas duas formações. Tomás Soares renova agora contrato com o Benfica. Espreitemos agora aquilo que fizeram os adversários de Benfica e também de Sporting de Braga no fim de semana. Estamos em contagem decrescente para a segunda mão das eliminatórias de acesso tanto à Liga Europa como à Liga Conferência, com Miguel Tavares.
0: O St. Gallen não poderia imaginar um arranque de temporada melhor depois de vencer o Benfica. Ganhou ontem ao Zurich, uma das melhores equipas da Liga Suíça, com um estádio cheio, como aconteceu com o Benfica. O St. Gallen esteve a perder por 1-0, mas deu a volta ao resultado com um gol de pontapé de canto e um outro numa resposta de cabeça do ponta-de-lança Andrin Unzinker. O treinador do St. Gallen só trocou um jogador do jogo do Benfica para este. Carlo Bucalfa ficou de fora e entrou no 11 Leon Frokay. Sem direito a descanso entre jogos com o Benfica, o jogo na Luz vai ser o primeiro fora do estádio deles para a equipa do St. Gallen.
1: Já o adversário do Sporting de Braga adiou o jogo da segunda jornada da Liga Sérvia. Está à espera do desfecho da eliminatória com o Sporting de Braga, marcado para quinta-feira, à mesma hora do encontro no Estádio da Luz entre o Benfica e o St.

0: Gala nos jogos às 8 da noite com relato na TSF. Filipe Krovinović é reforço da equipa do Grêmio, equipa do português Luís Castro, um jogador que deixa o futebol da Croácia e muda-se assim para Porto Alegre. Já André Horta tem clubes da Arábia Saudita interessados nele, o Al-Khalid e também o Al-Alua, equipa orientada por José Pizarro, estão a seguir este jogador português ao serviço do Almeria, do segundo escalão espanhol, ao que a TSF apurou. Há também um clube do México interessado no médio que passou por Benfica e também pelo Sporting de Braga. Já o Barcelona anuncia a equipa que vai levar-se ao estágio de pré-temporada com uma grande novidade, um jogador de 16 anos, nasceu em 2010, em prima, Tuncara, internacional jovem por Espanha, estreou-se na equipa B do Barcelona com 15 anos e é o mais jovem do plantel agora anunciado pelo Barcelona para a nova temporada. Pelo menos vai ter uma oportunidade durante a pré-época. Amanhã às 5 da tarde há sorteio da Liga Feminina com o alinhamento de todos os jogos da próxima época, que será a primeira, com Benfica, Sporting e Futebol Clube do Porto a coincidirem na primeira divisão. O sorteio acontece na Cidade do Futebol. Entretanto, esta tarde, Carlos Graça foi anunciado como novo treinador do Marítimo, a equipa feminina. Ele é promovido da equipa B e regressa assim à formação insular para orientar a equipa na Primeira Liga. No basquetebol, já é oficial, LeBron James é o novo jogador dos Philadelphia 76ers da NBA. Ele vai vestir a camisola com o número 23 e aos 41 anos assina um contrato de 2 temporadas. Ele vai jogar pelo menos até aos 43 anos. Baixa também o ordenado, passa de 52 milhões de dólares por época para um pouco menos de 4 milhões de dólares, cerca de 3 milhões de euros por época para LeBron James, um dos melhores jogadores da história do basquetebol. Ele vai ganhar menos do que, por exemplo, Nemias Queta, um jogador que, entretanto, renovou o contrato e que está convocado para a seleção portuguesa nos próximos jogos de qualificação para o Campeonato do Mundo de Basquetebol. Jogador português que já tinha antecipado esse regresso à seleção na TSF.
1: Sim, sim, o plano é esse mesmo, ir aos jogos, ajudar a equipa o máximo possível, ser competitivos e chegar ao Mundial. Esse é o objetivo principal.
0: Nemias Queta, que não teme a seleção espanhola, uma das melhores do mundo, próxima adversária da seleção portuguesa, jogo marcado para o dia 28 de agosto em Saragoça.
1: Cada jogo é um jogo, cada dia é um dia e não interessa o nome que tu tenhas ou quem tu és, temos de ver uns aos outros e a partir daí é jogo, é segue jogo, bola ao ar e cada um, e o objetivo é meter mais pontos que eles metam menos que nós. A partir daí estamos num jogo, cada jogo é um jogo e acho que temos tanta chance como ele.
0: Nemias Queta, que aproveitou as férias para espreitar o Campeonato do Mundo de Futebol e deixa elogios à seleção de Cabo Verde.
1: Foi muito bonito de se ver. Cabo Verde teve uma história bonita, como toda a gente viu, né? Acho que jogaram muito bem o jogo do Uruguai. Foi um jogo bastante bem conseguido e a maneira como competiram, quando a maior parte do mundo tinha posto eles de parte, é um motivo de orgulho para eles e acho que, acima de tudo, devem apreciar o momento e que, da próxima vez, ainda consigam fazer melhor.
0: Nemias Queta, que foi a Miami ver o jogo de Cabo Verde com a seleção da Argentina, levou mesmo a camisola de Cabo Verde vestida e pôde assistir nesse encontro ao melhor golo do Campeonato do Mundo de Futebol. A FIFA anunciou o prémio para Sidney Lopes Cabral no golo que deu, na altura, o empate no prolongamento à seleção cabo-verdiana. Contado assim no relato da TSF, do Bruno Sousa Ribeiro, com os comentários de Luís Mateus. O vídeo já está disponível em tsf.pt.
2: É a seleção da Argentina a fechar bem, obriga Cabo Verde a puxar-se para a zona central. Vai outra vez pelo lado esquerdo, Sidney Lopes Cabral, atenção, golaço! Marca Cabo Verde! É um golo de levantar o estádio! Sidney Lopes Cabral! É dos Tubarões Azuis! É de Sidney Lopes Cabral! Que golaço do ex-Benfica! É um dos melhores golos do Campeonato do Mundo! Que golo, Luís Mateus! Descreve lá!
3: É um golo cheio de fé, inacreditável, ao ângulo, lá onde a coruja dorme, precisamente, descaído sobre o lado esquerdo. É um remate extraordinário.
2: Isto é inacreditável, o que Cabo Verde está a fazer é inacreditável.
3: É cheio de fé, cheio de fé. Quando a confiança está lá, um jogador passa os seus próprios limites. E acontece aqui com este gol de Sidney Cabral, claramente a apontar ao ângulo, sem qualquer hipótese para Dibu Martínez, batido por um momento de genialidade do antigo jogador do Benfica.

0: Jornal do Desporto na tarde da TSF com Tiago Santos.
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0: Ficamos com o Jornal do Desporto e agora ficamos a 17 minutos das 6, já a seguir. Ficamos com o TSF Pais e Filhos, habituais conselhos e sugestões com Maria Ramos Santos.
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2: O ano letivo 2025-2026 ainda está a terminar para muitas famílias, mas o calendário escolar 2026-2027 já está definido e há datas importantes para começar a organizar o próximo ano. As aulas começam entre 11 e 15 de setembro, depende da organização de cada escola. Organizado de forma trimestral, os períodos letivos no próximo ano têm a seguinte duração. O primeiro acaba a 15 de dezembro, para as férias de Natal, e arrancam de novo a 4 de janeiro, indo o segundo período até 19 de março. O meio, com a pausa de Carnaval, de 8 a 10 de fevereiro. Já o terceiro período arranca a 5 de abril, logo depois da Páscoa. Quanto ao fim das aulas, as datas variam. Para os alunos do pré-escolar e primeiro ciclo, as aulas terminam a 30 de junho. Do 5º ao 8º ano, também o 10º, a 11 de junho. Para os alunos com provas e exames finais, 9º, 10º e 12º anos, as aulas terminam a 4 de junho.
0: TSF Pais e Filhos, como é habitual esta hora, com a edição de Maria Ramos Santos, também agora de volta à música regional do Projeto Natália, mais à frente Estereossauro e também Saraiva.

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0: Boa tarde, são 5h58 nos Açores.
1: Os combustíveis vão descer nos Açores pelo terceiro mês consecutivo. Os novos preços entram em vigor à meia-noite do dia 1 de agosto.
2: À hora do almoço, ficamos a conhecê-los melhor através da música.

0: Temperatura em Ponta Delgada é de 23 graus, a umidade relativa está situada nos 68%. Agora, na Azores TSF, altura para atualizarmos as principais notícias regionais, nesta edição às 6, com Cristina Pires.
1: O preço dos combustíveis vai baixar em agosto na região, com a gasolina a custar menos 1,3 cêntimos por litro e o gasóleo menos 3,1 cêntimos por litro, segundo um despacho publicado hoje no Jornal Oficial. Também o preço do gasóleo colorido para a agricultura e para as pescas, definido noutro despacho, adianta a Lusa, baixa 3,1 cêntimos por litro em agosto. O gás butano verifica também uma redução no próximo mês, a quebra é de 8,5 cêntimos por quilo, com exceção do gás a granel, em que a redução é de 8,6 cêntimos por quilo. Os novos preços entram em vigor à meia-noite do dia 1, sendo que a tendência de descida do preço dos combustíveis se verifica há 3 meses consecutivos no arquipélago. Ouvido esta segunda-feira na Comissão de Economia da Assembleia Regional, Duarte Freitas, o secretário das Finanças, Planeamento e Administração Pública, admitiu a alteração da periodicidade das revisões dos preços dos combustíveis passar a ser feita quinzenalmente. O governante, que foi ouvido pelos deputados a propósito de uma proposta da Iniciativa Liberal para criar um mecanismo de neutralidade fiscal e medidas de estabilização dos preços dos combustíveis na região, disse, no entanto, e de acordo com a agência Lusa, que os revendedores de combustíveis dos Açores preferem não mexer na periodicidade de revisão dos preços. Nos Açores, os preços máximos de venda dos combustíveis são tabulados pelo Governo Regional, que fixa os valores mensalmente. A FENPROF prepara-se para fazer queixa à Inspeção-Geral da Educação e à Autoridade para as Condições do Trabalho. Em causa está o que se está a passar em algumas escolas, através do Júri Nacional de Exames, que está a pedir aos professores para mudarem as férias. José Feliciano Costa, um dos secretários-gerais da FENPROF, alerta os professores para que não aceitem mexer nas férias.
2: Não aceitem isso, não interrompam as férias, não trabalhem nas férias, têm direito às férias, e se for o professor unilateralmente, ele alterar, imagino que ele, o diretor da escola sugere, pá, altera lá as férias, ele vai à secretaria da escola e ele próprio nem sequer tem direito à compensação. Não aceitem de forma nenhuma alterar o período de férias, que não seja através de uma convocatória e com a fundamentação.
1: José Feliciano Costa fala numa situação ilegal.
2: O Júri Nacional, dizemos, não pode convocar professores, quem pode são os diretores, mas essa convocatória tem que ser formalizada por escrito e tem que ser justificada, tem que ser uma necessidade imperiosa para que isso aconteça, para que isso aconteça. Tem que convocar e fundamentar. As férias podem ser interrompidas, diz a lei, podem ser alteradas, mas isso tem que ser sempre justificado. Não estão a dar justificação nenhuma. É uma convocatória normal, ou às vezes nem é convocatória, é uma sugestão. E tem que haver ali uma necessidade imperiosa, não é? Por dá cá aquela palha, não é?
1: Perante isto, a FENPROF diz que não vai ficar parada.
2: Em relação a estas sugestões que estão a ser feitas por muitas escolas e uns mails que estão a ser mandados, estamos a recolher e vamos fazer queixa à Inspeção-Geral de Educação. Aí, Jeff. À autoridade para as condições de trabalho, mas evidentemente juntos também nos tribunais. O que for legalmente possível, nós faremos.
1: Ora, Luís Gonçalves da Silva, professor na Faculdade de Direito da Universidade de Lisboa, considera por sua vez que não há nenhuma ilegalidade no pedido aos professores para alterar as férias.
3: A lei diz que o empregador pode alterar o período de férias já marcadas ou interromper as iniciadas. Primeiro ponto. Segundo ponto. Em que termos é que pode? Quando tiverem em causa exigências imperiosas de funcionamento do empregador público. Ora, creio que é notório e público que as causas são conhecidas de todos e, portanto, justificam, subsumem-se no fundamento legal. Portanto, não vejo nenhuma ilegalidade, ao contrário dos membros da Comissão de Trabalhadores que há pouco referiu. E a lei não exige que haja comunicações por escrito e que sejam fundamentadas, evidentemente que exige, mas eu só quero recordar, não sei se foram individualmente fundamentadas ou não, mas creio só importante recordar que os factos que fundamentariam, que fundamentam a alteração das férias são factos públicos, são factos notórios, que diria que todas as pessoas que estão em território nacional conhecem.
1: A opinião de Luís Gonçalves da Silva, professor na Faculdade de Direito da Universidade de Lisboa. Hoje arrancaram as inscrições para a época especial dos exames nacionais do secundário, uma medida destinada a todos os alunos para compensar os atrasos na correção digital dos exames nacionais. A nova época de exames vai decorrer entre 3 e 8 de setembro e está aberta a todos os alunos que reuniam condições para realizar provas na segunda fase, independentemente de as terem efetuado ou não. Quem optar por repetir um exame em setembro verá considerada a melhor classificação obtida entre a segunda fase e a época extraordinária. As inscrições terminam sexta-feira. O Silêncio de Hefesto, a exposição, cujo título remete para o deus grego dos vulcões e dos artesãos, que acaba de abrir portas no arquipélago Centro de Artes Contemporâneas, na Ribeira Grande, propõe uma reflexão sobre as dimensões da natureza dos Açores. A mostra, que se divide em quatro núcleos, inclui as células artísticas e a cave, e teve como seleção nuclear um conjunto de obras sobre a paisagem natural da região, como explicou a agência Lusa, Vera Carmo, a curadora da exposição.
4: O pensamento parte de como é que nós podemos ler um fenómeno natural a partir das suas diversas dimensões, ou seja, há uma dimensão que é geológica, há uma dimensão que é histórica, há uma dimensão que é política, porque as coisas não são neutras, e a forma como elas são vividas pelas sociedades variam de acordo com o tempo em que estamos e as mentalidades e as ideologias.
1: O período da ditadura também está retratado com obras da CAS, a Coleção de Arte Contemporânea do Estado, que faz parte do Programa de Circulação Nacional.
4: Existem alguns artistas, alguns que são dos Açores, outros como a Ana Vieira, que passaram cá a infância, e depois existem os mais contemporâneos que estiveram em residência no arquipélago na última década e por isso trabalharam diretamente o território. A seleção nuclear da exposição é esta. A partir daquilo que estas obras trabalham, depois a exposição foi crescendo e a seleção aumentou, não para uma relação estrita com as ilhas, mas para um contexto histórico e cultural que já é nacional, mas que partiu desta primeira seleção.
1: A exposição O Silêncio de Hefesto vai estar patente até 1 de novembro e está integrada na programação oficial da Ponta Delgada 2026, Capital Portuguesa da Cultura.

0: Rapaz, é com o Sur TSF, daqui a pouco temos da Chic também e os da Happy Mess. Ainda antes, os habituais conselhos e sugestões do TSF Pais e Filhos com Maria Ramos Santos.
1: O ano letivo 2025-2026 ainda está a terminar para muitas famílias, mas o calendário escolar 2026-2027 já está definido e há datas importantes para começar a organizar o próximo ano. As aulas começam entre 11 e 15 de setembro, depende da organização de cada escola. Organizado de forma trimestral, os períodos letivos no próximo ano têm a seguinte duração. O primeiro acaba a 15 de dezembro, para as férias de Natal, e arrancam de novo a 4 de janeiro, indo o segundo período até 19 de março. Pelo meio, com a pausa de Carnaval, de 8 a 10 de fevereiro. Já o terceiro período arranca a 5 de abril, logo depois da Páscoa. Quanto ao fim das aulas, as datas variam. Para os alunos do pré-escolar e primeiro ciclo, as aulas terminam a 30 de junho. Do 5º ao 8º ano, também o 10º, a 11 de junho. Para os alunos com provas e exames finais, 9º, 10º e 12º anos, as aulas terminam a 4 de junho.
0: TSF Pais e Filhos, com a edição de Maria Ramos Santos. Agora a música da Chic, What a Love, e mais à frente os The Happy Mess.

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1: E há pouco ficámos com os Depe Mess, o tema Nadar de Costas, e também a recordarmos a Brooklyn Bronx and the Queens Band com o tema On the Beat.

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1: E agora ficamos com o José Pedro Silva e mais uma edição de Parece Mentira, é Humor na Açores TSF.
2: A Polícia Judiciária anunciou este fim de semana mais uma grande apreensão de droga, desta feita no mar. Foi a cerca de 50 milhas náuticas a sudoeste do Cabo de Pichel. E a embarcação de alta velocidade transportava 2.627 quilos de cocaína, que no mercado podia alcançar os 800 milhões de euros. Feito este anúncio, o empreiteiro de Barcelos contactou logo aquela polícia, só para saber o que é que estão a pensar fazer com o barco. Não é por nada, mas vem mesmo a calhar agora para o verão, e era uma pena ficar a estragar-se nos armazéns da polícia. Dizem que é uma prova. Está bem, e daí? Este país é só burocracias, por isso é que não anda para a frente. É uma prova, continuará a ser uma prova nas mãos do empreiteiro, e até ganha uma testemunha no processo, porque se lhe perguntarem, ele confirma que foi à pesca numa lancha rápida que havia sido apreendida carregada de droga. Senhor João dos Santos Carvalho, o senhor confirma que a embarcação que tem utilizado para a prática da pesca no Rio Cávado foi utilizada no âmbito do tráfico de droga antes de ser apreendida pela Polícia Judiciária? Confirmo, sim, senhor. Esta embarcação era utilizada para esse fim e ainda havia, aqui e ali, restos de estupefacientes, tanto que me bastou apanhar uma enguia, as outras saltaram todas para dentro do barco, voluntariamente. Saltaram enguias, lampreias, trutas, axigãs, cavalos marinhos, dois surfistas, um ator de telenovelas, enfim. Olhe, eu tive de saltar da embarcação, porque as minhas pedras são outras. 800 milhões de euros podia valer este carregamento. 800 milhões de euros é muito dinheiro. Dá vontade de vender. Para consumo, não. Claro, podíamos vender ao mesmo narcotraficante por 400 milhões, para ele sentir que não tinha perdido tudo, e depois voltávamos a apanhar a mercadoria. E assim sucessivamente. Fica a ideia, porque não pode ser só criticar. Atenção que aquela droga toda não deve valer mais de 80 milhões. Chega aos 800, porque eles têm de refletir o preço dos combustíveis. Ainda por cima, uma embarcação de alta velocidade deve consumir uma fortuna, e não é a droga que transporta. E a apreensão foi na semana passada, porque se fosse nesta, com os preços todos a aumentar, o valor já devia ultrapassar os 1.000 milhões. Mais um aumento de preços graças ao regresso das tensões do Médio Oriente. Se os líderes daqueles países pagassem a gasolina do próprio bolso, em vez de andarem com os cartões de frota dos países, faziam logo todas as pazes. Nem era um cessar-fogo, era algo para sempre, como um contrato com uma operadora de telecomunicações.

sentir o humor na sua CF, agora também no regresso à música Kid Creole and the Coconuts. Vamos recordar este sucesso da década de 80 e também os Skull and the Gang e ainda os The Brandy Wavies.

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E voltar à música, a recordarmos os Dexys Midnight Runners e este Come On Eileen. Para trás ficámos também com a música dos Dama com Gabriel Pensador no tema Não Faço Questão. Já a seguir, as notícias às 7.

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1: Boa noite, são 7h58, menos uma hora nos Açores.
2: O Presidente da Assembleia da República recusou o pedido dos liberais para ouvir Luís Neves na Comissão Permanente. Mariana Leitão acusou o PSD de cumplicidade no degradar das instituições por impedir os esclarecimentos urgentes do Ministro da Administração Interna. A enorme quantidade de energia libertada pelos violentos fogos em Espanha e em França está a criar as chamadas nuvens de fogo. É um fenómeno criado pelo incêndio e que o vai alimentando. Vamos escutar as explicações de Eduardo Caldeira, é o Presidente do Centro de Estudos e Intervenção em Proteção Civil. A Brisa aconselha os automobilistas a instalarem a aplicação SOS Autoestradas, que em caso de emergência, como um fogo, ativa a localização e os meios de socorro.
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1: Temperaturas atualizadas, estamos agora com 22 graus em Ponta Delgada, 23 no Funchal, 28 em Lisboa, 30 no Porto, 31 em Faro. Avançamos agora para a edição das 8 com Ana Cristina Henriques.
2: O Presidente da Assembleia da República não aceitou o requerimento da Iniciativa Liberal que pretendia ouvir Luís Neves na Comissão Permanente. Os liberais, quinta-feira, anunciaram esse pedido para que o Ministro da Administração Interna pudesse esclarecer as polémicas sobre os mandados enquanto foi Diretor Nacional da Polícia Judiciária. No entanto, Aguiar Branco não deu seguimento ao pedido, alegando que não houve consenso na Conferência de Líderes. O Presidente do Parlamento destacou que aquilo que costuma acontecer é que exista um consenso para a convocação extraordinária da Comissão Permanente, neste caso não existiu. Mariana Leitão, líder da Iniciativa Liberal, acusa desde já o PSD de ter impedido os esclarecimentos, que são urgentes, e com isso, nas palavras de Mariana Leitão, o PSD é cúmplice no degradar das instituições em Portugal. A Presidente dos Liberais destaca que quando é tão urgente haver esclarecimentos, que não são dados, o Parlamento tem o dever de fiscalizar, e o PSD não permitiu. A Comissão Permanente é o órgão que assegura o funcionamento da Assembleia fora dos períodos de trabalho normais, é presidida pelo Presidente do Parlamento e composta pelos vice-presidentes e por deputados indicados por todos os partidos com assento parlamentar. A Espanha prepara-se para uma nova vaga de calor a partir de quarta-feira e a França também tem previsão de aumento das temperaturas numa altura em que os fogos, tanto em Espanha como em França, estão a devastar uma enorme área. São fogos intensos que libertam uma grande quantidade de energia e que estão a criar um fenómeno que vai colocando mais achas para o lume. São nuvens gigantescas que se formam, são geradas pelo próprio incêndio, são as chamadas nuvens de fogo. É um fenómeno que ainda não está totalmente estudado, Rui Carvalho Araújo.
5: Os fogos de grande envergadura libertam uma quantidade de energia tal que o especialista em proteção civil, Duarte Caldeira, diz que são capazes de criar fenómenos dentro do fenómeno que é um mega incêndio.
6: Estes incêndios geram, por si só, correntes que são adicionadas aos ventos que se verificam nos locais onde os incêndios ocorrem. Olhar para o incêndio dá a ideia de que estamos a ver uma nuvem a deslocar-se, mas uma nuvem em fogo. São consequência natural do comportamento do incêndio, que sublinho, este tipo de incêndios ainda não tem um estudo suficientemente apurado para se perceber e poder entender na sua plenitude todos esses fenómenos que o próprio incêndio gera.
5: O resultado é, por vezes, imprevisível.
6: O potencial gerador de projeções a partir do incêndio, que o incêndio com estas características gera, pode dar a ideia de uma projeção, não é uma simples fagulha. Estamos a falar de material incandescente resultante do incêndio, que é projetado, em alguns casos, a vários quilómetros, portanto, com as correntes de vento que o fogo gera, e depois as projeções da massa do incêndio, que depois é expelida para o exterior do núcleo do mesmo, e que pode efetivamente atingir quilómetros.
5: O combate às chamas torna-se muito exigente.
6: Para além de ser extremamente difícil, eu diria quase que impossível, o combate direto a um incêndio com estas características, ele só pode ser combatido através de estratégias de antecipação à sua progressão, eliminando o combustível que o possa eliminar, coordenando muito bem os meios no terreno, digamos que fazendo uma gestão deste incêndio ao minuto, mas é preciso continuar a investigar estes mega-incêndios e transpor o resultado dessa investigação para os perfis de formação dos operacionais envolvidos no seu combate.
5: Em Portugal, o fenómeno foi registado pela primeira vez no incêndio de Pedrógão Grande em 2017.
2: E em França, no fogo, perto de Bordeaux, o presidente da Câmara de Gironda afirmou esta tarde que este incêndio devastador é diferente de tudo o que já aconteceu em França, porque, nas palavras do autarca, é um fogo que não tem um padrão conhecido, é algo completamente diferente. Os especialistas em França admitem que este incêndio esteja a causar estas chamadas nuvens de fogo. Está ainda cortada nos dois sentidos a autoestrada do Norte, entre Albergaria e Mielhada, devido a um incêndio. A Brisa aproveita esta tarde para lembrar regras de segurança em caso de fogo. Antes de mais, a recomendação para instalar a aplicação SOS Estradas, que permite ao condutor pedir ajuda em caso de emergência, uma vez que é enviada automaticamente a localização da pessoa, reduzindo o tempo para acionar os meios de socorro. Em Itália, é notícia uma cirurgia inédita que permitiu a uma mulher cega recuperar a visão. No Hospital de Turim, anuncia que os médicos transplantaram a parte central da retina de um olho, uma cirurgia inédita que devolveu a visão a esta mulher que estava cega há 5 anos. O comunicado do hospital diz que esta mulher, Helena, de 67 anos, tinha perdido completamente a visão por causa de um grave acidente de trânsito que lhe causou uma lesão irreversível no nervo óptico do olho esquerdo, o que a fez perder a visão devido à impossibilidade de transmitir a luz do olho ao cérebro, embora tenha deixado intactas as estruturas oculares. No olho direito havia também traumatismos que comprometeram a retina e a transparência da córnea de maneira irremediável, diz este comunicado do Hospital de Turim. A destruição total da parte que contém as células-tronco tornava completamente impossível um transplante de córnea clássico. No entanto, o obstáculo, que até agora era considerado insuperável, foi ultrapassado pela equipa de médicos, que explicou ao hospital, aproveitou os tecidos saudáveis, mas que já não tinham função do olho esquerdo, os médicos extraíram e transferiram para o olho direito e pela primeira vez no mundo fizeram esta cirurgia da parte central da retina, a mácula. E esta mulher, que estava cega há 5 anos, conseguiu recuperar a visão. O golo que Sidney Lopes Cabral marcou contra a Argentina no Mundial foi considerado o melhor golo do Campeonato do Mundo de Futebol. A FIFA escolheu 12 golos para depois os submeter a uma votação de acesso livre no site oficial e desses, o golo do Internacional Cabo-Verdiano, apontado nos 16avos de final do Mundial, foi aquele que recolheu mais escolhas, batendo outros golos, por exemplo, de Lionel Messi, Erling Haaland, Mbappé ou Jude Bellinger. Um gol que foi relatado naquele dia 3 de julho aqui na TSF pelo Bruno Sousa Ribeiro, da maneira que vamos recordar agora.
7: É a seleção da Argentina a fechar bem, obriga Cabo Verde a passar, a puxar-se para a zona central, vai outra vez pelo lado esquerdo, Sidney Lopes Cabral, atenção, golaço! Marca Cabo Verde! É um golo de levantar o estádio! Sidney Lopes Cabral! É dos Tubarões Azuis! É de Sidney Lopes Cabral! Que golaço do ex-Benfica! É um dos melhores golos do Campeonato do Mundo! Que golo, Luís Mateus! Descreve lá!
8: É um golo cheio de fé, inacreditável, ao ângulo, lá onde a coruja dorme, precisamente, descaído sobre o lado esquerdo, é um remate extraordinário.
7: Isto é inacreditável, o que Cabo Verde está a fazer é inacreditável.
8: É cheio de fé. Quando há confiança, quando a confiança está lá, um jogador passa aos seus próprios limites. E acontece aqui com este golo de Sidney Cabral, claramente a apontar ao ângulo, sem qualquer hipótese para Dibu Martínez, batido por um momento de genialidade do antigo jogo do Benfica.
7: Numa altura em que o árbitro dá mais 3 minutos nesta primeira parte do prolongamento, Tiago Santos, na Associação Cabo-Verdiana, como foi vivido este golo da igualdade?
9: Com toda a gente boca aberta com o golo fabuloso de Sidney Lopes Cabral a puxar do pé esquerdo, e depois toda a gente de olhos nos ecrãs da Associação para ver aquela onda descrita pelo remate do antigo jogador do Sport Lisboa e Benfica, que coloca novamente Cabo Verde em igualdade, coloca novamente Cabo Verde com possibilidades de eliminar a atual campeã do mundo em título. Vamos escutar o ambiente da Associação Cabo-Verdeada em Lisboa.
2: Foi assim neste dia 3 de julho, com o gol de Sidney Lopes Cabral frente à Argentina, o relato de Tiago Santos na Associação Cabo-Verdiana em Lisboa, com Bruno Sousa Ribeiro a relatar o gol e Luís Mateus nos comentários. Sidney Lopes Cabral já manifestou grande alegria pelo prémio, por ser considerado o melhor golo do Mundial, mas também disse que o mais gratificante é perceber que depois do Mundial, muito mais pessoas passaram a conhecer Cabo Verde e a sentir um enorme carinho pelo país e pelo povo, e que esse respeito e reconhecimento não se compram.
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E ainda há pouco recordámos os Heróis do Mar, também os Jamiroquai, ainda os Killers com Woman e também James Arthur e este Bittersweet Love.

A música nacional com o Sol Granor. Há pouco ficámos também com Felipe Carlson e Bislawi, também Leon Bridge, ainda Lloyd Cole com os Commotions e também os Kneck, e ainda James Arthur e também os Killers. Até bem perto das notícias às 8, Susan Vega com Marlene and the Wall e também Sting.

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1: Boa noite, são 8h58, menos uma hora nos Açores.

0: Já foi reaberta a autoestrada A1, que estava cortada por causa do grande incêndio na zona de Aveiro. As autoridades alertam os condutores de que é preciso ainda muita atenção na estrada. A Iniciativa Liberal acusa os partidos do governo de quererem atrasar os esclarecimentos do ministro da Administração Interna. É a reação dos liberais, depois do presidente da Assembleia da República ter declarado que não havia consenso entre os partidos para que o ministro fosse ouvido no Parlamento este verão. A Associação Nacional de Diretores de Agrupamentos e Escolas Públicas defende que o governo deve adiar o arranque do ano letivo, tudo por causa dos muitos professores que estão a ser chamados a participar no processo de reapreciação de exames.
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2: Temperaturas de agora, estamos com 22 graus em Ponta Delgada, 23 no Funchal, 26 em Faro, 26 também em Lisboa, 29 no Porto. Agora a edição às 9 da noite com Rita Carvalho Pereira.
0: Foi reaberta a autoestrada A1, que estava cortada ao trânsito por causa do grande incêndio que começou em Aveiro. A autoestrada estava cortada entre o nó da Mielhada e o nó de Albergaria à Velha. Foi reaberta esta noite às 8 horas e 10 minutos, de acordo com a GNR, citada pela agência Lusa. O fogo tinha obrigado também a interromper a ligação ferroviária na linha do norte, mas já foi, entretanto, também reaberta. Mantém-se ainda interrompida a circulação num troço da Estrada Nacional 235. As autoridades pedem aos condutores que tenham ainda muita atenção na estrada. O incêndio que começou em Aveiro, combatido por mais de 200 bombeiros, já alastrou também a Oliveira do Bairro, segundo o autarca Duarte Novo. Não há para já informação de habitações ameaçadas. Há nesta altura 7 grandes incêndios que estão a ser combatidos em Portugal. Além de Aveiro, há em Penafiel, Vila Verde, Bragança, Guarda, Pedrógão Grande e Viseu, fogos que estão a mobilizar mais de 2.160 operacionais, isto já a contar também com os que estão a combater incêndios em Espanha e em França e que estão a ser apoiados nesta altura, de acordo com a Proteção Civil, por 27 meios aéreos e mais de 600 viaturas. E quando vários fogos atingem o país, a brisa deixa alguns conselhos para circular em segurança em caso de incêndio. Antes de tudo, recomenda-se que instale a aplicação SOS Autoestradas, que permite ao condutor pedir ajuda em caso de emergência e que envia automaticamente a localização da pessoa, de forma a reduzir o tempo que leva a acionar os meios de socorro. A brisa recomenda também que, em caso de incêndio, se ainda for possível circular, os condutores abrandem, mantenham uma distância de segurança em relação ao veículo da frente e que circulem com as luzes ligadas, com os quatro piscas, se necessário. No caso de a visibilidade ser muito reduzida, os condutores devem usar como referência a linha branca da estrada, devem manter as janelas e todas as entradas de ar fechadas, ativar o modo de circulação do ar-condicionado, nunca devem circular em sentido contrário, exceto se forem essas as ordens dadas pela polícia e, claro, respeitar as indicações das autoridades. Já no caso de não ser possível de todo continuar a conduzir, a brisa recomenda que pare o carro fora da estrada, que o deixe afastado da vegetação, de preferência junto a estruturas sólidas, como muros de betão e viadutos, e deve usar as luzes, quatro piscas e a buzina para facilitar a localização enquanto permanece no interior com as janelas fechadas. E nesta época de fogos, França e Espanha vivem situações dramáticas, com incêndios gigantes há vários dias. Os especialistas alertam para um fenómeno novo, nuvens enormes geradas pelos próprios incêndios, são as chamadas nuvens de fogo, Rui Carvalho Araújo.
3: Os fogos de grande envergadura libertam uma quantidade de energia tal que o especialista em proteção civil Duarte Caldeira diz que são capazes de criar fenómenos dentro do fenómeno que é um mega incêndio.
4: Estes incêndios geram, por si só, correntes que são adicionadas aos ventos que se verificam nos locais onde os incêndios ocorrem. Olhar para o incêndio dá a ideia de que estamos a ver uma nuvem a deslocar-se, mas uma nuvem em fogo. São consequência natural do comportamento do incêndio, que, sublinho, este tipo de incêndios ainda não tem um estudo suficientemente apurado para se perceber e poder entender na sua plenitude todos esses fenómenos que o próprio incêndio gera.
3: O resultado é, por vezes, imprevisível.
4: O potencial gerador de projeções a partir do incêndio, que o incêndio com estas características gera, pode dar a ideia de uma projeção, não é uma simples fagulha. Estamos a falar de material incandescente, resultante do incêndio, que é projetado, em alguns casos, a vários quilómetros, portanto, com as correntes de vento que o fogo gera, e depois as projeções da massa do incêndio, que depois é expelida para o exterior do núcleo do mesmo e que pode efetivamente atingir quilómetros.
3: O combate às chamas torna-se muito exigente.
4: Para além de ser extremamente difícil, eu diria quase que impossível, o combate direto a um incêndio com estas características, ele só pode ser combatido através de estratégias de antecipação à sua progressão, eliminando o combustível que o possa eliminar, coordenando muito bem os meios no terreno, digamos que fazendo uma gestão deste incêndio ao minuto, mas é preciso continuar a investigar estes mega-incêndios e transpor o resultado dessa investigação para os perfis de formação dos operacionais envolvidos no seu combate.
3: Em Portugal, o fenómeno foi registado pela primeira vez no incêndio de Pedrógão Grande em 2017.
0: O jornalista Rui Carvalho Araújo a trazer-nos as explicações do especialista Duarte Caldeira sobre este fenómeno das nuvens de fogo. A Iniciativa Liberal acusa os partidos do governo de estarem interessados em atrasar os esclarecimentos de Luís Neves em relação às obras na Casa de Férias e ao atrelado utilizado. A Iniciativa Liberal tinha pedido que o Ministro da Administração Interna fosse ouvido na Comissão Permanente da Assembleia da República, que é o órgão que assegura o funcionamento do Parlamento durante as férias parlamentares. Ora, o objetivo da Iniciativa Liberal era que Luís Neves fosse prestar esclarecimentos sobre estas polémicas em que tem estado envolvido, mas esta tarde o Presidente da Assembleia da República não deu seguimento ao pedido dos liberais, isto pelo facto de não ter existido consenso na Conferência de Líderes no Parlamento. Em declarações à TSF, o deputado liberal Jorge Miguel Teixeira lamenta que o pedido tenha caído e acusa os partidos do governo de estarem a contribuir para a falta de esclarecimentos.
5: Essa falta de consenso tem responsáveis, e esses responsáveis são, em primeiro lugar, os grupos parlamentares que apoiam o governo, que são os do PSD e do CDS. Também o LIBER não manifestou a disponibilidade para fazer esta reunião da Comissão Permanente. Agora, isto deixa o país, neste caso o Ministério da Administração Interna e a própria PJ, numa situação inaceitável, porque os factos que têm vindo ao de cima nas últimas semanas levantam bastantes questões com bastante gravidade institucional. O próprio Ministro disponibilizou-se para esclarecer este caso o mais depressa possível. E ainda assim, temos uma rejeição por parte do PSD. Portanto, tanto o Governo, na pessoa de Luís Montenegro, Luís Neves e agora o Grupo Parlamentar do PSD, estão empenhados em que não se esclareça este caso o mais rapidamente possível.
0: O deputado liberal considera que, durante quanto mais tempo Luís Neves não abordar este caso, mais prejudicial será para o país, que vai continuar com dúvidas sobre o ministro, mas também não será bom para a imagem do Governo.
5: Será prejudicial a partir do momento em que todas as semanas Luís Neves diz que está disposto para clarificar o caso, nunca clarificou, quer dizer, nunca deu quaisquer esclarecimentos aos portugueses sobre o que é que realmente aconteceu, e agora, tendo uma oportunidade e tendo uma possível convocatória para ir ao Parlamento, ainda que o Parlamento não o pudesse obrigar a ir, como argumentou o Presidente da Assembleia da República, ele também não teria de ser obrigado, porque ele tem todo o interesse em esclarecer os portugueses, já disse que o quer fazer, e no entanto, os seus atos dizem uma coisa diferente daquilo que têm sido as suas declarações.
0: E com as férias parlamentares, a Iniciativa Liberal espera que Luís Neves fale então finalmente no Parlamento em setembro.
5: Ou das duas, uma. Ou o ministro toma a iniciativa de começar as questões portuguesas, ou ele terá de ser chamado ao Parlamento pelos meios e ferramentas de que os grupos parlamentares dispõem quando tomar a sessão legislativa em setembro.
0: O deputado liberal Jorge Miguel Teixeira, em declarações à TSF, depois da decisão do Presidente da Assembleia da República de não dar seguimento ao pedido dos liberais para que o Ministro da Administração Interna fosse ouvido na Comissão Permanente do Parlamento, José Pedro Aguiar Branco, alega que é prática parlamentar se houver convocação extraordinária da Comissão Permanente para situações deste tipo, se houver consenso, o que não se verificou. A Associação Nacional de Diretores de Agrupamentos e Escolas Públicas considera que o Governo deve adiar o arranque do ano letivo devido à grande necessidade de professores nos processos de reapreciação e na época especial de setembro. Ouvido esta noite na TSF, Lindo Lima apela à mudança de calendário do arranque do novo ano escolar, visto que o Júri Nacional de Exames está a pedir aos professores para mudarem as férias para setembro para conseguirem ajudar na correção de provas. O Presidente da Associação Nacional de Diretores de Agrupamentos e Escolas Públicas alerta que este pedido pode criar constrangimentos na preparação do novo ano letivo.
6: Tendo em conta esta situação, nós achamos que o Ministério da Educação deve ter em cima da mesa, também por este motivo e por outros, a necessidade de o ensino secundário no próximo ano letivo, a abertura, ser mais tarde. Ou seja, nós vamos ter uma época especial de exames, não estávamos à espera, de 3 a 8 de setembro. É uma época que vai necessitar também de bastantes recursos humanos para corrigir as provas, para fazer as classificações, para também para o Secretariado de Exames, para os professores vigilantes. Portanto, vamos ter muitos recursos humanos ocupados em diversas tarefas inesperadas e era bom que o Ministério da Educação pensasse, pelo menos pensasse, na necessidade do ensino secundário no próximo ano letivo começar um pouco mais tarde.
0: E ainda sobre o pedido do Júri Nacional de Exames, Felipe Lima diz ter relatos de que vários professores vão aceitar trocar as férias de julho e agosto para setembro para ajudar a classificar provas e para resolver também a época especial de setembro.
6: Isso é para socorrer realmente uma situação de necessidade de recursos humanos para fazer, por exemplo, as reapreciações de bastantes provas e também desta fase que já terminou para fazer também as classificações. Os professores, de facto, contactados poderão anuir a esse pedido, porque há professores que têm férias já marcadas, têm férias agendadas, mas, portanto, poderão passar a ter férias a partir de setembro, altura que não marcaram, se assim entenderem. Portanto, conheço algumas pessoas que já estão a anuir a esse pedido, outros eventualmente não, mas muitos estarão, até porque há situações de pessoas que estão, de facto, de atestado e é necessário a sua portanto, substituição.
0: Declarações de Filinto Lima esta noite na TSF, depois da FENPROF ter contestado a troca de férias por parte dos professores, alegando que estava em causa uma ilegalidade. E o gol que Sidney Lopes Cabral marcou contra a Argentina foi considerado o melhor do Campeonato do Mundo de Futebol. A FIFA escolheu 12 golos para depois submeter a uma votação de acesso livre no site oficial e desses, o do internacional cabo-verdiano, apontado nos 16avos de final do Mundial, foi o que recolheu mais escolhas, bateu outros golos, por exemplo, um gol de Lionel Messi, outro de Haaland, de Mbappé ou de Jude Bellinger, um gol que foi relatado na TSF pelo Bruno Sousa Ribeiro, desta maneira que agora recordamos.
7: A seleção da Argentina a fechar bem, obriga Cabo Verde a puxar-se para a zona central, vai outra vez pelo lado esquerdo, Sidney Lopes Cabral, atenção, golaço! Marca Cabo Verde! É um golo de levantar o estádio! Sidney Lopes Cabral! É dos Tubarões Azuis! É de Sidney Lopes Cabral! Que golaço do ex-Benfica! É um dos melhores golos do Campeonato do Mundo! Que golo, Luís Mateus! Descreve lá!
8: É um golo cheio de fé, inacreditável, ao ângulo, lá onde a coruja dorme, precisamente, descaído sobre o lado esquerdo, é um remate extraordinário.
7: Isto é inacreditável, o que Cabo Verde está a fazer, inacreditável.
8: É cheio de fé. Quando há confiança, quando a confiança está lá, um jogador passa aos seus próprios limites. E acontece aqui, com este golo de Sidney Cabral, claramente a apontar ao ângulo, sem qualquer hipótese para Dibu Martínez, batido por um momento de genialidade do antigo jogo do Benfica.
7: Numa altura em que o árbitro dá mais 3 minutos nesta primeira parte do prolongamento, Tiago Santos na Associação Cabo-Verdiana, como foi vivido este golo da igualdade?
9: com toda a gente boca aberta com o golo fabuloso de Sidney Lopes Cabral a puxar do pé esquerdo e depois toda a gente olhos nos ecrãs da associação para ver aquela onda descrita pelo remate do antigo jogador do Sport Lisboa e Benfica, que coloca novamente Cabo Verde em igualdade, coloca novamente Cabo Verde com possibilidades de eliminar a atual campeã do mundo em título. Vamos escutar o ambiente na Associação Cabo Verdeada em Lisboa.
0: Tiago Santos, na Associação Cabo Verdiana em Lisboa, com o Bruno Sousa Ribeiro no relato e o Luís Mateus nos comentários no dia do gol de Sidney Lopes Cabral, um gol marcado por Cabo Verde contra a Argentina e que a FIFA considera agora como o melhor gol do Mundial dos Estados Unidos. O jogador, Sidney Lopes Cabral, já manifestou grande alegria pelo prémio. Disse também que o mais gratificante é perceber que depois deste Mundial muito mais pessoas passaram a conhecer Cabo Verde e a sentir um enorme carinho pelo país e pelo povo cabo-verdiano.
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2: Boa noite, estamos agora com 17 minutos para lá das 9. Daqui a pouco em antena vamos ter mais uma edição de Negócios em Português. Para já fica a habitual parceria da TSF com a Sociedade Portuguesa de Autores, as Notas de Autor, que esta semana tem a assinatura do escritor David Machado.
13: O meu livro mais recente chama-se A Rapariga que Falou com a Montanha. É uma narrativa juvenil. É o terceiro e último livro da trilogia do Furacão, começada com Não Te Afastes e depois seguida pelos Reis do Mar. Há pontos de ligação entre os três livros e quem ler as três histórias terá essa visão mais ampla das coisas, mas cada um dos livros pode ser lido separadamente. E tal como nos dois livros anteriores, neste terceiro volume, temos uma história de aventuras, de crescimento, neste caso três irmãs que vivem numa aldeia na montanha que é apanhada por este furacão tão destruidor e que terá um impacto profundo na vida das três irmãs.
2: Notas de Autor, parceria da TSF com a Sociedade Portuguesa de Autores. Ao longo desta semana, a assinatura do escritor David Machado.

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1: E agora passam os negócios em português, edição de Ana Maria Ramos.
2: A Ctrl-Z foi buscar o nome ao atalho do teclado utilizado para desfazer ações no computador. Foi lançada como ONG, Organização Não-Governamental, para enfrentar um modelo de operação das grandes empresas tecnológicas. Está a trabalhar já com várias sociedades de advogados no Brasil, nas mãos de Daniela da Silva, a antiga diretora de políticas públicas do WhatsApp.
3: Eu acho que a gente tem uma missão muito importante de romper com o sentimento de apatia, de impotência que as pessoas têm em relação às Big Techs. Uma coisa que a gente costuma falar na Ctrl-Z é que são as empresas que têm que ter medo das pessoas e não as pessoas terem medo das empresas. A internet não precisa funcionar dessa forma. Essas empresas foram muito eficientes em criar para a gente uma ilusão de que elas são inevitáveis, de que o modelo de negócios delas é o único modelo de negócio sustentável possível, de que a arquitetura das plataformas que elas desenvolveram é a única arquitetura possível. E a verdade é que, tendo trabalhado por dentro, ficou muito claro para mim que essas são decisões tomadas por pessoas comuns, muitas vezes pouco informadas a respeito dos países onde as suas empresas atuam, e que essas decisões podem ser tomadas de forma diferente, mas tem que ter muita pressão pública para que isso aconteça. Isso me motiva bastante, fazer essa pressão.
2: Entre os projetos lançados está o Vaza Big Tech, que permite a trabalhadores de empresas partilharem informações e denúncias de forma anónima. O arquivo de danos digitais, também destinado a recolher relatos de utilizadores afetados por plataformas digitais, mas uma das prioridades passa pelo controle dos impactos das redes sociais junto dos mais novos.
3: Essas tecnologias, elas são onipresentes, então elas vão entrar na vida das nossas crianças, dos nossos adolescentes de alguma maneira, e a gente como sociedade tem que fazer um pacto para que elas sejam melhores, para a gente poder ter essas crianças e adolescentes mais seguros. É um pouco... Eu sou otimista.
2: A defesa do consumidor ganhou força quando esta antiga quadro da Meta decidiu deixar a empresa há quase um ano, depois de começar a discordar com as mudanças anunciadas na conduta da companhia e que incluíram o fim de programas de verificação de notícias, maior circulação de conteúdos extremistas ou tecnofascistas, como diz, e ficou sem resposta quando alertou para o papel das tecnologias na disseminação deste tipo de discursos e mudanças na moderação de temas relacionados com imigração e género.
3: Tudo isso, para mim, me deixou a impressão que o trabalho que eu queria fazer, que é um trabalho de política pública racional, que fosse baseado em diálogo, que de fato tornasse as plataformas melhores, para mim, naquele momento, pessoalmente, eu senti que era um trabalho que eu não conseguiria fazer por dentro da empresa, levando em conta o que eu acredito, levando em conta meu histórico de carreira. Eu senti que, para mim, seria importante jogar numa posição diferente, que se eu quisesse ver plataformas digitais melhores, eu ia ter que fazer isso por fora da Meta, atuando por fora da Meta.
2: Com o serviço de aconselhamento que garante ser gratuito, a Ctrl-Z nasceu há 3 meses para denúncias, investigações e também ações judiciais contra empresas como Google, X, Meta, dona da Facebook, Instagram e WhatsApp, o objetivo de responsabilizar essas plataformas pelos danos causados aos utilizadores.
1: Negócios em português, edição de Ana Maria Ramos, queria eu dizer, 9h22, boa noite, segue a música em antena na TSF. Daqui a pouco recordamos o GNR com Dunas, para já fica este Meio Romã com Capicua. Boa noite.

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2: Boa noite, são 9h30, menos uma hora nos Açores. Nadine Soares, temos fortes da jornada informativa.
3: O Ministério da Educação vai pagar aos classificadores 1 euro por resposta e 12 euros por cada prova reapreciada. É uma informação avançada esta noite em comunicado pela tutela da Educação. Diz que vai pagar 1 euro por cada resposta classificada, 12 euros por cada prova reapreciada aos professores classificadores. Isto com o objetivo de remunerar o esforço dos professores neste contexto de particular exigência, palavras utilizadas pelo Ministério da Educação. No entanto, os professores que tiverem que classificar provas em papel, por exemplo, o caso do exame de geometria descritiva, irão receber o valor de 10 euros. A Associação Nacional de Diretores de Agrupamentos e Escolas Públicas considera que o Governo deve adiar o arranque do ano letivo devido à grande necessidade de professores no processo de reapreciação e na época especial de setembro. Ouvido esta noite na TSF, Filinto Lima apela à mudança de calendário do arranque do novo ano escolar, visto que o Júri Nacional de Exames está a pedir aos professores para mudarem as férias para setembro para conseguirem ajudar na correção de provas. O presidente da Associação Nacional de Diretores de Agrupamentos e Escolas Públicas alerta que este pedido pode criar constrangimentos na preparação do novo ano letivo.
4: Tendo em conta esta situação, nós achamos que o Ministério da Educação deve ter em cima da mesa, também por este motivo e por outros, a necessidade de o ensino secundário no próximo ano letivo, a abertura, ser mais tarde. Ou seja, nós vamos ter uma época especial de exames, não estávamos à espera, de 3 a 8 de setembro. É uma época que vai necessitar também de bastantes recursos humanos para corrigir as provas, e era bom que o Ministério da Educação pensasse na necessidade do ensino secundário no próximo ano letivo começar um pouco mais tarde.
3: E ainda sobre o pedido do Júri Nacional de Exames, Filinto Lima diz ter relatos que vários professores vão aceitar trocas, a trocar as férias de julho e agosto para setembro, para ajudarem a classificar provas e resolver também a época especial de setembro. Foi reaberta a autoestrada A1, que estava cortada ao trânsito por causa do grande incêndio de Aveiro. A autoestrada estava cortada entre o nó da Mialhada e o nó de Albergaria Velha. Foi reaberta esta noite às 8 horas e 10 minutos, de acordo com a GNR citada pela agência Lusa. O fogo tinha obrigado também a interromper a ligação ferroviária na linha do norte, que entretanto também já foi restabelecida. O incêndio, que começou em Aveiro, combatido por mais de 200 bombeiros, já alastrou a Oliveira do Bairro. Há nesta altura no país 7 grandes incêndios que estão a ser combatidos, além de Aveiro, Penafiel, Vila Verde, Bragança e ainda Guarda, Pedrógão Grande e Viseu. Estão mobilizados mais de 2.160 operacionais, já a contar com os que estão também a ajudar nos fogos de Espanha e de França. A Iniciativa Liberal acusa os partidos do Governo de estarem interessados em atrasar os esclarecimentos de Luís Neves em relação às obras na Casa de Férias e ao outro lado utilizado. A Iniciativa Liberal tinha pedido que o Ministro da Administração Interna fosse ouvido na Comissão Permanente da Assembleia da República. O objetivo era que Luís Neves fosse prestar esclarecimentos sobre as polémicas em que tem estado envolvido. A José Pedro Aguiar Branco não deu seguimento ao pedido dos liberais, isto pelo facto de não ter existido consenso na Conferência de Líderes do Parlamento. Em declarações à TSF esta noite, o deputado liberal Jorge Miguel Teixeira reagiu a esta negação por parte de José Aguiar Branco. Acusou o PSD e o CDS de estarem a contribuir para a falta de esclarecimentos ao escolherem mostrar-se contra o requerimento apresentado pelos liberais.
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0: Portugal gosta de se apresentar como uma potência marítima. Tem uma costa extensa, uma enorme zona económica exclusiva, uma história feita de navegações e um dos consumos de peixe mais elevados da Europa. O problema começa quando se confundem estes elementos com a existência de um setor das pescas forte. Não é a mesma coisa. Consumimos muito mais pescado do que aquele que a produção nacional consegue fornecer, o que mantém Portugal estruturalmente dependente das importações. Portugal importa cerca de 3 quartos do pescado que consome. Dito de outra forma, a produção nacional, que é composta por pesca e aquicultura, assegura apenas cerca de 1 quarto do consumo interno. Algumas estimativas mais recentes colocam a dependência externa perto dos 80%. Quando os turistas dizem entusiasmados que não há peixe como o português, talvez estejam a referir-se a peixe espanhol. Em 2024, Espanha foi o principal parceiro comercial de Portugal no setor do pescado, representando 43% do valor das importações de produtos da pesca e da aquicultura. Os portugueses gostam de comprar o peixe fresco do dia, mas uma parte importante do nosso consumo depende da congelação, do transporte internacional e de cadeias logísticas globais. A aquicultura é muitas vezes apresentada como uma solução para reduzir as importações e a pressão sobre as populações selvagens. No entanto, muitos projetos enfrentam resistência devido aos seus impactos paisagísticos e ambientais, bem como aos conflitos com o turismo e a pesca artesanal. Além disso, a produção portuguesa diminuiu no último ano. A redução do setor não é visível apenas nas capturas. Vamos aos números. Desde o início do século, Portugal perdeu perto de 56% dos profissionais ligados à pesca. Eram cerca de 25 mil em 2000 e aproximadamente 11 mil em 2025. A frota também encolheu. Em 2025, Portugal tinha 6.780 embarcações de pesca registadas, mas apenas 3.501 estavam licenciadas para operar, pouco mais de metade da frota. A pesca portuguesa enfrenta uma redução continuada do número de profissionais e da sua capacidade operacional. Um dos pescadores que deixou a atividade foi Américo Carramona, natural da Ericeira, hoje com 70 anos. Começou a trabalhar no mar aos 14 e foi pescador durante cerca de meio século, até à pandemia da Covid-19. Pescou em águas portuguesas, ao largo de África e no Canadá, onde chegava a permanecer embarcado durante vários meses nas campanhas do bacalhau.
1: Nós íamos para lá, eram 8 dias de viagem. Depois o arrasto, o barco era de arrasto, apanhava o bacalhau, tínhamos que tirar a tripa, escalar. Eu era receio, eu era trabalhar da rede. Quem é? Meu irmão é que era escalador e passava-se assim 12 horas seguidas. Depois era comer, dormir 8, descansar e trabalhar 12. A gente ia-se deitar com o barco cheio de peixe até acima, levantava-se, comia um peixe ou outro em cima. O peixe era salgado. Não gostei daquela coisa, daquela vida.
0: Portugal ainda tem uma frota de pesca longínqua que captura bacalhau no Atlântico Noroeste. Mas essa quantidade é insuficiente para responder ao elevado consumo nacional. A maior parte do bacalhau vendido em Portugal é, por isso, importada e capturada por frotas estrangeiras, principalmente da Noruega e da Islândia. Pode também chegar ao país através de mercados intermediários, como os Países Baixos, a Dinamarca, a Suécia ou, novamente, a Espanha. Da próxima vez que comer bacalhau à Brás, lembre-se que o bacalhau pode ter sido pescado por islandeses no Canadá, salgado na Noruega, importado através de Espanha e vendido em Portugal por uma cadeia de supermercados estrangeira. Das 8 maiores cadeias de supermercados a operar em Portugal, 7 são estrangeiras. Não é apenas o Portugal do Sr. Américo Carramona que está a desaparecer. É também um Portugal com capacidade para produzir, competir e gerar muito mais valor a partir do mar.

0: Estamos a ouvir a compositor e DJ parisiense Chloé Thévenon. A música chama-se Dune. Até para a semana.
1: Às segundas-feiras na TSF tem a palavra o professor universitário Rodrigo Tavares. É assim que estamos a 20 minutos das 10 da noite e agora ficamos do lado da música. Daqui a pouco Arcade Fire e ainda Two Door Cinema Club. Mas já ficamos com Bonnet of Pins e ainda com Matt Berninger.

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1: Estamos em final de hora, a 7 minutos das 10, fica o clássico de Neil Young, Rocking in the Free World, para ouvir até muito perto das notícias.

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1: Boa noite, são 9h58, menos uma hora nos Açores.

0: Os professores que corrigirem exames vão receber 1 euro por cada resposta classificada e 12 euros por cada prova reapreciada. Os valores acabam de ser divulgados pelo Ministério da Educação. A Associação Nacional de Diretores de Agrupamentos e Escolas Públicas defende que o Governo deve adiar o arranque do novo ano letivo, tudo por causa dos muitos professores que estão a ser chamados a participar neste processo de reapreciação dos exames. Há 3 grandes incêndios a atingir o país nesta altura. Ao todo, mais de 1.800 bombeiros estão empenhados nas operações de combate aos fogos.
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0: Avançamos desde já com a previsão do estado do tempo para amanhã no continente. Céu pouco nublado ou limpo, vai-se apresentar um pouco mais carregado na faixa costeira ocidental até meio da manhã. As nuvens deverão persistir em alguns locais a norte do Cabo da Roca. Vento fraco, moderado, há a possibilidade de formação de neblinas ou nevoeiros matinais e há ainda a previsão de uma pequena subida da temperatura mínima no interior norte e centro e subida da temperatura máxima no litoral a norte do Cabo Raso e pequena subida no interior norte e centro. Temperaturas de agora, 23 graus no Funchal, 25 em Lisboa, 26 no Porto, 27 em Faro. E agora a edição às 10 da noite com Rita Carvalho Pereira.
1: O Ministério da Educação adiantou esta noite os valores que vão ser pagos aos professores por corrigirem os exames nacionais. De acordo com a tutela, os docentes vão receber 1 euro por cada resposta classificada e 12 euros por cada prova reapreciada. A medida aplica-se tanto às classificações dos exames da primeira fase, como dos da segunda fase e da época extraordinária que vai acontecer em setembro. Em comunicado, o Ministério da Educação reconhece que o processo de classificação digital dos exames nacionais teve constrangimentos que dificultaram o trabalho dos professores, que tiveram, em muitos casos, de trabalhar ao fim de semana e em horário noturno. Diz por isso o Ministério que é importante valorizar esse trabalho. Portanto, os professores vão receber, de acordo com o Ministério, 1 euro por cada resposta classificada, 10 euros por cada prova classificada em suporte físico, 12 euros por cada prova classificada em reapreciação e 18 euros por cada prova classificada após uma reclamação. A Associação Nacional de Diretores de Agrupamentos e Escolas Públicas considera que o Governo deve adiar o arranque do ano letivo devido à grande necessidade de professores nos processos de reapreciação e na época especial de setembro. Ouvido esta noite na TSF, Filinto Lima apela à mudança de calendário do arranque do novo ano escolar, visto que o Júri Nacional de Exames está a pedir aos professores para mudarem as férias para setembro para conseguirem ajudar então na correção das provas. O Presidente da Associação Nacional de Diretores de Agrupamentos e Escolas Públicas alerta que este pedido pode criar constrangimentos na preparação do novo ano letivo.
2: Tendo em conta esta situação, nós achamos que o Ministério da Educação deve ter em cima da mesa, também por este motivo e por outros, a necessidade de o ensino secundário no próximo ano letivo, a abertura, ser mais tarde. Ou seja, nós vamos ter uma época especial de exames, não estávamos à espera, de 3 a 8 de setembro. É uma época que vai necessitar também de bastantes recursos humanos para corrigir as provas, para fazer as classificações, para também para o Secretariado de Exames, para os professores vigilantes. Portanto, vamos ter muitos recursos humanos ocupados em diversas tarefas inesperadas e era bom que o Ministério da Educação pensasse, pelo menos pensasse, na necessidade do ensino secundário no próximo ano letivo começar um pouco mais tarde.
1: E ainda sobre o pedido do Júri Nacional de Exames, que quer que os professores adiem as férias para corrigir as provas, Filinto Lima diz ter relatos de vários professores que vão aceitar essa troca de férias de julho e agosto para setembro para ajudar a classificar provas e resolver também a época especial de setembro.
2: Isso é para socorrer realmente uma situação de necessidade de recursos humanos para fazer, por exemplo, as reapreciações de bastantes provas e também desta fase que já terminou para fazer também as classificações. Os professores, de facto, contactados poderão anuir a esse pedido, porque há professores que têm férias já marcadas, têm férias agendadas, mas, portanto, poderão passar a ter férias a partir de setembro, altura que não marcaram, se assim entenderem. Portanto, conheço algumas pessoas que já estão a anuir a esse pedido, outros eventualmente não, mas muitos estarão, até porque há situações de pessoas que estão, de facto, de atestado e é necessário a sua, portanto, substituição.
1: Declarações de Filinto Lima, o presidente da Associação Nacional de Diretores de Agrupamentos e Escolas Públicas, esta noite à TSF. E há, nesta altura, três grandes incêndios que estão a ser combatidos em Portugal, de acordo com a Proteção Civil. Um na Guarda, o outro em Vila Verde e outro ainda em Penafiel. São estes três incêndios que estão a mobilizar, só estes três incêndios, perto de 600 operacionais. O incêndio em Penafiel conta com duas frentes. Chegou a colocar habitações em risco. O presidente da Câmara, Pedro Cepeda, espera que uma das frentes abrande esta noite, mas admite que as mudanças no vento tornam o cenário imprevisível.
3: De facto, há uma das frentes que está mais ativa, que está a arder com mais intensidade. No entanto, com o cair da noite, a expectativa é que possa abrandar, ainda que a previsão para a partir da meia-noite é de haver umas mudanças no vento e, portanto, esse cenário torna sempre imprevisível. De qualquer forma, os meios estão colocados do ponto de vista estratégico no território e, sobretudo, importa dar agora uma palavra também de agradecimento a todos os bombeiros que estiveram aqui e de também tranquilidade à população, porque todo o dispositivo da Proteção Civil vai estar durante a noite a acompanhar, vão ser feitas manobras de rescaldo para garantir que a população é protegida e que os seus bens são protegidos, que é essa sempre a maior prioridade.
1: O autarca de Penafiel garante, contudo, que nesta altura já não há habitações em perigo.
3: Neste momento, conforme está o fogo atualmente, não existem casas em risco. Estiveram durante a tarde, o fogo aproximou-se de algumas vivendas aqui perto da zona do Luzim. Neste momento não, está sobretudo a lavrar em zona florestal, mas como dizia há pouco e ouvi no posto avançado de comando, onde estive reunido com a Proteção Civil, as alterações do vento podem sempre pregar algumas surpresas e mudar a direção de frente. Foi isso que aconteceu logo de manhã. O incêndio começou em duas igrejas e depois, com a alteração do vento à hora do almoço, começou a descer toda esta colina com muita intensidade e daí terem estado também tantos meios aéreos aqui empenhados neste teatro de operações.
1: Declarações do presidente da Câmara de Penafiel, Pedro Cepeda, registadas pela RTP3. Sabemos também que já foi reaberta a autoestrada A1, que estava cortada ao trânsito por causa do grande incêndio que começou em Aveiro. A autoestrada estava cortada entre o nó da Mielhada e o nó de Albergaria à Velha. Foi reaberta esta noite, às 8:10, de acordo com a GNR, citada pela agência Lusa. O fogo tinha também obrigado a interromper a ligação ferroviária na linha do Norte, que já foi, entretanto, também reaberta, mas mantém-se interrompida a circulação num troço da Estrada Nacional 235. E as autoridades pedem aos condutores que tenham muita atenção ainda na estrada nesta altura. E quando estes fogos atingem o país, a brisa deixa alguns conselhos para circular em segurança em caso de incêndio. Em declarações à TSF, o assessor da administração da brisa, operação e manutenção, António Azeredo, deixa recomendações aos condutores que se encontrem em circulação e percebam que um fogo está perto.
4: Nós recomendamos sempre o manter a calma, o fechar as entradas do carro, são importantes para que nenhuma fagulha entre para dentro do carro. Claro que fica o interior do carro bastante quente e, portanto, os carros são equipados com ar-condicionado, ativar o modo de recirculação. Depois circular com muita precaução, manter a distância de segurança para os veículos, portanto, que vão à frente, e depois fazer-se ver. As condições de visibilidade descem bruscamente e, portanto, deve-se conduzir com as luzes do veículo ligadas, se necessário, as luzes avisadoras de perigo. E mesmo quando for difícil já vir a estrada, não parar, continuar, embora a velocidade reduzida, e nunca circular em sentido contrário.
1: Mas há casos em que já não é sequer seguro circular e por isso é preciso estacionar num lugar seguro para fugir às chamas. António Azeredo explica alguns passos que devem ser tomados numa situação em que já não é possível ver a estrada.
4: Tentar, portanto, mobilizar junto a estruturas sólidas, tipo barreiras, muros, por baixo das passagens superiores, que passam, portanto, por cima das autoestradas, eventualmente em viadutos e pontos de autoestrada. Essas são as zonas mais seguras. A única coisa que periga ali é a quantidade de fumo que pode passar, portanto. O estacionar fora das plataformas é fundamental. E manter as luzes de emergência ligadas. A partir daí, contactar as autoridades ou concessionária. Portanto, nós temos várias formas de os condutores contactarem. Temos um número nacional de emergência que as pessoas nunca devem esquecer, que é o 112. Depois, como estão parados, com muito fumo, portanto, para além das luzes, sinais sonoros de buzina. Sinais sonoros são muito importantes para localizar os meios de socorro, manter-se dentro do veículo o mais baixo possível, ou no nível das janelas, e se houver, digamos, algo com que se possam cobrir, mas baixar um nível bastante baixo.
1: Além disso, António Azeredo, assessor da Administração da Brisa, Operação e Manutenção, alerta para a existência da aplicação SOS Autoestradas, que insiste que deve ser utilizada por todos os condutores. Explica que permite ao condutor pedir ajuda em caso de emergência e que esta aplicação envia automaticamente a localização da pessoa, de forma a reduzir o tempo que leva a acionar os meios de socorro. Uma aplicação que não serve apenas para incêndios, mas também para outras emergências, como as cheias. E nesta época de fogos, França e Espanha vivem situações dramáticas, com incêndios gigantes há vários dias. Os especialistas alertam para um fenómeno novo. Nuvens enormes, geradas pelos próprios incêndios, são as chamadas nuvens de fogo. Rui Carvalho Araújo.
5: Os fogos de grande envergadura libertam uma quantidade de energia tal que o especialista em proteção civil, Duarte Caldeira, diz que são capazes de criar fenómenos dentro do fenómeno que é um mega incêndio.
6: Estes incêndios geram, por si só, correntes que são adicionadas aos ventos que se verificam nos locais onde os incêndios ocorrem. Olhar para o incêndio dá a ideia de que estamos a ver uma nuvem a deslocar-se, mas uma nuvem em fogo. São consequência natural do comportamento do incêndio, que sublinho, este tipo de incêndios ainda não tem um estudo suficientemente apurado para se perceber e poder entender na sua plenitude todos esses fenómenos que o próprio incêndio gera.
5: O resultado é, por vezes, imprevisível.
6: O potencial gerador de projeções a partir do incêndio, que o incêndio com estas características gera, pode dar a ideia de uma projeção, não é uma simples fagulha. Estamos a falar de material incandescente, resultante do incêndio, que é projetado, em alguns casos, a vários quilómetros, portanto, com as correntes de vento que o fogo gera, e depois as projeções da massa do incêndio, que depois é expelida para o exterior do núcleo do mesmo e que pode efetivamente atingir quilómetros.
5: O combate às chamas torna-se muito exigente.
6: Para além de ser extremamente difícil, eu diria quase que impossível, o combate direto a um incêndio com estas características, ele só pode ser combatido através de estratégias de antecipação à sua progressão, eliminando o combustível que o possa eliminar, coordenando muito bem os meios no terreno, digamos que fazendo uma gestão deste incêndio ao minuto, mas é preciso continuar a investigar estes mega incêndios e transpor o resultado dessa investigação para os perfis de formação dos operacionais envolvidos no seu combate.
5: Em Portugal, o fenómeno foi registado pela primeira vez no incêndio de Pedrógão Grande em 2017.
1: O jornalista Rui Carvalho Araújo, que ouviu as explicações do especialista Duarte Caldeira sobre este fenómeno das nuvens de fogo. A Iniciativa Liberal acusa os partidos do governo de estarem interessados em atrasar os esclarecimentos do ministro da Administração Interna. A Iniciativa Liberal tinha pedido que o ministro Luís Neves fosse ouvido na Comissão Permanente da Assembleia da República, que é o órgão que assegura o funcionamento do Parlamento durante as férias parlamentares. Ora, o objetivo dos liberais era que Luís Neves fosse prestar esclarecimentos sobre as polémicas em que tem estado envolvido e que dizem respeito ao tempo em que esteve à frente da Polícia Judiciária, mas esta tarde o Presidente da Assembleia da República não deu seguimento ao pedido da Iniciativa Liberal, isto pelo facto de não ter existido consenso na Conferência de Líderes. Em declarações à TSF, o deputado liberal Jorge Miguel Teixeira lamenta que o pedido tenha caído e acusa os partidos de governo de estarem a contribuir para a falta de esclarecimentos.
7: Essa falta de consenso tem responsáveis, e esses responsáveis são, em primeiro lugar, os grupos parlamentares que apoiam o governo, que são os do PSD e do CDS. Também o LIBRE não manifestou a disponibilidade para fazer esta reunião da Comissão Permanente. Agora, isto deixa o país, neste caso o Ministério da Administração Interna e a própria PJ, numa situação inaceitável, porque os factos que têm vindo ao de cima nas últimas semanas levantam bastantes questões com bastante gravidade institucional. O próprio ministro disponibilizou-se para esclarecer este caso o mais depressa possível e ainda assim temos uma rejeição por parte do PSD. Portanto, tanto o governo, na pessoa de Luís Montenegro, Luís Neves e agora o grupo parlamentar do PSD, estão empenhados em que não se esclareça este caso o mais rapidamente possível.
1: O O deputado liberal considera que quanto mais tempo Luís Neves não abordar este caso, mais prejudicial será para o país, que vai continuar com dúvidas sobre o ministro, e também não será bom para a imagem do governo.
7: Será prejudicial a partir do momento em que todas as semanas Luís Neves diz que está disposto para clarificar o caso, nunca clarificou, quer dizer, nunca deu quaisquer esclarecimentos aos portugueses sobre o que é que realmente aconteceu, e agora, tendo uma oportunidade e tendo uma possível convocatória para ir ao Parlamento, ainda que o Parlamento não o pudesse obrigar a ir, como argumentou o Presidente da Assembleia da República, ele também não teria de ser obrigado, porque ele tem todo o interesse em esclarecer os portugueses, já disse que o quer fazer, e no entanto, os seus atos dizem uma coisa diferente daquilo que têm sido as suas declarações.
1: E com as férias parlamentares, a Iniciativa Liberal espera agora que Luís Neves fale então ao Parlamento em setembro, depois da decisão do Presidente da Assembleia da República de não dar seguimento ao pedido dos liberais para que o Ministro da Administração Interna fosse ouvido na Comissão Permanente do Parlamento. José Pedro Aguiar Branco alega que a prática parlamentar só haver convocação extraordinária da Comissão Permanente para situações deste tipo se houver consenso, o que não aconteceu. E André Villas-Boas pede a suspensão temporária do presidente do Conselho de Arbitragem da Federação Portuguesa de Futebol. O presidente do Futebol Clube do Porto defende que Luciano Gonçalves deve ser suspenso até serem esclarecidas as suspeitas relacionadas com o processo de nomeações, uma posição defendida no editorial da revista Dragões. Villas-Boas diz que a atual crise institucional no setor da arbitragem não augura nada de bom para o arranque da nova temporada. O Conselho de Justiça da Federação Portuguesa de Futebol arquivou o processo disciplinar a Luciano Gonçalves por alegadas interferências na arbitragem, mas Villas-Boas entende que esse desfecho não atenua a desconfiança instalada. O processo da Federação Portuguesa de Futebol a Luciano Gonçalves foi instaurado na sequência de uma denúncia de Duarte Gomes, que depois se demitiu do cargo de Diretor Técnico Nacional de Arbitragem. Ele alegou que um árbitro tinha partilhado consigo um conjunto de informações que, pelo teor e sensibilidade, suscitaram preocupações institucionais muito relevantes.
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0: Emissão de TSF, estamos agora com 17 minutos para lá das 10.

Música em português na DSF, Cris, com o tema Maré, e agora de não saber o que me espera, Cristina Branco. Mais à frente vamos seguir com Capitão Fausto.

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1: Boa noite, são 10h26, vamos em caminho da síntese. Há tempo ainda para a Sudamérica com a Silva.

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1: Boa noite, são 10h30, menos uma hora nos Açores. Nadine Soares, o que nos conta? É a segunda-feira das notícias.
2: O Ministério da Educação vai pagar aos professores classificadores 1 euro por resposta e 12 euros por cada prova reapreciada. É uma informação avançada em comunicado esta noite pela tutela da Educação. Esta medida aplica-se às classificações dos exames da primeira fase, mas também aos da segunda fase e da época extraordinária que vai acontecer em setembro. Em comunicado, o Ministério da Educação reconhece que este processo de classificação digital teve constrangimentos que dificultaram o trabalho dos professores. Em alguns casos, os professores tiveram de trabalhar em horário noturno e também durante o fim de semana. Nesta nota enviada às redações, os professores, a tutela diz que os professores vão receber 1 euro por cada resposta classificada, 10 euros por cada prova classificada em suporte físico, 12 euros por cada prova em reapreciação e 18 euros por cada prova classificada após uma reclamação. A Associação Nacional de Diretores de Agrupamentos e Escolas Públicas considera que o Governo deve adiar o arranque do ano letivo devido à grande necessidade de professores nos processos de reapreciação e na época especial de setembro. Ouvido esta noite na TSF, Filinto Lima apela à mudança de calendário no arranque do novo ano escolar, visto que o Júri Nacional de Exames está a pedir aos professores para mudarem as férias para setembro para conseguirem ajudar neste processo de correção. O Presidente da Associação Nacional de Diretores de Agrupamentos e Escolas Públicas alerta que este pedido pode criar constrangimentos na preparação do novo ano letivo. E ainda sobre o pedido do Júri Nacional de Exames, Filinto Lima diz ter relatos de vários professores que vão aceitar trocar férias de julho e agosto para setembro, isto para ajudarem a classificar provas. Há nesta altura no país três grandes incêndios que estão a ser combatidos, de acordo com a Proteção Civil, um na Guarda, em Rochoso, outro em Vila Verde e outro ainda em Penafiel. São estes três incêndios, no seu conjunto, estão a mobilizar perto de 600 operacionais. O incêndio em Penafiel conta com duas frentes, chegou a colocar habitações em risco. O Presidente da Câmara, Pedro Cepeda, espera que uma das frentes abrande, mas admite que as mudanças no vento tornam este cenário imprevisível. O autarca de Penafiel, em declarações à RTP, garante que nesta altura para já não há habitações em perigo. E quando vários fogos atingem o país, a Brisa deixa alguns conselhos para circular em segurança em caso de incêndio. Se os condutores devem ter atenção a dois cenários, se é ainda possível conduzir ou se já é necessário encostar por segurança. Em declarações à TSF, António Azeredo, assessor da administração da Brisa, operação e manutenção, explica o que fazer quando se circula numa estrada e o fogo começa a ficar cada vez mais perto.
3: O manter a calma, o fechar as entradas do carro são importantes para que nenhuma fagulha entre para dentro do carro. Claro que fica o interior do carro bastante quente e, portanto, os carros são equipados com ar-condicionado a ativar o modo de recirculação. Depois circular com muita precaução, manter a distância de segurança para os veículos, portanto, que vão à frente e depois fazer-se ver. Condições de visibilidade descem bruscamente e, portanto, deve-se conduzir com as luzes do veículo ligadas, se necessário, as luzes avisadoras de perigo. Não parar, continuar, embora a velocidade reduzida, e nunca circular em sentido contrário.
2: E no caso de já não ser possível continuar a conduzir, a Brisa recomenda que pare o carro fora da estrada, afastado da vegetação, de preferência junto a estruturas sólidas, como por exemplo muros de betão e viadutos. Usar as luzes, quatro piscas e a buzina para facilitar a localização, permanecer no interior da viatura com as janelas fechadas.
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1: Para certo, estamos agora a 25 minutos das 11. Boa noite, é o regresso à música. E na próxima sequência, Jamie Cullum, Jamiroquai e Logan J. Parker. É para ouvir já a seguir.

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1: Noite de segunda-feira com a TSF, roda Leon Bridges, Bad Bad News, e no final da hora vamos recordar New Sensation com os In Excess. Ainda antes das notícias às 11, temos aí mais uma proposta gastronómica, pela mão de Fernando Melo.

0: Em final de hora vamos à proposta gastronómica do dia, vem pela mão de Fernando Melo e a proposta leva-nos até à Toca do Coelho em Passos de Ferreira.
1: A Toca do Coelho junto a Passos de Ferreira é onde encontramos o biónico Jorge Félix, em intensa elaboração. Estamos num lugar improvável, por onde provavelmente já passou muitas vezes sem dar por ele. E no entanto, já aqui está há 13 anos bem contados, a entreter muitos e a encantar todos. A casa é de vocação petisqueira e está sempre aberta a todos, em horário contínuo. Tentações não faltam para que tenhamos a indómita vontade de voltar. Para entreter o palato, começamos, por exemplo, por belíssimos rissóis e fantásticas pataniscas de bacalhau, frituras irrepreensíveis e muito sabor. À laia de petiscos, temos ao nosso dispor diversas delícias. O mix de presunto e queijo é o ideal, quando estamos com o tempo contado. As moelas estufadas são autêntico tesourinho. Comem-se com voracidade e estão muito bem feitas. O pratinho de rojões é fantástico e é petisco rei, que abordamos com um garfinho numa mão e uma fatia de pão na outra. É muito bem preparada a orelheira, cheia de crocância e sabor. A moelheira frita nunca dizemos que não, e esta é mesmo muito boa. Também há pimentos de padrone, é uma ótima alternância em relação aos fritos e gorduras que nos são propostos. A chouriça assada é excelente e é feita com enchido de primeira. E as asas de frango elevam-nos a gula ao máximo. Prepara-se uma mini francesinha que nos põe os sentidos a tinir. E o pica-pau é prodigioso, difícil é parar. Os pratos principais abrem muitas possibilidades. Há um naco de novilho que podemos acompanhar com iguarias à nossa escolha. O mesmo se aplica ao naco de porco ibérico. Servidos em prato, com ou sem ovo, dispomos de prego de novilho ou febra de porco. Todos configuram perdição e, ao mesmo tempo, perdição boa. A francesinha do Toca do Coelho é prodigiosa. Talvez nunca tenha comido uma francesinha tão boa. Mas tentação boa e eficaz é o bacalhau à Braga. Pasta frita, cebolada e batatas fritas às rodelas, qualidade inexcedível. O bacalhau assado na brasa é igualmente tentador e é feito de ótima matéria-prima. Reserve espaço no estômago para uma boa sobremesa, ou duas. Há ótima mousse de chocolate, caseira e de consistência primorosa. Gosto muito da mousse de Oreos, a bolacha que se tornou standard. Há pão de ló de ovar, cremoso como a gente gosta. E as rabanadas são de comer e chorar por mais. O bolo de bolacha é caseiro e é feito como na receita canónica. E vale a pena provar o cheesecake, que também é feito aqui. O que vale mesmo a pena é marcar já a mesa para amanhã.
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0: Boa noite, são 10h58, menos uma hora nos Açores.

0: professores que corrigirem os exames vão receber 1 euro por cada resposta classificada e 12 euros por cada prova reapreciada. Os valores acabam de ser divulgados pelo Ministério da Educação. A FENPROF fala numa compensação ridícula e indecorosa. Para o sindicato, não vem reparar o que têm feito passar os professores. Já os diretores escolares defendem que, aqui chegados, o governo devia adiar o arranque do ano letivo. Há 3 grandes incêndios ainda a atingir o país nesta altura. Ao todo, mais de 1.800 bombeiros estão empenhados nas operações de combate aos fogos.
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2: Temperaturas de agora, estamos com 20 graus em Ponta Delgada, 22 no Funchal, 24 no Porto, 25 em Lisboa e 27 em Faro. Agora a edição às 11 da noite com Rita Carvalho Pereira.
0: O Ministério da Educação adiantou esta noite que os valores pagos aos professores por corrigirem os exames nacionais vão ser 1 euro por cada resposta classificada e 12 euros por cada prova reapreciada. A medida aplica-se tanto às classificações dos exames da primeira fase como da segunda fase e da época extraordinária que vai acontecer em setembro. Em comunicado, o Ministério da Educação reconhece que o processo de classificação digital dos exames nacionais teve constrangimentos que dificultaram o trabalho dos professores e que tiveram, em muitos casos, os docentes de trabalhar ao fim de semana e em horário noturno. O Ministério da Educação diz, por isso, que é importante valorizar este trabalho. Os professores vão então receber 1 euro por cada resposta classificada, 10 euros por cada prova classificada em suporte físico, 12 euros por cada prova classificada em reapreciação e 18 euros por cada prova classificada após uma reclamação. Ora, para a FENPROF, esta é uma compensação ridícula. Francisco Gonçalves, um dos líderes do Sindicato dos Professores, diz à TSF que não vem reparar o que tem sido feito aos docentes.
3: Eu diria duas coisas, dois qualificativos, ridículo e indecoroso. Não só pelos valores em si, mas até pela forma como termina o próprio comunicado, dando nota que isto é no âmbito de uma política de valorização dos professores e da profissão. É preciso ter em conta que os professores, na primeira fase, na classificação da primeira fase, trabalharam à noite. Os professores estão a ser chamados para resolver um problema que não criaram, um problema que é da exclusiva responsabilidade do Ministério da Educação e é tudo atropelado. É atropelado o direito ao descanso noturno, é atropelado o direito aos dias de fim de semana, aos dias de descanso semanal e é atropelado o direito de férias.
0: Francisco Gonçalves, da FENPROF, aqui em declarações à TSF a reagir aos valores de compensação aos professores que corrigiram os exames nacionais e valores que foram divulgados esta noite pelo Ministério da Educação. A Associação Nacional de Diretores de Agrupamentos e Escolas Públicas considera que o Governo deve adiar o arranque do ano letivo devido à grande necessidade destes professores no processo de reapreciação e na época especial de setembro. Ouvi também esta noite na TSF Flint Lima apela à mudança de calendário do arranque do novo ano escolar, visto que o Júri Nacional de Exames está a pedir aos professores para mudarem as férias para setembro, isto para conseguirem ajudar na correção das provas. O presidente da Associação Nacional de Diretores de Agrupamentos e Escolas Públicas alerta que este pedido pode criar constrangimentos na preparação do novo ano letivo. Vamos ouvir agora as declarações de Filinto Lima.
4: Tendo em conta esta situação, nós achamos que o Ministério da Educação deve ter em cima da mesa, também por este motivo e por outros, a necessidade de o ensino secundário, no próximo ano letivo, a abertura, ser mais tarde. Ou seja, nós vamos ter uma época especial de exames, não estávamos à espera, de 3 a 8 de setembro. É uma época que vai necessitar também de bastantes recursos humanos para corrigir as provas, para fazer as classificações, para também para o Secretariado de Exames, para os professores vigilantes. Portanto, vamos ter muitos recursos humanos ocupados em diversas tarefas inesperadas, e era bom que o Ministério da Educação pensasse, pelo menos pensasse, na necessidade do ensino secundário, no próximo ano letivo, começar um pouco mais tarde.
0: E ainda sobre o pedido do Júri Nacional de Exames, Filipe Lima diz ter relato de vários professores que vão aceitar trocar as férias de julho e agosto para setembro para ajudar a classificar as provas e resolver também a época especial de setembro.
4: Isso é para socorrer realmente uma situação de necessidade de recursos humanos para fazer, por exemplo, as reapreciações de bastantes provas e também desta fase que já terminou, para fazer também as classificações. Os professores, de facto, contactados poderão anuir a esse pedido, porque há professores que têm férias já marcadas, têm férias agendadas, mas, portanto, poderão passar a ter férias a partir de setembro, altura que não marcaram, se assim entenderem. Portanto, conheço algumas pessoas que já estão a anuir a esse pedido, outros eventualmente não, mas muitos estarão, até porque há situações de pessoas que estão, de facto, de atestado e é necessário a sua, portanto, substituição.
0: Declarações de Filinto Lima, o presidente da Associação Nacional de Diretores de Agrupamentos e Escolas Públicas, esta noite em declarações, então, à TSF. E há, nesta altura, três grandes incêndios ainda a ser combatidos em Portugal, de acordo com a Proteção Civil: um incêndio na Guarda, outro em Vila Verde e outro ainda em Penafiel. Só estes três incêndios estão a mobilizar perto de 600 operacionais. O incêndio em Penafiel conta com duas frentes, chegou a colocar habitações em risco. O presidente da Câmara, Pedro Cepeda, espera que uma das frentes abrande, mas admite que as mudanças no vento tornam o cenário imprevisível esta noite.
5: De facto, há uma das frentes que está mais ativa, que está a arder com mais intensidade. No entanto, com o cair da noite, a expectativa é que possa abrandar, ainda que a previsão para a partir da meia-noite é de haver umas mudanças no vento e, portanto, esse cenário torna-se sempre imprevisível. De qualquer forma, os meios estão colocados do ponto de vista estratégico no território e, sobretudo, importa dar agora uma palavra também de agradecimento a todos os bombeiros que estiveram aqui e de também tranquilidade à população, porque todo o dispositivo da Proteção Civil vai estar durante a noite a acompanhar, vão ser feitas manobras de rescaldo para garantir que a população é protegida e que os seus bens são protegidos, que é essa sempre a maior prioridade.
0: O autarca de Penafiel garante, contudo, que nesta altura já não há habitações em perigo.
5: Neste momento, conforme está o fogo atualmente, não existem casas em risco. Estiveram durante a tarde, o fogo aproximou-se de algumas vivendas aqui perto da zona de Luzim. Neste momento não, está sobretudo a lavrar em zona florestal, mas como dizia há pouco e ouvi no posto avançado de comando, onde estive reunido com a Proteção Civil, as alterações do vento podem sempre pregar algumas surpresas e mudar a direção de frente. Foi isso que aconteceu logo de manhã. O incêndio começou em duas igrejas e depois, com a alteração do vento à hora do almoço, começou a descer toda esta colina com muita intensidade e daí terem estado também tantos meios aéreos aqui empenhados neste teatro de operações.
0: Declarações do presidente da Câmara de Penafiel, Pedro Cepeda, aqui registadas pela RTP3, e foi reaberta também a autoestrada A1, que estava cortada ao trânsito por causa do grande incêndio que começou em Aveiro. A autoestrada esteve cortada entre o nó da Mielhada e o nó de Albergaria a Velha. De acordo com a GNR, citada pela agência Lusa, já não se encontra interrompida a circulação. O fogo tinha obrigado também a interromper a ligação ferroviária na linha do Norte, entretanto também já reaberta. As autoridades pedem a quem segue na estrada perto destes incêndios que tenha muita atenção. Quando vários fogos atingem o país, temos também, além das autoridades, a Brisa a deixar alguns conselhos para circular em segurança em caso de incêndio. Em entrevista à TSF, o assessor da administração da Brisa Operação e Manutenção, António Azeredo, deixa recomendações aos condutores que se encontrem em circulação e percebam que um fogo está por perto.
6: Nós recomendamos sempre o manter a calma, o fechar as entradas do carro, são importantes para que nenhuma fagulha entre para dentro do carro. Claro que fica o interior do carro bastante quente e, portanto, os carros são equipados com ar-condicionado, ativar o modo de recirculação. Depois circular com muita precaução, manter a distância de segurança para os veículos, portanto, que vão à frente, e depois fazer-se ver. condições de visibilidade descem bruscamente e, portanto, deve-se conduzir com as luzes do veículo ligadas, se necessário, as luzes avisadoras de perigo. E mesmo quando for difícil já vir a estrada, não parar, continuar, embora a velocidade reduzida, e nunca circular em sentido contrário.
0: Mas há casos em que já não é seguro circular e, por isso, é preciso estacionar num lugar para fugir às chamas. António Azeredo explica alguns passos que devem ser tomados numa situação em que já não é possível ver a estrada.
6: Tentar, portanto, mobilizar junto a estruturas sólidas, tipo barreiras, muros-muros, por baixo das passagens superiores, que passam, portanto, por cima das autoestradas, eventualmente em viadutos e pontos de autoestrada. Essas são as zonas mais seguras. A única coisa que periga ali é a quantidade de fumo que pode passar, portanto, o estacionar fora das plataformas é fundamental. E manter as luzes de emergência ligadas. A partir daí, contactar as autoridades ou o concessionário. Portanto, nós temos várias formas de os condutores contactarem. Temos um número nacional de emergência que as pessoas nunca devem esquecer, que é o 112. Depois, como estão parados, com muito fumo, portanto, para além das luzes, sinais sonoros de buzina. Sinais sonoros são muito importantes para localizar os meios de socorro, manter-se dentro do veículo o mais baixo possível, ou no nível das janelas, e se houver, digamos, algo com que se possam cobrir, mas baixar um nível bastante baixo.
0: Além disso, António Azeredo, assessor da Administração da Brisa, Operação e Manutenção, alerta para a existência da aplicação SOS Autoestradas, que insiste que deve ser utilizada por todos os condutores. Explica que permite ao condutor pedir ajuda em caso de emergência e que envia automaticamente a localização da pessoa, de forma a reduzir o tempo que leva a acionar os meios de socorro. É uma aplicação que não serve apenas para incêndios, mas também para outras emergências, como as cheias. A Iniciativa Liberal acusa os partidos do Governo de estarem interessados em atrasar os esclarecimentos do Ministro da Administração Interna. A Iniciativa Liberal tinha pedido que o Ministro Luís Neves fosse ouvido na Comissão Permanente da Assembleia da República, que é o órgão que assegura o funcionamento do Parlamento durante as férias parlamentares. Ora, o objetivo da IEL era que Luís Neves fosse prestar esclarecimentos sobre as polémicas em que tem estado envolvido e que dizem respeito ao tempo em que esteve à frente da Polícia Judiciária, mas esta tarde o Presidente da Assembleia da República não deu seguimento ao pedido dos liberais, isto pelo facto de não ter havido consenso na Conferência de Líderes no Parlamento. Em declarações à TSF, o deputado liberal Jorge Miguel Teixeira lamenta que o pedido tenha caído e acusa os partidos de governo de estarem a contribuir para a falta de esclarecimentos.
7: A falta de consenso tem responsáveis, e esses responsáveis são, em primeiro lugar, os grupos parlamentares que apoiam o governo, que são os do PSD e do CDS. Também o LIBRE não manifestou a disponibilidade para fazer esta reunião da Comissão Permanente. Agora, isto deixa o país, neste caso o Ministério da Administração Interna e a própria PJ, numa situação inaceitável, porque os factos que têm vindo ao de cima nas últimas semanas levantam bastantes questões com bastante gravidade institucional. O próprio ministro disponibilizou-se para esclarecer este caso o mais depressa possível e ainda assim temos uma rejeição por parte do PSD. Portanto, tanto o governo, na pessoa de Luís Montenegro, Luís Neves e agora o grupo parlamentar do PSD, estão empenhados em que não se esclareça este caso o mais rapidamente possível.
0: O deputado liberal considera que quanto mais tempo Luís Neves não abordar este caso, mais prejudicial será para o país, que vai continuar com dúvidas sobre o ministro, e também não será bom para a imagem do governo.
7: Será prejudicial a partir do momento em que, todas as semanas, Luís Neves diz que está disposto para clarificar o caso, nunca clarificou, quer dizer, nunca deu quaisquer esclarecimentos aos portugueses sobre o que é que realmente aconteceu, e agora, tendo uma oportunidade e tendo uma possível convocatória para ir ao Parlamento, ainda que o Parlamento não o pudesse obrigar a ir, como argumentou o Presidente da Assembleia da República, ele também não teria de ser obrigado, porque ele tem todo o interesse em esclarecer os portugueses, já disse que o quer fazer, e no entanto, os seus atos dizem uma coisa diferente daquilo que têm sido as suas declarações.
0: E com as férias parlamentares, a Iniciativa Liberal espera que Luís Neves fale então finalmente no Parlamento em setembro, depois da decisão do Presidente da Assembleia da República de não dar seguimento ao pedido dos liberais para que o Ministro da Administração Interna fosse ouvido na Comissão Permanente do Parlamento. José Pedro Aguiar Branco alegou que é prática parlamentar só haver convocação extraordinária da Comissão Permanente para situações deste tipo se houvesse consenso, o que não se verificou. E há um novo balanço das vítimas portuguesas do duplo sismo que atingiu a Venezuela no mês passado. De acordo com o Ministério dos Negócios Estrangeiros, está confirmada a morte de 134 portugueses e luso-descendentes. Há ainda 12 que continuam desaparecidos. Destas 134 vítimas mortais, 28 eram menores de idade. Os sismos de magnitude 7.2 e 7.5 abalaram a Venezuela a 24 de junho, tendo feito até ao momento um total de 5.546 mortes confirmadas, além de 16.740 feridos. E falando na Venezuela, uma missão das Nações Unidas especializada em direitos humanos mostrou-se hoje profundamente preocupada com a decisão do país de abandonar o Tribunal Penal Internacional. A missão de apuramento de factos da ONU sobre a Venezuela diz que só vem reforçar a impunidade face às violações de direitos humanos no país. O anúncio de que a Venezuela se vai retirar do Tribunal Internacional foi feito na sexta-feira pelo Ministro dos Negócios Estrangeiros venezuelano, que fala numa decisão firme e irrevogável. O Tribunal tinha aberto em 2018 uma investigação a possíveis crimes contra a humanidade por parte da Venezuela, isto com a repressão existente após uma onda de manifestações no país durante a presidência de Nicolás Maduro. Nicolás Maduro, que foi capturado pelos Estados Unidos no início deste ano. O julgamento do ex-líder venezuelano está marcado para junho do próximo ano.
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0: hoje sem Pedro Duarte, mas tendo como convidado Hugo Soares, secretário-geral e líder do grupo parlamentar do PSD. Este é o Princípio da Incerteza. Neste programa, junta-se Alexandra Leitão e Pacheco Pereira para um debate sobre a atualidade política, inevitavelmente centrada nos casos que têm posto em xeque alguns membros do governo. Hugo Soares está nos estúdios do Porto e, pensando no nosso caso, que vamos parar no mês de agosto, pergunto-lhe se está convencido de que em setembro vamos ter exatamente este governo sem remodelação alguma.
1: Eu queria, em primeiro lugar, agradecer o convite e, se me permitir, deixar uma palavra de alguma saudade já do debate com a Alexandra Leitão, com quem debati durante muito tempo, eu na qualidade de líder parlamentar do PSD e a Alexandra de líder parlamentar do Partido Socialista, e uma saudação também especial ao Pacheco Pereira. E dizer o gosto que é poder estar convosco hoje, designadamente porque creio que, ao ter aceito o vosso convite, faço também a minha singela homenagem neste programa ao nosso, sei que é vosso também, amigo Miguel Macedo, que durante algum tempo partilhou convosco este debate, e julgo que era justo poder fazer aqui este tributo.
0: E de relativamente à sua pergunta, e de quem temos muita saudade.
1: Mesmo muita, mesmo muita. Eu, em particular, como sabem, pela relação pessoal que tínhamos, creio que não passará um dia que não me recorde daquele que eu designei como um dos maiores príncipes da nossa política nacional. Mas enfim, passemos à frente. Relativamente à sua pergunta, eu julgo que quando chegamos a setembro teremos provavelmente o mesmo elenco governativo, e eu assim espero. Espero por um conjunto de razões que creio que são importantes não para o governo ou para o PSD, mas sobretudo para o país. A primeira das quais é que a estabilidade governativa, também no que diz respeito ao exercício da função de membro do governo, de ministro no caso, é essencial para que as políticas possam prosseguir e algumas delas possam até ter continuidade no terreno e para poderem ser implementadas. E por outro lado, porque é também sinal de que os pequenos casos que atingiram designadamente dois ministros, o ministro da Educação e o ministro da Administração Interna, estão ultrapassados. E julgo que isso significa estabilidade política e significa sucesso nas políticas. Tanto num caso como no outro, julgo que podemos todos concluir que estamos a falar de dois ministros que tinham uma cotação, do ponto de vista da percepção pública, muito alta. O ministro Fernando Alexandre tem sido um extraordinário ministro da Educação, do Ensino Superior e da Ciência, com resultados já evidentes naquilo que são as suas políticas, num conjunto de transformações muito assinaláveis, como de resto é esta também que conduziu a este caso nos exames nacionais, que manifestamente não correu bem, não há como dizer de outra forma, e o ministro da Administração Interna tem também no terreno uma reputação muito alta e tem eficácia, e nos resultados isso poder-se haver já, espero eu, na condução também daquilo que normalmente acontece no nosso período de verão. Ora, estas circunstâncias, se mantiverem, se os dois se mantiverem no governo, como eu espero, significa que os casos que afetaram os dois ministros foram ultrapassados, e julgo que é isso, sinceramente, que o país espera que aconteça.
0: Eu estou com alguma dificuldade em acompanhar o seu raciocínio. Os casos então estão ultrapassados. Se Hugo Soares fosse líder parlamentar de um partido da oposição, não estaria a pedir, pelo menos, explicações políticas, já não digo jurídicas, deixemos o jurídico para o domínio do jurídico, ao Ministro da Administração Interna?
1: Olha, eu provavelmente sublinharia a posição do Partido Socialista e do secretário-geral do Partido Socialista, que creio que foi até muito sensata. Eu que tantas e tantas vezes tenho acusado o Dr. José Luís Carneiro de aparentar uma postura de sensatez, mas na prática copiar à terça-feira aquilo que o deputado André Ventura diz à segunda, o que não abona, digo eu, muito a favor do Partido Socialista, julgo que nesta matéria tem andado bem o deputado José Luís Carneiro, quando ainda ontem as declarações que eu vi foram no sentido de dizer que sim, espera que o seu Ministro da Administração Interna possa dar os esclarecimentos que o país, e creio que todos os agentes políticos, estão à espera, mas que o faça no tempo em que ele entender que o deva fazer, depois de reunir a documentação necessária para o poder fazer. Nós vivemos um tempo em que muitas vezes o tempo mediático não acompanha ou não é o mesmo do tempo quer político, quer dos esclarecimentos que as pessoas que se intervêm no espaço público e político podem e devem fazê-lo. Nós sabemos que hoje a velocidade com que vão saindo notícias motiva a que quem queira explicar de A a Z uma determinada circunstância para que não sobrem dúvidas deve reunir um conjunto de documentação, Administração deve munir-se de suporte para poder fazer esses esclarecimentos. Creio que é isso que o Sr. Ministro da Administração Interna está a fazer, ele já o anunciou ao país e esperemos por esses esclarecimentos. Portanto, Carlos, creio que o meu raciocínio é muito fácil de acompanhar. É exatamente o mesmo do deputado Zé Luís Carneiro.
0: Alexandre Leitão vem. Alexandre Leitão vai surpreender-me e dar também os casos por ultrapassado?
2: Acho que não. Bem, antes de mais queria cumprimentar o nosso convidado, cumprimentar o Hugo Soares, de facto relembrando um período, enfim, que não foi assim tão longo, mas foi muito intenso, de um ano em que eu às vezes relembro que debatíamos pai três vezes por semana nas televisões e várias outras vezes fora da televisão e portanto cumprimentá-lo é um gosto poder, de certa forma, ainda que num contexto diferente, tornar a revê-lo nessas condições e muito obrigada por ter aceitado e por estar connosco. Dito isto, discordamos, como aliás era costume e continua a ser costume. Eu queria dizer o seguinte, o atual governo chega ao fim de dois anos de mandato, um ano de um mandato e outro ano de outro mandato, mas esse é o mesmo governo, é uma continuidade, portanto chega mais ou menos a dois anos de mandato com um desgaste que resulta, a meu ver, de três situações ou três grandes erros, a meu ver, que são erros estruturais de governação. O primeiro tem a ver com o facto de este governo entrou logo em 2024 com a ideia de que ia resolver rapidamente uma série de problemas, designadamente problemas ligados aos serviços públicos, porque o anterior governo do Partido Socialista não tinha sido capaz de os resolver. Ora, os problemas que existiam, que continuam a existir e que se agravaram, de facto havia aí um bocadinho de falta de humildade de achar que se chegava e se resolvia. Porque nós agora andamos, e bem, porque o problema dos exames é gravíssimo e já lá vou. E a situação com o Luís Neves tem alguma gravidade e também já lá vou. Mas não nos podemos esquecer que na saúde, os últimos dados da Entidade Reguladora da Saúde relativos ao ano 2025, portanto já ano fechado, não estou a dar ainda 26, ano fechado 2025, são péssimos. Todos os indicadores pioraram com mais 17% de consultas em espera, com destas 43,7% com o tempo máximo recomendado ultrapassado, até o Oncostop, que era a menina dos olhos, hoje depois de tirarem, depois de passado aquele período em que puseram mais meios, há mais 9% de consultas em espera, perdão, cirurgias oncológicas em espera, 21% das quais com taxa, com o tempo recomendado, etc. Portanto, primeiro ponto, não resolveram problemas e agravaram problemas que já existiam. Os dois grandes exemplos são a saúde e a habitação. O segundo aspecto é que criaram novos problemas. Um governo, quando chega a um país, deve procurar resolver os problemas que existem, mas deve, sobretudo, procurar não criar novos. E o que se insiste hoje na educação é que foi o Sr. Ministro da Educação, o governo, porque também o Sr. Ministro da Educação não governa sozinho, como é evidente, a criar problemas onde eles não existiam. Eu não sou contra a digitalização. Não creio que a digitalização parcial só da classificação seja uma medida, enfim, que não me parece particularmente útil, mas há uma coisa que eu tenho a certeza, é que o sistema não estava pronto para a sua implementação. E por teimosia, por falta de humildade, por má avaliação da situação, por imprudência, o Sr. Ministro da Educação decidiu avançar com uma reforma, e eu já vamos ao conceito de reforma, que criou um problema que não havia. Se nós hoje temos uma situação gravíssima de desigualdade entre alunos que concorrem no mesmo concurso de acesso ao ensino superior, basta dizer que há alunos que vão ter uma média infeccionada de 9,5. Passagens administrativas. Basicamente é isto. O governo da meritocracia criou passagens administrativas, porque criou uma situação tão confusa, que é a única maneira que tem que sair dela. Ou o facto de termos uma segunda época, uma época especial, em que quem teve condições de ir à segunda fase vai também à época especial, o que significa que foi a três exames, à primeira, à segunda e à especial, e aqueles que não puderam ir à segunda fase porque não tinham os exames, não puderam olhar para os seus exames, só vão à especial. Portanto, logo aqui, claramente, uma diferença de armas, digamos assim. Portanto, há depois, segundo ponto, estes problemas criados pelos próprios ministros, em nome de uma reforma. E aqui permitam um parênteses para dizer, uma reforma deve resolver um problema. Uma reforma deve ser testada com avaliações prévias e a posteriori. Uma reforma deve tornar mais eficientes e eficazes os serviços. Uma reforma deve, enfim, melhorar a qualidade de vida dos portugueses e dos serviços prestados. Esta fez tudo o contrário. Portanto, chamemos de reforma, se quisermos chamar, mas é uma reforma que deu maus resultados, que mais não fosse por falta de preparação. Portanto, segundo grupo, os problemas criados pelos próprios ministros, como foi o caso do Ministro da Educação. E já agora dizer, quanto a essa ideia também generalizada, de que o Ministro da Educação é ótimo, é excelente e que agora, enfim, isto correu mal, mas vem da sua capacidade de fazer diferente, também não é verdade. Este é o Ministro que em novembro de 2024 atirou cá para fora números completamente errados sobre o número de alunos sem professor e que até hoje, volvidos um ano e meio desse novembro de 24 em que deu números errados, pelos quais, aliás, pediu desculpa, não há novos. Nós hoje não sabemos quantos alunos há no sistema público, no serviço, nas escolas públicas, que não tenham aulas, que não tenham professor, pelo menos uma disciplina, não sabemos. Podem ser mais, podem ser menos, mas venham os números, vamos escrutiná-los. E da mesma maneira também, já agora, se compararmos o número de alunos que entraram no ensino superior em setembro de 25 com os que entraram em setembro de 24, também verão que entraram menos. Portanto, os indicadores da educação e da ciência que temos não são assim tão bons para se andar a repetir muitas vezes que este é um ministro excelente e que pronto, aqui com o seu ímpeto reformista, isto não lhe calhou bem, mas que até já está a resolver. Portanto, segunda questão, a criação de problemas que antes não existem. E a terceira é o facto de chegarmos aqui, de facto, com algumas situações eticamente complicadas. A primeira é a do Primeiro-Ministro, que nunca ficou resolvida. Sei que o Hugo vai ficar muito zangado para dizer isto, mas é, a do Primeiro-Ministro nunca ficou resolvida. Pronto, ficou, passou-se uma esponja com uma eleição, que de facto teve uma maioria, não absoluta, mas ganhar eleições não é sinónimo de estar eticamente limpo. E agora com Luís Neves. Eu já tinha a oportunidade de dizer aqui, acho que foi, Luís Neves foi um bom Diretor Nacional da Polícia Judiciária, acho que eu elogiei a sua escolha para Ministro da Administração Interna. Acho que a situação que está criada é uma situação suficientemente grave para, e agora se me permite cito eu, o Secretário-Geral do meu partido, ser exigidas todos os esclarecimentos o mais rapidamente possível.
0: E para Chico Pereira, acha que não indo de férias o Primeiro-Ministro aproveita para remodelar?
3: Essas coisas de ir ou não ir de férias é puramente uma estratégia comunicacional, porque se ele fosse para férias, como em princípio poderia e seria legítimo ter, caía tudo em cima porque ele estava em férias. Eu não dou importância nenhuma a essas coisas, porque isso é tão sistemático. Se vai para férias é criticado por ir para férias, se não vai para férias, muitas vezes os pretextos são débeis. Isto não é só com este governo, é com todos.
0: Mas será-lhe a remodelação ou não?
3: Espera aí, calma, já. A Alexandra disse uma palavra terrível. Há meia dúzia de palavras que eu não gosto, que é bocadinho. Eu detesto os diminutivos. É a continha, o bocadinho. E de facto eu não tenho nenhum feitio para diminutivos.
2: Em que é que usei?
3: Não,
2: hã? Passou-me, em que é que eu usei, Zé?
3: Usou também mal, portanto, mal, um bocadinho. É isso, é como ao giro, é meia dúzia de coisas. Nós estamos invadidos por diminutivos. Eu não quero diminutivos. Eu acho que nós estamos a tratar do governo de Portugal. Portugal é um país, não só em si próprio, mas pelo conjunto do mundo, está numa época particularmente difícil. Nós não estamos propriamente na melhor altura daquilo que é a evolução da humanidade, chamemos assim, em grande parte por responsabilidade dos Estados Unidos e do Presidente dos Estados Unidos, qual é o problema de fundo que neste momento em Portugal se vive? Numa altura de grandes dificuldades internacionais, o problema de fundo é que nós não temos uma solução estável do ponto de vista governativo. A ascensão do Chega para principal partido da oposição mudou radicalmente o panorama político em Portugal. Isso significa que partidos como o PSD, em bom rigor, e o PS têm que defrontar uma situação que não conheciam antes, quando havia apenas os dois partidos dominantes que se alternavam no poder. E eu não penso que a resposta que o PSD e o Governo têm dado a esta situação seja uma resposta aceitável. Primeiro, porque se nós formos à maioria dos países europeus em que há uma ascensão da extrema-direita e que no governo estão partidos próximos do PSD, nenhum levou tão longe uma colaboração, mesmo que seja teoricamente pontual, mas não é pontual porque nas questões de fundo tem sido muito significativa, com o Chega. Isso não conduziu à diminuição do poder do Chega, não conduziu eleitoralmente à sua redução e, acima de tudo, é um mau casamento. É um casamento, de facto, em que se transmite muita coisa má. Rapaz, em que é que o governo acertou na maioria da legislação que publicam? Eu depois vou à parte do bugalho e, daquilo, e da propaganda da parte do bugalho recentemente.
0: Bugalho Sebastião Bugalho.
3: Bugalho Sebastião Bugalho.
0: Porta-voz do PSD.
3: Porta-voz, pelos vistos, do governo e do PSD. Visto que ele mistura as duas coisas, anuncia medidas do governo, quando é suposto ser apenas o porta-voz do PSD. Mas isso, infelizmente, esse tipo de práticas é bastante comum na vida política portuguesa.
1: Mas isso não aconteceu,
3: Pacheco
1: Pereira.
3: Em que se centrou a atuação política do governo, isso sim com algum sucesso, na questão da imigração, na questão da nacionalidade, ou seja, temas em que há uma comunidade muito significativa de pensamento, ou pelo menos de temática ou de agenda com o Chega. Na parte do laboral foi o que se viu, na parte da saúde é o que se está a ver, na parte da educação é o que se está a ver e na parte também do ministro, pelo qual eu tenho, aliás, estima pessoal, como aliás tenho pelo ministro da Educação, o argumento de que a seu tempo dará esclarecimentos não considero de todo aceitável, por uma razão. Aquilo de que ele é acusado é muito fácil de responder. Como, aliás, com a Spinon Viver, é muito fácil. É o mesmo tipo de atitude, é protelar para ver se a coisa passa, a coisa depois não passa e, pelo contrário, agrava-se pelo próprio tempo que passa entre o momento em que a questão surge e a questão do seu esclarecimento. E é evidente que este conjunto de temas cria uma enorme erosão no governo, que parece só ter sucesso quando se entende com o Chega e quando não se entende com o Chega, também verdadeiramente, mas ele vai se entender com o PS, porque o PS também é inteiramente disponível para se entender com o PS e até tem sido, por erro de excesso do PSD, que não tem tido mais colaboração com o PS. Eu não estou a dizer que isso seja necessariamente bom para o PS.
0: Em quem aproveita essa erosão de que está a falar?
3: Ou Chega. Porque o Chega é um partido que corresponde a um movimento de fundo nas sociedades europeias. Tem muito a ver com a criação, a substituição, chamemos assim, da luta social pelo ressentimento. E a alimentação do ressentimento hoje tem poderosos instrumentos tecnológicos. As redes sociais permitiram um upgrade muito significativo, não à democracia,

0: Estás o Chega, ver que a uma dada altura tinha um discurso de Salazar, depois tiraram-nos, tinha um discurso de Salazar, a história do cavalo branco, Deus, Pátria e Família, que é o slogan do salazarismo, a ideia do 25 de Abril como uma espécie de porta aberta ao crime da corrupção, quer dizer, todos estes mecanismos são mecanismos de fácil propaganda que não têm tido a resposta por parte do PSD que deveria ter. O PSD é um partido que foi fundado na defesa do liberalismo político e não económico, foi fundado na defesa da doutrina social da Igreja, foi fundado na defesa da social-democracia. E a social-democracia era uma coisa muito simples. A governação faz-se no sentido de garantir que os que têm menos chances, menos oportunidades, menos capacidade, porque são pobres, entre outras coisas, são os primeiros a ser protegidos.
1: E isso
0: não está centrado na atuação do PSD dos dias de hoje.
2: Há matérias que é muito difícil, no tempo que nós temos aqui em estúdio para fazer esta discussão, poder explicar e explaná-las com alguma profundidade. E esta que o Pacheco Pereira trouxe agora ao debate é manifestamente impossível, no tempo que nos resta, podermos discuti-la. Mas eu queria apenas dizer o seguinte, e o Pacheco Pereira não me levará a mal, estou certo que não, mas é contraditório a exposição de argumentos que o José Pacheco Pereira coloca em cima da mesa. Porque ao mesmo tempo que diz que o PSD exagerou na forma como fez alguns acordos parlamentares com o Chega, esquece de dizer que fez mais acordos parlamentares com o Partido Socialista do que com o Chega. Ainda hoje é notícia isso num jornal diário. E ao mesmo tempo diz que nem sempre o devia ter feito, ou que ao contrário, naquilo que fez acordos com o Chega não foi aquilo que devia ter feito, porque não era o mais significativo. Também depois diz a seguir que as reformas com maior sucesso foram, por exemplo, a da imigração e a da nacionalidade. E isto leva-me a responder também ao Pacheco Pereira, ao dizer, não é o PSD, Pacheco Pereira, eu estou lá todos os dias, que não quer chegar a entendimentos com o Partido Socialista. Deixe-me dizer-lhe, olhos nos olhos, assim, e a Alexandra, porque a Alexandra sabe isto melhor do que nós os dois. É o Partido Socialista que não quer. E não quer por razões várias, algumas delas de estratégia política, que o José Pacheco Pereira já aqui também colocou. Eu recordo que a questão da imigração, que nós viemos a regular, creio eu, com humanismo e com responsabilidade, sem, enfim, irmos naquele caminho muitas vezes xenófobo, racista, que tantas vezes o Chega coloca no discurso político.
0: Como a burca.
2: A questão da burca é uma questão muito simples. Eu não sei se o Pacheco Pereira aceita que as mulheres possam andar de cara tapada na rua e a ver só apenas os olhos. Eu não aceito. E não tem a ver com o Chega, porque o diploma é inteiramente nosso. E eu acho que o PSD esteve bem na proteção das minorias, na proteção da segurança, contra a discriminação da mulher. Aí eu creio honestamente que o PSD esteve bem. Não tem que ver com única e exclusivamente caráter religioso desta decisão. Tem a ver com todas estas dimensões que aqui lhe falei. Mas a questão da imigração é decisiva, porque nos leva depois a discutir todas as outras críticas de Alexandre Leitão. Designadamente, quando Alexandre Leitão dizia que não é justo nem é verdade que não estamos a resolver o problema da habitação, que como Alexandre Leitão sabe, nós temos hoje muitas mais casas contratualizadas e a fazer-se do que tinha o Partido Socialista, cerca do dobro, e os resultados, por exemplo, vêem-se já nos valores das rendas a diminuir e nas casas no mercado, que são cada vez mais do que aquilo que eram no tempo do Partido Socialista. Já agora, deixe-me dizer que, do ponto de vista da habitação, conjunto de medidas do lado da oferta e do lado da procura, que é verdadeiramente uma forma estrutural, desde a política fiscal àquilo que é o financiamento da habitação pública, é a água do vinho daquilo que foi a política do Partido Socialista. E, portanto, nós aí, honestamente e com franqueza, não levamos lições. Agora, nós também sabemos todos é que as casas não se constroem em 6 meses nem 1 ano. E, portanto, é preciso esperar pelo resultado das políticas. Por isso eu lhe dizia há pouco que é fundamental que haja esta estabilidade também nos membros do Governo. Eu concordo quando dizem que é evidente que é necessário que o Dr. Luís Neves possa dar esclarecimentos ao país que deve dar. Ninguém diz o contrário. Eu também concordo, como é evidente, que esta transformação que foi feita na educação não correu como nós queríamos que tivesse corrido designadamente em todo o seu processo. Agora, há uma coisa que eu sei, Alexandra. Estes erros que acontecem são precisamente porque... Poderá Alexandre dizer que é para o mal, eu digo-lhe que é para o bem. Nós não viemos para deixar tudo na mesma. Se fosse para deixar tudo na mesma, de facto, os portugueses não tinham votado de forma diferente daquela que votaram 18 anos em que os senhores governaram. Agora, quem muda, quem transforma, corre riscos. Quem governa a querer mudar o estado de coisas, corre riscos e nem sempre corre bem. Mas eu tenho que dizer isto com humildade, ao contrário do que Alexandre muitas vezes nos quer imputar, que é uma determinada arrogância que não temos e eu não tenho em particular.

0: É evidente que muitos destes processos de transformação comportam riscos e às vezes correm mal. Mas eu quero assumir isso. Nós continuaremos a transformar e a provocar mudanças que uma ou outra podem, no seu processo, na sua metodologia, não correrem como nós gostaríamos que corresse e podem ter efeitos, muitas vezes, que não são aqueles que nós procuramos na vida das pessoas. Uma última palavra, Carlos, se me permite, para dizer ao José Pacheco Pereira que eu estou inteiramente de acordo com ele quanto àquilo que são os objetivos da social-democracia. Mas eu acho que este governo, com toda a franqueza, também não leva lições de proteger aqueles que mais precisam ou de provocar que aqueles que mais precisam possam, efetivamente, deixar de precisar. Nós vemos isso nos resultados do combate à pobreza, os números são absolutamente claros, e vemos também nas políticas sociais, designadamente, se quiser, quer naquilo que nós temos feito no que diz respeito ao complemento solidário para idosos, quer em todas as outras políticas sociais, onde não se trata só, José Pacheco Pereira e Alexandre Leitão, de aumentar o complemento solidário para idosos. Talvez essa seja a medida mais fácil, não era feita, verdade, no passado, mas essa, se calhar, é mais fácil quando há condições orçamentais para poder fazer. Mas acabar com uma condição de recursos como existia, em que o rendimento de um filho implicava no cálculo do complemento social para idosos de um pai, creio que é uma medida absolutamente social-democrata. Nós somos aqueles que não entendemos que os filhos, creio eu, devem manter os seus pais que têm pensões de miséria. Ou quando nós determinamos que um idoso, quando vai a uma farmácia, em vez de escolher os 50% dos medicamentos que trazia, porque o Estado só comparticipava aqueles 50% de um beneficiário de um complemento solidário para idosos, e passamos a comparticipar em 100% essa receita médica, eu julgo que isso é dignificar e honrar o princípio da social-democracia de proteger quem mais precisa e de os ajudar a sair desta situação de pobreza. Ou quando olhamos para a prestação social única, que já agora aprovamos com o Partido Socialista, e bem, no uma extraordinária atitude de diálogo e negociação, neste caso, do Partido Socialista.
1: Vês, Alexandra?
2: Sim. Bom, o Hugo Soares disse aqui várias coisas relativamente soltas, mas todas elas têm...
0: É verdade, mas, Alexandra, eu peço muita desculpa. Eu não queria mesmo interromper. Se o Carlos me deixar só dizer, é que no meio disto tudo e na pressão dos serviços públicos está outra coisa. Está 1,5 milhão de pessoas que entraram em Portugal sem que o Partido Socialista acesse ao país que estavam a entrar, quem eram e onde estavam.
1: Alexandra?
2: Bom, mais um assunto. Portanto, vários assuntos tópicos, eu vou tentar ir a eles todos e não ocupar muito tempo. Primeiro, quanto ao Primeiro-Ministro e à ética do Primeiro-Ministro, eu não falei em ilícitos nem em ilícitos criminais, muito menos. Eu falei em resistência a dar informações. E essa houve.
0: Não, falou em ética.
2: Até houve.
0: Não falou nisso.
2: Falei em ética.
0: Desculpa, não usou
2: falei
0: essa expressão
2: falta de ética.
0: Nunca.
2: Falei
0: nem
2: em falta
0: um bocadinho,
2: de ética.
0: Como diz o Pacheco Pereira.
2: Falei em falta de ética. Não falei
0: sim,
2: em
0: não,
2: ilícito
0: não
2: criminal
0: porquê.
2: Nem em ilícito. Não usei nenhum juridiquês. Falei em
0: sim, mas
2: ética.
0: Disse que era uma falta de ética, falei, mas não explicou porquê.
2: Falei, mas estou a dizer, a ligação que eu fiz entre a situação de Luís Neves e a situação do Primeiro-Ministro é tão simples quanto isto. É que o Primeiro-Ministro sempre resistiu a dar explicações.
0: Isso não é verdade.
2: Até, inclusivamente até mobilizou os serviços jurídicos da Presidência do Conselho de Ministros para fundamentar a não necessidade de entregar uma série de documentos que depois veio a ter
0: não tem nada a ver com dar explicações.
2: Tem,
0: desculpa, isso não tem nada a ver com dar explicações.
1: Já deixou claro o ponto.
2: Há aqui um padrão de não prestar informações que eu acho que neste momento a comunicação do Governo até está, de certa forma, talvez, a impor ao próprio Ministro da Administração Interna e eu acho que está a fazer muito mal. É essa a semelhança. Eu não falei em ilícitos criminais, não falei em processos judiciais. Quem quiser pode ir puxar o registro o registro atrás, a gravação, e ver que não foi isso que eu disse. Eu falei em ética e em prestação de informações. E aí cá um paralelismo com não deixarem o Luís Neves, ou ele não querer, ou não deixarem que ele preste declarações de informações. Não pode demorar muito mais tempo a fazê-lo, a bem da democracia, das instituições democráticas e de uma pasta fundamental de soberania como é uma. Segundo assunto, relativamente ao Partido Socialista, o Hugo Soares tem que, e o PSD, mas agora estou a falar com o Hugo Soares, tem que se decidir entre ou invoca o artigo que ainda hoje saiu de facto no jornal, em que demonstra que muitas vezes o PS votou com o PSD e que, portanto, sim, até muitas vezes chegaram a acordo para várias situações. A prestação social única, sim senhor, foi pela intervenção do Partido Socialista que se retiraram de lá coisas inacreditáveis, como por exemplo uma redução da condição de recursos que faria com que muita gente perdesse prestações.
0: Ai,
2: sabe bem que é assim, passou de 16 mil para 36 mil, uma coisa assim, os valores. Ou o famoso canal de denúncias, ou as regras do trabalho obrigatório. Sim,
0: o canal de denúncias que o Partido Socialista instituiu internamente, depois das buscas na sede do
2: Rato. Para melhorar e mitigar algumas coisas que estavam nessa proposta, que eram más. E da mesma maneira que falou do
1: CSI... Queremos ouvir Alexandre Alitão agora.
0: Depois das buscas na sede.
2: Depois falou do complemento social para idosos. É verdade, tiraram o elemento do rendimento dos filhos, coisa que, aliás, como o Hugo também sabe, estava no próprio programa eleitoral do Partido Socialista também, fizeram isso com o PS, estamos totalmente de acordo, fizeram bem. Agora, o que não pode é dizer, como que disse na primeira intervenção, que à terça-feira o secretário-geral do Partido Socialista faz eco do que diz o André Ventura, depois encontrarmos aqui um conjunto de coisas em que foi tudo diferente. Olha, reforma laboral, ou contra a reforma laboral, o Partido Socialista disse logo, não fazem connosco. À última da hora, o Chega é que se colou e é que roeu a corda, mas o Partido Socialista não teve nenhuma confusão com o Chega. PSU, de forma populista, o Chega pôs-se fora, o Partido Socialista veio para mitigar. Várias outras situações, como aliás referiu, que foi assim. Agora, há um conjunto de legislação populista com traços xenófobos que, obviamente, aprovaram o Governo e o PSD aprovou com o Chega. Nunca iria aprovar com o Partido Socialista e não me estou a referir especificamente à lei de entrada e presença de estrangeiros em Portugal, nem estou a referir a essa, estou a referir à da perda da nacionalidade na sequência da prática de crimes que foi declarada inconstitucional duas vezes por unanimidade, estou-me a referir à lei das bandeiras, estou-me a referir a alterações ao Código Penal, portanto estou-me a referir a coisas que de facto, a meu ver, um Partido Social Democrata como o PSD já foi, neste momento não é, não deveria ter aprovado com o Chega e aprovou com o Chega. Portanto, esse terceiro tópico eu já estou um bocado perdido. Foram tantos tópicos mais ou menos que eu quero tentar,
0: ir a todos.
2: Depois aqui uma outra nota. O governo está em crise por uma razão. Além do Ministro da Educação ter feito, ter posto em causa um processo que tem mais de 30 anos, que nunca tinha dado a asneira pela primeira vez, deu mas uma asneira da grossa, porque isto ainda vai ter muitas. Houve um aumento de 43% nos pedidos de revisão. As pessoas não acreditam nas duas notas, as pessoas não vão acreditar na equidade no acesso ao ensino superior. Isto é gravíssimo, isto é de uma gravidade atroz. Mas para além disso, temos aqui uma outra coisa: é que em 2024, o que o governo fez foi atirar dinheiro para cima dos problemas, tanto assim que hoje nós temos uma déficit projetado de 0,7% de déficit neste momento para 2026 e temos um crescimento económico no meio destas transformações, que agora a palavra não é reforma, a palavra é transformação
0: sempre.
2: E no meio de tantas transformações temos um crescimento económico de 1,8%. Eu relembro ao Hugo que quando o Partido Social Democrata estava na oposição dizia que o crescimento económico de 3,1% que se registou em 2023 era, e cito, anémico. Então se 3,1% era anémico em 23, 1,8 em 26 ou 1,9 em 25 são o quê? Ultra anémicos. Portanto, eu acho que não há aqui. Há aqui, de facto, muitos assuntos em que o governo deve ser escrutinado com humildade, deve permitir esse escrutínio. E as reformas e as transformações valem, não valem por si só. Valem se melhorarem a vida das pessoas, valem se resolverem problemas que existem em vez de criar uns que não existiam, e não valem por tentativa e erro. É inaceitável que num assunto como o acesso ao ensino superior e a conclusão do ensino secundário, mas sobretudo o acesso ao ensino superior, haja um ministro do governo, já agora é um outro que também não foi falado aqui, que disse, bom, estas coisas são por tentativa e erro. Isto é de uma falta de empatia e mais, e de uma falta até de sentido de Estado, que francamente acho muito difícil que este governo, enfim, sobreviva neste momento a isto, sem fazer alguns acertos na sua orgânica, mas isso o Sr. Primeiro-Ministro é que saberá.
1: A vez depois sei que para. Bom, eu confesso que tenho alguma dificuldade em entrar neste debate parlamentar. Não quer dizer que um e outro não tenham razão nas suas coisas.
3: Mas há bocado,
1: o que eu disse
3: deu um
1: foi
3: salto
1: outra coisa.
3: Na cadeira.
1: O que eu, sim, dei. Pelo seguinte, eu continuo a achar que não há um pensamento sobre a situação atual. Eu sei que hoje as coisas são decididas ao dia-a-dia, são muito decididas por razões de estratégia eleitoral ou estratégia comunicacional, que é a fórmula atual. E, de facto, o pensamento do PSD tinha obrigação, desde o início, em perceber o mundo em que está metido. E no mundo em que está metido, devia haver o não é não. Efetivamente, devia haver o não é não. Mas não há. Não há. Porque o não é não, na maneira como ele tem sido conduzido através de acordos parlamentares, significa que o Chega acaba por ter uma palavra a dizer em matérias de governação. E exatamente, não precisa ter lá os ministros, porque na realidade ele condiciona esse exercício de atuação. E não adianta dizer que a maioria dos entendimentos são com o PS. É natural que sejam, porque o PS também não faz uma verdadeira oposição e, portanto, até é um desperdício que o PSD não seja mais amigo deste PS do que realmente é, e muitas vezes o insulto e o ataque, porque, na verdade, eles estão inteiramente disponíveis para as coisas mais importantes. E a prova dos nove que nós vamos ver tem a ver com a revisão constitucional, por exemplo, porque isso é uma questão de fundo estrutural do regime. E tem a ver com a circunstância de que o acordo, vamos atrás à questão do pacote laboral. Eu ouvi o Hugo Soares no dia anterior e vários elementos do PSC dizer que estava garantido.
0: É verdade.
1: Depois o Chega roeu a corda. Mas o que é importante é o estava garantido. Certo? O facto de ele roer a corda no dia seguinte tem a ver com outro tipo de comportamento e com outro tipo de condução política, mas na realidade ele estava pronto para ser assinado entre o PSD e o Chega no dia anterior. Certo? E isso significa que questões de fundo que sempre foram colocadas em relação ao pacote laboral tinham o apoio do Chega. E para mim a perplexidade não é o entendimento entre os dois, a perplexidade é porque é que o Ventura fez. O Ventura fez porque é um tático e, portanto, atua de uma forma inteiramente tática e percebeu que aquilo era pouco popular e ia criar muitos problemas e, portanto, mudou de ideias de um dia para o outro.
3: Na revisão constitucional, o que é que espera?
1: A revisão constitucional já há proximidades com o Chega em algumas matérias, como, por exemplo, aceitar os calendários que são, efetivamente, não constitucionais, em que o Chega apresenta uma proposta de revisão constitucional e depois não se contam os dias a partir do momento da apresentação. Porquê? Para ele tentar corrigir aquilo que não estava, não lhe correu bem na proposta inicial e obteve aí o acordo do PSD. Portanto, não é...
0: Contrário.
1: O Chega, eu digo, é exatamente o pior parceiro de cama, chamemos assim, para usar uma expressão bruta e não de bocadinho. E isso passa-se em França, isso passa-se na Alemanha, isso passa-se no Reino Unido. Esses países que têm governações muitas vezes ao centro e próximas da social-democrata não abrem nenhum caminho especial para qualquer entendimento com a AfD ou com os descendentes da Frente Nacional, e isso é o caminho certo. É difícil porque também exige outro tipo de governo. Também exige outro tipo de governo.
0: Com os resultados que governo, nós vemos,
1: não tem que ser um governo mais duro.
0: Os resultados que nós vemos lá e cá.
1: Não, ou o que se faz, mais duro com aquele lado do mundo. Aquele lado do mundo não pode ser tratado com falinhas mansas. Não pode ser tratado com falinhas mansas com o governo ser observador no Board of Peace, que é uma coisa ridícula, não ser claro em relação a esta reunião mundial contra o perigo da extrema-esquerda dos antifas, ser ambíguo em relação ao que aconteceu na base das Lajes, só para dar a parte dos negócios estrangeiros, mas também muitas coisas daquilo que é a condição da política em Portugal. E por uma razão, Eu não acho que a comparação com os anos 30 seja inteiramente correta, porque estas coisas são historicamente muito diferentes. Mas há um caminho que vai de 1918, em bom rigor, até ao final da guerra, em 1945, que tem muitas características próximas do que nós estamos a assistir. Temos várias características, por exemplo, o predomínio da ideia da força, o antagonismo político, ou encontrar inimigos e adversários, muitas vezes miríficos, que não correspondem à realidade.
0: Mas, acima de tudo,
1: fazer uma coisa básica.
0: Não é esse?
1: Que fizeram os sociais-democratas alemães, não tiveram mais pequena ponta de colaboração com a ascensão do nazismo. E isso E isso pagou-se caro. Eles pagaram caro, primeiro, e deixaram parar os campos de concentração, em conjunto com os comunistas. Portanto, este período é um período de pessimismo histórico, é um período em que as pessoas olham para si de grande individualismo, de grande solidão, de grande pessimismo, e esse período é muito favorável ao crescimento do Chega. O Chega cresceu, sem dúvida, à custa do PS e do PCP, mas cresceu porque o PSD lhe deu oportunidade para crescer.
3: Este é o momento de encerrarmos o nosso debate na CNN Portugal e na TSF. Agradeço ao convidado Hugo Soares, quanto ao Alexandre Leitão, Pacheco Pereira e também Pedro Duarte voltam para o princípio da incerteza no primeiro domingo de dezembro. Até lá, boas férias, se for o caso.
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1: Boa noite, são 11h58, menos uma hora nos Açores.
2: Os professores que corrigirem exames vão receber 1 euro por cada resposta classificada e 12 euros por cada prova reapreciada. A FENPROF fala numa compensação ridícula, para o sindicato não vem reparar o que tem feito aos professores. O PS quer que sejam prolongados os apoios às empresas da Zona Centro, que foram afetadas pela tempestade Christine. 6 meses depois, a indústria daquela região continua a sentir grandes dificuldades. Há 4 incêndios a atingir o país nesta altura, 4 incêndios de maior dimensão. Ao todo, mais de 1.600 bombeiros estão empenhados no combate aos fogos.
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1: Temperaturas atualizadas, estamos agora com 20 graus em Ponta Delgada, 22 no Funchal, 23 no Porto, 24 em Lisboa e 28 em Faro. Avançamos agora para a edição à meia-noite com Rita Carvalho Pereira.
2: A FENPROF considera que os valores apresentados pelo Governo para o pagamento de horas extraordinárias aos professores que corrigem exames são vergonhosos e desrespeitam os professores classificadores. O Ministério da Educação adiantou esta noite os valores que vão ser pagos aos professores que corrigem os exames nacionais. De acordo com a tutela, os docentes vão receber 1 euro por cada resposta classificada e 12 euros por cada prova reapreciada. Em comunicado, o Ministério da Educação reconhece que o processo de classificação digital dos exames nacionais teve constrangimentos que dificultaram o trabalho dos professores. Tiveram, em muitos casos, de trabalhar ao fim de semana e em horário noturno e diz o Ministério que é, por isso, importante valorizar o trabalho dos docentes. Ouvido pela TSF, Francisco Gonçalves, um dos líderes da FENPROF, critica o anúncio feito pelo Governo.
3: Eu diria duas coisas, dois qualificativos, ridículo e indecoroso. Não só pelos valores em si, mas até pela forma como termina o próprio comunicado, dando nota que isto é no âmbito de uma política de valorização dos professores e da profissão. É preciso ter em conta que os professores, na primeira fase, na classificação da primeira fase, trabalharam à noite. Os professores estão a ser chamados para resolver um problema que não criaram, um problema que é da exclusiva responsabilidade do Ministério da Educação e é tudo atropelado. É atropelado o direito ao descanso noturno, é atropelado o direito aos dias de fim de semana, aos dias de descanso semanal e é atropelado o direito de férias.
2: O secretário-geral da FENPROF admite ainda à TSF que tem curiosidade em saber o plano da tutela para compensar o trabalho extraordinário. Francisco Gonçalves reforça a desilusão deste comunicado numa altura em que os professores estão pressionados com a época especial de exames em setembro.
3: Nós tínhamos alguma curiosidade em perceber como é que o Ministério da Educação ia pagar as horas extraordinárias, como é que iam medir o trabalho que os professores fizeram fora de horas, ao fim de semana e por aí fora, porque a plataforma não funcionava, porque as provas tinham sido indevidamente digitalizadas, enfim, pelas razões que fosse. Mas, de facto, avançar com estes valores, no dia, como lhe disse, em que estão a convocar os professores para prescindirem do seu gozo de férias, que está previsto na lei, que é o único momento que os professores têm para gozar as férias, é o mês de agosto, e portanto as pessoas têm direito a férias num ano que terminou como terminou e num ano letivo que vai começar como começar. É indecoroso e são valores ridículos.
2: Francisco Gonçalves, da FENPROF, em declarações à TSF sobre a compensação que o Ministério da Educação vai dar aos professores que corrigem os exames nacionais. Já a Associação Nacional de Diretores de Agrupamentos e Escolas Públicas considera que o Governo deve mesmo adiar o arranque do ano letivo. Isto devido à grande necessidade de professores no processo de reapreciação das provas e na época especial de exames em setembro. Ouvido esta noite na TSF, Filinto Lima apela à mudança de calendário do arranque do novo ano escolar, visto que o Júri Nacional de Exames está a pedir aos professores para mudarem as férias para setembro, de forma a conseguirem ajudar na correção das provas. O presidente da Associação Nacional de Diretores de Agrupamentos e Escolas Públicas alerta que este pedido pode criar constrangimentos na preparação do novo ano letivo.
4: Tendo em conta esta situação, nós achamos que o Ministério da Educação deve ter em cima da mesa, também por este motivo e por outros, a necessidade de o ensino secundário no próximo ano letivo, a abertura, ser mais tarde. Ou seja, nós vamos ter uma época especial de exames, não estávamos à espera, de 3 a 8 de setembro. É uma época que vai necessitar também de bastantes recursos humanos para corrigir as provas, para fazer as classificações, para também para o Secretariado de Exames, para os professores vigilantes. Portanto, vamos ter muitos recursos humanos ocupados em diversas tarefas inesperadas e era bom que o Ministério da Educação pensasse, pelo menos pensasse, na necessidade do ensino secundário no próximo ano letivo começar um pouco mais tarde.
2: E ainda quanto ao pedido do Júri Nacional de Exames, Filinto Lima diz ter relatos de que vários professores vão aceitar as trocas de férias de julho e agosto para setembro, de forma a ajudar a classificar as provas e resolver também a época especial de exames que vai acontecer no mês de setembro.
4: Isso é para socorrer realmente uma situação de necessidade de recursos humanos para fazer, por exemplo, as reapreciações de bastantes provas e também desta fase que já terminou para fazer também as classificações. Os professores, de facto, contactados poderão anuir a esse pedido, porque há professores que têm férias já marcadas, têm férias agendadas, mas, portanto, poderão passar a ter férias a partir de setembro, à altura que não marcaram, se assim entenderem. Portanto, conheço algumas pessoas que já estão a anuir a esse pedido, outros eventualmente não, mas muitos estarão, até porque há situações de pessoas que estão, de facto, de atestado e é necessário a sua portanto, substituição.
2: Declarações de Filinto Lima esta noite na TSF. O PS propõe a prorrogação dos apoios às empresas da região centro que foram afetadas pela tempestade Christine. Os socialistas consideram que a recuperação económica das empresas está longe de estar concluída e por isso que não é tempo de retirar apoios. Ouvida pela TSF, Catarina Louro, deputada do PS, eleita pelo Círculo de Leiria, explica que há ainda muitas empresas que estão a produzir apenas metade da capacidade.
5: Que nós notamos agora passado 6 meses. É que efetivamente há uma diferença entre as empresas que conseguiram recuperar e aquelas que ainda permanecem com muitas dificuldades e diferentes, seja porque têm as instalações ainda por recuperar porque não conseguiram ter os apoios das seguradoras suficientes ou porque não tiveram mão de obra ou empreiteiros disponíveis. E, portanto, nós temos aqui uma panóplia de razões que leva a que as empresas, atualmente, passados 6 meses, ainda tenham uma capacidade produtiva abaixo dos 50%. E isto é muito relevante, porque nesta fase os empresários veem-se agora perante uma decisão. Ou continuam a apostar na recuperação e no seu endividamento para conseguir reconstruir todo o seu património e garantir os postos de trabalho, ou acabam por desistir. E, portanto, nesta fase nós temos que apoiar as empresas que comprovadamente ainda têm danos, que não conseguiram restabelecer a sua capacidade produtiva e, para tal, parece-nos que o mais imediato, de forma a que continuam a ter liquidez para fazer face a essas consequências, seja mesmo através destes apoios.
2: Catarina Louro detalha as medidas que quer ver reforçadas através desta proposta do grupo parlamentar do PS.
5: Nós gostaríamos de ver a prorrogação do EOF simplificado, do incentivo do IFP, que é esse que ainda tem existido alguma demora na resposta e no pagamento às empresas que se candidataram e que receberam os deferimentos. E depois também gostávamos especialmente de ver a continuidade em isenção total das contribuições. Mas há uma particularidade realmente que eu gostaria de sublinhar, que tem a ver com a prorrogação destes apoios deve ser promovida junto às empresas comprovadamente ainda estão longe da sua capacidade produtiva plena. Portanto, nós, as empresas que já recuperaram, já receberam os apoios e os incentivos que precisavam, agora já estão completamente restabelecidas em termos de capacidade produtiva, nós temos que olhar para aquelas que estão mais frágeis e que, por um motivo ou por outro, ainda não conseguiram ter a sua capacidade produtiva restabelecida.
2: A deputada socialista, eleita pelo Círculo de Leiria, acredita ainda que o governo de Luís Montenegro vai concordar com a prorrogação destas medidas extraordinárias, isto porque, afirma Catarina Louro, o Executivo não vai querer ser culpado da falência de empresas.
5: Eu acho que este governo, nomeadamente este Ministério da Economia, que tem vindo a manter alguns contactos com as associações empresariais, ele vai perceber facilmente que tem que prorrogar estes apoios. Porque nunca quererá ser o responsável pelo encerramento de algumas empresas que não conseguiram fazer face às consequências enormes da tempestade de Christine. Esta prorrogação dos apoios não é para o Partido Socialista. Este pedido de prorrogação dos apoios é, de facto, para as empresas da região centro que necessitam de se restabelecer rapidamente para conseguir manter os seus percursos. Portanto, não quero acreditar que não existirá este apoio.
2: Catarina Louro, do PS, em declarações esta noite à TSF, a deputada reforça que 6 meses depois das tempestades, há muitos setores da região centro, desde o vidro aos moldes e plásticos, que ainda enfrentam grandes quebras nas receitas. E se no inverno são as tempestades, agora no verão são os incêndios que fustigam o território. Nesta altura são 4 os incêndios de maior dimensão em Portugal. De acordo com a Proteção Civil, há um incêndio grande na Guarda, outro em Vila Verde, um outro em Mourão, no Alentejo, e um ainda em Penafiel, que chegou a colocar habitações em risco. Esta tarde, o Presidente da Câmara, Pedro Cepeda, admite que as mudanças no vento tornam o cenário imprevisível.
6: De facto, há uma das frentes que está mais ativa, que está a arder com mais intensidade. No entanto, com o cair da noite, a expectativa é que possa abrandar, ainda que a previsão para a partir da meia-noite é de haver umas mudanças no vento e, portanto, esse cenário torna sempre imprevisível. De qualquer forma, os meios estão colocados do ponto de vista estratégico no território e, sobretudo, importa dar agora uma palavra também de agradecimento a todos os bombeiros que estiveram aqui e de também tranquilidade à população, porque todo o dispositivo da Proteção Civil vai estar durante a noite a acompanhar, vão ser feitas manobras de rescaldo para garantir que a população é protegida e que os seus bens são protegidos, que é essa sempre a maior prioridade.
2: O autarca de Penafiel garante, contudo, que nesta altura já não há habitações em perigo.
6: Neste momento, conforme está o fogo atualmente, não existem casas em risco. Estiveram durante a tarde, o fogo aproximou-se de algumas vivendas aqui perto da zona do Luzim. Neste momento não, está sobretudo a lavrar em zona florestal, mas como dizia há pouco e ouvi no posto avançado de comando onde estive reunido com a Proteção Civil, as alterações do vento podem sempre pregar algumas surpresas e mudar a direção de frente. Foi isso que aconteceu logo de manhã. O incêndio começou em 2 igrejas e depois, com a alteração do vento à hora do almoço, começou a descer toda esta colina com muita intensidade e daí terem estado também tantos meios aéreos aqui empenhados neste teatro de operações.
2: Declarações do Presidente da Câmara de Penafiel, Pedro Cepeda, registadas pela RTP3. E quando estes vários fogos atingem o país, a brisa deixa alguns conselhos para circular em segurança em caso de incêndio. Em entrevista à TSF, o assessor de administração da brisa, operação e manutenção, António Azeredo, deixa recomendações aos condutores que se encontrem em circulação e percebam que um fogo está perto.
7: Nós recomendamos sempre o manter a calma, o fechar as entradas do carro, são importantes para que nenhuma fagulha entre para dentro do carro. Claro que fica o interior do carro bastante quente e, portanto, os carros são equipados com ar-condicionado, ativar o modo de recirculação. Depois circular com muita precaução, manter a distância de segurança para os veículos, portanto, que vão à frente e depois fazer-se ver. condições de visibilidade descem bruscamente e, portanto, deve-se conduzir com as luzes do veículo ligadas, se necessário, as luzes avisadoras de perigo. E mesmo quando for difícil já vir a estrada, não parar, continuar, embora a velocidade reduzida, e nunca circular em sentido contrário.
2: Mas há casos em que já não é sequer seguro circular e por isso é preciso estacionar num lugar para fugir às chamas. António Azeredo explica alguns passos que devem ser tomados numa situação em que já não é possível ver a estrada.
7: Tentar, portanto, mobilizar junto a estruturas sólidas, tipo barreiras, muros, por baixo das passagens superiores, que passam, portanto, por cima das autoestradas, eventualmente em viadutos e pontos de autoestrada. Essas são as zonas mais seguras. A única coisa que periga ali é a quantidade de fumo que pode passar, portanto, o estacionar fora das plataformas é fundamental. E manter as luzes de emergência ligadas. A partir daí, contactar as autoridades ou concessionária. Portanto, nós temos várias formas de os condutores contactarem. Temos um número nacional de emergência que as pessoas nunca devem esquecer, que é o 112. Depois, como estão parados, com muito fumo, portanto, para além das luzes, sinais sonoros de buzina. Sinais sonoros são muito importantes para localizar os meios de socorro, manter-se dentro do veículo o mais baixo possível, ou no nível das janelas, e se houver, digamos, algo com que se possam cobrir, mas baixar um nível bastante baixo.
2: Além disso, António Azeredo, o assessor da Administração da Brisa, alerta para a existência da aplicação SOS Autoestradas, que insiste que deve ser utilizada por todos os condutores. Explica que esta aplicação permite ao condutor pedir ajuda em caso de emergência e envia automaticamente a localização da pessoa, de forma a reduzir o tempo que leva a acionar os meios de socorro. É uma aplicação que não serve apenas para incêndios, serve para todas as outras emergências em autoestrada, emergências como, por exemplo, cheias. E tem 15 anos o suspeito detido na sequência de um tiroteio que aconteceu na última noite num festival em Seattle, um tiroteio que fez 3 mortos e pelo menos 4 feridos. O adolescente está agora detido num centro de detenção juvenil, vai ser investigado por posse ilegal de arma de fogo e agressão de primeiro grau, deve comparecer em tribunal ainda hoje, foi o que indicou a presidente da Câmara de Seattle, Katie Wilson, hoje numa conferência de imprensa. As autoridades estão ainda à procura de um outro suspeito, a polícia não tem nenhuma descrição deste segundo eventual autor do tiroteio, de acordo com a Associated Press.

0: de São Carlo Acutis, que nasceu para o céu em 2006 apenas com 15 anos. Tinha, portanto, menos idade do que aquela que o PSD pretende agora fixar.
1: O senhor invocou um santo e eu, em relação à sua intervenção, vou invocar outra santa. A santa ignorância que é a sua padroeira.
0: Sabe uma coisa? Olha, enfia a viola no saco e vá fazer stand-up comedy.
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3: E agora estamos com 16 minutos para lá da meia-noite. Fica em reposição a playlist de Maria João Carioca, diretora executiva da Galp. O programa foi originalmente gravado em outubro do ano passado. A produção é de Nelson Santos.
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1: Chihiro, Billie Eilish. Das primeiras vezes que ouvi Billie Eilish, simplesmente não gostei, confesso. Na realidade, acho mesmo que me irritava um bocadinho e não consigo explicar bem porquê. Mas depois conquistou-me e aqui surpreendeu-me o quão bem ecoou aquilo que é o meu imaginário, mas ainda assim é o meu imaginário de Spirited Away, dos estúdios Ghibli. Nem sempre controlamos ou entendemos o que nos rodeia, mas no fundo a história é acerca de como podemos sempre trabalhar para abrir portas para novas realidades. Chihiro, de Billie Eilish.

Lover of the Light, Mumford & Sons. É impossível não dizer o título da música sem dar a intuação extraordinária que ele dava no concerto em Red Rock, numa atuação ao vivo em que esta música é brilhantemente interpretada. Ser da luz é uma ambição verdadeiramente difícil de alcançar no nosso dia-a-dia, no nosso comportamento, naquilo que somos. Afirmar essa vontade de ser lover of the light com a força, com a entrega desta interpretação deve ser um momento de uma intensidade absolutamente marcante. Partilhar dessa vontade assim expressa é-me irresistível, confesso. Lover of the light, Mumford & Sons. 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

Running Up That Hill, de Placebo. Não me é frequente gostar profundamente de uma música, ter crescido com essa música e ainda assim render-me incondicionalmente a uma cover, porque estamos a falar de uma cover. Placebo e Kate Bush estão de per se presentes na minha paisagem musical, mas a combinação nesta interpretação é para mim muitíssimo mais que a soma das partes. Running Up That Hill, Placebo.

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1: Nos desenhos animados nunca acaba mal dos azeitonas. É delicioso para mim este relato do medley das tardes e manhãs em que não havia mais nada para ver na televisão. E, portanto, é inevitável o sorriso que agora me vem quando penso no quanto os nossos pais se preocupavam com as horas que passávamos a ver desenhos animados com histórias baseadas em Alexandre Dumas, e nós hoje em dia nos preocupamos com tantas outras coisas que os nossos filhos veem com muito menor autoria. Nos desenhos animados, efetivamente, nunca acaba mal dos azeitonas.

all I really want, Alanis Morissette. Nem sempre, acho eu, temos que ser elegantes e conformes, e a Alanis levantou essa bandeira de inconformidade bem alto e sem pedir desculpa a ninguém. Era fascinante e é uma energia nua e crua que não resisti quando tinha 20 anos e que na realidade gosto muito de continuar a acolher aos 50. All I Really Want, da Alanis Morissette.

Into My Arms, Nick Cave and the Bad Seeds. Uma fé imperfeita, mas que não consegue deixar de se manifestar no pedir a Deus que traga até os nossos braços aqueles que mais amamos. Acho uma expressão que não pode deixar de me cativar, e Nick Cave não é um confessor óbvio, mas aqui é o para mim. Nick Cave and the Bad Seeds, Into My Arms.

0: João Carioca.
1: Misguided Angel, de Cowboy Junkies. A noção de todo um álbum gravado numa igreja com um único microfone poder ser tão envolvente e tão fixa na minha memória como esta cativou-me desde logo, e por isso Trinity Sessions, esse álbum, foi durante muitos, mesmo muitos anos, o meu companheiro daqueles momentos em que deixamos que o mundo à nossa volta desapareça. Misguided Angel, Cowboy Junkies.

About a Letter dos R.E.M. Há músicas que ficam connosco para a vida logo nas primeiras notas que ouvimos, e para mim esta é claramente uma dessas músicas. É, na realidade, a minha música favorita de sempre, mas não me é nada fácil descrever porquê. Eu, que tanto gosto da letra das músicas, nunca consegui decifrar a letra desta em particular, e seguramente nunca a decifrei inteiramente. Admito mesmo que demorei anos até reconhecer a mão da Patti Smith, e aí torna-se bastante óbvia a profundidade poética que eu acho que me cativa nesta música. E wrote a letter, R.E.M.

Ouvimos em reposição a playlist de Maria João Carioca, a diretora executiva da Galp, foi para o ar em outubro do ano passado. A produção é de Nelson Santos. E agora vamos a caminho das notícias. Há uma.

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1: Meia-noite e 58, menos uma hora nos Açores.

0: 7 pessoas ficaram hoje feridas nos incêndios que estão a atingir o país. Aconteceu na Guarda, em Vila Verde e Almeirim. Há também registro de animais que sofreram ferimentos no incêndio de Penafiel. O PS quer que seja prolongado o apoio às empresas da Zona Centro que foram afetadas pela tempestade Christine. 6 meses depois, a indústria daquela região continua a sentir grandes dificuldades. Os professores que corrigirem exames vão receber 1 euro por cada resposta classificada e 12 euros por cada prova reapreciada. A FENPROF fala numa compensação ridícula. Os diretores escolares pedem o atraso do arranque do novo ano letivo.
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2: Temperaturas de agora, estamos com 19 graus em Ponta Delgada, 20 no Porto, 22 no Funchal, 23 em Lisboa e 26 em Faro. Avançamos agora para a edição da Uma com Rita Carvalho Pereira.
0: Sete pessoas ficaram feridas nos incêndios que estão a atingir o país. As vítimas são agentes da Proteção Civil que sofreram ferimentos nos fogos da Guarda, Vila Verde e Almeirim. Foi o que adiantou à TSF, a Autoridade Nacional de Emergência e Proteção Civil. Todos sofreram ferimentos ligeiros, queimaduras leves e inalação de fumos. É uma informação confirmada à TSF pelo Comandante de Operações da Proteção Civil, Paulo Santos.
3: A registar efetivamente alguns bombeiros feridos, fruto daquilo que é o combate a incêndios, nomeadamente um bombeiro ferido no incêndio de Passo dos Negros, Almeirim, Conselho de Almeirim, que já foi dominado durante a tarde, feridos também leves no incêndio de Penafiel e de Vila Verde, portanto, entre agentes de proteção civil. Acontece muitas vezes pequenas queimaduras, muitas vezes por radiação, e também na inalação de fumos, que acaba por, enfim, levar muitos bombeiros também ao hospital.
0: O incêndio de Almeirim, onde resultou um dos feridos, já foi resolvido durante a tarde. O comandante de operações da Proteção Civil, Paulo Santos, fez ainda um ponto de situação a esta hora. Há 4 fogos significativos a preocupar as autoridades.
3: Temos 4 incêndios significativos ativos. 3 deles que já vêm desde o período desde as 11 horas da manhã, outros das 13h39. Portanto, estamos a falar de um incêndio no Conselho da Guarda, que afeta o Conselho de Guarda, Sabugal e Conselho de Almeida, em Cisão, Vila Verde, 57 meios terrestres, e em Penafiel, um incêndio com 141 operacionais, 49 meios terrestres. Já agora, depois das 22 horas, surgiu um incêndio em Mourão, junto à barragem do Alqueva, um incêndio que está a desenvolver-se também numa área de floresta.
0: Um ponto de situação feito por Paulo Santos, comandante de operações da Proteção Civil, em declarações à TSF. Esta noite, mais de 750 operacionais estão a combater as chamas. São os 4 grandes incêndios de maior dimensão ainda ativos. Nota ainda para o incêndio de Penafiel, onde, de acordo com a agência Lusa,